0: voltar ainda para a seleção do Egito. Dominada pelo setor direito, lá vem a seleção das pirâmides. E domina a bola pelo setor direito para tentar de cruzamento. Parando, prendendo, girando a bola, atrapalha aqui pelo setor de meia esquerda. Desce a seleção do Egito, time de vermelho. 2-1. O Brasil vencendo na despedida para a Copa do Mundo para tentar buscar o Max. A bola ali, a bola lá. Entregue aqui pelo setor esquerdo. Abertura de bola aqui na esquerda. Vai chegando agora pro Fatumba. Ele domina e rolou na entrada grande área. Dominada a bola, trabalhou na esquerda, vai passar o Salah, meu Deus do céu, olha o perigo na boca do gol. Afasta o zagueiro e tira o perigo dali, a turma da frente tem que ajudar também, segurar, vambora. Matheus Cunha errou na saída, o Salah vai ter a chance no empate. Olha a abertura de bola na direita, vem cruzamento ainda, ele pra perna esquerda, pro gol. Passa a direita, meu Deus do céu, que perigo, velho, então.
1: Que perigo, de fora da área, ele olhou, puxou pra perna esquerda e bateu, fazendo aquela curva, a bola foi embora pela linha de fundo. 2-1 para o Brasil. Brasil, sábado que vem começa a caminhada do Ex aqui na Itatiaia.
0: Eu boto fé no meu, no seu, no nosso Brasil querido, eu quero esse título, eu quero esse título, eu quero. O Brasil vem, vem, vem, vem, vem, vem quente pra cima dos adversários da Copa do Mundo. E é falta em cima do Cunha. O Matheus Cunha sofre a falta, a arbitragem está marcando. É bola pelo setor direito, é falta a favor da equipe do Brasil. Vamos ficar por pouco mais de um minuto agora. Já temos 48:40. Pouco mais de um minuto para terminar esse jogo. Para terminar, uma amistoso da seleção canarinho, Luiz Henrique. Linda a finta do Luiz Henrique. Buscou ali de fundo. Acelerou. Trabalhou para trás para o Endrick. A tabela. Olha o gol do Brasil. Mas, de qualquer forma, tira o perigo. Jansen lá atrás. E ela volta para a seleção do Brasil. Houve um choque ali, hein? Para cima do Danilo. Houve um choque pra cima do Danilo, ele caiu, hein, Rezende?
2: É, e o árbitro pediu imediatamente, com um choque na cabeça, para o departamento médico. Doutor Rodrigo Lasmar, já tá no campo de jogo, me pareceu apenas essa pancada mesmo. Vamos ver aqui, observar essa recuperação já no finalzinho de jogo do Danilo. Meu campo do Brasil, informando Prefeitura de Nova Lima, o futuro mora aqui.
0: E foi a bola, você acredita? Não foi o jogador adversário. Foi a bola, porque quando tá passando o marcador do Egito, ele tá achando que a bola vai bater no cara e não bate. Ele é surpreendido pela bola pegando ali no rosto, próximo ao olho ali, no nariz também, né? Olha lá. Repetindo ali o telão, é uma bolada feia, não esperava.
1: E cai, menos mal que não é uma pancada do adversário, né?
0: Exato. O Ivan Romão hoje teve uma briga lá no jogo dele lá. Futebol da Itatiaia, futebol da emoção. É no rádio, no YouTube, no Brasil. Nesse momento, nós já temos a saída de alguns torcedores do estádio. Cláudio identificou 64 mil, o público pagante, muita gente, o público pagante. E nós estamos vendo a despedida do Brasil, seu último amistoso antes da estreia da Copa do Mundo contra o Marrocos no próximo sábado.
1: Detalhe.
0: Oi.
1: Ele vai ter que sair, vai ter que ficar um minuto do lado de fora, porque ele foi atendido dentro do campo, dentro das novas normas de arbitragem, já em vigor a partir do dia 11 na abertura da Copa.
2: É perigoso nem voltar, né, Cássio? É. Não, o jogo antes.
0: Vai acabar, já temos aí 6 minutos desde o árbitro dando os 5 minutos, o Salah foi falar com o árbitro mexicano para ele dar um pouquinho mais de tempo, porque a falta foi com 3:40 de acréscimos e tinha 5. Se ele der mais um, já acabou também. Ia ter que dar mais 2 para ter alguma chance ainda. A bola para o Luiz Henrique. Luiz Henrique domina na direita, recomeça o jogo. É bom jogador Luiz Henrique, vai para cima da marcação. Trabalha por baixo, a bola vai saindo. É lateral na ponta direita para o time do Brasil fazer a cobrança. É no futebol, é no rádio, é no futebol, é da emoção. No gigantesco estádio em Cleveland, no Banfield. Atenção, e vai tomando posição ali pelo setor esquerdo. Faz o giro, traz a bola para a perna direita, vai tentar fazer o cruzamento. Rola a bola para trás, recomeça no rádio do Brasil, lá atrás com o Everton. Fica a bola na defesa. Vai apitar o árbitro. A

0: começar. É Brasil, é Brasil, é Brasil, Brasil, Brasil pro Hexa, é Brasil na Itatiaia. Nós vamos com toda a nossa emoção. O Brasil vence o Egito em mais um teste. A partir de sábado é pra valer, Ancelotti. A partir de sábado é pra valer, meu Brasil querido, minha torcida querida. O Brasil faz 2-1 no Egito, detalhe. Esta grande vitória, já já com toda a nossa equipe internacional. 2 para o Brasil, 1 para o Egito. Hendrick fez para o Brasil. Bruno Guimarães fez no primeiro tempo. 2-1, Brasil vence o jogo, Emerson Romano.
1: É vitória do Brasil, último teste. Último teste contra a equipe que está na Copa do Mundo, inclusive no grupo onde temos a Bélgica, onde tem também outras seleções como o Irã e Nova Zelândia. E o Brasil vencendo a seleção do Egito. A galera comemorando bastante aí em Cleveland, Claudão.
2: É, comemorando bastante, os atletas em campo, saudando também o torcedor, né? Muitos brasileiros, a gente tá vendo aqui o estádio, muitas camisas amarelas. Muitos brasileiros que moram aqui nos Estados Unidos, principalmente, tem muita gente que já tá vindo pra Copa também. E aí, teve essa oportunidade de ver a despedida da seleção brasileira antes do Mundial, que é a partir da semana que vem. E o técnico Ancelotti, né, Romano, pôde observar quase todo mundo do grupo da Copa do Mundo. Não teve o Neymar, que ainda se recupera, ficou lá em New Jersey, vai fazer um exame na segunda-feira o Neymar. O terceiro goleiro, né, o Ederson, não entrou. E também o Rayan, além do Gabriel Magalhães. Gabriel Magalhães, zagueiro, próprio Ancelotti disse que vai ser preparado para a estreia, vai jogar na estreia. E o Rayan, garoto também, que entrou no último amistoso hoje, não foi observado, mas deu Brasil. Brasil agora é uma semana de preparação final para a Copa do Mundo, Emerson Romano.
1: É isso aí. Aliás, falando em Rayan, o Elton Campos, a galera levou o cartaz, oi, boa noite, tem gol do Rayan hoje, mas ele acabou não entrando não.
3: É, mas ele tá muito bem avaliado, né? Ele tá muito bem avaliado já pelo técnico Carlo Ancelotti. Ele optou por outras observações, como disse muito bem aí o Cláudio Rezende. Agora é a semana que vai mexer muito com a seleção brasileira. É semana de estreia. Quando é semana de estreia, o Romano, você sabe, fica um pouco mais tensa, porque como que vai estrear essa seleção? Será que a Nath já vê a seleção pronta? Será que tem muita coisa para arrumar? Posso meter a minha corneta verde e amarela? Tem!
1: Tá aí o nosso Wellington Campos, Wellington Campos, Cláudio Rezende, presentes no Huntington Bankfield em Cleveland, Ohio, nos Estados Unidos, onde tem o Museu do Rock and Roll. E quem vai tocar o rock and roll agora, analisando esta vitória brasileira, é Nath Fiuza. Conta tudo aí, Nath.
4: Romano, sempre importante vencer, né? Ainda mais um jogo que antecede estreia em Copa do Mundo contra um adversário de Mundial, né? O Egito também vai participar. Um time, como a gente falava lá no início, no pré-jogo, um time organizado, que marca bem, que viria com a proposta de jogar mais fechadinho, de complicar a vida do Brasil. E o Brasil conseguiu encontrar alternativas, né? Fez um primeiro tempo de controle, criou até oportunidades para já ter feito um segundo, um terceiro gol ainda na primeira etapa, mas acabou desperdiçando. Então, o primeiro ponto de atenção, né? Seleção vai encontrar adversários que vão jogar mais fechados. Então, as oportunidades, elas são mais escassas, elas precisam ser melhor aproveitadas. Então, esse é o primeiro ponto. O segundo ponto é a atenção, a concentração o jogo inteiro. O erro do Marquinhos, que dá origem ao primeiro gol do Egito, é um erro que não pode acontecer numa Copa do Mundo, por mais que o jogo esteja controlado, por mais que você seja melhor que o seu adversário, você não pode mantê-lo vivo, você não pode dar esperanças, né? E aquele gol fez até com que o Egito acreditasse que podia ir mais longe no jogo, mas esbarrou, obviamente, na sua falta de qualidade, nas suas próprias limitações. O Brasil volta para o segundo tempo, mais animado. Quem entra dos jogadores que estavam no banco, né? Os jogadores entraram com muito apetite, é aquela coisa também de mostrar serviço, de aproveitar a oportunidade, e aí o Brasil entra mais ligado no jogo, com a estratégia clara de forçar o erro na saída de bola do Egito. O Egito tenta sair jogando, mas não tem tanta qualidade assim, e aí quando aperta eles entregam, haviam entregado no gol do Bruno Guimarães e entregaram novamente no gol que foi marcado pelo Endrick, jogada que conta com o Douglas Santos, com o Matheus Cunha e também com o Rafinha. Depois que o Brasil faz o segundo gol, aí nitidamente tira o pé. E aí a gente tem um restante de segundo tempo num clima mesmo de amistoso, né? O Egito mais tempo com a bola, mas com muitas dificuldades de criar, de agredir o Brasil, e o Brasil claramente controlando ali o desgaste, tirando um pouquinho mais o pé, tentou encaixar uns contra-ataques, mas não conseguiu. Jogadores de beirada não conseguiram explorar a profundidade, jogada de linha de fundo. E aí tem alguns aspectos que precisam ser considerados. O Brasil diminui mais o ritmo no segundo tempo, já visando controlar de fato esse desgaste, porque a estreia tá batendo a porta. É legítimo. Não sei o quanto a lesão do Wesley pode ter influenciado também no comportamento dos jogadores no restante do jogo, porque você vê um colega, né, machucar no último amistoso, às vésperas do Mundial, agora fica aquela dúvida, se recupera, não se recupera, vai ser cortado, aí todo mundo começa a ficar um pouco mais ressabiado. É ser humano, o medo faz parte, né? Então acho que é outra questão também que acabou influenciando, o fato do Wesley ter saído, né, sentindo ali a virilha, acho que amedrontou um pouquinho todo mundo, de todo mundo tentar tirar o pé um pouquinho. E aí o segundo tempo foi bem no climão de amistoso. Isso preocupa? Não, porque é um amistoso, né? Não valia nada. Acho que ficou a sensação de que tem que ser uma seleção a dar um algo mais. A minha expectativa e esperança é que esse algo mais não foi tão mostrado hoje, justamente porque é amistoso, e que lá na semana que vem, no sábado que vem contra Marrocos, aí é outra pegada, é outro giro, né? Eu acho que o amistoso contra o Panamá, a gente viu um Brasil forçando mais, pressionando, buscando o segundo, terceiro, quarto, quinto gol, até pelo ambiente, né? Era despedida, era um jogo no Maracanã lotado, então aquilo contagia também, e aí acho que foi uma seleção que quis mostrar mais bonito. Hoje, já nos Estados Unidos, mais perto da estreia, foi uma seleção mais cautelosa. E aí venceu, não convenceu tanto, mas eu confio que esse algo mais vai vir na estreia contra Marrocos, porque aí é Copa do Mundo, é outra pegada, jogadores sabem que é uma doação que precisa ser mais do que o 100%, porque senão não se alcança os objetivos. É uma seleção que no segundo tempo esteve um pouquinho mais ajustada na marcação, com o Bremer e com o Léo Pereira. Fica a preocupação agora com o Wesley. Se não puder jogar a estreia, vamos, né, com o lateral mesmo, o Danilo, um lateral que defende melhor, mas aí vamos ter que encontrar alternativas lá na frente, né? Jogadores se movimentando ainda mais para compor, para repor ali aquele lado direito. Então acho que o amistoso de hoje mostrou o tanto que o Endrick pode ser importante para essa seleção, né? Mostrou a força que o Luiz Henrique tem ali pelo lado direito para atacar, e vamos ver se o Ancelotti vai conseguir montar a melhor estratégia para vencer Marrocos. Eu acho que ele vai colocar um meio-campista a mais, mas ainda tem toda a semana de treinamentos. Vamos ver também o que que ele escolhe para fazer nesse jogo de sábado, que é fundamental vencer a estreia, né? E aí esse jogo tem, além desse caráter da confiança, que o Caixa até destacava na programação, né, durante a jornada, tem que vencer a estreia, porque isso dá moral para a sequência, mas é também o nosso jogo mais difícil. E é um jogo que vai ser ali meio que divisor de águas no grupo, até para o Brasil tentar brigar pelo primeiro lugar, pela liderança, que seria o cenário ideal. Então, vencer Marrocos é importante para a parte psicológica, emocional, da confiança, da moral, para passar o recado, para chegar com o pé direito. Mas é um jogo difícil e é um jogo que é importante vencer para clarear as nossas coisas também, as nossa matemática, digamos assim, no grupo, né, Romano?
5: É isso aí. Nath, eu não vou despedir de você porque você tá comigo no apito final daqui a pouquinho. Então dá
4: é
5: até
4: só
5: daqui a
4: um
5: pouco.
4: Até breve.
5: É, um até breve. Então tá bom, Nath. Valeu. Agradecendo ao Caixa Mário Henrique, ao Cláudio Rezende, ao Wellington Campos, que voltam também no apito, trazendo informações direto dos Estados Unidos. A gente também encontra o marcado daqui a pouquinho no apito final. O convite está feito. Te espero. Até lá.

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amiga. O Noite Livre de sabadão, dia 6 de junho, tá no ar. E é comigo, Tinelão do Volante Grande. Tá tudo beleza? E aí, cremosa? E aí, cremoso? Tá tudo tranquilo? Como é que foi seu final de semana? Ainda está sendo, né? Como é que tá aí? Tá tranquilo? Tá em casa? Eu sei o que, que o senhor tá fazendo agora. Tá debaixo das cobertas, nem a ponta dos dedos o senhor deixou pro lado de fora. Porque se deixar, vai roxear. Que tá é frio, viu? Nesse momento, na Barão Homem de Melo 2222, no bairro Estoril, 15 graus. Isso 9 horas da noite. Eu posso falar pra vocês facilmente a temperatura que vai fazer hoje. Daqui a pouquinho eu vou falar aqui, o pico maior é 4 horas da manhã, 4:30. Eu imagino que hoje vai bater 12, fácil, viu, peixe? Por falar em peixe, deixa eu apresentar a minha equipe de uma vez. Quem tá aqui, meu braço direito, trabalhando a nossa sonora, trazendo mais brilho ainda ao nosso programa, Leandro Peixe.

0: novo anão da Branca de Neve, o homem que só veste jeans, Washington Bittencourt.
1: Eu vou pro meu trabalho, eu vou para Timbu, para Timbu.
0: E a namorada dele mandou ele fazer a barba, viu, peixe? Barba boa pra fazer transplante na cabeça, barba grossa aqui pra preencher um crânio, é uma beleza. 9:21, eu sou Gilberto da Veiga, o Tinelão, e vou acompanhar vocês até as 11:00. Você que estava acompanhando Brasil e Egito, deu vitória do Brasil, né, peixe? Vitória do Brasil. Essa narração, a narração mais top do Brasil. Mário Henrique Caixa, tava te acompanhando até agora. Caixa, vai com Deus, boa chegada em casa, bom descanso. É meu ídolo, o pessoal pergunta na rua se você encontra com o Caixa aí. Eu falei, muito pouco, mas quando eu encontro tem uma energia tão boa, parece que a gente é amigo há 50 anos. É uma pessoa do bem, maravilhosa. E você tava acompanhando a melhor transmissão. Sabe por quê? Eu estava pegando o nosso computador aqui agora, lendo. Ô peixe, mais de 30 mensagens falando, não tem nada melhor. Assistir televisão no mudo com a narração do Caixa na Itatiaia. Esse é que é o segredo, meu filho.
2: Papo na equipe do Brasil, vem pra Rafinha, vai pra cima da marcação, escapuliu, meteu na boca do gol. Caixa! Caixa! Caixa! Caixa! Caixa! Caixa!
0: Brasil, Brasil, no dia da pergunta, não, né, peixe? Eu acho que o Brasil vai chegar lá, em nome de Jesus. Olha, hoje é dia 6 de junho de 2026, aniversário da cidade de Formiga, onde eu gosto muito, tenho muitos amigos em Formiga, cidade que eu carreguei muito cal, o escritório da Lenaz era no posto Prodoeste, eu ficava muito ali, Soari, que tinha uma lojinha lá no posto Prodoeste, a galera, os gaúchos, os irmãos gaúchos que tinham um restaurante no posto Prodoeste, a concessionária Prodoeste, a galera de Arcos, ô turma de Formiga, abraço, o trailer do Preto, que era meu amigo, nós jogava baralha, valia, pra falar ao vivo não, valendo R$10 a mão, roubava que era brinquedo, punha uma cartinha debaixo da bermuda. Abraço pro Preto que trabalhava naquela empresa de cebolão que tem lá, Cabral, turma da Cabral, turma de Formiga, abraço pra vocês, viu? Hoje é aniversário de Lagoa Dourada, se você é

também para o nosso querido Cássio Ramos. Quem é o Cássio Ramos, chinelão? O goleiro do Cruzeiro. O Cássio Queixudo, hoje completando, sabe quantos anos, Leandro Peixe? Cássio completou, o Cássio completando 38 anos. Ele que nasceu em Veranópolis, no Rio Grande do Sul. Mede 1,96m. É o goleiro titular do Cruzeiro. Está sendo muito bem substituído por esse fenômeno que está lá, carrando, fechando o jogo do gol do Cruzeiro. Olha, vambora de tema, que o programa hoje é longo, igual as pernas do Cássio, viu? O programa hoje é comprido. Vambora de tema. Deixa eu mandar um abraço pro Fofão. Falou assim: tô ouvindo a senhorita, viu? Fofão da TWM Transportes, é a turma do combustível, carrega carga inflamável, carga perigosa, e tem uma atenção esses meninos e uma

saber de você. Você tem aproveitado a vida como você queria? Se não, o que é que te falta? Mas eu preciso de uma mensagem. Mas não manda mensagem para mim como se você estivesse numa audiência de frente para um juiz, estivesse no RH fazendo uma entrevista. Ô Gilberto, beleza? Eu não. Não, meu filho! Manda mensagem para cá batendo papo, transparente. Ô Tinelão, beleza? Ah, eu tô levando a vida do jeito que eu gosto. Por que que eu tô perguntando vocês isso? Porque eu trouxe isso como tema. Eu tô recebendo aqui no estúdio a visita do meu amigo Machado, motorista carreteiro, uma responsabilidade. Ele estava me contando a história dele, faz a linha do sul de Minas com uma carga que tem pressa, que é os Correios, é nosso, muito responsável e gente boa. Tava me contando a história, trouxe esfirra para mim, cachaça e mel. Mel puro, mel puro. Mas essa eu vou tomar só no domingo. Ah, vou levar pro sítio amanhã, meu peixe. Ah lá quem deu nós, ó. Vou abrir ela lá no sítio. Salinas trouxe pra nós. Conta não, senão os meninos vão pedir. E por que que eu trouxe esse tema? Eu estava conversando com o Machado. Machado tem uma vida muito bacana, é do trecho, gosta do que faz, abriu mão de muitas coisas na vida para trabalhar com caminhão. Falei, vou levar esse tema. Você, meu amigo, você tem aproveitado, minha amiga, a vida como você queria? Se não, o que que tá te faltando? Eu que me acompanho nas redes sociais aí, sabe? Eu, qualquer hora dessa, vocês vão dar notícia que eu passei dessa pra melhor, porque eu tô vivendo mesmo. Eu tenho 42 anos que eu nasci, mas de vida eu tenho mais de 70. Eu não durmo, eu vivo. Virei à noite, saí do Pedro Leopoldo, rodei show lá, era 5 horas da manhã, tive um evento hoje, tô aqui, amanhã tem mais, amanhã tem sítio com peixe, deixa arder, que mata é tubarão na praia e acidente de ônibus, o resto e bala. Bora viver. Mas eu quero saber de você. Brincadeiras à parte. Você tem aproveitado a vida como você queria? Se não, o que é que te falta? Você que tá ouvindo o programa pela primeira vez, anota aí, 319-9996-7074. 319-9996-7074. Manda áudio, capricha na sonora, aquele ambiente silencioso, 30, 40 segundos, fala o seu nome, por qual emissora você nos ouve, se estiver no interior, capricha que eu tô te aguardando. 927, o Jorge Matheus chega pra cantar na Itatiaia. Essa é linda, você é louco? Ah.

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0: 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Se não, o que tá te faltando? Você que é mais de idade, que ouve o nosso programa, você tem a vida que você planejou quando era novo? Se não tem, qual que era essa vida? Conta pra mim, você sabia que através desses temas a gente consegue até mudar o pensamento de algumas pessoas? Muitas pessoas, às vezes têm uma vida diferente, vai ouvindo os relatos, então manda sua mensagem pra cá, 319-9996-7074. Já tem áudio, fala comigo.
1: Ô, Tinelão, boa noite, aqui é o José Ferreira, estou aqui no meu plantão, na graça de Deus, aqui na minha barita, eu vim da Rádio Itatiaia. Ô, Tinelão, eu, graças a Deus, na graça de Deus, eu tenho sim realizado a minha vida, eu tenho feito muita coisa bacana e tem me ajudado muito, eu tenho sido feliz, graças a Deus. Muito primeiro bom. Deus. E depois o resto a gente constrói. Falou, Tinelão, Deus abençoe com Deus.
0: Ô, Zé Ferreira, aí você falou bonito, tá? Deus te abençoe, meu amigo. Sabe quem tá ouvindo o nosso programa lá no Clube da Áspera? O Casimiro. Ô, Casimiro, pelo amor que você tem a Deus, meu filho, meu filho. Libera essa roleta pros convidados do peixe. Não trava a turma, não, Casimiro. Abraço pra você, é o nosso diretor lá da Áspera. Nós estamos juntos, Casimiro. Ok, nós vamos lá, viu, peixe? E ele vai deixar eu entrar que eu não entro na água, que essa meia não gosta de água, não. É só pra ver o clima e comer o espetinho. Tem que eu tenho pavor é água, só pra beber e tomar banho. Não manda eu entrar. Banho às vezes. 9h39, aqui é o Arilson de Timóteo. Tinelão, ouvi agora o Caixa mandando abraço pra você. É top demais. É, você inspirou o segundo gol do Brasil. Parabéns por ser um bom brasileiro. Eu supero muito bem a minha vida, Tinelão. Eu perdi a visão, mas estou sempre alegrando e agradando toda a plateia de Minas Gerais com o meu jeito de cantar, tocar e curtir a vida alegre. E eu me sinto muito feliz e abençoado. Uma hora a gente vai tocar aí em BH. O Arius, e quando vier em BH, você já sabe o endereço. Avenida Barão Homem de Melo, 2222. Vem cá ver o Tinelão, tá bom? E tem mais áudio. Deixa eu ouvir o seu áudio, ouvinte, fala comigo.
2: Uma boa noite, meu amigo Gilberto da Veiga Tinelão, apresentando o programa Noite Livre assim na querida rádio Itatiaia Belo Horizonte. Olá, meu amigo Leandro Peixe. Ô, meu amigo, respondendo a pergunta da noite, o que tá faltando na minha vida? Eu fui criado na roça com muita dificuldade, 6 irmãos, lutamos bastante, mas vencemos. O que tá faltando na minha vida? Eu só tô ao menos 5 desenhos da Mega Sena, dá um jeitinho na minha vida, comprar um carrinho velho pra mim passear e curtir a vida com a família. Você concorda comigo? Sou 20 Moacir Inês Itaberito. É nóis.
0: Chama o ganhão! Ô, Marci, abraço pra você, meu querido. Gente boa toda a vida, é nosso ouvinte de todos os dias. Eu pergunto a você, ouvinte, você tem aproveitado a vida como você queria? Se não, o que tá te faltando? Fala, meu querido, Soneca, bom ou não? Ó, o William chamando de Soneca, olha. Manda um abraço pro Marcelão e pro Danny Boy do Galo. Estamos aqui aplicando o programa nessa turma. Ô, Will Araújo, então você aplica, viu? Aplica o programa nessa turma aí. Deus te abençoe, obrigado pelo Ibope. Boa noite, Nelão. Aqui é o Marcos AGP do bairro Santinho. Abraço. Ô, GP, um abraço pra você. Mais um áudio, peixe.
3: Nelão, boa noite. Aqui é o Amauri da Fazenda Minuano 2. Eu quero parabenizar minha esposa Florença por mais um ano de vida e saúde, que Deus proteja ela e de muitos anos de vida e saúde, e falar também que eu amo muito ela.
4: Parabéns pra você nessa
0: presente melhor? Se hoje não tiver dia, mais nenhum no mundo tem. Ao vivo, 9h41, na maior emissora de rádio do Brasil, o Amaury mandou essa pancada pra esposa dele. Ô, trenchonado. Ô, Tinelão, aqui é o Wilson Fabiano, é o Mi Reis de Lafayette, deve ser Mi Reis, né? De Lafayette, tô passando em João Pinheiro, ouvindo pelo 610, é a sintonia do AM. Ô, Wilson Fabiano, Mi Reis, abraço pra você, Deus te abençoe, viu, meu amigo? Tamo junto. Oi, Tinelão, tudo bem? Hoje eu me lembrei de você. Eu fui em um evento de motoclube Águias do Norte. Aconteceu em São Mateus do Espírito Santo, onde eu moro. Ô, Sandra Lúcia, minha querida. Tava agora, enquanto tocava música, o Judson, que é o nosso supervisor técnico aqui, entrou aqui no estúdio. Ele também gosta de moto. Ele tem uma moto grande. De vez em quando a gente dá uns passeios juntos. E sabe o que é que eu acabei de falar com o Júnior, Sandrinha? Com o Judson? Judson, nós vamos lá no Castelo de Itaipava tomar o café esse domingo ou não? Nós vamos ver se a gente vai esse domingo ou o próximo. Sair daqui da rádio, 6h da manhã, e lá em Itaipava, 320 quilômetros, tomar um café e voltar. Já é no estado do Rio de Janeiro. Tem tempo ruim com nós, não. E nós vamos convidar os ouvintes que ao vivo, quando a gente marcar a data, pra nós sair daqui da frente da rádio um monte. Tudo bonitinho, ó. E levar as cremosas na garupa. Ai, pai, para. 9h43, mais um áudio.
4: Boa noite, Tinelão. Eliete aqui de Pirapora.
0: Oi, Eliete.
4: É, meu amigo, o tema de hoje é muito, muito bom.
0: Ô, Glória.
4: Porque às vezes a gente quer aproveitar a vida, mas as coisas é muito difícil, Tinelão.
0: Às
4: vezes,
0: não
4: dá pra aproveitar a vida como a gente tem vontade.
0: Concordo.
4: Quando a gente passa a ter filho, as coisas tudo muda. É fácil as pessoas falarem que aproveitar a vida é bom e tal, mas não é assim não. Eu gosto da minha vida, gosto de aproveitar, mas a responsabilidade quando é só de uma pessoa é muito grande.
0: Essa é mãe sua.
4: Mas é isso aí, meu amigo. Que Deus te abençoe.
0: Eu vou caçar a foto da Eliette aqui pra me ver. Ah, ela aqui, ó. Bonita. Ô, Eliette, será que essa coroa bonita tá de chapéuzinho na foto aqui? É, isso que ela falou é a mais pura verdade. Eu brinco muito, eu aproveito mesmo, mas é porque cada um tem as suas responsabilidades. Isso nós não estamos falando de financeiro, não. Nós estamos falando de responsabilidade. Às vezes a pessoa tem um filho acamado, tem um filho problemático, tem um marido, um pai. Como que sai pra viajar, né, Peixe? Porque às vezes a gente pensa só no financeiro. Não, se eu tivesse dinheiro eu viajava. Beleza. Mas se você não tem tanto dinheiro para pagar uma cuidadora, um cuidador, e tem uma pessoa de cama em casa, como é que viaja? Então é por isso que esse assunto é tão interessante. Eu venho pelo lado da alegria, levando sempre com alegria, contando a minha versão. Aí a Eliette vem com o outro lado, que é a mais pura verdade. Não é tão simples quando a gente tem responsabilidade sozinho. Eu entendo que ela é mãe solo, né, Peixe? Que ela falou sozinha. Então você imagina. É por isso que eu gosto desse tipo de tema. Eu vou trazer a Maiara e a Maraísa. Nossa, a Maiara e a Maraísa vai cantar essa semana no Pedro Leopoldo. A Maiara tá igual bandeira de pirata. Só pano e osso. Bonita, muito bonita. Gosto muito dessa dupla, das irmãs. Mas eu vou falar com você, pensa um monjago fazer feito. Descobri o que é que ela tá tomando, hein? Tá emagrecendo mais que é chá de árvore. Sabe o que é chá de árvore, ô Peixe? Tira as folhas e toma a gaia. Nossa! Aí emagrece mesmo. 9h45, canta Maiara e Maraísa! Yeah!

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0: gostoso, hein? Esse tema vai render até 4 horas da manhã no Dona da Noite. Você tem aproveitado a vida como você queria? Se não, o que que te falta? Conta pra mim, tá faltando paciência? Tá faltando paz? Esses parentes malditos não te dão um minuto de paz? Quando a sua vida começa a melhorar, você faz tudo na sua vida ficar boa. Aí vem um menino com droga, vem um parente com dinheiro, vem uma irmã maligna que mexendo com o inventário. E sempre quem cutuca o inventário é a melhor de vida da família. Já reparou, peixe? É ou não é? E toda a família sempre vai ter um irmão ou irmão que dedicou a vida para cuidar dos pais. Não casou, cuidou da mãe a vida inteira. O dia que os pais morrem, a irmã ou irmão que tem mais dinheiro quer tirar ela da casa da mãe. Isso eu conheço essa história 200 vezes na vida. E quem que tá tirando a sua paz? É isso que eu falei agora? Cada um vive um momento. É muito particular esse tipo de coisa. E eu falo aqui na rádio sempre que a nossa vida é uma roda gigante. Uma hora a gente tá lá em cima, uma hora a gente tá cá embaixo, uma hora a gente tá no meio. Só que é a gente que administra esses momentos. É claro que a vida prega peças. Tem hora que você tá bem, vem alguma doença, alguma coisa. Hoje, eu graças a Deus posso falar com vocês que eu tô... Oh, gente, nós estamos falando de vida, tá? Não estamos falando de financeiro aqui não, pelo amor de Deus. Então daqui a pouco os outros ligam pedindo cartão. Hoje eu estou vivendo lá no alto da roda gigante. Estou com uma pessoa que me compreende, vivendo rodeado de amigos. Mas vocês acham que eu não me preocupo com o amanhã? Vocês acham que véspera, como é que é? Tempos de muita, véspera de poucos, não é assim mesmo que eles falam? Tem que tomar muito cuidado. Mas eu quero saber de você. Você tem vivido a vida que você sonhou? O que está te faltando? Conta-me tudo e não me esconda nada. Quero mandar um abraço pro Sonelso. Aí você me pergunta, quem é o Sonelso? O Sonelso é lá do ponto da Esfirra, não é isso? Lá de Varginha, sul de Minas, às margens da BR-381, não é isso, ô Machado? Qual BR que é lá? 491. O ponto da Esfirra fica na BR-491, entrada pra Varginha, antes do pedágio, gente boa toda a vida. Sabe por que eu tô mandando abraço pro Sonelso do ponto da Esfirra? Porque ele mandou pra nós uma caixa de esfirra, peixe, que nós vamos comer daqui a pouco. Lá de Varginha, entregou pro nosso amigo aqui, o Machado. Falou, Machado, entrega pro Tinelão, fala que é uma cortesia nossa. Que eu gosto do programa, o Machado apresentou a gente pra ele. Eu sou Nelson, do Ponto da Esfirra. Lá em Varginha. Se você for no Ponto da Esfirra, fala pro seu Nelson que eu tô mandando esse abraço pra ele. Mas ele deve estar ouvindo o nosso programa lá. 9h57, só pega áudio aí, peixe.
1: Boa noite, Tinelão. Na minha vida, que fato, velho, companheiro da casa das... Uma companheira que cuida da gente, coisa. Tá difícil, uma mulher de.
0: Começou errado.
1: Confiança tá difícil. Manda uma versão, Tinelão, o Juarez, Josino Barbosa, Aita Cavaiase, o João Ferreira, a dona Licórdia.

0: a Dona Sol e todos os amigos e amigas aqui do Rio Vermelho, é o Zé Francisco de Jesus. Aquele abração, meu amigo, que Deus te proteja, tu conformado. Sem mais o Gutenberg mata a gente de rir. Eu não tenho sono, escuto vocês a noite inteirinha. Se der umas 10 noites virado, eu escuto.
1: Ô, Glória.
0: Fique com Deus, aquele abração, tchau, tchau.
1: Ô, Zé Francisco, muito obrigado pela audiência, Deus te abençoe. Ô, Zé, vou te ensinar um negócio. Você que tá querendo uma companheira, não fala que você quer uma companheira pra cuidar, não. Você espanta as moças. As moças não querem gente pra cuidar, não. Elas querem gente pra namorar, pra curtir a vida juntos, com responsabilidade. Esquece essa frase, cuidar. Mas não fala que eu te contei, não, viu, Zé? Fala, senhor Tinelão, eu quero uma cremosa pra curtir a vida comigo, pra namorar e amar. Não fala cuidar, não, que elas entendem que você é rola cansado, que você é um velhinho precisando de cuidado. Então não fala isso mais, não, viu? Eu sei que essa conversa boa sua, você tá solteiro porque você quer. Você deve ser um coroa bonito, esse Zé, viu? Boa noite, Tinelão. Tô em casa ajudando a minha cremosa nos preparativos do aniversário do nosso filho, o João Antônio. Estamos aqui na Boa Vista, na Fazenda Cafundó. Manda um abraço pra cremosa, a Renata, e os meus filhos, o João Antônio e o Matias. E pra mim, é claro, o Alan Barbosa. Ô, Alan Barbosa, um abraço pra você. Tá chegando agora o noticiário e eu volto. O programa hoje vai até 11 horas. Aumenta o volume, não desprega o ouvido aí não. A Itatiaia dá notícia de tudo o tempo todo. Depois eu volto, tem mais uma hora de programa, depois tem um apito final e eu volto na madrugada mais alegre do Brasil. O nosso sábado e o nosso domingo promete, viu? Tá chegando Giovana Meirelles com Itatiaia Urgente e eu volto, é rapidinho. 9 horas e 59 minutos, quase 10 horas, ó.

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1: 10 horas em Belo Horizonte, 14 graus na Itatiaia, umidade relativa do ar 68%. Ao vivo, acionando o repórter Renato Rios Neto.
0: Giovana Meirelles, confirmando 10 horas agora, a polícia está à procura dos autores de um assassinato acontecido na extrema zona oeste de Belo Horizonte, no bairro Olhos d'Água, ali no bairro Pilar Olhos d'Água, mais precisamente na rua Emanuel. Um homem de 28 anos, que ainda não teve o nome divulgado, foi executado com vários disparos. Ele estava andando de bicicleta quando foi surpreendido pelos atiradores. Tudo que se sabe até o momento é que a região do Olhos d'Água tem sido palco de uma violenta guerra do tráfico de drogas entre grupos criminosos locais. E a principal suspeita é que este assassinato esteja ligado a essa disputa do tráfico de drogas. Como eu disse, ele andava de bicicleta quando foi surpreendido pelos assassinos. Muitos curiosos acompanharam o trabalho da perícia. Quem tiver qualquer pista pode ajudar a polícia ligando no Disque Denúncias 181. O corpo já foi removido para o Instituto Médico Legal de Belo Horizonte. Repórter Renato Rios Neto.
1: O fisiculturista e influenciador Fábio Giga perdeu o controle de um Porsche em alta velocidade e bateu em 2 motos e 3 carros neste sábado na zona sul de São Paulo. Giga tem quase 4 milhões de seguidores nas redes sociais e publica sua rotina de treinos e dietas. Segundo a Polícia Civil, Fábio fez o teste do bafômetro e o resultado foi negativo para álcool. 2 vítimas ficaram feridas, foram socorridas e encaminhadas à unidade de saúde da região. Por meio de nota, a defesa do influenciador manifestou solidariedade às vítimas e afirmou que Fábio prestou toda a assistência necessária após o acidente.
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6: Durante participação em um podcast mais cedo, o ex-governador de Goiás e atual pré-candidato à presidência da República, Ronaldo Caiado, rebateu declarações contrárias à vacinação e defendeu que decisões na área de saúde sejam baseadas em evidências científicas. Médico de formação, Caiado afirmou que temas como vacinação, uso de máscara e isolamento social durante a pandemia não devem ser tratados sob viés ideológico. Segundo ele, medidas adotadas contra a Covid-19 seguiram o conhecimento científico disponível à época. O ex-governador também criticou o que chamou de achismo em debates sobre vacinas e disse que eventuais efeitos adversos precisam ser comprovados por estudos e pesquisas científicas. De Brasília, Aline Peçanha.
1: A Caixa Econômica Federal sorteou agora há pouco as 6 dezenas do concurso 3015 da Mega Sena. O prêmio é de cerca de 32 milhões de reais. As dezenas sorteadas foram 9, 18, 26, 31, 53 e 58. Caso nenhum apostador acerte as dezenas, o valor do prêmio acumula e será sorteado no próximo concurso. A Itatiaia dá notícia de tudo. 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

0: Manuel tá falando assim: Chinelão, ouço Noite Livre todos os dias, adoro Dona da Noite. Fala o seu Instagram que eu quero te seguir nas redes sociais. Ô Manel, arroba Chinelão na área, mas é com T. Chinelão na área. Vai lá, somos mais de 1.050.000 seguidores. Completa esse time lá, vai lá pra você ver eu no rodeio ontem com a Cremosa e respondendo pergunta e trem tá gostoso, viu? 10:06 na Itatiaia, o tema do dia é: você tem aproveitado a vida como você queria? Se não, o que que tá te faltando? Tá te faltando paz, tá te faltando dinheiro, tá te faltando sossego, tá faltando um parente, tá faltando um amor? Conta-me tudo, mas não me esconda nada. Sabe quem ouve a gente lá em São Paulo? Todos os dias, a turma dos barracão de zinco, a turma do baú, a galera da Braspesa, que é os caminhões azuis, que de vermelho, esse é o Braspesa, é tudo nosso. O Rogério, que é amigo do Machado, falou assim: eu não perco a Itatiaia, adoro o Chinelão. E quem tá ouvindo agora, igual o Suricato, tá lá no sul de Minas agora ouvindo, filho do Tião Laje, tá trabalhando lá na TWM também no combustível, falou: Chinelão, eu cheguei aqui agora em Lavras e não tô conseguindo achar Itatiaia. Ô, Suricato, se não achou, vai no aplicativo, que o aplicativo não falha. E a BR-381 até São Paulo, meu filho, 90% dos pontos tem internet. Então vai pelo aplicativo, você não perde a gente não, viu? Eu quero ouvir você, ouvinte, sobre o tema de hoje. Você tem aproveitado a vida como você queria ou te falta alguma coisa? Fala comigo!
1: Tô desse tipo, viu? Ontem eu fui dormir umas 2 horas da manhã, quando deu 6 horas eu tava na rua, trabalhei o dia todo, não sei, mas comi um tiragostozinho, um churrasquinho ali com o genro e a filha, um banho caprichado e ó, uma cirurgia na coluna, tá doendo, mas eu vou, não sei o dia da manhã, bora que bora, com responsabilidade, cautela, mas o principal, qualidade. LC Montes Claros, tchau, obrigado.
0: Ô, LC de Moque, abraço pra você, meu amigo, Deus te abençoe, viu? Tamo junto.

Cauã, Alex, valeu, muito obrigado. Eu achei bom, é amistoso, o pessoal tem que entender que jogador faltando uma semana pra estrear na Copa vai ficar pão na canela. Então a galera vai segurando mesmo, mas eu tô otimista. Eu acho que vai dar alguma coisa, em nome de Jesus. Boa noite, Nelão, amo vocês. Sabe o que tá faltando na minha vida? Falta eu ser curada de uma depressão e outros problemas psiquiátricos. Ô Regina, eu tô vendo a sua foto, você foi agraciada por Deus com beleza de sobra. Você é uma morena muito bonita, eu tô vendo a foto da Regina, você é uma morena muito bonita, o seu marido é um homem de sorte, e eu tenho fé em Deus e fé na cura, que em breve você não vai ter 1% de depressão mais na sua vida, tá bom? Não deixa a depressão te abraçar. É claro que não é fácil. Se fosse fácil, ninguém morria de depressão. Mas pega com Deus, conte com a gente aqui da Rádio Itatiaia. Toda vez que você estiver sozinha, estiver precisando conversar com alguém, você pode mandar mensagem pra cá. Se quiser vir nos visitar aqui, igual o Machado tá aqui hoje, tá no estúdio visitando o nosso programa, pode vir, é a rádio do povo. A gente só não recebe visita depois de meia-noite, mas antes disso, pode chamar a gente lá fora. Se não puder receber na rádio, a gente vai lá fora dar um abraço em vocês. Vem, e não fica assim não. Se eu contar pra você como é que tava a minha vida 1 ano e 2 meses atrás, como é que tá hoje, você vai falar, uai, é mesmo?

0: tímido demais, moço.
1: É isso, Isaac?
0: Fico com vergonha em público. Isso me atrapalha um pouco.
1: Não tem nada disso, não. Timidez é o seguinte. Mas pior que tem gente que é assim mesmo, viu, peixe? Tem gente que não adianta. Agora, esses caras muito tímidos ao público, assim, quando pegam a internet pra deschavar também. Ah! Larga a timidez do nada. O cara sai de uma timidez e vira um bruxo. Por isso que você vê uns meninos calados com as mulheres bonitas. Fala, como é que arrumou? Vocês não sabem nem conversar. Não sabe conversar pessoalmente, mas no Tinder, uma desgraceira só. Põe a foto de um ator bonito e vai de chavando ali, ó. Esse tem a manha, viu? É o que eu falo, a gente tem que tirar proveito de tudo. Você é calado? Mas em outras áreas, eles são brutos. É igual nós, né, Machado? Nós não tem beleza. Mas não passa apertado? Não passa. Eu sou dependente da minha beleza, eu tava lascado. Se pagasse imposto, eu tava morto. 10 e 11. Ô, peixe, quem chega pra cantar? Michel Teló? O Telozinho lá do Sul? Canta Michel Teló na Itatiaia, 10 e 11.

Coração, Michel Teló. Agora é 10 horas e 15 minutos. Eu vou pro intervalo, eu volto, é rapidinho.

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0: Tinelão pra acompanhar vocês até as 11, hein? Aí 11 horas tem um repórter Itatiaia, tem o apito final e eu volto na madrugada mais alegre do Brasil. É a dona da noite. 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Meu amigo Leandro Peixe, olha que turma boa que tá ouvindo o nosso programa. Fala, Tinelão, nós estamos aqui no Xingu ouvindo o seu programa. Ruim, mas a fé é muita. Manda um abraço pra nós aí. André Motomoto, Lu Palmito, William Zacarias, Marquinhos, irmão do Dutra, o Cristiano Chig Chig, o Luizão Flávio Dino, o Carlos Zé Pequeno, o Paulinho Calcinha, o Claudinho Semáforo, o Eli, o Zé 03, o Cabo Fofão, o Hudson do Mato, o Marquinho do Pix, o Léo Cagão e o senhor Pedro Pé na Cova. Estamos em São Félix, no Xingu, numa pescaria, ouvindo a Itatiaia. Ô, turma de Vespasiano, que agora é sul de Minas e Sete Lagoas. Abraço pra vocês. Aí é um time de futebol, hein? A boca até secou, mas tem gente ouvindo a gente. E você? Você tá levando a vida que você queria? Não! Conta-me tudo e não me esconda nada. Solta áudio.
1: Ô, Tinelão, meu brother aí, Tinelão. Cadê Gutenberg, Tinelão? Gutenberg tá sumido, o seu namorado, mesmo os namorados.
0: Amarrado.
1: Aí, ó, vocês têm que sair mais, curtir mais. Fala aí, Tinelão, meu brother. Então, Tinelão, eu tenho curtido sim, entendeu? Minha vida, pode crer, meu irmão. Ô, Tinelão, você é bom, véi. Ô, Tinelão, deixa eu colocar o meu na sua mão.
0: Tá puto?
1: Assusta não, Tinelão, é o meu isqueiro, põe o isqueiro na sua mão, entendeu? Pra você acender o fogão, pra você acender o fogão. Ô, Tinelão, tem curtido a vida, viu, velho? Tem curtido, entendeu? No máximo que eu posso, entendeu, meu bro? Ô, Tinelão, você é bom, velho, você é bom. O importante é que você é bom, o resto é resto.
0: Ô, meu ídolo, você esqueceu só de falar seu nome. Aí tá feliz, tá vendo?
1: Ô, Tinelão, deixa eu colocar o meu na sua mão.
0: Não quero não, pega esse isqueiro, seu olho dá pra outro. Maligno, eu vou falar com você. Aí, ó, é uma pessoa que entendeu o sentido da vida. Vai brincando, na hora dessa, tá brincando, tá feliz. E é isso dinheiro facilita demais. Dinheiro ajuda muito. Dinheiro compra saúde, ele pode não comprar saúde, mas ele te dá um quarto bom no hospital, ele te dá um leito muito bom. Agora, a felicidade nem sempre depende só de dinheiro. Tem gente tão humilde, tão feliz. Eu rodei na estrada de caminhão, você para do lado do motorista de caminhão, o cara tá longe da família, tá feliz, tem motorista agora rodando aplicativo, você pensa assim, pô, sábado à noite o cara tá rodando aplicativo, será que ele tá apertado? Não, tô sem sono, saí pra rodar porque eu gosto de dirigir. Então é isso, felicidade, é claro que o dinheiro facilita demais, eu não vou ser hipócrita de falar que não, mas a felicidade nem sempre depende só de dinheiro. Aí o moço, ó. Tinelão, Tinelão, a minha na sua mão. Eu sartei de banda, meu irmão. 10h22, lá ele. Mais um áudio aí, peixe.
2: Olá, Tinelão. Aqui é o Zuza, né? E de Sabará. Ué, 42 anos só. Você rodou demais, tá de mineiro, então, sou.
0: Zuza,
2: os créditos, você, rapá. Mas é isso aí, vai vivendo a vida. Gostoso é isso mesmo. Um abraço, viu? Curto vocês muito. Com Deus.
0: Ô, Zuza, muito obrigado. 42 anos. Eu sou nascido no dia 22 de novembro. De 1982, sagitariano até outro dia. Depois eu descobri que signo não é por dia. a virada é por hora. Eu nasci 3 horas da manhã, minha mãe conta que segurou pra mim não nascer de escorpião, que ela queria que eu fosse sagitário. Eu depois de 42 anos descobri que eu não sou sagitário. E o negócio virou 6 horas da manhã e eu nasci 3. Minha mãe deve estar revirando no caixão. 10 horas e 23 minutos, eu vou pro intervalo, é rapidinho e volto que tem seu áudio, tem sua música.
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0: Itatiaia, o Noite Livre que tá no ar. O tema é o seguinte: você tem aproveitado a vida como você queria? Se não, o que é que tá te faltando? 319-9996-7074. Manda um abraço lá pro Tirol, meu amigo Tião Lage, motorista da Vitran, tá lá ouvindo o nosso, um dos melhores motoristas que tem no mercado, top de linha, uma paciência que eu vou te falar, nu! E o meu ídolo, eu me espelhava muito em Tião Lage quando eu tava no trecho. Abraço, Tião, abraço, Dona Rosa e toda a família, nós também é junto. Tinelão, eu me chamo Brian, eu tenho 25 anos, sou recém-habilitado na categoria C. Eu tô precisando de um trampo de caminhoneiro. Dá uma força aí, Tinelão. Tá difícil. Eu tô precisando da primeira oportunidade. Ano que vem, se Deus quiser, eu estou querendo tirar a categoria E. E também você vai me dar essa força, né, Tinelão? Sou motorista de aplicativo, moro no Tijuco, aqui em Contagem. Estou cheio de currículo aqui no carro, viu? Todo lugar que eu vou, eu entrego. É, todo lugar que eu vejo caminhão. E é isso aí, viu, ô Brian? É isso aí. Vai entregando o seu currículo que a turma vai abrir uma oportunidade pra você. Ainda mais categoria C. Agora, a primeira oportunidade tem empresa que é covarde. A frase que eu, se algum dia eu fosse político, eu ia multar empresa que colocasse. Somente com experiência. Então quer dizer que você não pode treinar ninguém pro mercado, não. O mundo é obrigado a treinar pra você. Eu trabalhei com um senhor milionário hoje, que é dono de uma das maiores transportadoras do Brasil, que ele falava, eu prefiro treinar. Eu pego um cara virgem de caminhão, é outra gíria que eles falam. Eu pego um cara que nunca viu o caminhão, eu treino ele do meu jeito, com as minhas manias, com a política que a empresa gosta, eu tenho um motorista formado. É melhor do que eu trazer um cheio de defeito. E isso é que acontece. Você vai na porta da empresa hoje com o currículo, não, aqui só pega com experiência, ou maligno. Então o mercado é obrigado a treinar pra você? Só esse ano aqui na Itatiaia nós treinamos quantos na mesa e lá na central? A prova viva falando aqui, eu era motorista de caminhão, fui treinado aqui na Itatiaia. Entrei na Lenage com 21 anos, não sabia o que era carreta direito. Me treinaram e eu fiquei lá 20 anos sem quebrar um retrovisor. É assim. Às vezes esse Braia que tá ouvindo o programa é ótimo motorista, tem uma responsabilidade danada. Categoria C, gente, caminhão 3, 4, caminhão toco, não, só pega com experiência. Eu vou te falar, é uma política que eu vou te falar, o povo não entende. Você pega um menino novo, você treina ele, você põe do seu jeito. É, ué, daqui a pouco vocês vão falar, eu quero estagiário com experiência. Ele nasceu ontem, ô maligno, onde que ele teve experiência? 10 horas e 28 minutos. Ô peixe, sapeca um lote de áudio aí.
1: Fala galera da Itatiaia, aqui é o Luquinha, de Governador Valadares, e muitos me chamam de louco por eu viver a vida intensamente. Aproveitar cada porta que é aberta na minha vida aí, eu caio matando sem medo de errar, se errar a gente tenta de novo. E é isso aí, sempre mantendo a cabeça erguida, sem passar ninguém pra trás. E se pudesse.
0: É isso aí.
1: Dizer o que me faltava aí pra tudo dar certinho é mais respeito entre as pessoas. O pessoal ultimamente tá muito mal educado, não tem amor ao próximo mais e. Por isso que o Brasil tem essa bagunça.
0: Só não tem amor nem próprio.
1: E eu queria mandar um abraço pra todo mundo aí da invasão. O bairro Novo Lajeado aí de Belo Horizonte. Moro aqui em Valadares há 5 anos, mas sou daí, nascido e criado em Belo Horizonte. E é isso aí. Deus abençoe todo mundo. Abraço pra todos vocês aí.
0: Abraço, meu amigo. Deus te abençoe. Muito obrigado pelo carinho, viu? Nós estamos junto. Mais um áudio aí, Peixão.
2: Fala comigo, Tinelão. Parabéns pelo programa. Ó. Estava aqui ansioso aqui, aguardando a sua entrada aí na Rádio Itatiaia. E eu também trabalho no meio de comunicação, né? Eu sou locutor, sou radialista. Parabéns pela programação sua, meu amigo. E olha, vamos junto, hein? Eu curto a minha vida e aproveito assim, tanto comunicando, todo meio da galera, né? Eu tô aqui na divisa de Minas com São Paulo, tá? E curtindo essa programação. Um pouquinho gripado, mas tá tudo bem.
0: Vai melhorar.
2: Parabéns, hein? Eu falo com você. Você é o melhor, cara.
0: Ô, meu amigo de profissão, é um prazer receber uma mensagem dessa. Eu fico até emocionado. Um radialista me elogiar. Eu comecei outro dia. Nossa, eu fico feliz demais. Obrigado, viu? Deus te abençoe. Papai do céu, continue te iluminando. Você continue com esse coração bom, viu? Fala, Tinelão. Aqui é o Marcos de Lafayette. Manda um abraço pra turma que tá agarrada aqui na Gerdau, na letra D. Amanhã é nós Na friagem danada, hein, Tinelão? Ei, menino, essa turma que sai pra trabalhar na mineração de madrugada. Nossa! Eu não sei qual que é pior, pegar serviço de noite ou acordar de madrugada. É pesado. Ei, o frio é bom pra dormir abraçado debaixo do coberto, mas pra trabalhar, aí é a hora que a gente queria ser rico. 10:31, o Mirosmar chega pra cantar junto com o Luciano. Zezé de Camargo e Luciano, Dica Sair de Casa. Essa música mexe com você, né? Saiu do interior, veio trabalhar na capital e nunca mais voltou, né? Casou aqui, né, trem? Vai voltar pra quê? 10:31.

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0: 7 minutos na Itatiaia. Moacir mandou um print aqui agora, lá em Itabirito, 11 graus. 11 graus. Eu vou falar pra vocês aqui agora. Nesse momento aqui em Belo Horizonte, 14 graus. 13! Opa, 13! Agora na Barão Homem de Melo, 13 graus. O céu tá limpo. E sabe quantos graus vai fazer? 3, 4, 5 e 6 horas da manhã? 11 graus. O sol vai nascer 6:26. Gente, domingo de sol, mas o domingo vai começar com 11 graus. A sensação térmica muito menor que isso, tá? Sensação de 10, 9 e 10. Vocês já imaginaram? A cabeça do dedo chega a ficar roxa. Nossa mãe do céu. Céu limpo. 13 graus, 10:38 da noite. Nossa, primeira vez na história que o estúdio da Itatiaia tá mais quente que lá fora. Primeira vez na história. 4 anos que eu vou fazer que eu tô aqui, morro de frio nesse estúdio por causa dos equipamentos em teu ar. Primeira vez na história que aqui tá mais quente que lá fora. 10:38, você tem aproveitado a vida como você queria? Se não, o que é que te falta? Fala comigo!
1: Ailton, motorista de aplicativo. Alô, Jamelão.
0: Jamelão.
1: Então, cara, eu tenho profissão, sou soldador, mas trabalhando como motorista de aplicativo, minha renda é o dobro, então, sim, vivo do jeito que eu gosto, tenho uma família, tenho esposa, é um trabalho, né? Tem as partes ruins como todo trabalho, mas sim, tenho feito o que eu quero.
0: Ô, meu amigo, aí isso é que é importante. Ele fechou falando, eu tenho feito o que eu quero. Quando você faz o que você gosta, você não trabalha. Agora, vai trabalhar em um serviço que você não gosta para você ver que sofrência. O dia não anda, costuma sofrer até acidente, você trabalha com má vontade. 10:39, mais um áudio, peixe.
2: Ô, Tinelão, e aí? Beleza, boa noite, eu sou o Rafael aqui de Conselheiro Lafaiete. Ô, Tinelão, toca uma música aí pra mim, Fio de Cabelo, Chitãozinho Xororó. Ô, Tinelão, sempre eu peço vocês aí, vocês não tocam pra mim, toca uma música do Chitãozinho Xororó e Fio de Cabelo. Boa noite, seu programa é ótimo, sempre eu escuto aqui, estou no, sempre ouvindo. Rafael de Conselheiro Lafaiete. Obrigadão, Tinelão.
0: Só um pedacinho pra agradar ele, peixe. Olha. Ei, Chitãozinho Xororó. Quando a gente ama, é?

0: cidade tão cremosa, dentro da boleia do 103 Top Line com geladeira. Uma geladeira portátil, cheia de orgulho. E falar que é cremosa, nós não tem data de voltar. Uma cama gaúcha, um Mega Star 990, umas rodas de alumínio, um eixo de ônibus, uma caçamba carregada de cal pra dar o química lá em lá perto de Salvador. Ah, deixa arder, e sair parando essas paradas, tudo, comprando tudo. Começa tomando caldo aqui no Amigão, Roças Novas, termina lá no Pontos Volante, que é, comendo que eles têm tudo, e pondo acessórios sem precisar. 10h41, mais um áudio, peixe.
1: Fala, Tinelão, fala comigo. É o Matheus, letra C da consórcio, tá aí o meu companheiro Luciano Negão aqui dos motos aqui, ó.
2: Também na Lenagem.
1: Também na Lenagem, lubrificador.
0: É nosso.
2: Manda um abraço para a gente, Tinelão.
0: Agora.
1: Estamos aqui garrado. 7x7. Falta quebrando. Bora, boa.
0: Abraço pra você, Matheus. Abraço, Luciano. Gente boa, nós estamos juntos. Ao frio, hein? Agasalha, pelo amor de Deus, menino. Não vão constipar, não. E você que é mais de idade, pelo amor de Deus. Cadê aquele coletinho de crochê que a Dona Maria comprou pra você? Ô, Dona Maria, cadê aquele coletinho de crochê que a senhora tem? Que mata véia, piriri, tombo e friagem no peito, viu? Não vai bobear nesse frio, não. 10h42. Ô, peixe, quem chega pra cantar? O Só Pra Contrariar. Essa é gostosa, hein? Essa é do passado. É isso que a gente quer ouvir, ó. É um pagodinho do passado. Isso é gostoso demais.

0: minutos. Ó, remédio.
1: Fica de aia, chinelão.
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0: às 11. 11 horas tem o repórter Itatiaia, tem um apito final e eu volto na madrugada mais alegre do Brasil. Hoje é eu e vocês, hein? É folga do Gutenberg Gomes, é eu e vocês, eu vou levar esse tema. Você tem aproveitado a vida como você queria? Você está num ponto da sua vida que você planejava, queria ou não? Se não, conta pra mim o motivo, o que é que te falta? 319-9996-7074. Fala, Tinelão, aqui é o Marcos de Muriaé. Eu estou no trecho, tô passando Itabirita em busca de Ponte Nova. Eu e a minha cremosa, manda um abraço pra ela aí, é aniversário dela agora, a 0 hora. É a Thaís, sua fã. Ô, Thaís, Deus te abençoe, feliz aniversário antecipado. Que papai do céu continue abençoando a sua vida, viu? E dá um abraço nesse maridão aí, o Marcos, por nós. Nós estamos juntos, Thaís. Eu quero ouvir áudio, eu quero ouvir a sua voz. Fala comigo.
1: Fala, Tinelão. Boa noite, beleza? Pura, cozinhada na gordura. Aqui é o Edson Leco de Paracatu, Minas Gerais. Tinelão, eu só tenho que agradecer a Deus por tudo na vida. Eu tô daquele jeito, eu não tenho tudo que amo, mas amo tudo que eu tenho. Uma família maravilhosa, filhos maravilhosos. E nasci careca, não falava, não enxergava, não caminhava, não tinha cabelo, não tinha dente. Hoje eu tenho dente, eu falo, eu caminho, eu brinco e converso com muita gente. Então só tem que agradecer. Deus tem me dado tudo o que eu preciso na vida, tudo que eu tenho, eu agradeço a Deus. E tento viver minha vida da melhor maneira possível, tá? Então, assim, é igual disso, não tenho tudo que amo, mas amo tudo que eu tenho. Falou, Dinão, um abraço, boa noite.
0: Boa noite, meu ídolo. Obrigado, Wellington. Deus te abençoe. É isso aí. A gente tem que amar o que a gente tem e correr atrás. Não pode é ficar com pessimismo, espraguejando tudo, que a vida não anda. Não. Eu tenho um pensamento que é o seguinte: se Deus está com o computador aberto, ele fala assim, eu tô precisando mandar umas coisas boas lá pra terra, ele vai mandar pra quem reclama o tempo inteiro ou pra quem agradece? É só vocês pensarem nisso. Outro dia eu falei, eu preciso trocar de carro. Eu vou trocar de carro. Deus apareceu pra mim. Como é que você vai trocar de carro se você não tem dinheiro? Eu falei, é aí que o senhor entra, é pra isso que eu rezo. Me ajuda nessa aí, papai. 10h51, mais um áudio.
2: Fala, Tinelão. Manda um abraço aqui pro Vespasiano, Getúlio. Getúlio na moto zangada.
0: Ô, Getúlio de Vespasiano, abraço pra você, o nosso querido Clebson. Ele falou, boa noite, Nelão, sou o Kel, aqui de Medina, no Vale do Jequitinhonha. A temperatura agora tá assim, Tinelão, pensa no frio. Aí mandou o print aqui agora, 13 graus lá em Medina, meu Deus do céu. O nosso querido João Vitor, lá da Tarumã Transporte, puxador de cerveja, tá indo pra Juiz de Fora, vai mandar pra nós aqui a temperatura, deve estar também na 040 aqui, sentido Juiz de Fora, deve estar já beirando os 12, principalmente ali na área de mineração, na 040, deve estar bem baixa a temperatura. 10h52, mais um áudio.
3: Boa noite, Nelão, meu nome é Albino, sou pipoqueiro, trabalho aqui em BH, sou feliz porque a minha vida está no controle de Deus. Graças a Deus, no ano 2000 entreguei a minha vida para o Senhor.
0: Amém.
3: Passei a buscar a presença do Senhor de lá para cá, minha vida melhorou 100%. Para te falar a verdade, nunca mais me faltou nada. Então, Deus tem me usado até para ajudar meu próximo. Eu sou evangelista também, passo a mensagem, né, de salvação às pessoas, oriento a buscar a presença de Deus, porque aquele que entrega a vida na mão de Deus para ele controlar e pede a Deus para libertar dos pecados, dos vícios.
0: Amém.
3: A vida dele muda 100% para melhor. É isso aí. Um abraço, fica conosco. Oriento a buscar a presença de Deus, porque aquele que entrega a vida na mão de Deus para ele controlar e pede a Deus para libertar dos pecados, dos vícios. Amém.

0: A minha nora e o meu sogro, a minha sogra, a Solange. Ô, gente, um homem desse não cabe mais de parente na casa. Faltou nenhum grau de parente pra me falar aqui, não, hein? Família unida é boa, reunida começa a pesar onde que imagina. Esse povo não vai embora da sua casa, não, Anderson? Psh, mentira, da boca pra fora. Outra família que tá lá unida ouvindo o nosso programa também é a Dadá, a Daliane, Daliane Faleiro, a Massa e o Benício Faleiro. E o Papai Progresso, tá lá colado. E o Benício fala assim: ó, papai, manda esse tinelão falar meu nome aí. E ele tem que falar o nome da vovó Leda também. Falar o nome da família inteira. Ô, Benício, abraço pra você, pra mamãe Dadá, pra tia Márcia, pra todo mundo. Nós estamos juntos, agarrado, igual leite em pó no céu da boca, até 11 horas, viu, Benício? Abraço pra vocês, 10h54. Mais um áudio aí, peixe.
1: Boa noite, Nelão. Boa noite, galera da Itatiaia. Aqui é o Jorge do Barreiro, sempre na escuta aí,
0: né? É nosso.
1: Tirelão, com relação ao assunto, né? A gente, eu acho que a gente programa a vida da gente pra ser de um jeito, certo? Mas com o passar do tempo as coisas mudam, né? Umas dão certo, outras dão errado, mas verdade. A gente tem que ter aquela máxima, né? Eu acho que quem programa a nossa vida é Deus. E se a gente passa por tudo que a gente tem que passar, é porque é uma expiação dele, né? Eu acredito que ele não nos dá uma carga mais pesada do que a coluna da gente consegue carregar, meu irmão. Então é isso aí, ó. Minha vida não tá do jeito que eu gostaria, mas tá bom. Não programei certas coisas, mas tudo que acontece na minha vida, com muito jogo de cintura, fé em Deus, eu tiro de letra. Um abração, fiquem com Deus todo mundo e vamos pra cima. E o frizinho aqui no Barreiro tá brabo.
0: Ô, Jorge, abraço pra você. E lá em Três Coração? O Cristiano Medeiros falou: o tinelão 9 graus agora em Três Corações. Meu Deus, eu vou pro intervalo. É rapidinho, eu tô de volta.

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amigo, você, essa turma boa que tá com você. Ô, meu filho, morador de rua que tenta pegar um fio lá, mas não passa uma piaçava lá sem que esses meninos não vê. Ali vigia mesmo. Falou, Igor, abraço pra vocês, 10h58. Boa noite, Tinelão. Leopoldina agora, Tinelão, 15 graus. A minha vida é só liberdade e natureza. Chega de dureza. Sou aposentado e feliz. É o Isaías Freire que mandou pra cá que em Leopoldina tá com 15 graus. Deixa eu ver Belo Horizonte agora. Eu gosto de ficar olhando. Muita gente ouvindo. 13 ainda. Estamos nesse momento na capital de todos os mineiros, 13 graus. Meu Deus. Lembrando que de 3 às 6 da manhã a temperatura vai cair para 11 graus. Então, você fica atento aí para as temperaturas. Sai agasalhado, viu, meu querido, minha querida? Você vai trabalhar, vai no plantão, você já sai de casa agasalhado. E eu vou te falar um negócio. Não vem com esse negócio de uma blusa só, não, que você vai passar aperto. E se você passou dos 60 anos, o que mata véi é piriri, é friagem no peito e tombo. Você fica veaco, não, pra você ver. O Machado tá aqui todo agasalhado, segurando o corrimão e comendo só amendoim e banana. Medo de dar diarreia. Meu Deus! Gente,

0: Sete, 14 graus, umidade relativa do ar 69%. 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Ao vivo, chamando o Renato Rios Neto.
1: Giovana Meirelles, 11 horas agora, assassinato na zona oeste da capital. A Polícia Civil, mais precisamente o DHPP, está investigando o assassinato de Paulo Henrique Guimarães Barbosa, de 28 anos, o vulgo PH. Ele foi executado com vários disparos enquanto andava de bicicleta na rua Emanuel, no Pilar Olhos d'Água, zona oeste de Belo Horizonte. Segundo as informações do boletim de ocorrência, foram usadas duas armas diferentes, uma vez que dois calibres diferentes foram apreendidos pela perícia na cena do crime, 380 e 9 milímetros. Paulo Henrique tinha passagens por tráfico de drogas e provavelmente o crime está ligado a essas questões ligadas aí às disputas do tráfico. Repórter Renato Rios Neto.
0: Homem é morto a socos ao defender mulheres de assédio em Nova Lima.
2: Duas mulheres de 37 e 39 anos estavam saindo de uma festa junina em Nova Lima na madrugada de hoje, quando foram abordadas por um homem de 41 anos. O homem perguntou se elas eram solteiras e tentou levar elas até em casa, mas as mulheres negaram várias vezes e disseram que não estavam interessadas. Mesmo com a recusa, esse homem continuou insistindo e foi o momento que outros dois homens aparecem, tentando defender as mulheres. Em resposta, esse homem de 41 anos distribuiu socos. Ele acertou o homem de 57 anos, que já foi identificado como Ailton, duas vezes. No segundo soco, o Ailton caiu no chão e bateu a nuca no asfalto. Ele deu entrada no hospital Nossa Senhora de Lourdes, mas não resistiu e morreu. Conforme testemunhas, o agressor, que estava acompanhado do filho de aparentemente 10 anos de idade, fugiu do local. Também, segundo a polícia militar, esse homem já havia sido preso em outra ocasião. A guarnição então foi até a casa desse suspeito. Os militares arrombaram a porta e entraram. De acordo com o registro policial, o homem confirmou a briga e foi preso. Repórter Laura Gorino.
3: Um grave acidente de trânsito marcou o sábado em Contagem, na região metropolitana de Belo Horizonte. Um veículo Astra de cor preta bateu em um Honda City prata e o arrastou para baixo da traseira de um caminhão. No Honda City estavam Juliana Menezes, de 49 anos, e o filho Guilherme, de 15 anos. Os dois ficaram presos nas ferragens do caminhão, mas foram resgatados pelo Corpo de Bombeiros sem ferimentos graves. Eles foram encaminhados para a unidade de pronto atendimento da Unimed em Contagem. Vídeos de câmeras de segurança mostram o momento do acidente. A advogada do condutor do Astra, Andriele Diniz, alega que o homem tem um tumor no cérebro que o faz ter maus súbitos.
4: Infelizmente, ele tem um problema de saúde que faz com que ele tenha maus súbitos. Infelizmente, ele teve esse momento, né? Como se fosse um desmaio, né? Que ele tem um tumor no cérebro. Ele toma remédios regularmente, mas infelizmente ele ainda está sujeito a isso.
3: Após o acidente, o condutor do Astra foi encaminhado ao 18º Batalhão da Polícia Militar. Lá, o motorista fez o teste de bafômetro, que não detectou o consumo de bebida alcoólica. Repórter Nuno Krause.
0: Governo federal prevê novidades em contratos de rodovias. Vamos a Brasília.
2: O governo federal pretende realizar 13 leilões de rodovias em 2026, repetindo o recorde registrado no ano passado. Para atingir a meta, vai ser necessário, então, acelerar o calendário de concessões já no segundo semestre. Entre os projetos previstos estão novas concessões e repactuações de contratos importantes, como a Regis Bittencourt, a Via Bahia e trechos das rodovias integradas de Santa Catarina. Os especialistas dizem que o mercado mantém um interesse nos ativos, mas destacam a necessidade de projetos bem estruturados. Mesmo com essas restrições orçamentárias na área de infraestrutura, a expectativa do setor é que o calendário eleitoral não prejudique os investimentos e os leilões previstos para este ano. De Brasília, Aline Peçanha.
0: E em São Paulo, a Parada do Orgulho LGBT+, deve reunir milhões de pessoas neste domingo. Yuri Cavalieri.
5: Com o tema A Rua Convoca, a Urna Confirma, o evento celebra 3 décadas de mobilização da comunidade LGBT+, e deve reunir milhões de pessoas na maior parada LGBT+, do mundo, no centro de São Paulo. A concentração começa às 10 da manhã na Avenida Paulista, próximo ao MASP, o Museu de Arte Moderna de São Paulo. Celebrando 30 anos de luta e resistência, a parada reforça a importância da ocupação das ruas como espaço de mobilização política e de reivindicação de direitos. Neste ano, o Brasil também celebra os 30 anos da urna eletrônica. Por isso, a escolha do tema faz referência às eleições e à importância da participação popular na democracia. O evento contará com mais de 1.500 policiais para reforçar a segurança. Além da Polícia Militar, delegacias da Polícia Civil terão equipes reforçadas durante a parada, com apoio da Delegacia de Crimes Raciais e Delitos de Intolerância. De São Paulo, repórter Yuri Cavalieri.
0: Agora, a condição do tempo. Minas Gerais terá um domingo de céu claro com geada no sul e sudoeste do estado. Céu parcialmente nublado a claro no Jequitinhonha, Mucuri, Rio Doce e Zona da Mata. Demais regiões, céu claro a parcialmente nublado. Já Belo Horizonte terá neste domingo um dia de céu claro a parcialmente nublado, com alerta severo da Defesa Civil para onda de frio na cidade devido à temperatura do ar muito baixa, principalmente nas primeiras horas do dia e à noite. Na capital, a temperatura mínima deve ficar abaixo de 9 graus e a máxima não passa de 24 graus, com umidade relativa do ar mínima em torno de 35%. No período da tarde. Agora 11:07. 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

0: Copa do Mundo. E é neste embalo de vários amistosos internacionais que estamos chegando com o apito final com estas manchetes. E a primeira manchete é da seleção brasileira, Cláudio Rezende.
1: Com gols de Bruno Guimarães e Endrick, Brasil vence no último teste antes da estreia na Copa do Mundo. E lateral vira preocupação.
0: Atlético, Paulo Azeredo.
2: De olho na Copa, atletas do Galo ganham destaque nos últimos testes das seleções para o Mundial.
0: Cruzeiro, Emerson Pancieri.
3: Cruzeiro negocia jovem zagueiro com futebol inglês e lateral esquerdo argentino, cada vez mais próximo de ser anunciado.
0: América, Fabrício Calazans.
4: Devidamente apresentado, técnico Humberto Louser fala em resetar o passado. O que importa é de agora pra frente, pelo Coelho na Série B.
0: Tudo isso e muito mais a partir de agora comigo, com todo o primeiro time do rádio, com os comentários de Natália Fiuza. São 11 horas 10 minutos em Belo Horizonte. Está começando o apito final.

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1: Final pela Itatiaia, 11 horas 13 minutos em Belo Horizonte. E a nossa seleção, hein? E a seleção brasileira, hein? Fez o último teste antes da estreia na Copa do Mundo, venceu o Egito em amistoso na cidade de Cleveland pelo placar de 2-1. Os gols marcados por Bruno Guimarães e Endrick. Vamos reviver a emoção dos gols brasileiros na voz do Caixa da Itatiaia.
2: 0-0 no jogão, vamos chegando a 7, bola pra Rafinha, lançou no comando, era pra ele, pro Igor Thiago, ele chega com ele, o zagueiro, toma a bola da seleção do Brasil e fica no campo de defesa, deu bobeira, olha o gol do Brasil!

Flamengo do Brasil. Vem pra Rafinha, vai pra cima da marcação. Escapuliu, meteu na boca do.

0: vivo, o Brasil voltou quente pra etapa complementar, o gol vai sair, saiu, o Brasil em cima, Matheus Cunha que entrou bem, até o Rafinha já melhorou, Luiz Henrique bem, a bola chega na boca do gol pro Hendrick, de paz com a vida, ele vem pra meter pro fundo do barbante com a perna esquerda, ele pegou por baixo dela, ela subiu tirando do alcance do goleirão, vai pro fundo do barbante, é gol do Brasil, é gol do Brasil, é gol do Brasil, é o segundo Brasil, a caminho da Copa do Mundo, faz mais um, 2 para o Brasil, 1 para o Egito, Rezende.
1: E de novo apertou a saída de bola, assim como no primeiro gol.
2: Da vitória brasileira, e este jogo teve o comentário da minha companheira no programa de hoje, Natália Fiuza, e essa vitória brasileira, hein, Nath? Boa noite.
3: Ei, Romano, boa noite, viu? Meu abraço a você e a todos que nos acompanham aqui no Apito Final. Pois é, uma vitória importante da seleção, né? Para seguir essa caminhada de bons resultados antes da estreia na Copa do Mundo, da moral, da confiança. O jogo em que o Brasil até teve oportunidades para fazer um placar mais elástico, para quem sabe ter feito o segundo gol ainda no primeiro tempo, mas desperdiçou algumas oportunidades. Um jogo marcado mais uma vez pelo apetite, digamos assim, dos jogadores que entram no segundo tempo, né? O Brasil teve mudanças no intervalo, as entradas de Matheus Cunha, de Danilo, de Hendrick, de Luiz Henrique ajudaram o Brasil a chegar ao segundo gol. O Hendrick, aliás, tem muita estrela, né? Acho que vai ser um protagonista nesta Copa do Mundo, ainda que não esteja firmado como titular, acho que vai ser um 12º jogador que vai estar muito em campo, que vai ajudar muito o Brasil. Tem faro de gols, posiciona bem, finaliza muito bem, né? Um jogo que ficou marcado também pelo erro defensivo do Marquinhos, né? Um erro ali de displicência do nosso capitão, tocou a bola sem olhar, acho que fica também como lição para a sequência, para a estreia no Mundial, ainda que você esteja dominando o jogo, ainda que você seja superior ao seu adversário, é um jogo que te exige muita atenção, concentração, foco, os 90 minutos. Hoje era só um amistoso, não valia nada, mas um erro daquele na Copa do Mundo pode te custar muito caro, né? E não sei se você ficou com essa impressão, Romano, mas o segundo tempo, depois que o Brasil faz o 2-1, diferentemente daquele amistoso contra o Panamá, que o Brasil ficou tentando, né? O segundo, o terceiro, o quarto, o quinto gol, enfim, uma goleada. Hoje o Brasil acabou tirando um pouquinho o pé, diminuindo o ritmo, acho que já controlando o desgaste, já se preservando para a estreia contra Marrocos, até uma questão assim de um temor, né? Por causa de lesão, Wesley saiu no primeiro tempo, deixou todo mundo preocupado. Então o Brasil deu uma diminuída no ritmo. O importante aqui venceu, os testes que o Ancelotti queria fazer, ele fez, né? Disse inclusive na entrevista coletiva que já tem o time da estreia, então imagino que alguma dúvida que ele vinha carregando possa ter sido sanada, e é esperar mais entrega, mais comprometimento com e sem a bola na Copa do Mundo para o Brasil conquistar os seus objetivos, né?
2: É isso aí. Aliás, já que você falou sobre Carlo Ancelotti, vamos trazê-lo aqui no Apito Final. Primeiro, ele analisando o desempenho desse menino que é um predestinado do Hendrick. Vamos ouvir.
4: Hendrick tem esta qualidade, é muito potente, muito bem posicionado na área, tem oportunidade, marcou um jogador importante para nós, tem que seguir. Eu acho que todos os jogadores são importantes, com diferentes características. Mateo pode ser que não finaliza como o Hendrick, mas é muito importante para a construção do jogo.
5: Você já tem o seu 11 titular para encarar o Marrocos ou você ainda tem dúvidas?
4: Bom, eu tenho a escalação inicial para jogar contra o Marrocos, sim, eu tenho, a ideia é clara. Eu acho que a dupla Vinícius e Rafinha funcionou muito bem, porque combinaram bem, tivemos oportunidade daquela posição. Eu acho que o partido dos dois foi muito bom.
2: Tá aí então o técnico Carlo Ancelotti. Agora, durante o jogo, nós tivemos a lesão do lateral direito Wesley, deixou a partida sentindo dores na virilha esquerda. O diretor de seleções da CBF, Rodrigo Caetano, falou sobre a situação do lateral Wesley.
6: Bom, amanhã, durante o dia, nós estaremos, né, fazendo os exames de imagem no Wesley. É claro que isso foi de caráter de urgência, justamente porque nos preocupa, eu acho que preocupa a todos. Um jogador importante, que joga no limite sempre, com muita potência, aprendeu demais a melhorar aquilo que talvez ele não tivesse de tão bom, que é o setor defensivo, a marcação agora na Itália. E eu diria para vocês que a nossa preparação até hoje ela só não foi perfeita porque saímos daqui com essa preocupação. Mas amanhã a gente vai ter o resultado do exame e aí o doutor Lasmar e nossa equipe vai posicionar vocês de forma oficial. Eu espero que realmente não tenhamos nada sério, que ele possa ficar conosco, tratando, obviamente, mas que possa seguir conosco ainda nessa caminhada.
2: Aí palavras do diretor de seleções, Rodrigo Caetano. Agora, Cláudio Rezende, direto dos Estados Unidos, traz mais informações sobre a seleção brasileira. Fala, Claudão.
1: Alô, alô, Romano. Estamos de volta aqui de Cleveland, Ohio, nos Estados Unidos. Delegação do Brasil retornando logo após a partida para a base, para Nova Jersey, para a última semana de preparação do time do Ancelotti, porque sábado que vem, hein, tem a estreia do Brasil, dia 13 de junho, 19h, será a vez de Brasil e Marrocos, aí valendo 3 pontos no grupo C da Copa do Mundo, rumo ao Hexa. E tem preocupação no Brasil, jogador importante que deixou o campo com problema muscular, e daqui a pouquinho a gente traz os detalhes nos próximos passos da seleção brasileira nesse início de semana. E sobre o Neymar também, como está a situação do nosso camisa 10. 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O lateral Wesley, ainda no primeiro tempo, reclamou de dores na virilha da perna esquerda, será reavaliado nesse início de semana, na segunda-feira, também junto com o Neymar, que vai passar por outro exame de ressonância magnética. O Neymar, que pode, se tiver tudo ok, retornar aos treinamentos da seleção brasileira na semana de estreia.
2: Valeu, Claudão, obrigado pelas informações. 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Falamos de seleção brasileira, agora vamos falar dos nossos clubes. Porque o futebol tá parado na primeira divisão, mas os clubes não. Vamos falar do Atlético, vamos trazer o Galo, porque jogadores do clube estiveram em ação neste sábado em amistosos para a Copa do Mundo. Quem traz detalhes é Paulo Azeredo. Fala, Paulinho.
7: Alô, Messon Romano, alô, Natália Fiuza, quem tá ligado com a gente no apito final deste sabadão, chegando com o Atlético, que teve aí jogadores convocados para o Mundial, para amistosos internacionais, é a data FIFA, né? Nesta sexta, hoje sábado, amanhã domingo, e jogadores do Atlético se destacando também nesta data FIFA. Comecemos então, Emerson Romano, por Júnior Alonso, que não volta mais pro Galo, é verdade. Já anunciou sua saída oficial do clube, após a Copa vai jogar no futebol norte-americano. mais especificamente no Atlanta United, mas ainda por contrato é jogador que pertence ao Atlético, inclusive, né, Romano? O Atlético ganha por isso, né? A cada dia, $11 mil com a presença dele, Alonso, na Copa do Mundo. Então, por isso, o Júnior Alonso fez sua despedida para jogar o Mundial dos Estados Unidos, Canadá e México nessa sexta-feira, junto com o Paraguai, lá no Defensores del Chaco, em Assunção. Paraguai venceu o Nicarágua 4-0. Alonso jogou os primeiros 45 minutos, o primeiro tempo deste jogo. Paraguai que estreia no Mundial na próxima sexta-feira contra os anfitriões, né? Um dos anfitriões, no caso, os Estados Unidos. Bom, depois do Alonso, o sabadão foi da presença de Ivan Román, no amistoso em que o Chile enfrentou a equipe de Portugal, e o Ivan Román foi um destaque negativo, porque se envolveu em uma briga, né? Com o Rafael Leão, atacante português. O amistoso entre Chile e Portugal terminou 2-1 para os portugueses, e o destaque negativo porque o Rafael Leão e também o Ivan Román acabaram se envolvendo em uma briga, com vias de fato, inclusive, e ambos foram expulsos deste compromisso. Para fechar, Romano, esses jogadores do Atlético que estão envolvidos em amistosos internacionais, amanhã, domingão, 5 da tarde, tem Equador e Guatemala. E aí, 3 atleticanos. Ángel Preciado, também Alan Franco e Alan Minda. Não temos ainda o time titular, né, da equipe do Equador, mas é bem provável que os 3 atuem nesta partida, se não como titulares, entrando durante a partida. E no Equador está a maior esperança, talvez, do Atlético em termos de valorização. Primeiro que o Júnior Alonso, como eu disse, não volta pro Galo. O time do Chile não está na Copa do Mundo. Então o Ivan Román também não tem essa possibilidade de valorização. Agora, o Equador foi uma das surpresas, né, das eliminatórias, terminou na segunda colocação e pode ser também uma das surpresas deste Mundial nos Estados Unidos, México e Canadá. Por isso, essa expectativa para que Preciado, Alan Franco e Alan Minda façam também um bom Mundial e possam render, quem sabe, né, Romano, futuramente alguns milhões ao Atlético. Deixo para você e a Nath comentarem sobre esses jogadores do Atlético que estão disputando este Mundial lá nos Estados Unidos, no México e no Canadá.
2: Nesse momento, Nath, a única coisa que resta realmente é esperar a valorização e quem sabe vender, porque tá tudo parado, né?
3: Com certeza, né, Romano? O Atlético observa com cuidado, né? Essa disputa da Copa do Mundo é uma vitrine muito grande, então o Atlético terá jogadores valorizando, né? Se valorizando, valorizando também o potencial do clube. O Equador tá no grupo E, né? Junto com a Alemanha, Costa do Marfim e Curaçao. Acho que o Equador tem chance de se classificar. Junto com Costa do Marfim, deve brigar ali pelo um segundo lugar. A Alemanha é favorita nesse grupo. Mas a gente sabe que Copa do Mundo também, às vezes, nos reserva surpresas. Equador que vem de umas eliminatórias muito fortes, né? Assim, brigou com o Brasil, brigou com a Argentina, um time organizado, um time talentoso. Então, acho que é uma oportunidade pro Atlético ver seus atletas crescerem, se desenvolverem, se valorizarem e voltarem para o clube ainda para desempenharem de uma maneira ainda melhor na segunda fase do campeonato, né? No segundo semestre, mas tem pensando também num retorno financeiro, porque não daqui a pouco, né?
2: Que é importantíssimo, ainda estava faltando La Plata. E falta La Plata, minha cara, Nath. Inclusive, para buscar os reforços. E aí, tem novidades no mercado, Paulo Azeredo?
7: O Romano não tem novidade, não. Em termos de contratação, a gente tem o Atlético contratando o Léo Duarte, que é zagueiro, né? Foi contratado junto ao futebol turco, zagueiro formado dentro do Flamengo. Aliás, pouca gente comentou sobre isso, mas o Luiz Carlos, que é o gerente da base do Atlético, conhece muito o Léo Duarte. Esteve por lá enquanto o Léo Duarte, ou quando o Léo Duarte, melhor dizendo, surgiu no Flamengo. E com certeza bateu aquele papo com o Paulo Brax, também com o Barba Domingues, dando características deste jogador. E não teve mais nenhum nome até agora. Há muitas especulações, né? E esta época, Romano, é disso mesmo, né? Muitas especulações em termos de jogadores que podem chegar, jogadores do Atlético que podem sair, mas por enquanto, de concreto mesmo, digamos de verdade, né? Nisso tudo, só o Léo Duarte, que o Atlético já anunciou oficialmente e que vai chegar para reforçar o sistema defensivo. Aliás, sistema defensivo este, Romano, que nos últimos 5 jogos teve apenas 2 gols sofridos do Atlético. O Barba conseguiu dar uma consistência maior a esse sistema defensivo e fica a preocupação agora com o sistema ofensivo, com o ataque do Atlético. E aí vem a informação de bastidores que o Galo nessa janela também quer atacar neste setor, e quer trazer jogadores que possam agregar qualidade e trazer também mais opções para o técnico Barba Domingues, viu, Romano?
2: Ô, Nath, você acha que esse mercado vai dar uma esquentada quando?
3: Ô, Romano, eu acho que principalmente depois ali da disputa da Copa do Mundo, ou reta final da disputa da Copa do Mundo, mas isso também varia muito, né? Assim, a gente sabe que tem equipes com maior poder de investimento, que talvez esperem, né? Olhem com mais cuidado até para atletas que estão disputando o Mundial. A gente sabe que tem clubes com maiores dificuldades, então precisam ser mais criativos, por vezes buscar atletas que estão livres no mercado, que acabaram de rescindir ou que acabaram de terminar um contrato. Muitas vezes esses atletas não estão no Mundial, então o clube pode se organizar mais rapidamente, né? A diretoria do Atlético já disse, inclusive, que não pretende gastar muito dinheiro, né, nessa janela, mas vai mapeando o mercado e entendendo também no time as carências, né? A chegada do Léo Duarte para essa zaga é uma chegada importante dentro dessa dinâmica, né, da criatividade, das oportunidades de mercado. O Léo Duarte saiu agora, enfim, teve o seu contrato encerrado no final de maio, então chegou sem custos pro Atlético, isso facilita. E não é porque às vezes o atleta chega sem custos que não quer dizer que ele não tenha valido a pena ou que não seja uma boa contratação, né? Um exemplo mesmo, o Renan Lodi estava livre no mercado, tinha rescindido o seu contrato lá no futebol árabe, chegou ao Atlético, tem se tornado uma liderança importante, titular absoluto desse time do Barba Domingues. Então tem que ser criativo, tentar buscar esses atletas que chegam sem custos, porque aí você consegue ter mais dinheiro, né, para poder investir. Então a chegada dele à zaga é uma chegada importante. Eu ainda tenho curiosidade para entender como que vai ficar a configuração dessa linha defensiva agora com a saída do Júnior Alonso, porque você coloca ali, o Léo Duarte joga mais pela direita, você tem Ivan Román, também Lianco como opções, o Juan, um zagueiro mais central, e pela esquerda você tinha o Júnior Alonso que vinha sendo titular, e você tem o Vitor Hugo que vive de altos e baixos, não passa tanta segurança assim. Se a ideia do Barba for seguir no segundo semestre com uma linha de 3 zagueiros, talvez você ainda precise de mais um zagueiro nessa próxima janela de transferências, né? E olhar para o ataque. Aí é mais difícil ser criativo porque são os jogadores mais caros. Então talvez o Atlético nessa área precise desprender de um pouco mais de dinheiro. Mas é importante buscar referências para esse setor, que tem hoje o Cacierra como seu grande nome, mas chegou nesta temporada, né? Tá crescendo o seu futebol. O Alaminda também tá funcionando bem, o Coelho. Mas depois da saída do Hulk, o Atlético ficou sem uma grande estrela no seu setor ofensivo, ou sem aquele cara que você confia que tem o poder de mudar, de decidir um jogo. O Atlético precisa buscar essa peça no mercado para encorpar esse grupo, que vai ter 3 disputas no segundo semestre, né? 3 campeonatos de maneira simultânea, e esse elenco hoje eu não vejo com força para brigar nessas 3 frentes. Mas se chegar mais zagueiro, chegar uma referência para esse setor ofensivo, chegar quem sabe um cara para fortalecer também o meio-campo no sentido da criação das jogadas, você já vislumbra um Atlético bem melhor para essas disputas aí pós Copa do Mundo, né?
2: É verdade. Perdão, é verdade. Agora, se você acha que o Atlético tem jogador convocado só para a Copa do Mundo, tem jogador também da base em ação, hein, Paulo Azeredo? Tem jogador da base em ação e acabou um jogador que fez gol, inclusive, importante pro Atlético ultimamente, não é isso?
7: Isso, Romano, o Cauã Passini é outro jogador do Atlético também convocado para seleções, mas para a seleção brasileira sub-20, né? Que está realizando amistosos no Chile contra a seleção chilena, e ele foi titular na vitória do Brasil por 1-0 frente ao Chile no Estádio Nacional hoje na capital chilena, em Santiago, e volta a campo no próximo dia 9 de junho. Então, portanto, na próxima terça-feira nós temos outro amistoso também desta seleção brasileira sub-20 lá contra o Chile, e o Passini, muito provavelmente, né, titular dessa seleção, estará em campo também para representar o Atlético. Tá certo, Romano? Abraço para você.
2: Valeu, Paulinho, obrigado pelas informações. 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Vou pro intervalo, na volta vamos falar do Cruzeiro, falar do América, tem muita coisa boa, não sai daí não.
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2: Estamos de volta com o apito final, são 11:38 em Belo Horizonte. Vamos falar do Cruzeiro agora, hein? O Cruzeiro chegando aqui no programa e confirmando saída de jogador revelado na base pro futebol europeu. Quem traz as informações é Emerson Pansieri. Fala, xará!
16: Boa noite para você, Romano. Boa noite, Nath. Para quem acompanha o apito final da Itatiaia, o Cruzeiro acertou o empréstimo do zagueiro Bruno Alves ao Norwich da Inglaterra. O jovem que tem 20 anos, né, vai assinar esse vínculo de 1 ano com a equipe inglesa, que disputa a segunda divisão do futebol inglês. Está então de malas prontas para essa transferência. O Cruzeiro vai receber uma compensação financeira por emprestar o Bruno Alves e tem uma opção de compra fixada para que ele possa ficar em definitivo no Norwich. Os valores estão ainda em sigilo e o Cruzeiro já trabalhava a saída do Bruno Alves, até porque vinha sem atuar na equipe do Cruzeiro, não teve oportunidade com o Tite, não teve oportunidade com o técnico Arthur Jorge. Ele também foi sondado pelo Dinamo de Kiev, da Ucrânia, pelo Vitória de Guimarães, de Portugal, e já tinha recebido outras sondagens de grandes equipes do futebol europeu. 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Eu já vinha falando aqui na Itatiaia, Romano, que o Cruzeiro liberaria alguns jovens. Tá aí, hoje a notícia que chamou a atenção desta saída do zagueiro da equipe celeste, Xará.
2: Pois é, e aí, Nath, a saída do Bruno tava sem espaço, não tava conseguindo encontrar o espaço dele com os treinadores, que um que passou e o outro que chegou no Cruzeiro, né?
3: É isso, Romano, é um zagueiro de qualidade, tem um futuro ainda pela frente. O Cruzeiro não precisa se desfazer dessas peças, o ideal é de fato emprestar para que eles tenham rodagem, minutagem, vai para a Europa, vai estar na vitrine. E aí o Cruzeiro pode, se não tá tendo retorno técnico agora, né, no encaixe do time, ter o retorno financeiro daqui a pouco. O Cruzeiro vem trabalhando bem com as suas categorias de base, né? Prova disso, inclusive, é os garotos que temos hoje no time principal, né? O Jonathan Jesus se firmou na zaga, o Kaique, que dispensa comentários, inclusive tá aí sendo desejado por gigantes da Europa, o próprio Cauã Prates, já vendido ao Borussia Dortmund. Você tem também o Cauã Moraes, que não é desde novinho na base do Cruzeiro, né? Mas o Cruzeiro o contratou vindo do Atlético Paranaense, ainda em idade de base, de formação, e tem tido oportunidades com o técnico Arthur Jorge, ganhou confiança, foi titular na esquerda, na direita. Então essa transição ela vem acontecendo, os talentos vêm sendo aproveitados no time principal. E aqueles que não conseguirem ter a minutagem com o Arthur Jorge, tem mesmo que ser emprestados para seguir evoluindo e seguir rendendo para o Cruzeiro também no futuro.
2: Isso aí. Se não tá rendendo em campo, ou pelo menos não tá tendo oportunidade, pelo menos financeiramente, que é importante, né? E por falar nisso, né? Já que o Bruno tá indo reforçar o Norwich da Inglaterra, e o reforço para o Cruzeiro e para a lateral esquerda, hein, Pancieri?
16: Pois é, Romano, o Gabriel Rojas, lateral esquerdo, já tá tudo resolvido entre o jogador e o Cruzeiro. Esse contrato com o Gabriel Rojas vai até o final de 2029. Ele é um atleta que vem sendo monitorado pelo Cruzeiro há bastante tempo. O próprio Joaquim Pinto, na época de Benfica, já tinha esse monitoramento do Gabriel Rojas, quando ele foi revelado pelo San Lorenzo, da Argentina. É um atleta, então, de 28 anos, tem a experiência necessária para a Copa Libertadores e está tudo resolvido. Falta só definir essa condição de pagamento, a parte à vista, o que vai ser parcelado para que o Gabriel Rojas seja oficializado como jogador do Cruzeiro. Cruzeiro pagando entre 6 milhões e meio de dólares. Esses detalhes aí finais de bônus e tudo mais, mas é esse o valor, não vai passar dessa quantia para o Cruzeiro contar com o Gabriel Rojas. 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Gabriel Rojas, jogador sendo contratado pelo Cruzeiro, Romano.
2: Pois é, e aí pra mim é um indício muito grande de que o Kaique tá perto de sair, hein, Nath?
3: Ah, pois é, o Cruzeiro sabe, né, que vai ser difícil segurar o Kaique. O ideal, claro, é que ele permanecesse, quem sabe, para esse segundo semestre, Cruzeiro na Libertadores, até para que se valorizasse ainda mais, o Cruzeiro, quem sabe, conseguisse fazer uma venda ainda maior. Mas é um caminho natural, né? Pelo futebol, o talento que o Kaique tem, marca bem, ataca bem, tem se desenvolvido, se tornou titular incontestável do Cruzeiro, tá no radar e é o processo natural, né? Jogador surge nas categorias de base, é lapidado, se desenvolve, tem suas primeiras oportunidades no time profissional, principal, firma, né? Resolve dar retorno técnico, vira titular. E depois vem o retorno financeiro, que é muito importante. Por mais que o Cruzeiro tenha um dono que esteja sempre disposto a investir, o que faz um time crescer de patamar, mudar inclusive a sua, o seu potencial de investimento, são as vendas, né? Principalmente desses garotos aí, das categorias de base. E aí a chegada do Rojas é um indício de que o Cruzeiro já está se precavendo, né? A hora que surgir a oportunidade de venda boa para o Kaique, boa para o Cruzeiro, a lateral esquerda não vai ficar ali desguarnecida. E chega um jogador experiente, acostumado a grandes competições, que já esteve no radar de outros times brasileiros, inclusive. O melhor dos mundos seria você ter o Kaique e o Rojas no time, porque aí você teria dois laterais esquerdos de muita qualidade, prontos para serem titulares, qualquer um dos dois. Teria também o período para o Rojas se adaptar, né? Não chegaria já com a responsabilidade de chegar e vestir a camisa, mas de toda forma é o Cruzeiro já aproveitando essa janela de transferências para buscar um substituto, porque a saída do Kaique, ela é iminente e com certeza vai ter um futuro brilhante aí pela frente, né?
2: Ele pode disputar a Champions League, só isso, só para você ver como é que a galera tá de olho nele. 11:46, agora, além do Gabriel, pode pintar, Gabriel Rojas, podem pintar outros reforços no Cruzeiro, Pancieri?
16: Eu posso dizer, Romano, que o Cruzeiro vai contratar um lateral esquerdo. Nós acabamos de dizer que o Gabriel Rojas é o nome. Vai contratar um zagueiro, caso saia algum, que é um primeiro volante e que é um atacante de beirada. São essas as posições que o Cruzeiro trabalha no mercado para contratar jogador. 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É o Cruzeiro já mapeando essas posições que o time quer no mercado. Repito, atacante beirada, volante e lateral esquerdo, Romano.
2: É por aí, Nath, ou teria alguma outra, no, na sua opinião, alguma outra posição que o Cruzeiro poderia dar uma monitorada?
3: Não, eu acho que o mapeamento das carências foi feito de maneira correta, viu? O zagueiro, para mim, é uma peça importante. Eu traria, independentemente da saída ou não, de alguém que já está no plantel agora. Eu acho que o Cruzeiro precisa de mais um zagueiro, sim, para disputar bem, né, todas essas competições do segundo semestre. A chegada de um primeiro volante é fundamental, fundamental. A gente já vem batendo nessa tecla. O Romero não tem um substituto na equipe, é uma posição muito visada, né? Por ser um jogador de marcação, acaba que tá sempre levando cartão, então tá sempre suspenso. O Cruzeiro não vai ter, por exemplo, o Romero no primeiro jogo da Libertadores contra o Flamengo, né? A partida de ida das oitavas. Para você ter ideia, o tamanho da perda. Você precisa de um jogador de marcação, de proteção na cabeça da área. Seria ali o Wallace, mas a gente já tratou muito desse assunto aqui na Itatiaia. Uma contratação chegou com expectativa, mas não deu certo, não vingou, enfim. Então, o Cruzeiro fala do Sosa, né? Lá do Racing, que já esteve inclusive na mira do Flamengo, que vai ser o adversário do Cruzeiro na Libertadores. Um cara que tem qualidade também para sair jogando. Então, são características semelhantes à do Romero, né? Porque o Romero também é um cara que se junta aos zagueiros, faz saída de bola ali numa linha com três homens. E a chegada de um atacante de beirada, Cruzeiro vem falando até no Gabriel Peck, enfim, acho que vai buscar um perfil mais jovem para ser um jogador também a ser desenvolvido e quem sabe depois ser vendido. E acho que o Cruzeiro olha para o setor ofensivo um atacante de beirada, mas acho que não deveria desconsiderar a chegada de um substituto para o Caio Jorge. Você tem hoje o Villarreal, né, com a característica, mas eu acho que o Villarreal precisa de mais tempo para amadurecer, para aperfeiçoar, melhorar suas finalizações. E como o Caio Jorge tem vivido uma temporada de problemas físicos, o Villarreal acaba que vem jogando mais do que a gente imaginava, né? Então, se o Cruzeiro entender que o segundo semestre do Caio Jorge ainda vai ser um segundo semestre ali de controle de carga, de não conseguir estar em todos os jogos 90 minutos, talvez fosse interessante também um centroavante, porque é uma posição que o Cruzeiro sente muito quando o KJ não é titular, né?
2: 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Vamos falar do América. Se preparando para o compromisso da próxima segunda-feira. E terá novidades? Quem conta tudo é Fabrício Calazans. E aí, tá ligado?
17: Tô ligado, Romano. Deixa comigo, boa noite pra você. Alô, Natália Fiuza. Boa noite pra quem se liga no apito final, pra nação americana. A Série A tá parada, mas a Série B segue a todo vapor. E o América se preparando pro duelo de segunda-feira, 8 da noite, Independência, contra a equipe do Atlético Goianiense. O América trabalhou na manhã deste sábado e tem a última atividade na manhã deste domingo. Já a gente projeta time para esse jogo de fundamental importância na segunda-feira. Mas aqui no apito final eu trago a palavra do técnico Humberto Louser, que chegou na última segunda-feira a Belo Horizonte, substituindo o Roger Silva, que havia substituído o Alberto Valentim. O Louser é o terceiro treinador do América na temporada. Chega com o preparador físico Marcelo. E o América mudou, né? Toda a sua organização de futebol, o Gustavo Dias assumindo a gerência técnica do futebol e departamento de análises, o Douglas Leite, que era o auxiliar do técnico Alberto Valentim, volta ao América agora como auxiliar técnico fixo, na vaga que era do Diogo Giacomini, que deixou o cargo há algumas semanas, e o Diogo Evaristo, que era o preparador físico, agora é o gerente do departamento de saúde e performance, ou seja, o América mudou tudo no que diz respeito ao organograma do futebol. O Humberto Louser foi apresentado ontem e ele falou por que ter assumido o América, né? Dos desafios, sabedor do momento delicado, né? Nenhuma vitória até aqui, 3 pontos somados, pior defesa. E ele fala, entre outras coisas, que o América precisa resetar o passado. O que importa é de agora pra frente pro América ter uma nova história na Série B do Campeonato Brasileiro.
18: A gente precisa dar uma resetada na mente. Então todos nós temos aparelhos celulares, fazendo essa analogia, e aquilo que não serve mais a gente vai apagando, vai deletando. Então é isso que a gente precisa fazer nesse momento, porque se a gente ficar só se alimentando das coisas ruins, isso vai ter um bloqueio, e aquilo que o atleta tem de capacidade de execução ao natural, ele não vai conseguir fazer. Então o jogo vai pedir determinadas ações, devido a esse bloqueio, essa insegurança, ele vai acabar ficando numa zona comum. Essa zona comum não vai fazer diferença para nós nesse momento. Então, é justamente resetar aquilo que de ruim vai conseguir fazer. Então, o jogo vai pedir determinadas ações, devido a esse bloqueio, essa insegurança, ele vai acabar ficando numa zona comum. Essa zona comum

0: Então nós temos que pensar jogo a jogo, rodada a rodada. É um compromisso nosso com a instituição, com os nossos torcedores, que é o maior patrimônio, para que a gente possa, já nessa segunda-feira, conseguir um resultado de vitória, que acreditamos que, vindo esse primeiro resultado, as coisas tendem a fluir um pouco mais seguro para nós.
1: Estão aí Romano e Natália Fiuza, palavras do Humberto Loser. Para ele é resetar o passado, aquela corrente negativa, né, de insegurança, tem que ficar para trás. O América tem que pensar agora no presente. E a começar, jogo de segunda-feira contra o Atlético Goianiense, em que o próprio Humberto Loser disse aí que a vitória não pode escapar. Romano.
2: Aliás, já tá escapando já tem um tempinho, né? Agora o seguinte, e sobre saídas de jogadores, Calazans?
1: Vamos lá, Romano. Natan Pelai pro futebol tailandês. O Paulinho já de férias a partir do dia 1º de julho, será jogador do Vasco. Saiu do América de graça, né? O Tauan Williams tem pelo menos dois times querendo a sua contratação. O Jonathan Lima foi emprestado para o Uberlândia, meio campista, assim como o lateral direito Samuel Alves. O Iago Santos é o único que está com a sua situação indefinida, dos atletas revelados pelo América, né? Tem ainda o Wesley, zagueiro, que pertence ao Tombense, e o Yarlen, atacante, que pertence ao Botafogo. Estes terão seus futuros definidos, Tombense e Botafogo, então não é uma situação que importa mais para o América. Ah, e sobre o volante que o América contratou, o Jorge Jimenez, ex-Amazonas, né? E ex-Chapecoense, ano passado estava na Chape, está no CT Lana Drummond desde o início da semana e conseguiu a rescisão na justiça, alegando atrasos, né, salariais, fundo de garantia. Só que aí o Amazonas conseguiu revogar essa decisão na mesma justiça. O nome dele até saiu ontem no BID, rescisão de contrato, mas vamos aguardar essa situação. Se ele segue agora livre no mercado, se a justiça mantém ele jogador do Amazonas, enfim. De todo modo, o Jorge Jimenez, ele está fora do jogo de segunda-feira, nesse primeiro momento, não enfrenta a equipe do Atlético Goianiense. Romano.
2: Tá certo, Calazans, rapidamente, Nath, só no América, né? Você contrata um volante precisando, mas não sabe se pode colocar ele porque tava com embrolho com o time anterior. É duro, né?
3: E são esses erros de planejamento que fazem com que o América tenha sofrido tanto na Série B, né? Não é um elenco preparado para essa competição, um elenco que tem suas carências, enfim. Mas para chegar a jogadores mais qualificados, importante que o América também trabalhe com essas saídas. O Humberto Lousa já está fazendo ali a listinha daqueles que não serão aproveitados. E a gente torce para que chegue mais qualidade e que, somado a isso, o trabalho do Humberto Lousa encaixe mais do que o trabalho do Roger encaixou, do que do próprio Alberto Valentim. Humberto Lousa é um treinador com muita experiência na Série B, quem sabe fazendo simples as coisas começam a melhorar pro Coelhão, né?
2: Tomara, né? 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Eu vou pro intervalo e na volta os destaques finais do programa de hoje.
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4: Apito final já entrando no domingão e vamos aos destaques finais do programa de hoje, de ontem barra hoje. E o primeiro é da seleção brasileira, Cláudio Rezende.
5: Após o retorno de Cleveland para Nova Jersey, os jogadores da seleção brasileira estão liberados. O domingo é de folga, com reapresentação na segunda-feira. E na segunda a gente vai acompanhar entrevistas e à tarde o treinamento terá também uma parte aberta aí para a imprensa. A grande expectativa da semana é quanto aos novos exames de imagem do atacante Neymar. Ele está se recuperando, ficou em Nova Jersey, não veio para Cleveland no amistoso. Tratamento intensivo para ter condições de jogo, possivelmente na segunda rodada da Copa do Mundo contra o Haiti. E o lateral Wesley, que reclamou de dores musculares, o jogador será reavaliado no início de semana e vira preocupação para a comissão técnica do Ancelotti.
4: Agora o destaque final do Atlético, Paulo Azeredo.
6: Jogadores do Atlético se destacaram nos amistosos internacionais de preparação para o Mundial dos Estados Unidos, México e Canadá. Na sexta-feira, o Junior Alonso participou da vitória do Paraguai 4-0 frente à Nicarágua. Neste sábado, Ivan Román, que acabou sendo expulso, também participou da vitória de Portugal frente ao Chile 2-1. E amanhã será a vez de Ángel Preciado, também de Alan Franco e Alan Minda jogarem pelo Equador. Este jogo contra a Guatemala às 5 da tarde. São jogadores do Galo que estão representando o Atlético no Mundial pela seleção equatoriana.
4: Destaque final do Cruzeiro, Emerson Pansieri.
7: O Cruzeiro está no mercado e muito próximo de anunciar a contratação do lateral esquerdo argentino, Gabriel Rojas, de 28 anos, atleta que pertence ao Racing, com um contrato que vai ser firmado até o final de 2029. 6 milhões e meio de dólares serão pagos ao Racing. O que falta acertar é essa forma de pagamento, se à vista, parcelado de quantas vezes, enfim, mas isso está tudo sendo resolvido entre as diretorias. E outro jogador que o Cruzeiro deseja do Racing é o volante Santiago Sosa. Ainda não tem uma proposta feita pelo Cruzeiro. O time estrelado que está emprestando o zagueiro Bruno Alves, jovem zagueiro, inclusive de 20 anos, para o Norwich da Inglaterra, disputa a segunda divisão do futebol inglês. Ele vai com passe fixado, os valores não foram informados.
4: Agora o destaque final do América, Fabrício Calazans.
8: O América tem mais uma atividade na manhã deste domingo, pensando no jogo contra a equipe do Atlético Goianiense, segunda-feira na Arena Independência, duelo que marca a estreia do técnico Humberto Louser no comando do Coelhão. Mudança certa na defesa, Natan, negociado com o futebol tailandês, não vai para o jogo. O Ricardo Silva deve retornar ao time na condição de titular. O Manuel, também zagueiro, deve ser relacionado pela primeira vez. Outras novidades podem acontecer no banco, como o Eduardo Persson e o atacante Paulo Vitor, que se recuperaram de lesões musculares e durante a semana fizeram trabalhos de transição. Aliás, no departamento médico do Coelhão, apenas o goleiro Cássio, que passou por nova cirurgia de menisco no joelho esquerdo.
4: Valeu, Calazans, 4 minutos do domingão, vamos nessa, Nath.
9: Um ótimo domingo a todos, obrigada pela companhia, um abraço pra você, viu, Romana? Até amanhã.
4: Até amanhã não, até daqui a pouco.
9: Até daqui a pouco, porque nós estaremos juntos nesse domingão esportivo da Itatiaia.
4: É isso aí, é dar aquela cochilada, minha amiga. Só isso, aquela cochiladinha. Um abraço.
9: E já
4: você.
9: Já nós estamos de volta. Um abraço, viu?
4: Bons sonhos.
9: Obrigada, pra você também.
4: Obrigado. Olha só, a gente tá chegando ao final do apito. Quem tá chegando aí pra esquentar essa madrugada fria em Belo Horizonte? Hoje tem Vale Night pra um, ele tá sozinho. Chinelão pra comandar essa madrugada da Itatiaia. A gente se encontra no domingão, hein? Até lá.
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0: minha amiga, o Domingão dia 7 de junho tá no ar. É o Dona da Noite comigo, Tinelão, que vou acompanhar você até as 4 horas da manhã com muita animação, muita informação, muita música boa. E é claro que não pode faltar no nosso programa é aquele bate-papo. Eu e você, você e eu. Hoje tem tema, viu? Gutenberg Gomes está de folga, só chega 4 horas da manhã, então é eu e você, você e eu. Com muita mensagem, muita coisa boa. Você manda mensagem pra cá, participa comigo, manda mensagem de texto. Se não gosta de escrever, manda áudio. Se não gosta de áudio, manda texto. O importante é você participar comigo. Hoje muita música boa, viu? Sabe quem tá aqui, meu braço direito, trazendo mais brilho ao nosso programa? Ele, o nosso querido Júlio Silva. O defuntão da madrugada.
1: Olha eu aí.
0: Lá na central, a Lagacheira. O nosso querido DJ Roger Loures no beat. Roger Loures, meia-noite 9. E aí, como é que você tá? Tá tudo tranquilo? Tudo beleza? A nossa programação musical é do querido Mércio Sattler. Eu sou o Gilberto da Veiga, o Tinelão, e vou acompanhar você até as 4 horas da manhã, viu? 319-9996-7074. Ó, o tema de hoje é o mesmo do Noite Livre. Por quê? Esse tema nos ajuda a abrir a mente, nos ajuda a pensar melhor sobre a nossa vida. E é um tema gostoso e leve. Você acha que um frio desse, uma friagem dessa, fazendo 13 graus agora, eu vou vir com um tema complicado pra chatear você, pra talvez fazer você ficar bravo comigo por não concordar? Então eu vim de tema leve. O tema de hoje é o seguinte: você tem aproveitado a vida como você queria, como você planejou? Se não, o que tá te faltando? O que tá te faltando para você aproveitar a sua vida? Você que tá aposentado, essa vida que você tá vivendo agora de aposentado é a vida que você queria? Não! O que tá te faltando? Então conta-me tudo e não me esconda nada. Manda seu áudio para cá, vão participar, manda sua mensagem. Eu quero bater um papo gostoso com você. A madrugada é longa, o programa tem 4 horas de duração. Dá tempo de você mandar seu áudio. Tá trabalhando, tá na mineração, igual o grande lá de Itaúna, nosso amigo. Tá lá trabalhando agora na mineração, mandou foto do painel do caminhão aqui. É 15 graus. Depois mandou baixando mais ainda. 3 corações, 9 graus. Então eu preciso saber de você. Aonde você tá aí? Tá frio? Você tá no trabalho, tá dormindo? O defunto viu aqui, ó. Comprei um aquecedor. O aquecedor chegou aqui na rádio. Eu coloco o endereço da portaria. Eu já experimentei ele ali agora, vai de fundo. Coloquei ele ali no nosso estúdio pra ver se ele funciona mesmo. E não deu vontade de levantar, não, viu? O trem esquenta mesmo, a óleo. É, trem bom. E é isso. Tá frio aí onde você tá? Como é que tá? Tá cortando um frio, a coberta tá pequena? E o cobertor de orelha? Não tem não? Tá sozinho? Nossa senhora, então hoje de noite eu vou ter que arrumar algum trenzinho pra você, ué. Posso largar você na solidão, não? Falta uma semana pro dia dos namorados. Eita! Olha, o que você tem a pensar sobre o assunto de hoje? Você tem aproveitado a vida como você queria ou ainda não? O que é que te falta? Manda mensagem pra cá, faz igual o Cláudio Renato, a Maria Beatriz, o Damião, o Jacaré do táxi. Manda mensagem pra cá, só vamos bater um papo gostoso? O Jacaré te abraçando, Tinelão. Bom dia, meu amigo. Jacaré mandou pra cá, gente, um buffet, uma caixa com tanto bombom do buffet. Ô Jacaré, por que que você não tá passando na Barão Homem de Melo 2222? Olha aqui, defunto, e trem de primeira, que esse buffet chique, olha. Uma caixa. Ai, Jacaré bruto, abraço pra você, tamo junto. Meia-noite 12, manda mensagem pra cá, 319-9996-7074. Muita gente no programa mais cedo falando assim: eu não estou vivendo a vida que eu imaginava e que eu sonhava, mas estou vivendo uma vida muito boa. É sobre isso. É sobre isso. Não quer dizer que você está vivendo a vida que você sonhava que a sua vida está ruim. Não é. A gente tem que fazer do momento agora, da nossa vida, essa que você está levando agora, melhor. É claro que no decorrer do tempo as coisas vão desviar, vai sair do trilho. Às vezes vem uma doença, vem um desemprego, vem uma separação, mas isso é motivo para morrer? Isso é motivo para desanimar? Não, talvez seja um motivo forte, mas não a ponto de te derrubar. E é para isso que nossa equipe está aqui, para te ouvir, para bater papo com você. Peça a sua mensagem, peça o seu conselho, manda a sua mensagem, vamos bater papo. Eu não sou coach, eu não sou formado em psicologia, eu sou um simples caminhoneiro, mas para bater papo a gente serve. Às vezes você tá passando um perrengue, a moça mais cedo mandou pra cá, Tinelão, a minha depressão, quem curou foi vocês. Vocês estão curando a minha depressão. Então eu só tenho que agradecer vocês, ouvintes, pela confiança. Então vem embora, vem bater um papo com a gente. Fala, Tinelão, beleza? Ontem eu fui no rodeio de Pedro Leopoldo. Arrumei uma gata, levei pro carro, dei umas bitocas nela. Vidro fechado, um frio danado. Ô, Tinelão, eu achando que eu ia arrasar, travei as pernas, dor de barriga, gases, travei a perna pra não sair nada, primeiro encontro, carro fechado, vidro embaçado. Achei que não ia feder, soltei um peidinho. Ô Juninho, pelo amor de Deus, seu retentor não é sabor, não? Perdeu a chance. Ele falou, Tinelão, não, pensa na ferramenta que eu perdi, moço. Nossa, eu tive que abrir os vidros, ficou um clima ruim, eu pedi ela desculpa, depois disso ela não conseguiu nem me beijar mais. É, Juninho, eu vou ser obrigado a concordar com ela, viu? Como é que você me dá uma dessa no primeiro encontro? Adianta ter uma Mercedes bonita, um jet ski igual esse seu, se você não tá sabendo usar? Maligno! Você achou que você tava debaixo d'água? Perdeu a chance. Ô, gente, eu vou falar pra vocês a respeito de ontem, do que eu vi. Não venha com esse papo que eu tô solteiro porque tá faltando gente no mercado, não. A partir de hoje eu não aceito esse papo mais aqui. Ah, não tem gente no mercado, não. Os homens não querem nada. Você que não tá frequentando os lugares certos. O Juninho tá me ouvindo aqui agora e não deixa eu mentir. Tava entrando, era de bando ontem, mulherada lá no rodeio. Mas era de bando mesmo. Chegava 30 mulheres pra passar dois homens. E depois começou a chegar uma homaiada bonita também. Então você quer saber de uma coisa? É você que tá frequentando os lugares errados e não quer sair de casa. Ah, pronto. Falei a verdade, tô nem aí. Meu Deus, que tanto de mulher bonita. Pra vocês terem ideia, eu não tenho beleza nenhuma. Eu assusto o menino pequeno com essa beleza minha. A cremosa falou comigo ontem, sossega ali, não sai daqui não, enfia a mão nesse bebedor de lavar seu, de tanta mulher que tinha, meu Deus do céu. O Tiago falou, seu Tinelão, manda um abraço aí pro bailarina, para a bailarina Rosinha do estúdio Centro Clássico de Brumadinho. Ô, minha querida Rosinha, você aí do estúdio Centro Clássico de Brumadinho, o Tiago tá mandando um abração pra você, viu? Ô, Tiago, tá abraçado, meu querido. Seu pedido é uma ordem. O Érico Luiz já tá lá no Riacho ouvindo o nosso programa. Quem não quiser concordar, beleza, eu respeito. Mas com certeza, você que tá solteiro, você não tá saindo de casa. Aí fica mais complicado arrumar alguém pra você não sair de casa, porque ontem, lá em Pedro Leopoldo, nossa mãe do céu, o que tinha de cremosa e de cremoso, de tudo quanto é tipo. Manco, sem perna, com oi, careca, cabeludo, cabelo preso, cabelo solto, baixa, alta, roupa curta, roupa comprida, prosa ruim, prosa boa, bebendo, sem beber, fumando, sem fumar. Tudo quanto é tipo de gente tinha ontem. E tudo solteiro. Eu estava andando, era de bando. Então, uma hora que eu fui no banheiro, lá uma maiada bonita do meu lado, eu falei, eu tenho que firmar o toco aqui, olhar pra baixo, que senão eles vão achar que eu sou olhinhos de trena. Um zom bonito, porque eu tenho de frio também, o bom que deixa as pessoas elegantes. Um zom bonito, umas mulheres bonitas, um povo bonito. Então não venha com essa aqui. Ô, gente, o papo ruim é esse de falar assim: não tem homem no mercado, homem só quer bater e matar. Ai, se você procurar no lugar errado, você vai achar esse tipo de gente mesmo. Mas começa a sair. Começa a ir pros lugares certos. Você vai ver se você não arruma um rapidinho pra passar o dia dos namorados com você. Tem muito traste mesmo, tem muita mulher ruim também, tem muita mulher que só quer enganar homem, tem muito homem que só quer enganar mulher, mas ontem eu vi que o mercado tá favorável. Ah, mas tá, desculpa você que tá solteiro, você não tá saindo de casa não. Se você tivesse saindo de casa, você já tava namorando, porque ontem eu vi tanto homem quanto mulher, e os casal começou a se encontrar, ontem uma beijação pra... Ô, bruto! Bom dia, Tinelão. Ô, Tinelão, tem como você tocar a música do Amado Batista aí pra não? É, pra que fugir de mim? Essa música é boa. Manda pra nós aí, pra nós catar umas gordinhas. Toca só um pedacinho pra nós. Aqui é o Paulo de Ibiraci. E você, Tinelão, já comprou o presente de dias namorado pro Gutenberg? Eu não comprei nem pra cremosa. Sabe o que eu combinei com a cremosa? Falei, Dani Gol, o negócio é o seguinte: dia dos namorados, a gente vai sair pra comemorar em um restaurante chique. parece que a homenagem é pro dono do restaurante, que você vai lá, gasta um rim, toma um vinho e vai pra casa. O que que nós dois já não vai 6 horas lá pra casa e já fica lá, dorme junto e lá mesmo nós comemos chips, pede um manticoro e passa a noite abraçado nesse frio, toma um caldo. Ela falou, você tá com miséria, tá economizando, o que que foi? Eu falei, não, não é isso não, amor, você merece todos os presentes do mundo. Nesse frio, eu não tô querendo sair pra esse negócio de restaurante, ficar tirando fotinha, postar no Instagram não, viu? Chega lá em casa 6 horas, nós tomamos alguma coisa junto, se possível um banho, depois nós deita debaixo da coberta, comprei um aquecedor novo, liga o aquecedor, toma um manticoro, uma batata Rufus, mas não vão gastar nada e o resto não precisa nem falar, né? Sabe quem que ela falou? Tô com você. Boa ideia. Eu falei, pois é, você vai sair pra rua fora e vai gastar 100, 200, 300. Toma um vinho, come esses trem de rico aí, esses nomes importados aí. Parece que a homenagem é pro dono do restaurante, quem ganha é ele. Vão nós dois, só vão quietinha. Falou, gostei da ideia, por isso que eu te escolhi. Foi trenchonado. Ó, oh, manda mensagem pra cá, 319-9996-7074. Meia-noite e 19 agora. Hoje, dia 7 de junho, é comemorado o Dia da Liberdade de Imprensa. Hoje também é o Dia Nacional do Catador de Materiais Recicláveis. Tem muito catador de materiais recicláveis que ouve o nosso programa. Um abraço a todos vocês. Hoje é aniversário da Flávia Alessandra. Hoje é aniversário do Cafu, jogador de futebol, ex-jogador, e do Prince. 52 anos. Ele faleceu no dia 21 de abril de 2000. E não, mentira. A Flávia Alessandra está completando 52 anos e o Prince faleceu dia 21 de abril de 2016, aos 57 anos. Ô, Difundão, vamos deixar o Kennedy passar logo, que hoje ele está com pressa, foi aniversário dele essa semana, ele quer aproveitar o frio. Vem aí a visão do Tinelão, ouvinte, aumenta o volume, pega a visão, é curta e boa, é para entrar na sua mente, tá? Cola com a gente igual pão sovado no dente. E hoje o programa tá demais, prometo pra vocês, pela quantidade de mensagens que eu tô recebendo, deu pra perceber que o programa, ó, hoje vai ser supimpa. Oh, Kennedy morreu. Pó, pó, pó, pó. Bum. Ouvinte, presta atenção na visão do Tinelão. Aumenta o volume, leva essa pra mente. Presta atenção, ouvinte. Pera aí que o Kennedy tá desentupindo. Pera aí, deixa eu ver o barulho. Ah, não, gente, entupiu o saxofone dele. Calma aí. Ah lá, só alguém colocou algodão e não avisou. Oh, meu Deus do céu. Uma tocha de algodão no saxofone do Kennedy. Não tem, não? Bom, nós estamos sofrendo uma manutenção aqui agora e tá virando pra um negócio. Nós vamos ter que ir pra lá? Nós vamos pra lá? Que hora? Ah, é? Ah, tá mexendo a manutenção aqui. Nós vamos parar pro outro estúdio? Olha, nós vamos lá pro estúdio Panorama. Então eu vou falar visão sem música mesmo. Presta atenção, ouvinte. Quem tem medo de ouvir as verdades confunde diálogo com briga. E quem tem medo de mudar de vida interpreta qualquer verdade como ataque. Isso é muito comum. Às vezes você tá falando a verdade, a pessoa entende que você tá atacando ela. E às vezes você quer dar um conselho, a pessoa não quer te ouvir, fala que você tá brigando. E muita gente que é cego, só precisa ouvir uma frase, ouvir um conselho, mas não quer, não é mesmo? Ô, gente, eles estão me encarregando aqui agora pro outro estúdio lá, o estúdio Panorâmica, que ele fica lá beirando a rua. Enquanto a gente vai pra lá, quem chega pra cantar, Didi? O Guilherme Beluto, campo de um pupurri maravilhoso na Itatiaia, meia-noite e 22 agora. 9, 9, 9, 9, 6.

0: Animada, hein? É o Thiaguinho, né, Difuntão? O Thiaguinho cantou na Itatiaia, 00h33. E aí, como é que tá? Como é que tá no seu ambiente aí? Você tá no trabalho, tá na mineração, tá na portaria? Sangue do Cordeiro, tá frio aí? Como é que é o pessoal do condomínio aí? Facilita pra você sua vida? Deixa você colocar uma cordinha ou uma cobertinha? Ou não? A chefia vai aí fiscalizar, você não pode nem dobrar, tem que ficar de blusa, de uniforme e crachá. Ah, é? Não pode tampar nem as pernas, não, que o fiscal da segurança chega? Meu Deus do céu, tá frio demais, pede um fiscal pra ficar no seu lugar então, é. Tem empresa que é assim, preza tanto o uniforme, se o cara colocar uma blusa de frio e dá advertência, sabia, Difunto? Imagina, a não ser se dá o cara um agasalho, né? Mas eu quero perguntar a você, você tá vivendo a vida que você queria? Tá não? O que é que tá te faltando? Não guarda segredo, não, senhor. Conta pra mim, não me esconda nada, não. Eu tô doidinho pra mim ouvir a sua voz aqui, pra nós dois bater um papo. Ô, gente, eu estou no estúdio panorâmico, tá? Eu não posso abrir a portaria pra receber ouvinte depois de meia-noite, não. Mas quem passar aqui na Barão Homem de Melo vai ver o vidro aberto e essa beleza que aqui vos fala, dando tchauzinho pra rua. Inclusive... Ô, Difunto, quem sair dali nós vamos ver, ó. Aquele recinto lá, ó. Dá pra ver tudinho quem tá saindo e entrando ali, ó. Meu Deus! Ó, nós estamos aqui no nosso estúdio panorâmico. Passa aqui e dá uma buzinada pra nós. Eu só não posso ir lá fora porque a nossa porta aqui, ela trava às meia-noite por motivo de segurança. Mas passa aqui e dá um tchau pra nós, mexe com nós, vai ser um prazer mexer com você. Viu, meu amigo? Viu, meu amigo? E é claro, quem tá rodando o aplicativo, quem tá rodando o táxi. Se você tá em casa, você não é doido de sair de casa uma hora dessa, né? Olhando pra tela. Ah, Difunto, aqui, ó. Isso é que eu queria te mostrar, ó. 12 graus. Na capital de Belo Horizonte agora, na capital de Minas Gerais, aqui, na Barão Homem de Melo, 2222, tá fazendo 12 graus agora. E vai baixar para 11 às 2 horas da manhã, vai até 6. Meu Deus do céu. É por isso que eu pergunto a você, meu amigo, minha amiga, como é que tá aí no seu ambiente de trabalho? Tá tranquilo? Conta pra nós. Hoje é um dia de bater papo, é sábado, eu tô de folga, o Gutenberg tá de folga, é só eu e vocês. Conta pra nós, não me esconda nada, tá? Muita gente mandando mensagem pra cá. Fala, Tinelão. Beleza, maligno? Eu te vi lá no Pedro Leopoldo Rodeio Show. Tava você e a Cremosa, né? Uma farra danada. Muito bom, Tinelão. Tô aqui na escuta debaixo do edredom. Ô, Ronaldo, Deus te abençoe. Obrigado pelo carinho. E o rodeio tava bom. Difunto, eu não sei porque que você tá solteiro, viu, Difunto? Tinha mulher demais. Mas o problema da vida adulta é essa. Quando tem tempo, não tem saúde, não tem dinheiro. Quando tem dinheiro, não tem... É uma peleja, viu? Ô, Ronaldão, um abraço pra você, meu amigo. Deus te abençoe hoje e sempre. Boa noite, Tinelão. Aqui é o Cleninho, do Boteco do Rock. Agora em Reacima tá fazendo 11 graus. Gente, 11 graus. Eu vou falar pra vocês, é de urinar sentado, meu Deus do céu. Já tem áudio já, Difunto? Eu quero colocar muitos ouvintes hoje, eu não vou, essa madrugada hoje vai ser a madrugada mais participativa. Vamos colocar muita gente. Boa noite, Nelão, aqui é o Léo Cunha. Eu gosto de trabalhar de noite, gosto sim, mas não tô, como é que é? Não como tô na escala, como é que é? É o Léo Cunha, eu gosto de trabalhar de noite. Noite sim, noite não. Como eu tô na escala, eu tô satisfeito. É isso aí, né, Ronaldo? Vai, só porque você foi escalado, você não vai ficar satisfeito? Aí aperta, né? Já tem áudio? Você é bom mesmo, viu, Difunto? Aqui é o Edson Tadeu, motorista da JSL. A Júlio Simões, logística de contagem. Manda um abraço para todos os motoristas do Volante Grande. Aqui perto da garagem da Lenais, tá fazendo 10 graus, chinelão. Ô, Edson, eu imagino. Nossa senhora, bom ouvir os áudios? Eu quero saber de você, você tá levando a vida que você queria? Tá te faltando alguma coisa? Quer comentar de frio? Comenta com a gente. Manda zap, fala comigo.
1: Fala, Tinelão. Meu nome é Marcelo Amaral.
2: Tipo desanimar?
1: Tenho 40 anos.
0: Ô, Marcelão.
2: Talvez seja um motivo forte.
1: Eu trabalho na Belocal, agora no momento estou trabalhando lá com a Cirita às 7 horas da manhã.
0: Matuzinho?
1: Cara, minha vida tá boa demais. Não tô no patamar que eu queria estar, mas eu agradeço muito a Deus por tudo que tem feito por mim. Estou muito feliz com a minha vida. Sou fã demais do seu programa.
0: Ô, Marcelo, muito obrigado pelo carinho, que Deus te abençoe. É Belocal, Matuzinho? Abraço pra você, pra toda essa turma aí, os balanceiros, os porteiros, a galera aí que faz aí o preparo do nosso caldo, do calcário. Abraço pra vocês aí, viu, Marcelão? Boa noite, Nelão. Aqui é o Glauber da Maquita. fogão a lenha junto com a minha namorada, é a Nilma do Abacaxi, aí mandou uma foto aqui, gente, o fogão de lenha, ele é bom até um certo horário também, uma hora dessa, hein, tipo, já começa a dar um cheiro de fumaça também, como é que toma banho? Ó, outra coisa também, vocês podem me xingar, podem mandar mensagem pra cá, outra hipocrisia do ser humano, entrando 3 banhos por dia, ô gente, 11 graus, quem não tomou banho até agora, não toma mais não. Ah, vocês escutaram aí, ouvinte? O que que você falou? Fala alto. Defunto falando que esses dias tá tomando banho frio. Só se a sua luz estiver cortada, falecido, rola cansada, pra cima de mim, não, defunto. Oi, chinelão! Eu estou levando a vida feliz, mas tá faltando um amor, sabe? Você não me ajuda, não, chinelão? Eu sou a Maria do Paulo VI. Olha, tá frio, viu? Tá faltando um cobertor de orelha. Agora é onde eu entro. Deixa eu ir lá examinar a Maria. Ah, ferramenta, vontade de agarrar essas bochechas suas de beijo com carinho, viu? Olha que Maria bonita. Você não ruma companheiro porque não quer, só. Gente, vocês estão frequentando lugar errado, vocês estão trabalhando diferente. Eu concordo que tem muito traste pra rua fora, mas tem muita gente boa. Ontem eu bati papo com mais de umas 200 pessoas lá em Pedro Leopoldo, todo mundo solteiro, tudo trabalhador. A gente tem que quebrar, parar. É claro que a gente tem que alertar. O papel das grandes mídias é alertar sobre os perigos, mas não generalizar, ficar falando que só tem homem vagabundo, homem que não presta, mulher que não presta, que aí vai fazendo isso, vai assustando quem tá solteiro. Ah não, é melhor ficar solteiro que sofrer. Não, tem muita gente boa, é claro que vai saber você filtrar. Mas sair pegando qualquer feixe de lenha aí só porque tá na carência, não, viu? Eu tô num soluço danado. A Maria linda e tá solteira. Ô Maria, já tem um maligno aqui caçando seu telefone, o Ronaldo, ó. Dá o telefone a Maria aí, que eu também tô solteiro. Ô chinelão, eu vou chegar em casa e ainda vou tomar um banho. É o Andrade. Ô Andrade, depende com o que você trabalha. Ô gente, porteiro, motorista de caminhão, motorista de aplicativo, vai chegar em casa agora e vai tomar um banho, mas é nunca pra cima de mim, não. Quem vai tomar banho é quem tá na mineração, o mecânico, o frentista que fica com cheiro forte de combustível, esse toma banho. Ah, o Andrade falando, eu rodo de aplicativo, vou tomar banho. Que vai, senhor? Você vai tomar banho aí, ó, só assim, toma nunca. 11 graus de fundo pra cima de Moá, rapá. Mais um áudio aí de fundo, eu quero ouvir a galera falar e tomar uma energia pra curar esse soluço.
2: Bom dia, chinelão, aqui é o Cardoso, chofé dos 40 janelinha. Tamo aí no comando do MOV essa noite. E com relação ao tema do dia, chinelão, graças ao meu nosso papai do céu, tenho aproveitado bem, curtindo minha família, curto a minha vida, a Cremosa e as crianças. Somente agradecer papai do céu por tudo.
0: Ô, meu amigo, isso aí, gratidão anda junto com o caráter. A pessoa que não sabe agradecer, ela fica ela deixa desejar um tiquinho no caráter, viu? Ah, gratidão. E Deus não dorme, Deus observa quem está sendo grato, aquelas pessoas que olham para trás, lembra de tudo que já passou. Tem gente que só pensa no presente, não tem um pingo de consideração com quem foi, com quem ajudou. Tem muita gente assim. Gratidão anda lado a lado com caráter. Parabéns, viu? Bom dia, chinelão, beleza? Eu tenho a vida que eu preciso nesse mundo. Esse mundo caído e sem amor. Eu tenho uma grande mulher e alguns bons amigos, mas a vida que eu quero somente com aquele que me resgatou de uma eternidade Deus Pai, ele sim, chinelão, o Criador, esse sim, é uma vida plena e na presença daquele que é digno de toda honra e toda glória. Aqui é o Rodrigues de Santa Luzia. Rodrigues, abraço pra você, falou tudo. Quem tem Deus, tem tudo na vida. E tem gente que ainda não consegue observar as coisas desse jeito. Acabei de tomar um banho frio agora. Ô, Ronaldo, tomou sim. Segura o nariz aí pra não crescer, viu, Pinóquio? Bom dia, meu amigo. Chinelão, eu estou aqui lavando a forma. Tá frio demais. E o pudim do Léo, o Léo tá lá gravando, lavando a forma. E mandou foto aqui, mexendo com água uma hora dessa. E aqueles meninos lá de Sarzeto, que fica em frente à garagem da TSL ali, lavando a pista de minério? Nó! Você tá pensando num trem desse não, gente? O frio que tá fazendo aqui em Mangote, aquele mangueirão bruto. Chinelão, tô aqui em Yates, eu não sei falar esses nomes em inglês não. Bridgewater, mas, ah, vou falar o quanto. Você tá em Massachusetts, aqui é a Cida, ô Cida, abraço pra você aí em East Bridgewater, Massachusetts. Esses nomes em inglês é só com Gutenberg. Solta mais um áudio aí, Didi.
3: Nelão, tive aqui agora aqui no Morro do Chapéu, dando 8 graus no Morro do Chapéu.
0: 8 graus no Morro do Chapéu? O defunto subiu o anel rodoviário ali, o Olhos d'Água, pra cima já tá tudo desse jeito. 8 graus, 9 graus. Vocês imaginam? Aqui onde eu estou agora, em Belo Horizonte, é muito difícil bater o que tá batendo agora. Se aqui tá 11, aquelas quebradas ali pra cima do Jardim Canadá, que é os condomínios, ele deve tá tudo assim, ó, 7, 8. Meu Deus! Mais um áudio aí, Fafá.
4: Fala, Tinelon, boa noite. Johnny, de Ribeirão das Neves, motorista por aplicativo. E Tinelon, eu vou falar com você, viu? Ô, miséria, que esse povo é complicado. Manda um recado pra eles aí, Tinelon, que carro de aplicativo não voa. Que eles pedem a corrida e quer que a gente instantaneamente percorre 3, 4, 5 quilômetros muitas vezes pra pegar eles voando, cara. O carro não voa, cara. Não tem jeito. Nossa, Deus, eu fiz uma doideira que eu vim parar aqui em Matuzinho aqui. Aí eu fui pegar um cliente ali, o cara cancelou, me cancela a corrida com 2 quilômetros pra me pegar ele 3 quilômetros. Meu Deus, eu tô aqui. Pelo jeito eu vou ter que bater aquela lata subindo. Mas manda um recado pro pessoal aí, carro de aplicativo, lazarento. Não voa de acho. Boa noite, um bom plantão pra nós.
0: Eu vou mostrar pra vocês que aqui não tem hipocrisia, não. Anteontem, no horário do Noite Livre, eu fico ali fora uma hora, batendo papo com os ouvintes que passam, com o porteiro Ricardo, com o Marcos. Eu adoro ficar ali fora. Quando eu fumava, eu ficava ali fora pra fumar. Graças a Deus eu parei de fumar, mas eu fico ali fora ali. Oi, Ana, galera, bata um papo com o ouvinte, passa um coletor e mexe com a gente. Eu vi acontecer aqui na nossa empresa. O cara parou um carro de aplicativo e ficou olhando pra mim e pro porteiro. Eu virei pro Ricardo, porteiro, falei, Ricardo, é alguém lá de dentro que pediu. O motorista não cancelou, mas eu e o Ricardo, nós contamos. Deu 5 minutos de espera. Agora eu pergunto pra vocês, a gente entende que tem hora que o carro de aplicativo demora a chegar, mas vocês têm que entender o seguinte: o passageiro, você tem um rastreador na mão, você tá sabendo que o carro tá chegando, vai lá pra fora. O cara fica parado ali, ele corre risco de assalto, corre o risco de um carro bater na traseira dele, corre e perde tempo, perde dinheiro. Se você não tivesse essa ferramenta chamada GPS na mão, tudo bem. Na hora que o cara chega, ele buzina, igual era antigamente. O taxista chegava e buzinava. Agora você tem um aplicativo na mão com GPS, você tá sabendo que o cara tá chegando. Por que que o rola cansada não vai lá pra fora pra esperar? Por que que a rã morta já não vai? Aí era uma companheira nossa que é uma estagiária, eu fiquei numa vontade de falar com ela, ô filha, 5 minutos que o cara tá te esperando, e pra você 5 minutos não é nada, mas pra ele é muita coisa. Eu acho até que passou de 5 minutos. Aí, beleza, tô batendo papo mais um tiquinho. Passa um amigão nosso que trabalha aqui, fala, Tinelão, com Deus. Na hora que eu olhei, um outro carro que já tava parado, até de farolete apagado. Eu falei, não, essa turma tá muito mal acostumada. Ao que eu chegar lá na rádio, eu vou falar. Aí quando foi hoje, eu falei com os meninos, ó, gente, fiquei deixando motorista de aplicativo esperando lá, não. Sabe qual que foi a justificativa? Mas esse também não tá aceitando corrida, não, Tinelão. A gente tem que chamar é antes. Tá gastando 8 minutos pra pedir o Uber pra chegar aqui na rádio. Então fica naquela, já que o Uber demora, deixa eu adiantar de uma vez. Aí adianta e sai mais um e-mail pra mandar e fica aquela luta. Ô, gente, o brasileiro tem uma cultura muito estranha. Eu falo por mim também, eu me emprego nisso aí. Se não é seu parente, é seu adversário. Nós temos esse problema. Você tá no trânsito, os outros motoristas são seus adversários. Você tá numa loja, parece que a vendedora é sua adversária. Cadê aquele povo educado? Oi, tudo bem? Bom dia. Gente do céu. Não, eu vou pedir o Uber adiantado aqui, que ele que espera, eu não vou ficar esperando, não. Gente, nós não temos adversário, não. E você, motorista de aplicativo, a mesma coisa serve para os dois. Nós estamos aqui como veículo de comunicação para falar para os dois. tem que ser um ajudando o outro. Parece que a gente tem adversário na vida. Vai chegar no posto ali, eu vou falar nada com esse frentista, não, vou dar nem bom dia, não. O que, que é isso? O cara vai jogar combustível dentro do seu carro, ele é pago pra isso, mas custa você falar, oi, irmão, beleza? Bom dia, como é que você tá? Não custa. Ah, mas é o meu sistema, eu não gosto. Beleza, pelo menos tenta. Você vai ver como é que a vida fica mais gostosa. E parar de fazer os outros esperar. Se o seu tempo não é precioso, o do próximo é, viu? Meia-noite, 48, falecido. Toca um áudio aí pra nós.
4: Fala, Tinelon. Boa noite. Johnny, de Ribeirão das Neves, motorista por aplicativo. Oi, Tinelon. Eu vou falar com você, viu? Ô, miséria, que esse povo é complicado. Manda um recado pra eles aí, Tinelon, que carro de aplicativo não voa.
0: É sério isso?
4: Eles pedem a corrida e quer que a gente instantaneamente percorre 3, 4, 5 quilômetros muitas vezes pra pegar eles voando, cara. O carro não voa, cara. Não tem jeito.
0: É o áudio, eu até resolvi passar o áudio de novo por isso. A pessoa tá sem paciência pra esperar. O ser humano tá complicado. Tá muito complicado. Tinelão, depois da área de escape. Meu querido Marcelo, é sobre isso que eu falo aqui todos os dias, desde quando eu cheguei na rádio. Uma área de escape no quilômetro 500 da BR-381, no 523 ali, já passou da hora. Mas pode ter certeza, nós vamos mexer nisso aí, nós vamos ter novidades aí, porque do jeito que tá, não dá não. Aí ele mandou um vídeo, eu tô assistindo o vídeo aqui agora. Pra quem não se localizou, não sabe onde eu estou falando, é a Serra Tombadeira de Garapé. Os caminhões perdem o freio e tomam lá embaixo. E ele mandou que agora, eu tô vendo o vídeo, mais um guerreiro com a carreta toda destruída, se bobear, perdeu até a vida, porque não sobrou nada. É no mesmo lugar, a curva tombadeira lá embaixo do quilômetro 523 depois do radar. E lá tem o desenho certinho da área de escape. É só cavar. Mas não tá morrendo parente deles, mas eles vão mexer pra quê? Mas vem novidades aí, nós vamos dar burdoada. Tinelão, descida de Garapé no sentido Itatiaia Sul, São Paulo, BR-381, quilômetro 523. Alguma coisa tá errada ali. Nada de preservar a vida, cara. Todo dia tem um ali. Ô Marcelo, obrigado. Ô Difuntão, tá comendo a esfirra, né? O Sô Nelson mandou esfirra pra nós lá do ponto da esfirra de Varginha. Aí o Ricardo esquentou as esfirras ali, agora o Difunto tá comendo. Ixi, tá cheirando, viu, Difunto? Vamos colocar o Guilherme e o Santiago pra cantar agora, meia-noite, 51 na Itatiaia. Canta, Guilherme e Santiago!

Sandra de Sá falou tudo. Eu não tô aqui pra sofrer. Vou sentir saudade pra quê? Eu quero ser feliz, bye bye tristeza, não precisa voltar. Ô, gente, parece chato ficar falando isso toda hora, mas é a vida. Eu resolvi não ser triste. Põe essa tristeza pra chispar, pra andar pra lá, pra bem longe de você, viu? 1:03 na Itatiaia. Deixa eu mandar um abraço muito especial aqui pro meu amigo, o Sargento Cota, tá lá ouvindo o nosso programa. Ele falou, o Rodrigão foi embora agora, mas tá ouvindo. Ô, Rodrigo, abraço pra você, Sargento Rodrigo Figueiredo, tá ouvindo o nosso programa. Amigo do Cota, você é amigo do Cota, é nosso amigo. E um abraço pra toda a galera da companhia 160ª. Como é que fala, de 126? 62ª sexta. Centésimas. Você tá me explicando errado, é porque os outros não vêem você me explicando errado. 126ª, 126. Por que você falou comigo? 62ª? Ah, que é isso? A galera da 120ª, 26? Sexta. Turma boa! Número difícil de falar, hein, de fonte. Abraço, Sargento Cota, Sargento Figueiredo, abraço pra todos vocês, brincadeiras à paz, bom descanso aos amigos que estão de plantão aí, um plantão abençoado pra vocês, viu? Nós pedimos a Deus que vocês tenham um plantão iluminado e abençoado. Eu vou pro comercial, na volta tem mais áudio, tem a sua participação.

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0: minutos, deixa eu aproveitar e mandar um recado para você, meu amigo, para você, minha amiga. 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Ó, a galera tá aqui, manda mensagem. O tema de hoje é o seguinte: você tem aproveitado a vida como você queria? Ou ainda não? Por quê? Como você queria? Manda mensagem pra cá, vamos bater um papo. Se você quiser falar de frio também, pode mandar pra casa, viu? Inclusive, gente, se caso você tiver roupas na sua casa que você não estiver usando mais, tem muita gente passando frio na rua. É claro que tem pessoas que às vezes deixam a gente chateado, você dá uma roupa, passa daqui a pouco, você vê a pessoa jogando a roupa fora, mas a gente não pode trabalhar com esse espírito, não. O mal tá é no, nele, não é em você. Faça a sua parte. Ah, mas eu vou dar esse cara na coberta e vai jogar ela fora. Psiu. Faça a sua parte. Nem todos vão jogar a coberta fora, não. Ontem na Marquise, aqui na Barão Homem de Melo, anteontem, tava vendo um rapaz dormindo com a coberta fininha. Eu falei, ah, se tivesse uma coberta grossa, esse não ia jogar fora. Então, se caso você tem aí itens de frio que você não usa mais, Deus tocar no seu coração, põe esse aí no carro, aí, ó, que você estiver passando perto do morador de rua, entregue ele. Fala, Tinelão, teve um dia que eu tava rodando de Uber, né? Aí o mano tocou uma corrida, cara. E eu aceitei. Logo em seguida, coisa de 30 segundos, o sinal ficou ruim. Irmão, a passageira me mandou uma mensagem: oi, boa tarde. Vi aqui que você está parando. Eu respondi sim, o sinal fechou aqui, mas tem que parar, né? O semáforo fechou. Acredita que ela ficou toda sem graça e cancelou a corrida? Geração de imediatismo, viu, Tinelão? Aquele abraço é o Marcinho do Ministério da Agricultura. Ô Marcinho, um abraço pra você, e tá desse jeito. Até pra você parar em sinal hoje, o povo tá reclamando. Em alguns casos tem gente que para pra abastecer depois que aceitou a corrida, mas o carro vai andar sem combustível? Tinelo, mas por que a pessoa não aceita depois de abastecido? Porque às vezes vai chegar no posto, é rápido, a corrida é boa, vai perder. É uma questão assim, eu não sei qual é a gravidade. Mas será que uma pessoa com tanta urgência, quer pegar aplicativo? Ela liga pro SAMU, liga pra polícia, então. Ah, não, a minha reunião tá atrasada. Se você atrasou, você já tem que saber que você vai depender de semáforo, vai depender de trânsito. Você não manda no trânsito, você manda na sua vida. Mas o motorista de aplicativo, ele tem que parar no sinal. O motorista de táxi, ele tem que parar no sinal. Ele tem que obedecer às normas de velocidade. Urgência, gente, é SAMU e polícia e bombeiro. 1:09. Deixa eu colocar mais áudio aqui, eu quero ouvir essa galera boa. Ô Tinelão, esse aqui é áudio, manda áudio pra gente também. De fundo, se tiver áudio aí, eu quero ouvir essa galera falar. Fala comigo!
1: Tinelão, boa noite, bom dia para você. Lindo domingo para você. Caro Tinelão, gentileza traduzir integralmente para mim a música tema da primeira. A música tema da primeira versão da telenovela A Viagem, do ano de 1975. Como falo um pouquinho de francês, um pedacinho da música é cantado assim: que acabado a desistir, porque pis lembre. Traduzindo para o português fica assim: qualquer parte deve existir uma mulher que eu possa amar. Um grande abraço, Orlando das Graças Costa, morador do bairro Floresta, Belo Horizonte, Minas Gerais.
0: Ô Orlando das Graças, você merece toda a canção do mundo, toda a tradução. Essa música é de uma banda chamada Broadway. A música chama The Wiz. Vê se você acha essa aí, defunto. Teuris. Oh, essa aí eu nunca ouvi, não. Tem que ser uma música muito boa, viu? Ô, meu querido. Meu querido Orlando, você achou ela aí, tipo? Brother, sabe como é que escreve? Nem eu tô achando aqui, não. Nossa senhora. Orlando, agora foi longe, hein? Aqui está a tradução da música, letra Teuris. Nó. T-T-W-E-W-I-Z. Tradução. A música chama Tornado. É, nossa senhora. Essa aqui eu não sei não, tipo. A personagem era Dorothy. Era tema da Dorothy. Achou não? É, então, Orlando, eu vou ficar te devendo essa aí, tá? Parece que a banda de fundo chamava Trilha Sonora Nacional, Trilha Sonora Total, abertura da novela Viagem. Nem no. Ô, Orlando, você jogou nós pras cobras agora, viu? Essa aqui nós não vamos achar, não. Nem se tentar, não, defunto. Nossa senhora. Eu tô pedindo o Roger Lourdes ali, pra ver se ele manda pra cá uma música do grupo de amigos nossos do subúrbio, aqui de Belo Horizonte, que fez uma música pra Itatiaia. A coisa mais chique, se o Lourdes te mandar, aí você me fala. Fala de todos os programas, e não é IA, não, viu? Não é inteligência artificial, não. Foi uma letra escrita pelos meninos do subúrbio, muito bem cantada, muito bem interpretada, que fala de todos os programas e finaliza a música falando que de noite tem noite livre com o Tinelão. Bonito demais, não? Vamos pedir o Lourdes ali pra tocar. Solta áudio aí de fundo.
2: Ei, Tinelão, tá passando os amigos pra trás, hein, Tinelão?
0: Tá amarrado. Bom dia. Amarrado em nome de Jesus, essa pegadinha, passando os amigos pra trás. Tô fora. Mais um áudio aí, Difunto.
3: Dia, Tinelão! Difuntão da madrugada. Alexandre Martins por cá, vigilante da Tambasa. No Tinelão. Isso aqui tá frio demais, viu? Tem 5 freios pra cada um. Congelando até a alma do caboclo. Ô, Tinelão, o tema de hoje é bacana, viu? Não tem aproveitado, não. Tá faltando tempo e dinheiro. E olha que eu tô trabalhando em 2 empregos, hein, meu filho? O trem tá feio, Tinelão. O trem tá feio. Tem que melhorar, se Deus quiser. Um abraço. Fui.
0: Ô, meu querido, abraço pra você. Tamo junto. Deus te abençoe. Obrigado. Tá frio, viu, Alexandre? Tá frio demais da conta. Vocês não estão entendendo, não, viu? É, gente, a Mega Sena teve um sorteio na noite dessa sexta, sábado, né, Divonto? Eu perdi a noção, sábado, dia 6/6/2026, é sorteada nesse sábado, 6/6/2026, e teve um vencedor. O prêmio estava estimado em R$ 30.424.000. As 6 dezenas sorteadas no concurso 3015 foram, anota aí, 9, 18, 26, 31, 53 e 58. Apesar de apenas uma aposta ter levado o prêmio principal, 68 apostas acertaram 5 números e vão receber R$ 37.000 cada uma. Outras 4.932 apostas acertaram 4 dezenas com prêmios de R$ 841. Então, saiu a Mega Sena de ontem, sábado, 30.424.000. Repetindo os números: 9, 18, 26, 31, 53 e 58. Se por algum acaso foi você, não custa nada você passar aqui e falar: Tina, não, vou pagar pelo menos uma pizza aí, viu? O nosso querido Oséias está ouvindo o nosso programa lá na Valorec. Oséias, esposo da Rogéria, gente da melhor qualidade, sim, Oséias. Oséias, nós estamos juntos, meu amigo. Mais um áudio aí, defunto.
4: Ô, Tinelão, fala comigo. Rafael de Itabirito. Passou aí do Tirol, Tinelão. Nós estamos aqui fazendo uma puxada aqui. Me ajuda aí, Tinelão. Tô precisando conhecer uma mulher bacana. Queria estar nesse Pedro Leopoldo, mas como é que vai, Tinelão? Tô trabalhando, hein? Tô na luta todo dia de noite. Correndo atrás do dinheirinho pra fazer o barraco, hein? Aí depois nós vamos pra esses lugares aí, mas enquanto isso, me ajuda aí, Tinelão. Precisando demais de arrumar um cobertorzinho de orelha pra esquentar nesse frio. E tem que ser uma mulher companheira, que entende o horário que a gente trabalha, Tinelão. Porque tá complicado é isso, tá? Um abraço, meu amigo.
0: O defunto tá falando aqui enquanto rodava o seu áudio. É isso aí que eu falo. tem que arrumar uma companheira, mas trabalha muito, fica difícil, tem que achar uma mulher que vai compreender. O problema é que o mercado de hoje, a mulher também trabalhando, às vezes o serviço dela não bate horário, igual o do defunto aqui, que trabalha de noite e de dia. Eu trabalho 20 horas, tem que ser uma companheira muito das boas. Por isso eu faço as minhas loucuras. Eu larguei esse serviço, eu saí do rodeio hoje 6 horas, 8 horas, eu já tava tomando banho pra mim ir pra um evento lá no Masterville. Falar nisso, mandar um abraço pra galera que esteve com a gente lá, comigo, com o Gutenberg lá no Masterville. Muita gente boa, Geraldão, Dona Maria, o nosso querido William, lá do Petrovale, mas só gente boa hoje lá com a gente no Masterville. Muito obrigado, viu, gente? Deus abençoe vocês. É muitos nomes, eu não anotei e acaba que a gente fica lembrando alguém, mas pode ter certeza, sinta-se abraçado aí, você que esteve lá tirando uma foto com a gente. E eu pergunto pra você, ouvinte, você tem aproveitado a vida? Essa vida que você tá agora é a vida que você queria? O que é que tá te fazendo falta? Conta-me tudo e não me esconda nada. Eu quero saber de você. Solta áudio aí, de fundo.
5: Bom dia, Tinelão. É Beda, de Taquaraçu, de Minas. Ah, eu já fui muito feliz. Sou feliz, assim, né? Agradeço muito a Deus a minha vida. Mas ultimamente eu tô com problema de saúde, fiz cirurgia na vista, não deu certo, aí de uma eu perdi, a outra também já tô quase, mas tá tudo bem, graças a Deus. A gente vai levando, né? Eu brinco com todo mundo que eles falam assim, ô Beda, como é que você tá? Eu falo assim, tô bem, tô levando. A gente tem que falar que tá bem pra ficar. Sou aposentada, os remédios da glicose, né? Que eu tenho diabetes, é tudo muito caro, não posso, né? Porque salário mínimo, você já viu, né? Tchau, fica com Deus, um abraço a toda a família Itatiaia e a todos os ouvintes.
0: Ô, Beda, obrigado pelo carinho, eu te entendo, viu, Beda? E Deus te abençoe também. A gente, presta atenção nessa música que nós vamos tocar um pedaço dela aqui agora. Olha o capricho que os meninos do Arte Subúrbio fez pra Itatiaia. Não é a primeira e nem vai ser a última. Já fizeram música pra Copa e fizeram pra nossa programação. Olha que capricho. E a música começa com Vinícius de Castro e termina comigo. Olha que sucesso. Solta um pedaço aí, defunto. Arte Subúrbio, a rádio do meu coração.

vocês que era sucesso, Arte Subúrbio, a rádio do meu coração. Obrigado, galera, muito obrigado pelo carinho, viu? Ficou bom ou não ficou? Isso aqui é carinho, e nem IA não, viu? Na inteligência artificial não, é no gogó, é no crânio, é na letra, na garganta. Obrigado, viu, gente? Deus abençoe essa turma boa aí do Arte Subúrbio, que tem um carinho imenso com a nossa rádio. Deixa eu mandar um abraço pra Paula, que ela tá na melhor companhia. Sabe com quem que a Paula tá? Com meu amigo Fabrício. Alô, Fabral! Abraço pra você. Ô, Paula, você tá em ótima companhia, que esse Fabral é sucesso e gente boa toda a vida. Abraço pra vocês dois aí, viu? Deus abençoe, tamo junto. Chinelão, olha a foto que eu tô te mandando aí. Aí a sucuri que subiu na bananeira, meu filho, teve que chamar o corbombeiro. Imagina, o corbombeiro também pega rabo, hein? Nossa senhora, olha aí pra você ver. A sucuri numa bananeira, no meio do mato, chamou o corbombeiro. Mas se ficar quieta, ela não volta pro meio do mato, não é o habitat dela, não? A sucuri que tinha que chamar o corbombeiro pra nós. Oi, estou invadindo aqui, ó. Meu Deus. Fala, Chinelão, meu nome é Cláudio Marcelo. Ô, Cláudio, abraço pra você, tamo junto, meu amigo. Deus te abençoe sempre, viu? Bom dia, Chinelão. Aqui em Minas Nova está muito frio. Toca, se puder, a música Astronauta de Mármore. Muito bom ouvir você. Sucesso, que Deus te abençoe. Nós vamos programar, viu, Ciro? Nós vamos programar isso aí pra você, pode ficar tranquilo. A Carminha, lá de Birité, falou assim, a Carminha do Recanto da Lagoa. Bom dia, Chinelão. Eu acho que você esqueceu de mim, viu? Ou o defunto tá de mal comigo. Porque você nem lê mais, nem ouve meus áudios. Ô, Carminha, você é nossa, tá vendo? Esse aí, Tatiaia, nós deixamos os nossos ouvintes mal acostumados. A gente manda tanto abraço que o dia que não manda, a turma acha que a gente esqueceu. Não esquece nunca, Carminha, você é nossa. Deixa eu mandar um abraço aqui pro nosso querido Natan. Ô, Natan, um abraço pra você, meu amigo. Ele ligou 500 vezes e não mandou mensagem. Ô, Natan, tamo junto. Boa noite, Chinelão e defunto. Aqui é o Jeremias, do bairro Tupi. Chinelão, deixa eu te falar. Toda a minha vida pra cuidar do meu pai, eu deixei a minha vida de lado pra fazer isso. Hoje em dia, eu só trabalho e durmo perto dele, mas eu não reclamo. O que Deus me dá, eu estou agarrando todas as oportunidades. Ô, meu querido Jeremias, obrigado pelo carinho, Deus abençoe você, viu, meu amigo? Nós estamos junto. Chinelão, manda um abraço aí. Eu quero gravar, então grava aí. Chinelão, manda um abraço pra mim, tô de aniversário hoje, dia 7. Odair, da Reiterlog, lá de Porto Alegre, a galera dos nove eixos aqui da Reiterlog, de Aracaju pra Santa Catarina, tô rodando aqui na companhia da galera aqui na rodovia da Fernão Dias, acompanhando você. Ô, meu querido Adair, Odair, felicidades pra você, que Deus te abençoe hoje e sempre, muita paz, muita luz, ô Odair, que São Cristóvão te proteja, viu? Tamo junto, meu amigo. Ele mandou uma foto da Fernão Dias. A Fernão Dias tá toda iluminada. O asfalto, o pedacinho que ele tá passando ali, tá até bom, viu? Ô Daí, você é bom mesmo, viu? Fala, Chinelão, boa noite, beleza, senhor Gilberto da Veiga? Você está sofrendo abuso da Dani Gol? Ontem ela te ameaçou, né? Fala com ela que você tem apoio de seus ouvintes, viu? Chinelão, tô gostando de ver você defendendo a nossa classe de motorista de aplicativo. Ô, Gleison, eu tenho que defender o certo. Não tem nada que me revolta, é esse bando de gente que fica pedindo aplicativo e não chega na porta. A gente sabe que tem motorista que abusa, tem motorista que pisa na bola, mas nós não podemos pensar pelo lado ruim, não. O cara pede aplicativo, pede um táxi e deixa o taxista, mas o motorista de aplicativo esperando lá por horas. Anem, chateia demais. O defunto, a Marília Mendonça tá doidinha pra cantar, né? Então deixa a Marília Mendonça cantar. Canta, Marília, na

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1: Voltamos agora 1:35 na Itatiaia. Tá frio, viu? Nossa mãe, trem pra tá gelado. 1:35 é o Dona da Noite que tá no ar, nós vamos juntos até as 4 horas da manhã. Eu trouxe um tema leve hoje, mas se você quiser mandar mensagem pra cá pra falar de frio, a gente pode também. O tema é o seguinte: você tem aproveitado a vida como você queria? Se não, o que tá te faltando? Conta-me tudo e não me esconda nada. E tem áudio, fala comigo.
2: Fala, Tinelão. Aqui é o Tião, aqui de Santa Lúcia.
1: Ô, Tião.
2: Muito tempo a gente não fala, né, cara?
1: Sumiu? Mas,
2: todo dia eu tô agarrado. Eu não perco o programa de jeito nenhum, você entendeu? Todo dia eu ouço com muita atenção. Só dei um toque aí pra te desejar tudo de bom. Que se você ter muita saúde e se continuar sempre feliz aí, tá bom? E eu não posso reclamar não, eu tô ótimo, graças a Deus. Enquanto a gente tá vivendo, a gente tem que agradecer a Deus. Um grande abraço pra vocês.
1: Ô Tião, você não some não, viu? O Tião é meu ouvinte, meu amigo de muitos anos, 4 anos quase que a gente tá na rádio, ele tá aqui desde o início, 3 anos e 8 meses. Tinelão, bom dia, meu amigo. Ô Tinelão, você veio aqui no Rodeio Pedro Leopoldo e não falou nada comigo. Eu queria te conhecer, senhor. Mas se Deus quiser, vai ter outras oportunidades. Abraço, estou aqui. Fiel com você. É o Salum de Pedro Leopoldo. Ô, Salum bom. Abraço pra você, Salum. Mais um áudio.
3: Bom dia, Tinelão. Bom dia, Defuntão. Bom dia pra todo mundo aí, hein? Essa madrugada fria, hein? Tá frio, hein, Tinelão? Ô, Tinelão, avisa essa turma aí que esse Juninho que você tá falando não é o Juninho de Neves, não, viu? É outro. Quem tá falando aqui é o Juninho de Neves.
4: Oi, careca.
3: Ô, Tinelão, a vida tá boa, só. Tá bom pra todo mundo, tá? O pessoal tá reclamando de barriga cheia. Vida é melhor do que essa nossa, e até tem, mas nós não quer não. Aí você já aproveita e já toca um Raul aí, falou? Viva a sociedade alternativa. Viva. Um abraço, boa noite pra todo mundo aí. Vamos junto.
1: Ô, Juninho, abraço pra você, guerreiro. Oi, Tinelão, bom dia. Tinelão, bom dia pra você e pro defunto. Você sabia que aqui em Barbacena agora tá fazendo 8 graus? Um abraço do Dirceu. Ô, Dirceu, e agora aqui na Barão Homem de Melo, em Belo Horizonte, tá 12 graus. Nesse momento. Chance de chuva 0%. A máxima hoje, meio-dia, vai fazer 20 graus. Hoje vai ser um dia frio, gente. Vai fazer 23, 24 graus. Meio-dia que é o foco. Depois, lá pras 15 horas. Já começa a cair de novo a temperatura. Vai ter uma noite de muito frio nesse domingo. Então, já fica o recado desse bobão aqui. Agasalha, não abusa não, viu? Eu vou pra um sítio amanhã com a cremosa, com meu menino e com o peixe. E o peixe falou, leva a bermuda pra nadar. Falou, peixe, nesse frio, a água durante a noite é a vila pedra de gelo. De dia ela descongela, mas fica gelada a mesma coisa. Deus o livre. Tinelão, bom dia de fundo. Tamo ligado, hein? Esse frio aqui de Brumadinho tá gelado, viu? Bom dia pra você, bom retorno pra Belo Horizonte, muito frio, Terezinha Fragas, Terezinha, saudade de você, abraço, tamo junto. Mais um áudio aí, Didi.
5: Oi, Tinelão, boa noite. Tá difícil acompanhar você, né? Agora tá difícil pra mim, não tô recebendo oração, não tem nada. Acompanhar você tá difícil, mas eu não deixo de ver muitas coisas. Igual hoje você me pôs muito feliz com o menininho no braço, o menininho conversando. Eu achei lindo, porque eu adoro criança. Então eu gostei muito. E quero que você dê um abraço na Cremosa, dê um abraço no Gutenberg, dê um abraço a todo mundo aí. E que esse programa nunca se mude. Continue sempre assim. Que é o nosso. É o nosso, que é passatempo maravilhoso. Nós esquecemos de tudo que é ruim. Ficamos só vendo coisas boas que vocês fazem. Obrigada, viu? Fica com Deus. Jesus abençoe você e sua família.
1: Ô, trenchonado. Muito obrigado pelo carinho. Queria que você estivesse aqui agora pra te dar um abraço, viu? Deus te abençoe. Tinelão, aqui é a Márcia Fernandes do Ribeirão das Neves. Tô na sintonia pelo velho e bom rádio. Hoje, pelo andar da carruagem, pouca conversa e muita música, né? Assim eu não vou aguentar, Tinelão. Ô, Márcia, sozinha é danada, 4 horas, é, por isso que eu trago um tema para participar com vocês. Aí o tema a gente participa, coloca vocês para participar também, para dividir comigo, né? Porque haja garganta, tá? Quer ver? Tem participação, fala comigo.
4: Fala, Tinelão, boa noite, Deus abençoe você e o defuntão nessa noite aí. Domingo, né? Que fala, estamos aqui no carregamento aqui no Zé Branco, Nova Lima. E outra, aqui tá 9 graus, tá?
6: Aí aperta, né?
4: O bicho aqui tá pegando, menino. Você tá doido? Aqui é a turma da GTS Transporte, é o Flavinho. Vambora, vamos romper aí essa noite aí até as 5 da manhã, hein? Carregamento indo pra descarregar pra traque. Ou então mutuca. Vamos ver o que que sai pra nós ali. Vambora.
1: Ô, Flavinho, vai com Deus, boa chegada. Já fiz muito essa puxada aí, do Pau Branco pra Patrague, Pau Branco pra Gerdau, Pau Branco pro Taz, Pau Branco pra Divinéia, pra Mina Fábrica. Na época tinha Pau Branco até pro Barreiro, trazia matitinha pra fábrica no Barreiro. Ô, saudade. Boa noite, meu consagrado. Que música linda essa da Eliane Lima, hein? Eu lembro como se fosse hoje, a minha mãe colocando eu e meus irmãos pra dormir, ouvindo essa cantora maravilhosa. Melhor época era essa, viu, Tinelão? Bora comer um chocolate para esquentar? Já que não tem cremoso? Já que não tem cremoso para me esquentar, eu vou de chocolate. Beijos, Jennifer Daiane. Não, não pode. Eu não tô vendo uma foto dessa, não. Vem cá. Se você falar uma frase indevida, eu ponho você para fora do estúdio, porque o Gutenberg tá aqui hoje, não. Dá para acreditar que essa moça é solteira?
7: Impossível.
1: Peraí, não vai embora, não. Qual a nota que você dá pros lábios dela?
7: 10+1.
1: E a sobrancelha?
7: 10+2.
1: E o cabelo?
7: Fantástico.
1: E por que que tá solteiro?
7: Não entendo, meu nome é Cremoso.
1: Volta, Cremoso. Adivona, eu juro pra você, eu não posso cumprir aviso nessa rádio, não. Se eu trabalhar aqui um dia e mandar embora de aviso, eu planto a mão nesse bebedor de lavar seu. Ela falou que tá sem Cremoso, você viu como é que o defunto se pediu? Prazer, Cremoso. Bonito. Adivona, eu juro pra você, eu não posso cumprir aviso nessa rádio, não. Se eu trabalhar aqui um dia e mandar embora de aviso, eu planto a mão nesse bebedor de lavar seu. Ela falou que tá sem Cremoso, você viu como é que o defunto se pediu? Prazer, Cremoso. Bonita, né, defunto? Sozinha. A preferência nacional, bochechinha, ferramenta, viu? Ai, tá solteira, por que que é? Você falou tudo, defunto. Tinelão, bom dia. Aqui em Jacutinga, sul de Minas, tá fazendo tanto frio que sapo tá saindo brejo, meu filho, pra procurar um lugar quente. É o Valdemar, manda um alô pra nós, ouço Itatiaia desde pequeno. Ô, Valdemar, um abraço pra você, viu? A Jéssica falou, Tinelão, 9 graus agora em Barão de Cocais. Meu Deus. Ô, Jéssica, abraço pra você, pro Léo, pra toda a turma, viu? Nós estamos junto, minha amiga. É, aí, ó, fui dar margem, agora todo mundo querendo a foto da Jennifer. Não mando, porque eu tenho cuidado. Eu tenho muito ciúmes das ouvintes. Tinelão, aqui é o Flávio. Partiu palavras. Quem está com a geladeira aberta nessas últimas madrugadas, pode fechar. Tá fazendo 6 graus. Meu Deus, manda foto dela e o número. Serei o Cremoso da vida dela. Assinado Flávio. Ô Flávio, toma a responsabilidade. Ô defunto, depois dessa, põe áudio aí, meu filho. Olha o que que você causou, ó.
8: Boa noite, Tinelão. Boa noite aí pro Gutenberg. Está no seu merecido descanso. Boa noite aí, defuntão. Boa noite para todos os ouvintes aí da Rádio Itatiaia. Sobre o assunto lá, é o seguinte: nem tudo na vida da gente a gente consegue, mas vai remando o barquinho, com o tempo a gente consegue, né? O que tá faltando agora é arrumar uma cremosa para continuar a vida. Vamos que vamos, até às 7 da manhã. Marquinho, que é a PTCMG.
1: Ô, Marquinho, abraço pra você, Deus te abençoe, Marquinho. Tamo junto, tô agarrado com você, viu? Lembrando que daqui a

0: oração, tem aquele papo de fé, que é o papo mais gostoso que tem pra gente bater. É aquele que a gente conversa diretamente com Deus e Deus nos usa para retransmitir esse recado. Deus usa a voz do Tinelão, a voz do Gutenberg, do Vinícius, para trazer uma linda oração para vocês, tá? Bom dia, Tinelão e Júlio Silva. Aqui em Vitória da Conquista o frio tá 10 graus. Coloca o áudio que eu vou gravar aí. Abraço. É o Erli França. Ô Erli França, abraço para você, meu amigo. Mais um áudio aí, Didigo.
1: Boa noite, Tinelão. Boa noite, Difuntão. Aqui é a Jéssica de Barão de Cocais. Ai, tô aqui com o meu cremoso Léo Black. Ô, Tinelão.
0: Oi.
1: Tem dia que eu fico aqui em casa aqui lembrando daquela maligna que mandou o áudio pra vocês. E na hora que ela fala assim, povo feio. E ela ainda puxa ainda, povo feio. Nossa. Eu fico com raiva dela, você acredita? Até hoje. Ela fala, um povo feio. Será que ela não tem espelho em casa? Não, gente. Oh, meu Deus. Abraço pra vocês aí, viu?
0: Ô, Jéssica, eu tô muito macho da vida. Eu tô muito bravo. Porque esse computador aqui, eu uso ele 5 horas por dia. Tem uns estagiários aqui, tem uma turminha atrevida aqui na rádio. A figurinha da veinha tava aqui. Alguém veio cair, apagou a figurinha. Eu sou responsável pelos meus atos. Se eu mandar figurinha pra alguém, eu sei o que eu tô mandando. Alguém vê. Ô, gente, pensa um povo atrevido, esse povo do dia. Parece que eles mandam na rádio, eles mexem no computador todo. Quem mais usa o computador sou eu. E eles vêm cá e eu não mexo. Eu só acrescento conteúdo. Amanhã eu vou vir aqui de dia, segunda-feira, e vou falar. Eu não quero saber de vocês ficar trocando as figurinhas, não. A gente deixa as figurinhas salvas aqui, ó. Tem a Doninha, só que chamou nós de feio. Fui procurar aqui hoje, cadê a Dorinha? Tirar, ô, defunto, esse povo aqui, eles não têm respeito nenhum com a gente. Você vai ver a hora que eu vim. Eu vou lá na sala da Maria Cláudia, fala, Maria Cláudia, põe freio nesses estagiários aí, nessa turma aí, ó. Eles mexem nesse computador 30 minutos por dia e troca tema, troca foto de fundo, troca tudo. Vou falar com você, uma hora eu vou revoltar aqui, eu saio xingando todo mundo. 1h46, solta áudio aí, Cotonete.
2: Ô, Tinelão. Bom dia para você, bom dia a todos os ouvintes da Rádio Itatiaia. Muito bonito seu trabalho, sempre acompanhando todas as noites. Tá bom, irmão? Saí de Betim à tarde, tô passando a cidade de Campo Florido, Minas Gerais. Lá vou buscar o Campo Grande no Mato Grosso do Sul, viu? Cegonheiro da Sada, Pulguinha. Tiver a oportunidade, você toca a música do Raça Negra para mim aí. O nome dela é Meu Anjo Dourado. Bom dia.
0: Ô, Puguinha, deixa comigo, cegonheiro dos bons. Quem tem padrinho, não morre pagão. 1h47 da manhã. Agora, 1h47. Eu falei que eu não tinha a mensagem da maligna aqui mais. O que que aconteceu? O padrinho tá lá ouvindo. Eduardo Costa, nosso jornalista, apresentador, tá lá ouvindo o programa e mandou a foto da Doninha do nariz de porco. Ô, Eduardo, obrigado. Você é da velha guarda, você sabe o que eu tô falando. A meninada nova chega aqui, não dá biscoito Barbieri pra gente, não guarda nada, não dá um bom dia nem nada, e fica mexendo no computador, apagando os trem de quem. Ah, você vai ver se eu não vou xingar esses meninos novos. Vocês não mexem nesse computador, não, viu? Esse computador é da noite, de dia.
3: Oi, Tatiaia.
0: É só uma carona.
3: Eu tava vendo a foto do pessoal que trabalha aí. Nossa, como tem gente feia.
0: Eu sei.
3: Meu Deus do céu, é todo mundo feio. Não salva ninguém aí, né? Nem homem, nem mulher. Nunca vi tanta gente feia junta. Mas também para trabalhar em rádio, não precisa ser bonito, né? Porque não aparece. Nossa, como são feios.
0: Não. Julgou todo mundo na mesma vala. Colocou eu, Eduardo Costa, Patrícia Joe, colocou Viegas, colocou Nath Fiuza, Dani Gol, colocou todo mundo na mesma vala. Uma coisa é falar de mim, Renato Rios Neto, Thiago Reis, nós somos desprovidos mesmo. Agora, julgou todo mundo na mesma vala, essa maligna dessa Doninha. Eu vou falar com vocês que eu até gostei dela. Ela não mentiu muito, ela mentiu só um pedaço. Nariz de porco! 1h48 na Itatiaia, mais um áudio falecido.
4: Fala, Tinelão. Boa noite, bom dia, aliás. Em 1500, Pedro Alves Cabral descobriu o Brasil, né? Fala pra ele cobrir de dor, que tá frio pra caramba. Eu sou Éder do bairro Beira Rio, aqui na cidade de São Gonçalo da Baité. Abração a todos, papai do seu contigo de sua.
0: Amém, meu amigo. Deus te abençoe também. Obrigado pelo carinho, viu? Muito obrigado pela mensagem. E aí, meu amigo? Quer mandar mensagem pra cá? 31999967074. Como é que tá aí no seu trabalho? Você, meu amigo, tem quanto tempo você não dorme de conchinha com a patroa? Você dorme de conchinha ou de coxinha? Existe uma diferença, hein? Eu não sou bobo de te falar, mas existe uma diferença entre conchinha e coxinha. Como é que você tá dormindo com a patroa? Tá agarradinho no lombo dela aí agora? Você não cortou os cabelos do nariz não, trem? Você tá fazendo barulho na orelha dela aí, ó. Depois você dá uma parada nos cabelos da narina aí, que esse barulho você manda tudo pro ouvido dela, tá? Cada cabelo de uma grossura que eu vou te falar, viu? Aproveita que tá frio, meu filho. Se você não dormir abraçado agora com a patroa, você não dorme mais nunca na sua vida. Então faz a sua parte, dá uma lixada no pé, dá uma lixada no pé da patroa, no seu pé, no cocanhar, pra não riscar, viu? Pelo amor de Deus, defunto hoje tá eufórico. Vai correr amanhã lá em Lagoa Santa, mas eu vou te falar com você, tá eufórico esse maligno, virou pra mim agora e falou, filma mais um tiquinho aí. Eita, trenchonado. Tinelão, se eu fosse feio, a cremosa não tava segurando você. Ah, aí a Jéssica falou a verdade, do lado do Léo ela falou a verdade, se você fosse feio, a cremosa não tava segurando você quieto lá ontem no rodeio não. Ô Jéssica, e eu não tô falando da boca pra fora não, tinha tanta mulher lá em Pedro Leopoldo, que a cremosa falou comigo, sossega no canto ali e para com esse negócio de ficar tirando foto, e que você tá tirando foto só com menina nova de saia curta. Eu falei, autolar, eu tô tirando foto com quem tá pedindo, senta na cadeira aqui, eu vou plantar o braço desse bebedouro de lavar seu. E eu, como eu sou obediente, o que que eu fiz? Sentei do lado da cremosa, e o homem obediente, ele sai na frente. Passou um tiquinho, Zezé de Camargo e Luciano, começou a cantar É o Amor. Tudo que eu sinto por você e não consigo disfarçar está escrito em meu olhar, por amor. Sabe o que aconteceu? Cremosa começou a me beijar de língua.
5: Ai, que delícia!
0: Ai, que dedê! Eu tinha comido um molhozinho de carne com cebola. Eu falei, ô Cremosa, eu mastiguei uma cebola. Ela falou, eu não importo pra cebola. Eu não quero a cebola. Eu quero o que tá aí por trás dessa cebola, que
6: tá,
0: é você.
6: Doido, sou.
0: Doida, beijei de língua ontem que chegou da cãibra na língua, viu?
7: É duro, hein?
0: Namoro novo é isso aí, meu filho. Depois que fica velho, um suporta ela na cara do outro. Ah, eu sei bem como é que é.
7: Vai! Amor,
0: te amo, viu? Tá dormindo. Vai apresentar o tiro de meta daqui a pouco. Difundão, quem chega pra cantar pra nós? Falei muito agora, hein? Eu não levantei daqui só pra trocar de estúdio. O César Menotti e o Fabiano chega pra cantar. Canta, César Menotti, canta, Fabiano. 1:52 na Itatiaia.

0: chinelão mal acabado.
1: Começa não, defunto, só porque nós trocamos de estúdio de novo. Agora voltamos aqui pro estúdio tradicional, resolver esse menino da tecla. Como é que você já esqueceu seu nome, senhor? O Igor, desculpa, Igor. O Igor, meu filho, olha pra você ver, isso aqui é uma empresa, hein? 2:05 da manhã, o Igor tá aqui dando manutenção e colocou a rádio, ó, nos trinques. Ele é bom duas vezes, ele é bibão. Meu Deus! E agora já voltei para minhas origens, estamos aqui no estúdio antigo. Antigo assim, né, gente? O tradicional. 2:05, o tema de hoje é o seguinte, você tem aproveitado a vida que você, da maneira que você queria? Se não, o que que tá faltando na sua vida? Você tem gratidão? Ou você fica blasfemando, reclamando de Deus? Conta-me tudo e não me esconda nada. Solta áudio aí, defunto.
2: Ô, chinelão, bom dia pra você, bom dia a todos os ouvintes da Rádio Itatiaia. Muito bonito seu trabalho, sempre acompanhando todas as noites. Tá bom, irmão? Saí de Betim à tarde, tô passando a cidade de Campo Florido, Minas Gerais.
1: Opa!
2: Lá vou buscar o Campo Grande no Mato Grosso do Sul, viu? Cegonheiro da Sada, Pulguinha, tiver a oportunidade, você toca a música do Raça Negra pra mim aí. O nome dela é meu anjo dourado, bom dia.
1: Apaixonado esse maligno desse Pulguinha. Ah, vai pra lá pra Campo Grande. Vai passar São José do Rio Preto, vai passar Três Lagoas. Ah, terra boa, saudade de fazer um Campo Grande, viu, Pulguinha? Passar naquela hidroelétrica ali. Eu sou da época que passava na hidroelétrica ali de Três Lagoas, dentro dela. Agora eles fizeram um anel rodoviário por fora e passava com a barreira dos guardas que pertence a São Paulo ali, que tinha um maligno do guarda ali, não perdoava ninguém, podia estar dormindo. Montava com a carreta, ô, caneta bruta! Graças a Deus essa parte aí mudou muito, graças a Deus. Muitas barreiras, os caras ficaram mais compreensivos. Uma coisa é você parar e tá errado, outra coisa é os caras procurar. Uma vez ele parou, eu e mais dois colegas meus, caminhão zero, não tinha 3 meses de uso. E essa placa aqui, eu falei, original. E essa lanterna? Eu falei, o caminhão é lançamento, é original, essa empresa grande, não pode mexer. Mas aí eu vi que você tava sem cinta, eu falei, como é que você viu? Você tem olho biônico. 100 metros de distância, me deu a multa sem cinta. E eu sou bobo, longe de casa, eu vou bater boca, tomar um soco na nuca, sou nada. Ê, Puguinha, vai com Deus, Campo Grande, terra de mulher bonita e homem bonito também. Eu falo homem bonito, o defunto tá me olhando aqui. É porque as meninas ficam xingando, vocês falam, isso é de mulher, isso é... Ô, oh, que zona bonita, as coxas grossas em Campo Grande. Solta áudio aí, Cantonete.
3: Boa noite, tudo bem?
1: Olha.
3: Gostaria de arrumar um namorado, só que eu trabalho muito. Não tem como eu sair para conhecer as pessoas. Então, gostaria de conhecer uma pessoa. Como que eu faço? Quem disse que é só falar aí na rádio. Contatos novos.
1: Ô, ferramenta, eu ajeito alguém para você amanhã. 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Aqui, entra pra participar com nós, eu vou arrumar uma ferramenta pra você, vou arrumar um homem bom que vai fazer você feliz. Mas você tem que participar hoje de noite, no Noite Livre, viu? Deixa comigo, trenchonado. Mais um áudio aí, cabeça mofada.
4: Chinelão, aqui é o Edinaldo, no Retiro, beleza? Vou dirigir aplicativo. Tamo aí. Esse frio aí, 11 graus hoje. Tá frio demais, chinelão. Um abração.
1: Ô, Dinaldo, agora em Belo Horizonte, 12 graus, viu? E daqui a pouquinho, de 3 horas em diante, cai pra 11. O pico do frio mesmo vai ser de 2 às 6 horas da manhã, viu? 11 graus. Só você que trabalha na madrugada, ou você que tá debaixo da coberta, permaneça. Fica quieto aí, finge de bobo. Levanta pra nada, não. Nem. Nossa senhora, gente. Se eu tô de folga, mas não levanto por nada, nem pra urinar. Tomava uma fralda geriátrica, mas não levantava. 2:09. E você, tem a vida que você sonhou? Conta-me tudo e não me esconda nada. Opa, boa noite, eu me chamo Igor, sou de Campo Belo. Eu gosto muito da música Para Não Pensar em Você. Você pode tocar ela? Obrigado. É aquela que tem a introdução de fundo mais bonita do Brasil. Para não deixar o ouvinte na mão, nós não vamos tocar ela inteira. Quer ela inteira? Você quer inteira de fundo? Toca só um pedaço da música. De fundo, nós acabamos de vir de uma música, como é que eu já ponho outra agora? Na hora de for tocar a música, vamos abrir com ela? Então pronto, é a introdução. Olha, me chamando de maligno. E vem o Loures, vem me xingar lá. Hoje eu tô igual saco de pancada lá. E vem, olha lá fazendo assim, ó. Tá batendo o saleiro na mão, ó. Bateu o saleiro na mão, fiz alguma coisa. O sal tá entupido aí, o saleiro, Loures, o que é que eu arrumei? Vem cá, Luiz, sou doido pro Luiz falar ao vivo, ele é tímido, ele não fala. Ai, ah, cheira! 2:10, solta áudio aí, defunto.
5: Ei, Tinelão, boa noite. Sou aqui, Thiago, de Sete Lagoas. Você falou uma coisa aí interessante, que realmente tem muitas opções de relacionamento, mas você foi no rodeio, muita gente bonita lá no rodeio, mas as pessoas não chegam mais não, Tinelão. As pessoas não se falam, isso elas que não beijam na boca mais na balada não.
1: Isso que eu
5: entendeu?
1: Queria
5: ouvir. Hoje em dia tá muito diferente do de antigamente. Valeu, boa noite.
1: Eu precisava de alguém pra entrar no assunto pra me falar sobre isso. Só que eu tenho medo de ser mal compreendido. Eu tenho muito medo de tocar nesse assunto. Eu tô aqui com o Loures, com o defunto, com o Igor, com o Ricardo. Eu tenho muito medo de tocar nesse assunto e ser muito mal compreendido, às vezes até cancelado e denunciado. Não tem homem chegando em mulher e não tem mulher dando bola para homem mais. Os homens estão com medo. Isso eu vi no carnaval e ontem eu vi isso em Pedro Leopoldo. As mulheres formam um bolinho. Quem é o doido de chegar na mulher hoje? Eu não chegaria, gente, me perdoe e queiram me compreender, às vezes tem alguma pessoa mais sistemática ouvindo, queira compreender o que eu tô falando. É claro que existe homem de tudo quanto é tipo. Eu, se eu tivesse solteiro hoje, eu nunca chegaria na mulher no evento. Você sabe por quê? Porque a pessoa não tem bola de cristal. Aí, eu pisco pra uma pessoa que tá querendo um namorado. Aí, não é piscar, que hoje em dia não é piscar. Como é que você paquera uma moça na balada? Eu fiz isso a vida inteira e marquei gol a vida inteira. Deu certo comigo. Ei, como é que você tá? Ei, sumida. Aquelas brincadeirinhas de papo ruim que depois vira um papo saudável. Eu posso te conhecer? Como é que você tá? Você é amiga de fulano? Aquele jeito, né, de fundo? No início o papo é ruim, mas depois é assim que nasce uma paquera na balada. Ei, menina, ei, tá com sede, hein? Aqueles papinhos. Você já imaginou? Você chega hoje nessa turminha de fundo do cancelamento, que não gosta de nada, não gosta do ser humano, porque tem gente que pede respeito e tem gente que pede mídia, que não gosta do ser vivo, não gosta de ser humano. Aí você, eu vou dar um exemplo pra vocês, tá? Eu cheguei na padaria, a pessoa que tava no caixa, eu via uma mulher. Na hora de ir embora eu falei, obrigado moça, fica com Deus. Gente, vocês têm que ver o que essa pessoa fez comigo. Tem um ano isso, eu contei pro defunto. Acabou com a minha raça porque eu chamei ela de moça. Agora eu pergunto pra vocês, nós não estamos falando de respeito, de preconceito, longe de mim, eu tenho um casal de filhos, eu sou um cara que eu sou a favor da pessoa feliz, mas eu não tenho bola de cristal pra saber o que ela quer ser chamada. Ela acabou com a minha raça. Você já imaginou se tem uma mulher numa balada hoje, você passa puxando papo, fala, eu posso te conhecer? Ela só vira e fala assim, defunto, segurança é assédio. Você já imaginou como é que você sai de um rodeio, como é que você sai de um carnaval, defunto? Algemado, mal falado, é isso. E quem tá falando aqui não é só eu não, a gente recebe esse feedback. Ontem lá no rodeio, que teve de homem falando, não, tô indo embora no 0x0. Hoje os homens estão com medo de chegar nas mulheres e algumas mulheres também estão com medo de dar bola para homem. O homem tem medo de chegar na mulher e ser mal interpretado como assediador. E a mulher tem medo de dar bola pro homem e ele realmente ser um assediador. Então é uma sinuca de bico. E eu entendo, as mulheres têm que ter medo mesmo. Tem muito nego vagabundo, muito cidadão, muito vagabundo com carinha de bom, mas quer aproveitar. Hoje em Paraopeba, aqui na região central, um maldito, uma alma penada, matou a mãe de 42 anos e a filha de 12. Aí você, minha amiga que tá solteira, assistindo uma reportagem dessa, vai falar, Tinelão, você tá errado, tá cheio de... Fica até difícil pra nós defender a nossa classe, defender a nossa espécie, por causa de uns cafajestes desse. Mas tem muita gente boa. Agora, vai, igual eles criaram o não é não, eles vão ter que criar uma plaquinha. Estou disponível, não estou disponível. Porque ninguém chega e ninguém mais. Ontem, eu não queria falar desse assunto, mas já que o ouvinte tocou, ontem o que eu ouvi isso lá na IP do Leopoldo, os camaradas encontrando comigo lá, os caras bonitos, eu falou, você tá solteiro? Patinelão, como é que chega nas mulheres? Uma que as mulheres só anda de bando, não desprega uma da outra. E você vai adivinhar, no meio daquelas três, quatro ali, como é que você chega pedindo um telefone? A mulher daquela chama o segurança e fala, é assédio aqui, ó, porque todo mundo sabe, hoje você não pode pedir pra pegar na mão, não pode tocar de maneira alguma, não, isso eu até sou a favor, não pode tocar. Se for uma pessoa que não quer paquera e for aquelas pessoas que não gostam de ser humano, vocês estão entendendo e sabem bem o que eu tô falando. Tem pessoas, Loura está aqui me assistindo, é um pai de família, o defunto é outro pai de família, sabe do que eu tô falando. Eu tenho um casal de filhos e eu jamais vou proteger vagabundo. Hoje um cara, Loura, matou a mãe e a filha lá em Paraupeba, ontem. A filha de 12 anos, o que é que essa menina fez para morrer? O que é que essa mulher fez para merecer morrer? Nada justifica matar. Quem tem direito de tirar a vida é só Deus, ele que deu. Então, fica difícil você proteger a nossa espécie, porque tem muito cafajeste. E esses cafajeste é que tá fazendo com que muitas mulheres tenham medo da gente. Ontem, uma porrada, chegou um colega meu rico, defunto, rico, milionário, não é amigo meu não, viu gente, é colega. Encontrei que ele lá no evento. Um dos carros mais top que tinha em Belo Horizonte era desse cara, pra você ter noção. E eu falei que ele, oh, você tá aí solteiro? Eu falei, Antinelo, eu separei, tô na pista e tal. Eu falei, mas você tá solteiro mesmo? Falei, não arruma nada. Eu falei, cara bonito, nós estamos falando só de situação financeira, não. Bonito, puro botox, cara boa pinta, malhado, no 0x0. Falei, como assim? Ele falou, como é que chega? Como é que eu chego, Antinelo? Eu sou empresário. Se eu chego numa mulher, eu sou mal interpretado, igual eu fui na padaria aqui, Loures. Eu fui numa padaria num bairro lá perto de casa, a padaria, e a pessoa do caixa era uma mulher. Só que eu não tenho bola de cristal. Na hora que eu peguei o meu energético, eu falei assim, obrigado moça, você tem que ver o que, que essa moça fez comigo, que essa pessoa cagou em mim na frente dos clientes. Sabe quem tá me protegendo? O Noiá tá na porta da padaria. Ah, pera aí, o cara não é obrigado a saber, não, é o fulano. Tem moça aqui? Eu falei, desculpe, eu tenho que te perguntar então, como é que você quer que te chama? Você é de cachorro, você é de gato, você é de elefante? Juro pra você. Defunto sabe o que eu tô falando. Não pagou um sabão pra mim. Te conheço não, rapá. Tem que me respeitar. Aí na hora que abriu a boca, que começou a mexer os braços, eu falei, ah, agora eu entendo. Mas de boca fechada eu não sei. E é assim que tá nas baladas. Você chega, tem uma moça das pernas grossas, bonita, com um sorriso no rosto. O camarada bem intencionado chega. Ei, qual que é seu nome? Ó, segurança, tá me perturbando aqui, ó. Aí você sai algemado. Porque existem seres humanos que nós criamos, nós demos espaço para algumas pessoas que não gostam de outro ser humano. Não é que não gosta de homem, que não gosta de mulher. Tem pessoas nesse mundo, e muito influente, às vezes na política, que não gosta do ser humano. É aquela que vira e fala assim, eu gosto mais de animal que de cachorro. Quanto mais eu convivo com animal, menos eu gosto do ser humano. É claro que existe trapo para tudo quanto é lado, mas não podemos generalizar. Agora que nós estamos em 5 pessoas, 5 pais de família. É claro que tem cafajeste, mas a gente não pode generalizar. Se não tiver um retardado igual eu para falar, se não tiver um Eduardo Costa para falar, se não tiver um cara, um retardado igual o craque Neto, quando vai falar de esporte, falar a verdade, nós estamos entregando o nosso mundo na mão de pessoas que não gostam de seres humanos. Não é de homem, de mulher, pessoas mal amadas, que não foi feliz. A gente tinha eu tinha uma colega minha. Ela casou com um homem casado. Ela sabia que o cara era casado e casou com ele assim mesmo. Então, quer dizer, ela era um serviço sem nota. É claro que ia dar errado. E deu errado. Ah, meu filho, não podia chegar perto da gente. Homem é tudo igual. Que homem não presta? Peraí. O que você casou não presta. Que é um adúltero, que pisa na bola, que te humilhou, que tem 2 relacionamentos. Eu não, pô. Eu respeitei a minha ex-esposa até o último dia, respeito a Daniela Rodrigues até o último dia, o defunto é um cara do bem, o Loures é outro cara do bem, o Igor, o porteiro. Agora, eu não estou dizendo que não existe gente ruim, mas a gente precisa identificar e não generalizar. Isso serve tanto para homem quanto para mulher. Tem muita mulher solteira, gente boa no mundo querendo um relacionamento. Tem muita mulher que sofreu com um homem que põe chifre, doidinha para arrumar um cara honesto. A gente só precisa fazer esse povo encontrar. E o que é que a sociedade hoje está fazendo? Afastando esse povo, pregando que todo homem é ruim, que toda mulher é ruim. Aí sai um caso aí que o cara do Uber assediou a mulher, amanhã sai na mídia que todos os motoristas de Uber é ruim. Não, é o dever do poder público identificar esse cara, põe a cara dele na mídia e dá ele o crime pelo que ele cometeu, ele ser pago por isso e pagar o crime. Não dá uma notícia como todo dia está tendo assim, acaba com o transporte, acaba com a credibilidade. É muito mais fácil dar nome a todo mundo, generalizar, do que pontuar. E precisa aparecer um mongoloide igual eu para virar e falar que nós precisamos dessa mudança. é identificar o errado e pedir o poder público para punir, não generalizar. Aí os caras aqui, ó, eu tô conversando com você e as mensagens chegando. Tinelão, rodei, só tinha gente bonita, mas como é que chega? Você sabe, Lourdes, que eu peguei ônibus esses dias de fundo? Eu fui da Avenida Brasil, fui fazer um flash na Casa Bahia da Itatiaia. Na volta eu peguei o ônibus estava cheio. Eu fiquei mexendo no celular, fui o último a entrar. Não tinha lugar mais para sentar. Nos primeiros pontos ali perto do centro, ele vinha pra Estação Barreiro, encheu. E eu lá na frente mexendo no celular, cismei de passar para trás. Na hora de passar para trás, tinha umas 12 pessoas em pé. Aí eu passava. A pomba pros homens e o bumbum pras mulheres. Aí eu ia virando. Por quê? Você já imaginou, tipo, você na greta de um ônibus ali, você esbarra na mulher? Eu fiquei igual a roleta dentro do ônibus, parecendo um mongoloide. Aí eu ia passar nos ônibus, eu relava a naba. Ia passar pras mulheres, eu passava de bumbum. Mesmo assim, correndo o risco de um cara falar: opa, sede aí, irmão, segura esse passarinho seu. E eu conferindo o zíper da calça jeans toda hora. Toda hora eu levo a mão no gavião da calça jeans. Porque Deus o livre e guarde, você tá com uma calça jeans, ela tá aberta dentro do ônibus, você não viu? Aí vira uma dessas pessoas mal amada, em vez de te perguntar: moço, sua calça tá estragada. Ó, perdão, não vi, desceu o fecho. Não, mas sabe o que vai aparecer? Para o ônibus aí, motorista, tem um estuprador aqui, ó. Aí eles lixam o cara, matam o cara. Assim, infelizmente, não estou passando pano pra vagabundo maldito nenhum. Mas a gente tem que pontuar, não generalizar. Ó, o pessoal queria que a gente falasse, falei até ficar sem voz. E você não tá trabalhando nada, né, difunto? Coloca áudio aí, cabeça mofada.
6: Bom dia, Timelão, que é o Marcelo de Capelinha, Vale de Jequitinhonha, trabalhando e escutando seu programa. Aqui tá fazendo 11 graus, uma friagem danada, rapaz.
7: Oi, Tinelão, bom dia, tudo bem com você? É Geralda de Betim. Como sempre, tô sempre perturbando vocês aí com minhas mensagens. Mas aqui em Betim tá frio demais. Não imagina, tá gelado. Mas tá bom, tô debaixo do meu edredom aqui quentinho e ouvindo vocês, nada melhor. E quero mandar um abração pra você, pra todos os ouvintes da Itatiaia, respeitosamente, claro. E assim, pra quem tem cobertor de orelha, tudo bem. Como eu não tenho, né? Tem que me arranjar aqui com meu edredozinho, mas tudo bem. Beijão pra cada um de vocês, todos os ouvintes, e um bom dia pra todos.
8: Ailton, motorista de aplicativo. Alô, Jabelão. Então, cara, eu não tenho profissão, sou soldador, mas trabalhando como motorista de aplicativo, minha renda é o dobro. Então, sim, vivo do jeito que eu gosto, tenho uma família, tenho esposa, é um trabalho, né? Tem as partes ruins como todo trabalho, mas sim, tenho feito o que eu quero.
9: Alô, Tinelão, bom dia, aqui é o José Ferreira de novo, estou aqui no plantão, na graça de Deus, ouvindo a rádio Itatiaia, que alegria. Falou, Tinelão, quero mandar um abraço a todos os ouvintes da rádio Itatiaia, todos os meus amigos e colegas de trabalho, bom dia galera, com Deus.
10: É isso aí, Tinelão, um abraço aí, que Deus te abençoe. Quando eu tinha rádio PX, você passou aqui em Itaúna, meu amigo. Nós conversava aqui positivo, canal 13, canal 40 ou no 5, QRAJJ, hein? Valeu aí.
1: Aí você falou, tá? Ô, JJ, abraço. Eu gostava, viu? Eu gostava do Rádio PX. A turma toda querendo o telefone da moça, ó. Hoje não é dia não, viu? A Jennifer é bonita mesmo, tá solteira porque quer, viu, Jennifer? Ferramenta. Bom dia, Tinelão, beleza? O que aconteceu hoje que já dizia Martin Luther King? O que tá acontecendo hoje já dizia Martin Luther King? O que me assusta não é o grito dos maus, é o silêncio dos bons. Oi, Inácio Aquino, abraço pra você, meu ídolo. Ô, difundão, depois desse falatório todo, quem chega pra cantar? Nossa, mãe do céu, olha essa introdução, a mais linda do Brasil. Zezé de Camargo e Luciano, Pra Não Pensar em Você. Essa é a dupla que valoriza um músico, que coloca os músicos pra trabalhar bonito. Olha que introdução, vou até calar, 2h24.

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5: Minutos, daqui a pouco tem oração, hein? Ó, deu um aquele apito no ouvido aqui, parecendo exame de audiometria. 2h38 na Itatiaia, tá frio, viu, gente? Temperatura tá baixando agora aqui na capital pra 11 graus. Imagina no interior, beirada de mata, lugar que tem água, hein? Como é que tá aí no seu ambiente? Conta-me tudo e não me esconda nada. Daqui a pouco tem uma oração inédita. Hoje eu quero falar de saudade. É uma oração inédita que fala de saudade. Eu quero essa oração, eu vim com isso na cabeça e vou trazer uma oração inédita para vocês, tá? Tinelão, boa noite, tudo tranquilo? É o Brunão do aplicativo do Barreiro. Tinelão, sobre o que você estava falando aí, esses caras que assediam mulher tem que sentar no colo do diabo. Eu concordo com você, Bruno. Principalmente os que chegam a cometer algum ato. Para mim não tem perdão. Mas você tem ideia de quantas vezes por semana um motorista de aplicativo é assediado no seu trabalho? Ô Bruno, eu rodei no aplicativo e eu escuto não só você, como o Tiaguinho do Uber, o Thiago Toshiba, o Dudu Trovão, todos esses nossos amigos que vêm aqui, e é muito normal motorista de aplicativo ser assediado. E tem uma coisa muito comum que acontece também, os homens assediam muito motorista. E se o motorista falar alguma coisa, inclusive o jeito que o motorista fala o não, ele é perigoso ser denunciado, sabe? Já viu isso, né, tipo? Então, nós estamos vivendo um mundo de louco. Tem que aparecer uns dois retardados aí e colocar os pingos nos i. Ô, Brunão, você tá sumido, meu amigo? Como é que tá os moda? Tudo tranquilo? Abraço você, atleticano. Gente boa. Nós tamo junto, viu? Fala, Tinelão. Eu falei com a minha filha que vocês estão indo, falei com minha filha, filha, vocês estão indo, sabe o que eu posso falar? Posso. Tinelão, falei com a minha filha, vocês estão indo no lugar errado, ter ética, postura, cultura e saber portar-se, eu garanto, não ficarão sozinha, mas as mulheres abrem a boca, parece uma metralhadora, fala igual papagaio, por isso, terapia é um bom remédio. Ô Maria Aura, você falou tudo, eu sou um cara quadrado, eu sou igual um dado, quando os outros mandavam eu fazer terapia antigamente, foi terapia coisa de gente fresca, olha como é que eu era machista, terapia é trem de, eu não preciso, eu não sou doido, que eu vou ficar conversando com psicólogo? Hoje eu vejo o tanto que terapia é importante. Eu sei que nem todo mundo tem acesso, porque às vezes a pessoa ganha pouco, mas se você tem condições, uma terapia, uma conversa com psicólogo adianta muita coisa na sua vida, é bom demais você desabafar com uma pessoa profissional que não é do seu ciclo familiar e não é da sua amizade. A pessoa te aconselha, ela pontua aonde tem que ser pontuado. Não é igual o parente que quer, ele quer colocar na sua cabeça que você fale só o que ele quer ouvir. A psicóloga não. A psicóloga ou o psicólogo, eles colocam na sua cabeça o que tem que ser, as coisas realmente como é que é. E a gente que trabalha muito não tem tempo pra nada. Eu tô precisando da terapia, viu? Cremosa arrumou uma psicóloga, mas não pode ser a mesma de nós dois? Como é que nós vamos desabafar? Tinelão, não generalizando, é claro, viu? Saiba me entender. Mas tem muitas que fingem ser assediadas para aparecer, viu? Ou tentar ganhar algum extra. Um abraço para todos vocês. Isso é uma mensagem de uma mulher, que eu não vou dizer o nome. Tem sim, é minoria, mas tem. Hoje em dia, então, principalmente entre essa profissão que eu faço parte, mas eu odeio falar que eu sou influencer. Eu tenho 1 milhão e 50 mil de seguidores no Instagram e 600 mil no TikTok. eu não gosto de dizer pra ninguém, eu nunca me apresentei como influencer. Eu sou caminhoneiro, estou radialista. Porque as pessoas têm 30, 10 mil seguidores, saem pros lugares filmando, e qualquer coisinha que acontece, quer filmar e colocar nas redes sociais. Aqui, gente, aconteceu isso comigo. Essa profissão que eles deram aí, esse nome de influencer, a pessoa às vezes tem 10, 15 mil seguidores, quer começar a filmar tudo pra rua fora e causa a situação para ser filmado. Isso é que é o problema. Se acontecer, beleza, filma. Mas não faça com que aconteça. E muitas vezes esses vídeos que a gente vê na internet, eles começam da metade pro fim. A gente não pega o início, a gente não sabe o contexto. Então a rede social é minha, eu pego o Instagram e vou postar só o que eu quero. E aparece gente para ir lá no comentário e favorecer essas pessoas ainda. Você tá coberta de razão, viu, minha querida? Você tá bem? Você mandou mensagem mais cedo que não tava bem, você tá bem? Já te falei para você contar com a gente, viu? Deus te abençoe. 2h42, defunto. Toca áudio aí que você tá trabalhando pouco hoje, viu?
6: Ô, Tinelão, bom dia, aqui é o Batoré, motorista da Marona aí, fazendo a rotina, um 3-5 meses, Monte Silara, contagem positiva, mandou um alô pra nós aí, Batoré de Ibirité, hein?
5: O Alex, ô Batoré, abraço pra você, Batoré de Ibirité. Ô, Tinelão, no meu tempo livre, esse é o Alex que participa conosco, que gosta de uma ervinha. No meu tempo livre, eu rodo de moto Uber. Eu fui assediado por uma senhora, você acredita? Da hora que ela montou na garupa até a hora de descer, ela ficou alisando a minha barriga. Eu não falei nada, Tinelão, acho que ia ser constrangedor. Era bem idosa, mas foi feio, viu? Ah, ô Alex, será que você não tava com dor de barriga? Ela ficou fazendo massagem pra você peidar, não? Às vezes foi isso, moça. Aí você já imaginou se fosse o contrário? Se ele, piloto do moto Uber, levasse a mão na coxa dela, o que que ia dar? E como é que chega na delegacia denunciando? É perigoso a polícia prender ele. Não, você vai denunciar essa velhinha, vai caçar serviço. É, a sinuca de bico. 2h44, solta áudio, já falei com você, solta áudio, você tá trabalhando um pouco.
7: Fala, Tinelão, o Caio Mosquitinho, motorista Sequeta. Estamos aqui na Z40, aqui sentido BH, voltando aqui do RJ, da puxa da verdura. Né, Lau, aqui onde eu tô aqui no exato momento, aqui chegando aqui no ressaquinho aqui, tá marcando 6 graus, hein? Muito frio, um abraço aí, programação aí, 100%, hein? Animado, um abraço pra vocês aí, meu xará Gutenberg, hein?
5: Ô, meu amigo Gutenberg, abraço pra você, daqui a pouco ele tá chegando, às 4 horas, obrigado pelo carinho. Tinelão, sou motorista aplicativo, fui bloqueado na Uber injustamente. Uma maligna ou um maligno me acusou na Uber de assédio. Sou casado, tenho uma linda família, eu jamais ia fazer isso com a minha família. Para falar a verdade, eu nem sei que passageiro foi. Fiz um boletim de ocorrência e agora eu estou correndo atrás de um advogado. É, Fabrício, é complicado. Eu não sei nem te falar porque eu não sei nem como funciona. Mas é isso. Sem prova, sem nada, a pessoa vai lá, te bloqueia, você é cortado. Existe a ferramenta para pontuar, para pegar o motorista que trabalha errado? Existe. Mas não deveria ter um filtro para fazer a denúncia? Porque senão, eu escondo a minha cara, vou lá e denuncio, corto o pai de família de ganhar dinheiro. Eu acho que deveria ter, tipo, para fazer esse tipo de assédio, deveria ter, tipo, uma chamada de vídeo. A Uber, pelo tamanho que ela é, ela deveria ter uns 50 advogados trabalhando pra ela. Você quer assediar? Entra na chamada de vídeo às 15 horas com o doutor tal. O que que aconteceu? Aí tinha que falar o nome. É por isso que o mundo tá uma bosta, porque ninguém fala os nomes. Eu acho, talvez, e se, acho que foi. Não, a Uber tem ferramenta e dinheiro pra isso. Eu quero fazer uma denúncia de assédio. Qual horário disponível você queria fazer sua denúncia? Às 18 horas. Então, às 18 horas não vai entrar pra chamada de vídeo. Tudo bem, fulana? Tudo bem. Qual foi o horário do seu assédio? Foi às 15 horas, o carro era um Voyage, o motorista era fulano. Você tem aí a foto da última corrida? Os dados? Tem. Apresenta pra nós qual forma que foi. Foi assim, assim, assado. Aí eu sei que deve ter gente lá de lá pensando, mas aí a Uber não vai aguentar, não. Não aguenta? Não aguenta? A Unimed coloca consulta online aí, é 50 consultas online por minuto o dia inteiro. Por que que a Uber é a maior empresa de transporte alternativo do mundo, não vai conseguir fazer esse tipo de coisa? Mas é o que eu falo aqui todo dia pra vocês. A gente brinca muito, às vezes não é levado a sério. Ferramenta pra isso tem, mas não tem o poder pra cobrar. Começa a dar pancada na Uber pra você ver como é que o serviço vai melhorar, tanto pro motorista e tanto pro passageiro. Porque é muito simples, você esconde a cara e faz uma denúncia. Eu quero fazer uma denúncia sim, assim, assado. É igual compliance de empresa, quando chama o motorista, o trabalhador. Por que que você tá aqui? Eu quero denunciar o defunto. Por quê? Ele falou que eu tô gostosa hoje. Aí chama o defunto, que o defunto, você chamou fulano de gostosa? Não, eu passei do lado dela, eu tava chupando a bala e falei que a bala é gostosa. Vamos apurar, vamos pegar nas câmeras, vamos saber. Não é sair cortando o mal pela raiz. Tem que identificar e punir. Mas identificar o certo. Pra ninguém sair injustamente corrigido. Ou penalizado igual isso, o Fabrício. Pai de família tá bloqueado sem saber sequer o motivo. Boa noite, Tinelão. Motorista para aplicativo é a última preocupação, Tinelão. O pessoal tá preocupado com isso, não. Falou muito, viu, meu querido? Nós estamos juntos. Solta áudio aí, falecido.
8: Boa noite, Tinelão. Bom trabalho pra você aí, toda a equipe aí da Itatiaia. Vocês fazem um grande trabalho na madrugada aí, noite livre, dona da noite. Cara, hoje eu tô aqui, ó, deitado, curtindo esse friozinho, deitadinho. Eu tenho aproveitado a vida, mas de uma maneira mais moderada, sabe? Já fiz muita merda na vida, mas tô aqui. Deus quiser, não tô levando a vida que eu queria não, mas Deus vai abençoar que vai dar tudo certo e tudo vai mudar. Aqui é o Luciano do Parque São João do Contagem.
5: Ô Luciano, abraço pra você, meu querido. Mais um áudio, Fafá.
9: Boa noite, tudo bom? Marcelo Neri aqui do bairro Piratininga. Melão, o que foi pra minha vida? É tudo os conselhos de minha mãe antigamente. Como não ouviu, sofre hoje em dia. Ouve-se sempre a voz da experiência. Valeu, boa noite pra vocês.
5: Ô, meu querido, abraço pra você, gente boa. Tamo junto, viu? Hoje é uma linda oração pra falar de saudade. Não só de quem já partiu, mas de quem está distante. Pedindo a Deus pra acalentar o nosso coração, para nos dar mais paciência e de uma forma amenizar um pouco dessa saudade. Então é uma oração completa que fala de saudade de quem já se foi e saudade de quem está aqui, mas está longe. E saudade, a pior saudade que tem é aquela que a pessoa está perto, mas ao mesmo tempo está longe. Está perto fisicamente, mas espiritualmente está longe. Você não consegue ter diálogo, você não consegue se encaixar. É como se falasse aquela frase, é o viúvo de pessoa viva. Então, hoje nós vamos fazer uma oração que fale de saudade. Tá bom, meus queridos? 2:50. Quem chega pra cantar de fundo, que eu vou buscar o equipamento. Não, Jorge Matheus, esse horário, não, pula pra nós aí. Põe uma mais boa. Qual que você quer colocar aí? Coloca evidência, o moço pediu evidência mais cedo. Vamos embora de evidências? Olha, gente, vocês têm que vir cá no estúdio ver como é que ele tá mandando. Eu falei, toca evidência, vou ver se eu toco. Defunto, se eu levantar daqui, você vai ver como é que eu vou fazer com você. Olha lá, fazendo carinha feia, bonitinho, gente. Canta Chitãozinho, Chororó. Evidências na Itatiaia, 2:50.

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Voltamos agora 3:05. Chegou o momento da nossa oração, o momento da nossa reflexão. Hoje, como eu tinha dito para vocês mais cedo, eu gostaria muito que a gente falasse de saudade. Que a gente não, eu gostaria. Eu vou falar de saudade. Eu não sei o motivo, mas me tocou muito. Tanto eu quanto o Gutenberg, a gente chega na rádio sem saber o que vai falar na reflexão. A oração talvez venha pronta, mas eu falo: Deus, o que eu vou falar para os ouvintes agora? Um dia tão frio, né? Aí veio na minha cabeça, fala de saudade. E eu quero falar porque a gente sabe. O defunto tem uma música que o Lorival pediu, né? Coloca, tá rolando já? Coloca, deixa eu pôr o fone aqui. Vou colocar o fone para mim ouvir, que eu quero ouvir essa música. É uma música evangélica, mas muito bonita. Essa música, ela é viralizada nas redes sociais. Essa música é a coisa mais linda do mundo. Enquanto toca essa música no fundo, eu vou ler um texto para vocês que fala de saudade. Para você que está longe de alguém, matar a saudade. Para você que às vezes está vivendo um momento de saudade, está com o coração pequeno, quem sabe possa te ajudar. Saudade é uma forma de amor que permanece. Ela aparece quando alguém ou algum momento foi importante para nós, embora às vezes traga tristeza. Também é uma lembrança de tudo que foi vivido, compartilhado e sentido. Não devemos enxergar a saudade apenas como uma ausência, mas como a prova de que algo valeu a pena. Olha que letra. Bonita, né, Tifão? Isso é Deus falando, deixa eu trabalhar do meu jeito, deixa eu trabalhar no meu tempo. Aí é o seguinte, nós não devemos enxergar a saudade apenas como ausência, mas como a prova de que algo valeu a pena. As pessoas podem partir, os tempos podem mudar, mas o sentimento verdadeiro, ele deixa marcas que permanecem no nosso coração. Que a saudade não seja apenas dor, mas também gratidão pelas memórias que ninguém pode apagar. E que cada lembrança traga um pouco de conforto, mostrando que aquilo que foi vivido com amor nunca se perde completamente. Gente, é isso. Todo mundo sente saudade de alguma coisa, de um tempo, principalmente de uma pessoa. Se você não tem saudade, você não tem coração. Ou saudade de um filho, ou de alguém que partiu, ou de uma namorada, de um namorado. E a saudade, ela é um sentimento que a gente não consegue explicar. Ela chega silenciosa, às vezes pesada, às vezes leve, outras vezes chega doce e faz a gente lembrar das pessoas, dos momentos, dos risos, tudo que marcou nossa vida. Mas a saudade também carrega carinho, viu? Muito. Se tem saudade, tem carinho. Saudade é a prova de que algo foi intenso, verdadeiro e especial. E nós, ouvintes, não precisamos fugir da saudade. A gente tem que trabalhar a nossa saudade. Nós podemos abraçá-la, nós podemos sentir que ela traz ou deixa a gente esquecer o coração. Como assim? Às vezes a gente deixa o sentimento da saudade sair do coração e subir pra cabeça. Eu não quero mais ver fulano, eu tenho ódio de fulano. Às vezes você tá morto de saudade. Um abraço resolveria, mas tem gente que transforma aquela saudade em vingança, em ódio, simplesmente porque a outra pessoa partiu, tá sem dar notícia. É um sentimento que ele muito, quase que eu falei soda, um sentimento muito complicado. Meu Deus, eu vou falar pra vocês, é difícil. Saudade chega suave, aquece o peito e lembra que o que foi vivido nunca se perde. Espirrei! Gente, vou fazer uma linda oração para falar de saudade, mas eu quero pedir vocês, ouvintes, dentro do possível, agarre com Deus agora, reza comigo, vamos fazer uma oração linda pra gente lembrar de coisas boas. Se caso a saudade te lembra alguma coisa triste, amém, saúde. Saúde, amém, perto de mim tem ninguém. Fala amém, tipo. Saúde. 3:10, nós vamos à nossa oração que fala de saudade. Eu queria pedir você, ouvinte, nesse momento, a gente brinca muito, mas é um momento muito sério do nosso programa,
Para vocês entenderem a seriedade desse momento, na nossa lista de transmissão são mais de 30 mil ouvintes e amigos que pedem essa oração. No Instagram já passamos de 20 mil seguidores no Orações Itatiaia. No meu Instagram, toda vez que eu compartilho, vira sucesso, porque vocês gostam desse momento. Então, a gente brinca antes, mas o durante é muito sério, porque a gente percebe que a presença de Deus, ela é constante nesses momentos de oração, com o Vinícius, comigo, ou principalmente com o Gutenberg, que é quem mais faz essa oração. Eu queria pedir você que nessa oração que fala de saudade, não lembra das pessoas com saudade triste, não. Sabe por quê? Porque eu não vou vir aqui nesse momento fazer uma oração de saudade para deixar você triste, ouvinte. Eu tô vindo aqui, quero que Deus me use para falar de saudade, mas uma saudade boa. Então, se você tiver um pensamento de uma pessoa que te fez sofrer, mas que ainda você sente saudade, pula essa parte, tenta lembrar de outras coisas, porque nesse momento, 3 horas e 12 minutos, eu quero falar de saudade, mas eu quero que você lembre de coisas boas para te fazer feliz, não para te deixar triste. Tá bom? Vamos lá? Oração da saudade. Senhor meu Deus e meu Pai, nesta noite eu quero falar com o Senhor sobre um sentimento que mora no coração de tanta gente: a saudade. A saudade de um pai, de uma mãe, de um filho, de um amigo, de um amor, de alguém que está longe, ou até mesmo alguém que já partiu para a eternidade. Pai, existem saudades que chegam de repente. Uma música que toca, uma foto que aparece, uma lembrança vem à mente e os olhos se enchem de lágrimas. Nesse momento, abraça o nosso coração com o teu amor e nos ensina a entender que a saudade é o preço que pagamos por ter amado alguém de verdade. Quem ama sente falta. Quem vive momentos especiais guarda lembranças que o tempo nunca apaga. Senhor, conforta aqueles que sentem falta de alguém que já não está mais por aqui. Que as boas recordações sejam mais fortes que a tristeza, e que a gratidão pelos momentos vividos seja maior que a dor da ausência. Abençoa também aqueles que estão longe da família, longe dos filhos, longe dos pais, trabalhando, lutando e sonhando por dias melhores. Que a distância nunca apague o amor que existe entre eles. Pai querido, visita agora cada coração que está ouvindo essa oração. Aquele que sente falta de um abraço, de uma conversa, de uma presença especial, eu te peço que derrame paz, que dê forças e esperança. Que a saudade não se transforme em tristeza sem fim, mas em uma lembrança bonita de tudo aquilo que foi vivido com amor. E se hoje alguém estiver chorando escondido, sem que ninguém saiba, enxugue essas lágrimas, Senhor. Mostre que nenhuma dor é eterna e que o Senhor caminha ao nosso lado em todos os momentos, principalmente no momento de saudade. Obrigado pelas pessoas que passaram pelas nossas vidas, pelas histórias que construímos e pelos sorrisos que compartilhamos, e é claro, pelo amor que recebemos. Que a saudade nos lembre que vale a pena amar, vale a pena cuidar e vale a pena viver cada momento ao lado de quem amamos. Entregamos os nossos sentimentos em tuas mãos e confiamos que o Senhor continuará cuidando de nós e daqueles que moram para sempre em nosso coração. Em nome de Jesus. Amém.

0: Diz-se que certa vez um homem muito maldoso resolveu pregar uma peça em seu mestre, famoso por sua sabedoria. Preparou uma armadilha infalível, como somente os maus podem conceber. Tomou um pássaro e o segurou entre as mãos, imaginando que iria até o idoso e experiente mestre, formulando-lhe a seguinte pergunta: mestre, o passarinho que trago nas mãos está vivo ou morto? Naturalmente, se o mestre respondesse que estava vivo, ele o esmagaria com as mãos, mostrando o pequeno cadáver. Se a resposta fosse que o pássaro estava morto, ele abriria as mãos, libertando-o e permitindo que voasse, ganhando as alturas. Qualquer que fosse a resposta, ele incorreria em erro aos olhos de todos que assistissem à cena. Assim pensou, assim fez. Quando vários discípulos se encontravam ao redor do venerando senhor, ele se aproximou e formulou a pergunta fatal. O sábio olhou profundamente o homem nos olhos. Parecia desejar examinar o mais escondido de sua alma e depois respondeu calmo e seguro: o destino desse pássaro, meu filho, está em suas mãos. Divino Espírito Santo, luz e graça do universo, iluminai nosso planeta, clareando nossas mentes. 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
9: Agora 3:18. Eu vou trabalhar bonito aqui agora para gravar a oração, colocar um fundo musical, aquele padrão da Itatiaia, o padrão Dona da Noite, e enviar para vocês, tá bom? Daqui uns minutinhos estará disponíveis lá no Instagram, @oraçõesItatiaia, @tinelão na área e também na nossa lista de transmissão. O Difuntão tá me falando ali que preparou um flashback muito bom de ouvir, muito gostoso, com Richard Marques, e nós vamos tocar agora para vocês.
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0: escandaloso, hein? Perdi até a voz aqui tossindo. Eita, abraço! Um abraço não só para você, meu querido Rogério da Tradimac, mas também para todos os ouvintes da Rádio Itatiaia. Muito obrigado pelo carinho. A oração tá pronta, vou jogar agora nas redes sociais, vou jogar na nossa lista de transmissão. E muito obrigado, viu? Muito obrigado pelo carinho, que Deus abençoe você. Muito obrigado por gostar e por permitir que a nossa voz chegue aí no seu ambiente. Defunto, tem muitos áudios aí, não tem? Vamos deixar a galera falar? Fala comigo, meu povo, 3:32.
1: Bom dia, Tinelão. Aqui é o JB do Boa Vista, Tinelão. Parabéns por essa palestra que você deu aí agora. 2:15 da manhã, hoje, dia 7. Parabéns. É isso mesmo, hoje tá difícil, tá? Hoje tá difícil o relacionamento. Até pra você arrumar uma namorada hoje tem que ter cuidado com muitas coisas. Eu parabéns, tá? Todo programa seu do Guti é bom, é nota mil, mas esse de hoje, agora que essa palavra que você disse sobre isso aí, sobre namorada, arrumar namorada, esse é nota 2000, parabéns, JB do Boa Vista, esse é mesmo, viu? Parabéns, Tinelão. Tá difícil.
0: Ô JB, eu queria que você estivesse aqui pra me te dar um abraço agora. Obrigado, viu? Obrigado. Deus abençoe vocês. Muita gente mandando mensagem. Tinelão, você não vai ler minha mensagem, não? Como é que é? Tinelão e defunto, não vai ler minha mensagem, não? Eu vou aí, viu? Ao vivo, pegar no pé de vocês. Ô Maria Geralda, nós mandamos seu áudio pra lá, vamos ver se vai rodar. Fala comigo!
2: Fala, Tinelão! Bom dia, Humberto falando. Estamos aqui, ó. Buenópolis, 12 graus. Em busca ali do Ceasa, galera da Linhares. Um abraço, meu amigo.
0: Abraço, tamo junto. Mais uma, defunto.
3: Ô, Tinelão, essa é a música que o Orlando da Floresta te pediu aí, viu, Orlando? Eu tinha na novela Viagem, a música francesa é essa aí, do Gilbert Sanz, Amor.
0: Ah, ele mandou pra cá a música, essa aí, depois nós vamos procurar ela, que o Orlando merece também, viu? 3:35, manda oração, muita gente pedindo. Bom dia, Tinelão, mil vezes amém pela oração de hoje. Aqui é a Dorinha do Belvedere, em Neves. Ô, Dorinha! Abraço pra você, querida. Senhor Tinelão, o programa é Dona da Noite e sua oração que fala de saudade. Três boas lembranças. Que Deus abençoe sempre. Luiz Eduardo Ribeiro. Ô, Luiz Eduardo Ribeiro, obrigado pelo carinho. Que Deus abençoe você também, viu? Mais um áudio aí, falecido.
4: Ei, Tinelão, bom dia. Aqui é Adenilson, vigilante do Retiro das Pedras, Nova Lima. Tá frio pra cacete aqui, viu? 9 graus, sensação dos 6. Ah lá, tem que trabalhar, né? Faz parte da vida. É isso aí, Tinelão. Um abraço com Deus.
0: Ô, meu amigo, fica com Deus também, viu? Tamo junto, Deus te abençoe, papá. Mais um áudio aí, falecido.
5: Boa noite, Tinelão. Acabar de matar uns caras aqui no Jardim Laguna, na avenida principal aqui. Nossa, deixei um passageiro aqui, só botou de aplicativo. Encostei pra deixar um passageiro, chegou um carro, dois caras desceu e atirou. Acho que tem um já no chão morto e não sei se acertou mais gente.
0: Cruz credo. Obrigado pela informação. Nós vamos apurar isso aqui, passar pra nossa equipe de jornalismo. Obrigado, Itatiaia dá notícia de tudo o tempo inteiro. Pode ter certeza, daqui a pouco Amanda Antunes, Osvaldo, Renato Rios Neto vai passar pra vocês com detalhes. Isso que aconteceu, isso é que aconteceu, viu, moço? Os ouvintes, nossa, bom é isso. Manda com detalhes. Nós vamos apurar pra passar pra vocês a melhor notícia, tá? A melhor que eu quero dizer no sentido de qualidade. Não que a notícia seja boa, que a notícia dessa é muito triste. 3:37, mais um áudio, Fafá.
6: Ô, Fridarato! Ô, Tinelão! Dá um um recado pra Frozen aí, cara. Fala pra ela voltar, mas pra voltar querendo, mano. Pra largar nós sossegados aqui, negão. Descendo aqui Nova União, embicado direcionado pra Ipatinga. Tá um frio pra cada um aqui, viu, negão? Eita! Cristiano, Nego Cris de Contagem. Um abraço!
0: Ô, Nego Cris, abraço pra você, meu querido. Tamo junto, tá frio mesmo, vou tirar sua razão não. Mas não é pouco não, tá, é muito, tá? Agora, nesse momento, baixou para 11 graus na capital de todos os mineiros. Lembrando que nós não estamos acostumados com 11, viu? A gente fica na casa dos 18, quando tá muito frio, é 17. Hoje nós estamos agora com 11. Firma o corpo aí, viu, ouvinte? 3:37, defunto, mais um áudio.
7: Ei, Tinelão, querido, bom dia, bom dia, bom dia. Claudinha Borges aqui do Pedro Stack, tudo bem, meu amor? Cadê as meninas desse programa aí? Não tô ouvindo nenhuma menina, só os marmanjos estão participando. Então, faz tempo que eu não passo por aqui, né? Mas hoje estou aqui com você, tô em casa, tranquila, tomando minha cervejinha na minha área aqui, sentindo frio danado, comendo um chouriço, uma linguiça. Isso, uma saladinha, né? Mas passei aqui pra deixar um beijo pra você, viu? Eu amo você. Vamos marcar pra gente lá na Roselena e no Milton?
0: Bora. Hein?
7: A gente tá precisando ir lá, viu? Eu tô faltando com eles lá, mas a gente vai lá, tá? Beijão, querido, um beijo, te amo, tchau, tchau.
0: Ô, bênção na minha vida, também te amo, obrigado pelo carinho. Ontem o Juninho falou comigo lá na rua de casa, semana, né? Tinelão, vamos lá no meu pai, vamos marcar alguma coisa de comer lá no meu pai. Meu pai adora o programa, adora você. Um abraço então para o Juninho, para o Anderson, para o Somiltão, para a dona Rosalena, que foi a minha diretora lá na escola, e para esse fenômeno que acabou de falar aqui, que eu tanto gosto. Vamos marcar assim, viu? Deus abençoe vocês. Ô, Difundo, depois de uma mensagem tão carinhosa, com essa voz tão linda, o que você vai mandar para nós aí? Milionários é rico? Nossa senhora, aí você foi na ferida, hein? Decida, como, né não? Solidão, desculpa. Decida, Difunto, se é solidão, se é decida. Solidão com Milionários é rico, 3:39. Essa é linda, hein? Alguém me falou.

0: Morada é raiz, é só modão, é só coisa boa na Itatiaia. Igual daqui a pouco, hein? Gutenberg chega pra apresentar o Parada do Rádio. É só isso aí, ó. É só pancada. É o melhor programa das manhãs de domingo. Eu tô achando que eu vou sair daqui, eu não vou pra casa, não. Eu vou caçar um trenzinho pra me comer, viu, de fonte? Ah, eu vou caçar um caldo. Tô numa dor no estômago, eu tô achando que é porque o estômago tá vazio. Vou caçar alguma alimentação aí, um caldo. Não sei se eu vou lá no Nonô. Tá frio demais. Vou deitar, vou ficar, sei lá. Vou pensar ainda, viu? Tô pensando. 3:54. Eu pergunto a você, gostou da oração, ouvinte? Tá satisfeito? Tá lá já no arroba Tinelão na área e também no Orações Itatiaia. E nesse momento eu estou conversando com vocês e julgando lá, ó, na nossa lista de transmissão do WhatsApp aqui, ó. Agora, ó, atualizações, orações. O que que eu vou fazer aqui agora no Orações? Vou pegar a nossa oração e vou julgar na lista de transmissão. Ô, defunto, dá tempo de rodar áudio? Eu quero ouvir a voz dos meus ouvintes. Seleciona um cad de áudio aí que eu quero ouvir a galera. Bom dia, fala comigo, 3:55.
1: Ô, Tinelão, dia que der, guarde meu número aí, tá em cima aí. Final 77. Meu nome é Marcelo JJ. Deixa um salve aí que eu vou falar com a galera aí. Nós vamos fazer uma homenagem, um churrasco aqui. Você vem com a cremosa, você dorme ali no hotel, depois você cai fora. Representar aqui, né? Vai fazer um almoço aqui, ó. Entre o Jurura e o bar do caminhoneiro. Você conhece ele? De lá do Ivan, o racheiro, lá na 431, em frente ao SESI, quilômetro 54. Põe quilômetro 54 aí, você vai girar e vai ver.

0: Um beijo, um abraço.
1: Um abraço, querida. Deus te abençoe, tá vendo? Você gostou demais, isso é melhor que dinheiro. Mais um áudio aí, defunto.
2: Fala, Tirelão, boa noite. Deus abençoe sua noite, tá? Aqui, gostei, tá? Da música, muito bonita, tá? Essa música vai fazer muito sucesso no carnaval, quando for o carnaval, Tirelão. Tirelão, eu gostaria de pedir, você manda um abraço pra minha família, a minha tia lá de Pedra Azul, meu primo Farley, Bingo, e gostaria que você mandasse um abraço aqui pra gente, Leopoldina, que a gente é sua fã número um. Tirelão, pelo amor de Deus, manda um abraço pro Rios Neto aí, que eu escuto, eu vejo ele todo dia no jornal aqui, tá, Renato Rios Neto, que a gente tá doido pra ver ele vestido de cupido, tá? Aqui, fica com Deus, que Deus te abençoe, tá? Gostei muito da música aí, tá? Do sambinha que o rapaz fez pra vocês aí da rádio, tá? Boa noite, Graça de Leopoldina, bom dia.
1: Obrigado, Graça, Deus te abençoe também, ficou lindo, não ficou? Vou te falar, os meninos capricharam, ficou lindo, mas lindo mesmo. Obrigado, viu, Graça? Nós também junto, Graça. Ô, Difundão, dá tempo pra mais um áudio, fala comigo.
3: Chinelão! Bom dia, meu patrão. Tamo por cá, hein? Aqui é o Gustavo, que é de Ganso, morador das quarta parte lá, Juiz de Fora, bacana. Tamo aqui nas operações, descendo os barrancos de Francisco Sá, positivo. Graças a Deus aí, Tinela, hoje eu tenho uma vida que eu pedi a Deus. Um bom relacionamento com o papai do céu acima de tudo, uma ótima esposa. E tamo aqui na profissão que eu sempre sonhei, viu? Um abraço!
1: Um abraço, meu querido. Deus te abençoe. Muito obrigado. Papai do céu, continue iluminando a sua vida hoje e sempre. E muito obrigado a você, ouvinte, que ficou com a gente até agora. Acho que eu vou lá no Nonô tomar um caldo, viu? Ah, se eu não for no Nonô, caçar um trem aí 24 horas. Vou direto pra casa, não. Tomei doido hoje. Tá chegando Gutenberg Gomes com o Parada do Rádio. Eu fico por aqui com gratidão no coração e pedindo a Deus para abençoar a sua vida, abençoar a vida de quem tá na rua agora sentindo frio, para agasalhar essas pessoas. E lembre-se que o menino Jesus, eu peço que ele esteja sempre na sua vida. Para isso, abra o seu coração, abre a sua morada, deixa o amor de Deus entrar, porque Deus não castiga, Deus ensina, Deus não tira, Deus livra, Deus não demora, Deus capricha. Fiquem com Deus. Abraço!

mundo ligado na Itatiaia. Eu tô chegando e chegando assim, ó. É o Parada do Rádio. Oh, oh, oh, oh. É o Parada do Rádio. A voz vai aquecendo, é assim. Assim que a gente vai soltando a voz aqui pra acordar você e pra animar você nesse domingão. Ô, Tinelão, vai pela sombra, seu danado, e vai direto pra casa, meu filho. Para de inventar moda. Então é isso, e vai ligado no programa aí pra dar aquela audiência, hein? Aquele sanguinho. Então é isso, tô chegando e saudando esse mês maravilhoso. Ô, oh, cadê o meu sanfoneiro? Bota a sanfona aí! Mas esse mês é maravilhoso. Esse mês é um encanto para quem gosta de uma quadrilha, de um quentão, das festas juninas. Isso é maravilhoso. Sobe o som, DJ. Nesse clima, com essa alegria, que nós estamos chegando com mais um Parada do Rádio Especial Sertanejo nesse domingão. E que prazer começar ao lado de vocês, começar com esse programa que caiu no gosto do povão. Durante toda a semana a turma diz: ei, Gutenberg, vou estar ligado lá, hein? No Parada do Rádio. Então agora vem comigo até às 6 da manhã e o nosso timaço já tá prontinho aqui, ó. Eu sou Gutenberg Gomes. Não, não, fica xoxo assim. Bota até o galinho cantando junto aí, é que fica bonito, hein? Olha que beleza! E ali quem tá juntinho comigo? Eita, parecendo é um morto muito louco ali, já meteu aquele chapéu de palha. É, difundão, eu vou te contar quanto é que você cobra pra virar um espantalho e ficar lá no meio do sítio do povão lá, hein? Eu vou te contar, isso aí espanta um anu ou uma maritaca, que é uma beleza no meio da plantação, hein? É, tira esse chapéu, pelo amor de Deus, como é que trabalha olhando pro homem é com esse algodão na narina e esse chapéu e essa roupa toda arrebentada? Defunto, eu vou te contar, viu? É, uma hora você mata um de susto aqui dentro da emissora, mas tá ali dando esse colorido ao programa, que tem a produção dele, o nosso Renatinho Faraó. Tá tomando aquele chimarrão ou já trocou por um quentão aí, hein? Ei, gente, nossa! Programação musical do querido Mércio Sattler. E assim, vamos juntinhos até às 6 horas da manhã. Vem comigo que o programa tá uma delícia hoje. Agora, sempre fica bem melhor quando a gente traz logo na abertura do programa uma bela oração que traz essa saudação a esse mês tão maravilhoso, tão especial, e a oração que diz assim: querido Deus, peço a intercessão dos santos de junho. Santo Antônio, ajudai-me a encontrar o que perdi. São João Batista, guiai-me à conversão. São Pedro e São Paulo, fortalecei a minha fé. Santos populares da igreja, abençoai minha família, essa grande família Itatiaia e todos os necessitados. Sagrado Coração de Jesus, transformai o meu coração. Sagrado Coração de Maria, protegei-nos. Que esse mês traga graças de cura, paz, alegria e prosperidade, em nome de Jesus. Amém. Olha, mas que oração maravilhosa e que bênção, né? Trazer aqui essa lembrança de Santo Antônio, São João, São Pedro. Então é isso, estamos chegando com o nosso Parada do Rádio Especial Sertanejo. Já já eu digo qual será o especial da semana e já já eu atendo também o seu pedido. Manda aquele zap aí que eu tô ligado em você, e você ligado na Itatiaia e nas emissoras da rede Itasat
99996-7074, tá fora da região metropolitana, código 31, tá fora do Brasilzão e com saudade de uma barraquinha, uma canjiquinha e tudo mais que a gente degusta nesse mês de junho. Então pode mandar pra cá que nós estamos atentos a tudo, hein? 99996-7074. Vamos abrir o programa de hoje trazendo Chico Rei Paraná e o Leão Tomado na Itatiaia. 4 horas e 7 minutos aqui na Itatiaia. Bom dia pra você.

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0: Chegando o Domingão, começa bem, tudo fica ainda melhor. 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
0: Agora são 4:16, já saiu aquele cafezinho? Bom dia.

0: parada dura e o couro de boi. Essa música ensina tanto, né? Ela faz a gente até refletir nas coisas importantes da vida. A palavra ensina, mas é o exemplo que arrasta. Isso é maravilhoso.
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0: Beleza, beleza, programa tá só começando e a turma dispara a perguntar: Gutenberg, quem será o homenageado da semana? Qual será o especial da semana? Eu sei que a gente já fez várias vezes, mas essa dupla tem repertório para mais um punhado de especiais aqui. Eu tô falando de...
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0: Ei, aí canta bonito, hein?
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0: Ó, oh, só no gogó, só na voz aí. Sobe o som, DJ.
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0: Ah, aí você já percebe, né? É a escolta de vagalumes e o especial da semana é com Rick e Renner na Itatiaia.

isso é bonito, hein? E é claro que vai ter aquela que anima o domingão da gente. Bota aí um trechinho de Fica, Amor, Tá Cedo. Essa eu gosto demais. Essa é indicação minha pro especial aí, ó. Fica.

0: falando em animação, essa aqui é aquele forrozinho gostoso, hein?
1: Ô, rapaziada! Quero ver todo mundo cruzado na cintura da moleque, hein?
0: É, a gente dançando lá no interior, aquele chão de batido lá, aquele terreiro subindo e só no chilepe do chinelo e aquele gruda, gruda na cintura da moleque. É o especial de Ricky.

0: Tio, não dá pra perder, é só ficar ligado. E agora vamos atender os primeiros pedidos de hoje. Quantas participações esse zap que não para, é o bombadão da madrugada, 999-96-7074. Ô, difuntão, já tem pedido? Eu quero atender porque essa turma não pede, essa turma manda. Então, de amigo pra amigo, fala comigo.
1: Bom dia, Gutenberg, bom dia, difuntão, aqui é Júlio Miranda, Corgo Tabuão, zona rural de Espera Feliz. Passa pra nós uma bem apaixonada de Christy Ralph. Um abençoado domingo pra nós. Fica com Deus.
0: Olha o radinho dele cortando na alta lá. Boa pedida, boa indicação. Bota mais um aí.
2: Bom dia, Gutenberg Gomes. Bom dia, difuntão. Bom dia, pessoal da Itatiaia e ouvintes. Aqui, toca pra nós aí, Vestido de Lua de Mel. Essa é boa, hein? Essa é lá do fundo do baú também.
0: Valeu, querido. Da próxima, bota seu nome de onde você tá falando pra gente registrar aqui com todo carinho. Tem mais um aí, né, ô?
3: Ô, Gutenberg, bom dia. É Gilmar do Ouro Preto. Aqui, vê se dá pra você tocar a carta com o Milionário Zé, por favor.
0: Ô, meu filho Gilmar, só se for agora. Ficou bonita a sequência, hein? A primeira é o moço pediu uma apaixonada, aí eu já indiquei aqui, eu quero ouvir Cheiro de Shampoo. Ah, isso é bonito demais, hein? Aqueles momentos que ficam guardados lá na memória do espelho no teto. Meu Deus do céu. E ainda ele pediu Vestido de Lua de Mel, é aquele vestido que não amarrota nunca, né? E ô defunto, pra que perguntar por quê, meu filho? É, você para e pensa aí por que que o vestido de lua de mel não amarrota, seu danado. Ele quer me comprometer, né? É a música do Jean Giovanni e ainda o moço lá do Ouro Preto pediu a carta e aí vai um zoom, um ahup, ahup, ahup. Com Milionário e José Rico, manda o seu pedido que eu quero atender você também. Eu tô ligado, hein? Agora já são 4:25 aqui na Itatiaia. Bom dia pra você.

0: tá aí Milionário e José Rico com a carta, atendendo os primeiros pedidos de hoje, e eu quero atender você também. Continue ligado, continue participando. Vamos fazer uma pausa rapidinha no programa e voltamos já com o especial da semana, e eu quero ouvir também a sua participação. Então se liga aí, é rapidinho, a gente volta já.
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0: Goiânia, mas que maravilha! Um abraço carinhoso a toda a turma do táxi, toda a turma do aplicativo. Já cumpriu a meta? Já tá dobrando a meta? É? Meu Deus do céu! Vai pra casa, meu filho, vai descansar um pouquinho ouvindo aí o nosso Parada do Rádio e também a turma das 40 janelinhas, os ônibus que estão circulando agora na região metropolitana, você que tá passando pelo anel rodoviário no seu carrinho e também a minha turma do volante grande, do chapéu virado, da buzina bruta e do bumbum quadrado também, e sempre nos dando aquela caroninha. Faz aquele videozinho e manda pra cá, manda no 999-96-7074. E agora vamos ao especial da semana.
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0: Que beleza, hein? Que maravilha! É Rick Renner em destaque no programa de hoje e não vamos nem falar muito que a dupla dispensa apresentações. Vamos começar aí com a escolta de vagalumes, que é maravilhosa. Sobe o som, DJ, e cadê a hora certa? Depois a turma perde a hora e bota a culpa em mim aí, ó. Na Itatiaia, faltando 20 para 5.

0: Essa também é uma das minhas preferidas do repertório da dupla. Podemos sair por aí, assim ó, ligados na Itatiaia, curtindo o fim de semana, o domingão que tá só começando e começando sempre muito bem com o Parada do Rádio e você ligado aí no especial da semana. Então vamos lá, porque não pode parar o som, e continue ligado, participando, interagindo e dá uma chegadinha lá no Instagram, arroba Gutenberg Gomes. É sempre um prazer, sempre uma alegria ter o carinho e a amizade de vocês. Então vamos lá, sobe o som aí, ô difuntão.
1: Ô, rapaziada!
0: Que agora a turma vai aumentar o volume do radinho lá também pra curtir aquele gruda, gruda na cintura da moleca. Cadê a hora, difuntão? Já ligou o radinho na Itatiaia aí, né? Não

0: Casa de Caboclo, é aquela receptividade maravilhosa do interior. A visita chega aqui na cidade, você corre e bota a vassoura atrás da porta e já fica rezando pra pessoa ir embora. Isso quando recebe, né? Na maioria das vezes é não, aparece lá em casa e não marca hora, não marca dia. Aí você vai no interior, é completamente diferente, onde comem 3, comem 10, a turma tem alegria em receber. Bom, pelo menos era assim, né? Eu não sei, hoje em dia tá tudo tão diferente, tudo tão mudado e tudo tão moderno que eu nem sei mais como está. Qualquer dia eu vou sair daqui da rádio e vou pro interior aqui pertinho da gente, ver se eu tomo um cafezinho na casa de alguém. Me convida aí que eu vou, hein? Manda o convite e manda a localização do GPS que eu tô chegando. 999-96-7074. Ô, Difuntão, como é que tá aí? Tem muito áudio, é? Opa, tá assim, é? Ah, então bota aí, meu filho, bota aí que eu quero ouvir a turma.
1: Ô, Gutenberg, bom dia. Aqui é o Vladimir, da cidade de Bambuí. Tá beleza, cara? Levanto todo dia pra ir trampo e ligo aqui. Fico escutando seu blá blá blá aí, cara. Parabéns, o programa de vocês tá? É ótimo, gosto demais. Bom dia. Bom dia pra todo mundo que estiver na escuta aí.
0: Valeu, Vladimir, obrigado pela participação. Tem mais um aí, ó.
2: Bom dia, Gutenberg. Fala que é Edmar Domingues, falando aqui de Curitiba, no Paraná, que tá frio, viu? Vou mandar uma alô pra todos os ouvintes do seu programa aí, de Itatiaia, e gostaria que você enviasse também um abraço aí pra toda a população de Capelinha, Minas Gerais. Bom dia.
0: Olha a turma do Paranazão, deve estar um frio, chegou uma frente fria lascada aí no sul do Brasil. Obrigado pelo carinho e pela companhia. É a top 1 do Brasil, a nossa Itatiaia.
3: Bom dia, Gutenberg, meu nome é John, moro aqui na cidade de Piedade de Ponte Nova, próximo a Santa Cruz Escalvado. Manda um alô pra nós aí, pra mim e pra minha mulher Camila. Um abraço.
0: Ei, John, o tempo andou mexendo com a gente, sim, já dizia o bigodão, o Belchior, tá aí, ó, ligado também no programa, participando pela primeira vez, seja muito bem-vindo e muito obrigado.
4: O Gutenberg, aqui é o Antônio Tubarão de Lagoa Santa. A rádio Itatiaia tá igual o Eduardo Costa, bombando de com força. E eu tô ligado aqui também. Um abraço aí.
0: Olha o tubarão aí, andou na prancha. Cuidado, tubarão vai te pegar. Meu Deus do céu. Valeu, querido, obrigado. E é isso, vamos para aquele intervalo rapidinho e na volta tem muito mais pra você no Parada do Rádio.
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0: Mas isso é maravilhoso. Quanta gente mandando mensagem dizendo que adorou o especial de Rick Renner, mas faltou aquela, Gutenberg, faltou aquela outra. Ora, mas é claro que a gente vai fazer muitos outros especiais destacando o Rick Renner. Agora eu quero destacar você, a sua participação, essa interatividade maravilhosa que faz toda a diferença. Então, manda o seu pedido aí. Só não me venha é com modinha e Nutelinha. Modinha e Nutelinha agora não, meu filho. Aí passa outra hora, viu? Agora é só modão e raizão. Raizão e modão. E eu quero ouvir quem é que tá chegando aí de fundão.
1: Alô, Gutenberg, bom dia. Só esperando as 7 horas, finalizar esse 0 hora e ir pra casa. Não vou nem dormir. Já falei com a mulher pra ficar me esperando lá, que eu já tomei um tadalo, um energético. E eu queria que você tocasse pra nós aí, Blusa Vermelha do Triparada Dura, fazendo favor. Um abraço.
0: Olha, mas que homem doido esse. É, mandou um tadala no peito, já deve estar saindo até a tampa da cabeça lá de pressão. Aí chega em casa, a moça fala: não, meu filho, hoje eu vou pra casa de mamãe. Ah, não, hoje eu estou numa dor de cabeça. Eu não sei como é que esse miserável vai se arrumar por lá. É cada uma que me aparece, o moço novo desse e entrando no medicamento. Ah, meu filho, vai tomar um mocotó, rapaz, seja natural. É cada uma que me aparece, hein? Ô, de fundão, da próxima você pula esse homem, pelo amor de Deus. Cada ideia que a turma dá, meu Deus.
2: Fala, Rocambole, bom dia, como é que vocês estão por aí? Que é o Copadinha, toca pra nós aí, um Bruno e Marrone aí, pode ser a escolha suas aí, fique com Deus. Tô falando aqui de Turmalina, ouvindo pela rádio, bom sucesso.
0: Olha que beleza. Ô, Copadinha, que rocambole, meu filho? Onde é que você tirou rocambole aqui? Meu nome é Gutenberg. Eu vou te que cada uma que aparece também. Hoje o negócio tá feio aqui, hein?
2: Fala, rocambole.
0: É, o outro confundindo Gutenberg com rocambole. É, se fosse com iceberg, Rosenberg, ainda vá lá. Me ajuda aí, moço de Turmalina. Mas o pedido dele é bom. E aí eu vou pra mais um aqui, ó.
2: Fala, rocambole.
3: Meu nome é Maurício Martins, aqui do Conjunto Ribeiro de Abreu. Gostaria de ouvir a música Último Julgamento de Titãozinho e Chororó. Bom dia, fique com Deus. Último Julgamento de Titãozinho e Chororó. A música Último Julgamento, de nome é Maurício.
0: Tá bom, Maurício, obrigado. Essa música muita gente gravou, ele quer a versão com Titão e Chororó, então ficou bonita a sequência aí, ó. É o trio Parada Dura. Acorda o Chonadão e a rapaziada aí com a Blusa Vermelha. Bruno e Marrone vem na sequência com Que Pescar Que Nada. Com esse frio, meu filho, o peixe nem sai debaixo da pedra, não inventa moda não, hein? E outra, fechando a sequência, Chitãozinho e Chororó, O Último Julgamento. Ficou maravilhosa a sequência, então bota a hora certa aí, de fundão, e vamos atender esse povão. Itatiaia, bom dia, 5:14.

0: balada do rádio, você não pede, você manda, e é muito pedido que tá chegando. Se não der para atender hoje, nos próximos programas, é só você mandar aquele áudiozinho legal, fala por qual emissora da rede Itasat que você tá nos acompanhando, e é sempre um prazer e uma alegria. E agora eu quero ouvir mais áudios aí antes do intervalo musical, ô Difuntão. Bota mais gente para falar no programa aí, ó.
1: Ô Gutenberg, aqui, programa nota mil, nota mil. Não tem jeito de dormir ouvindo um programa desse, não, meu. Parabéns aí pelo programa, sucesso! Sucesso! Aqui é Luiz, aqui de Confins, motorista aplicativo. Ou tá ralando aqui desde ontem, mas vida que segue, meu amigo.
0: Olha, mas que elogio, beleza. Obrigado, amigão. Obrigado e um abraço pra você aí. Bota mais um.
2: Bom dia, Gutenberg. Aqui é o Alberto Aleixo do Jardim Teresópolis. Quero mandar um abraço pra minha esposa Margarete, Larissa e pro Clark. Bom dia pra todos aí que tá curtindo a Itatiaia.
0: Valeu, Alberto. Obrigado pela participação. Tem mais aí, de fundão.
3: Bom dia, Gutenberg Gomes. Aqui é Breno Góes, diretamente do Rio de Janeiro. Um grande abraço, meu amigo, e um bom dia a todos que escutam a Itatiaia.
0: Olha a galera do Rio de Janeiro gostando do modão do Parada do Rádio. Que beleza! Então é isso, vamos fazer aquele intervalo rapidinho. É VaptVupt, como dizia o saudoso professor Raimundo. E na volta teremos aí a reta final do programa de hoje. Então,

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reta final do programa de hoje. Ô, Difuntão, foi você que deixou a garrafa do café aberta, meu filho? Olha, mas já é uma xanguana no domingo e ainda esse café morninho pra frio. Aí eu vou te mandar, eu prefiro nem tomar. Prefiro tomar no caminho, voltando pra casa, achando uma bela padaria aberta. É, mas que coisa horrorosa. Já é requentado, né? É, porque final de semana, domingão, a turma deixou o cafezinho ali. Aí o miserável do defunto deixa a garrafa aberta. Era só o que me faltava, meu Deus do céu. E a gente vai achando que é o café quentinho, vem morninho, morninho. Então é isso, reta final do Parada do Rádio de hoje e vamos aí com o frio da madrugada. Eu não conheço esse homem não. Quem é esse homem? Dennis Rogers aí. Será que é parente do Kenny Rogers? É cada uma que me aparece. Bota aí o frio da madrugada que lá fora tá pelando o macaco. Tá gelado ou não tá, hein? O sinalzinho eletrônico vai marcar 5:30 na Itatiaia. Bom dia.

Teodoro e Sampaio com o casaco verde na Itatiaia, que beleza! Então agora reta final do programa, ô Difontão, vamos colocar mais áudios aí que não pode desperdiçar essas brilhantes e valiosas participações de

0: Ô Gutenberg, bom dia. É o Geraldão na escuta. Bora, virar Pons Pena. Vamos que vamos, mais um dia que começa. Passa lá, Gutenberg. Tomar um cafezinho com a gente, uai.
1: Ê, Geraldão, bom, obrigado aí pelo carinho e tá lá na escuta do programa.
2: Bom dia, meu amigo Lutemberg, que é o Cilei de Varginho, humorista. Tô ligado que na rádio Tatiaia desde a meia-noite e agora não vamos continuar e não tem hora pra terminar, não. E Tatiaia, essa é especial. E bom dia pra todos feirantes. Fui.
1: Ô, Cilei, não é Lutemberg não, meu filho, é Gutenberg. Mata o homem, mas não troca o nome dele, né? Valeu, querido, obrigado aí pela participação. Não tem moça no programa de hoje não, hein? Se jogar um eucalipto aqui, vira sauna. Meu Deus do céu, cadê mais uma?
3: Bom dia, Gutenberg, aqui quem fala é Alexandre, juntamente com a minha esposa Valquíria, da cidade de Araxá. Bom dia pra você, bom trabalho, que Deus abençoe vocês aí.
1: Ah, pelo menos tem a Valquíria aí, a esposa do homem aí, da voz grossa, meu Deus do céu, parece um bizorrão também. É, meu filho, tem que acordar e fazer exercícios assim, ó. Prrr, ah, aí vai soltando a voz. Eu venho no carro, o pessoal fica achando que eu sou maluco, já tenho fama por ser de Barbacena e a turma fica me vendo fazer aí realmente acha que a gente é doido, mas eu estou soltando a minha voz. Ei, som, agora que tá quase no finalzinho do programa, a voz já está uma beleza, né? Bota só mais um aí, defuntão, e para de me olhar com essa cara estranha aí, meu filho.
4: Bom dia, Gutenberg. Aqui é o Nenzinho de Portugal. Estou acompanhando o seu programa aqui pela Itatiaia. Manda um abraço para Cristiano para mim, por favor, lá de Santa Efigênia. Muito obrigado, um bom dia para todos.
1: Ô Neizinho de Portugal, obrigado, querido, obrigado pela participação. Estamos derrubando a RTP de Portugal, tamanha audiência do programa. E vamos fechando agora aí a reta final com João Mineiro e Marciano. Seu amor ainda é tudo. É minha cara, eu mudei minha cara. Tô cada dia mais lindo. Vai lá me ver no Instagram, arroba Gutenberg Gomes. Sobe o som, de fundão. 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

0: Alô, emissoras da rede Itasati, a turma que tá aí pelo interior das Minas Gerais, curtindo esse clima gostoso do Parada do Rádio, nesse domingão aqui pela Itatiaia.
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0: turma animada que já chega mandando aquela mensagem, o nosso zap não para, é o 999-96-7074. Quer ouvir aquele modão raiz? Não me venha com modinha e Nutelinha não, hein? É modão e raizão, até às 6 aqui no Parada do Rádio pela Itatiaia.
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0: 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Faltando 7 minutos para 6 agora.

amar só mais uma vez, só mais um pouquinho, né? Mas não, tá na hora do tiro de meta e tá na hora de dizer tchau, não sem antes desejar a você um mês de junho abençoado, que seja aquele mês de boas notícias, de grandes festas, de grandes alegrias na sua vida. Vai ser, bota fé que vai dar pé nesse mês 6 aí. Vamos fechar o primeiro semestre com chave de ouro, combinado? E o nosso encontro fica marcado logo mais depois do apito final, meia-noite, pouquinho, a gente chega com o nosso Dona da Noite, Gutenberg Gomes, Tinelão. Você vai estar também, né, Odifontão? É, mas melhora essa cara, meu filho. Melhora essa cara que eu vou te contar. Sua pressão tá quase encontrando. Deve estar uns 9% aí. Tá uma coisa horrorosa. Um cinza pálido assim. Meu Deus do céu. Já tem o nome de defuntão, não é à toa, né? Então é isso. Um ótimo domingo pra todo mundo. Obrigado pelo carinho, pela companhia. Próximo domingão, às 4, tem mais um Parada do Rádio aqui pela Itatiaia. Então é isso. Que Deus abençoe você. E ó.

mais um tiro de meta que teve a produção de Lucas Santana, coordenação de Alexandre Simões, direção Michel Ângelo, e hoje a apresentação é comigo. Me fazendo companhia hoje no tiro de meta, Jonathan Peradeles. Vamos então aos destaques do programa de hoje, domingão, 7 de

0: pelo Cruzeiro, Emerson Pansieri.
1: Jovem zagueiro do Cruzeiro está sendo emprestado para o futebol inglês e lateral esquerdo argentino, muito próximo de ser anunciado.
0: Atlético, Paulo Azeredo.
2: De olho na Copa, atletas do Galo ganham destaque nos últimos testes das seleções para o Mundial.
0: América, Fabrício Calazans.
3: Devidamente apresentado, técnico Humberto Louser fala em resetar o passado. O que importa é de agora pra frente, pelo Coelho na Série B.
0: Seleção Brasileira, Cláudio Rezende.
4: Brasil vence último amistoso antes da estreia da Copa do Mundo. E lateral direito vira preocupação.
0: 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Confirmando então, 6 e 3, 13 graus, a temperatura em BH. 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Já começou mais um tiro de meta.
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2: 6:05, estamos de volta com o tiro de meta.

0: programa então falando do América, porque Fabrício Calazans, a situação do Coelho não é nada boa na Série B e o novo treinador já tá pensando aí em virar a chave, não é isso? Conta tudo pra gente, bom dia!
1: Tô ligado, Daniele Rodrigues, deixa comigo, bom dia pra você que acordou cedinho, pra quem se liga no tiro de meta pra nação americana. O técnico Humberto Louser fecha agora pela manhã a preparação pro duelo desta segunda-feira, 8 da noite, contra o Atlético Goianiense. Jogo no Independência, 12ª rodada, Coelhão lanterninha, pior defesa, precisando da vitória, a primeira na competição, para começar uma guinada, uma campanha de recuperação, se não quiser ano que vem disputar a Série C. Humberto Louser fala em resetar o passado, em esquecer o que passou. O que importa é de agora para frente para o América tomar rumo positivo na Série B do Campeonato Brasileiro.
2: A gente precisa dar uma resetada na mente. Então todos nós temos aparelhos celulares, fazendo essa analogia. E aquilo que não serve mais, a gente vai apagando, vai deletando. Então é isso que a gente precisa fazer nesse momento, porque se a gente ficar só se alimentando das coisas ruins, isso vai ter um bloqueio, e aquilo que o atleta tem de capacidade de execução ao natural, ele não vai conseguir fazer. Então o jogo vai pedir determinadas ações, devido a esse bloqueio, essa insegurança, ele vai acabar ficando numa zona comum. Essa zona comum não vai fazer diferença para nós nesse momento. Então, é justamente resetar aquilo que de ruim foi feito, trazer à nossa mente, à nossa memória, aquilo que nos traz expectativa, esperança, confiança, segurança, para que assim a gente mude esse panorama. E de novo, eu acredito no trabalho e é trabalhando. Não adianta vir só palavras, a gente fazer. E agora temos que ter o comportamento, porque a gente sabe do tamanho do desafio que nós temos para frente. Então nós temos que pensar jogo a jogo, rodada a rodada. E se você. E você só consegue ter resultados diferentes do que estava sendo obtido aqui, trabalhando. Então isso a gente vai fazer, é um compromisso nosso com a instituição, com os nossos torcedores, que é o maior patrimônio, para que a gente possa, já nessa segunda-feira, mais do que tudo, conseguir um resultado de vitória, que acreditamos, vindo esse primeiro resultado, as coisas tendem a fluir um pouco mais seguro para nós.
1: Técnico Humberto Louser, presença no tiro de meta. O América, portanto, fechando a preparação daqui a pouco no CT Lana Drummond, e vai ter uma mudança certeira na defesa, já que o Nathan Pelai, ele deixou o América e está sendo negociado com o futebol tailandês. Na vaga dele deve voltar Ricardo Silva, que não joga desde o Campeonato Mineiro. Deve voltar como capitão, inclusive, da equipe. Novidade no banco, Manoel, que chegou, ficou 2 jogos fora, não foi relacionado. O também zagueiro deve ter a sua primeira oportunidade sendo relacionado pelo Coelhão. Foi uma semana muito tensa no América, com 8 saídas de atletas e a chegada do Jorge Ximenes, um volante que é paraguaio e que estava na equipe do Amazonas, conseguiu a rescisão de contrato pela justiça, e a mesma justiça revogou a decisão. O América espera este imbróglio para poder contar com Jorge Ximenes, volante para a sequência da Série B. Dani Gol.
0: Valeu, Fabrício. 6-9. E a Série B segue a todo vapor, 12ª rodada. Ontem, o Criciúma recebeu o Londrina no Heriberto Rios, em Santa Catarina. Os donos da casa venceram por 1-0 com gol de William Lepo. Hoje a bola segue rolando na segundona. O CRB vai encarar o São Bernardo às 4 da tarde no Rei Pelé, em Maceió. 6-9.

0: Chegou a hora de falarmos da seleção brasileira aqui no Tiro de Meta, confirmando 6-9. O Brasil venceu mais uma e a Natália Fiuza acompanhou a partida e vai trazer todos os detalhes pra gente dessa vitória contra o Egito, último amistoso antes da Copa do Mundo. Bom dia, minha amiga. Bom dia, Nath.
1: Bom dia, Daniele Rodrigues, um abraço a você e a todos que nos acompanham aqui no Tiro de Meta. No último compromisso, né, antes da Copa do Mundo, o Brasil venceu o Egito por 2-1. Aos 6 minutos do primeiro tempo, Bruno Guimarães abriu o placar para a nossa seleção após pressão na saída de bola do time egípcio. Aliás, essa marcação com linha alta, buscando recuperar a bola já no campo ofensivo, é algo que o Ancelotti vem cobrando dos jogadores e que já tinha funcionado também no amistoso contra o Panamá. O Brasil dominava então a partida, mas sofreu o empate logo na sequência, aos 10 minutos, em um erro de passe do zagueiro Marquinhos. Um lance de total displicência do nosso capitão, que tocou a bola sem olhar se tinha um companheiro perto para receber e aí acabou entregando no pé do camisa 11 do Egito, Zico, que marcou. Ainda no primeiro tempo, o Brasil seguiu pressionando, desperdiçou algumas chances com Vini Júnior e também com Igor Thiago. No segundo tempo, Ancelotti fez mudanças, o Brasil começou pressionando, conseguiu o seu segundo gol aos 7 minutos, jogada que teve pressão de Douglas Santos e Matheus Cunha, a bola sobrou para o Rafinha e o Endrick marcou. Daí em diante, o jogo ficou com um clima total de amistoso. O Egito teve mais a bola, mas pouco assustou e o Brasil claramente diminuiu o ritmo, visando também administrar o desgaste, né? Eu acredito ainda que o receio de uma lesão às vésperas do Mundial pode ter influenciado ainda na postura do time. De toda forma, os testes foram feitos, vitória importante e agora é foco total na estreia contra Marrocos. Dani.
0: Valeu, Nath, 6-12. Cláudio Rezende, agora conta pra gente como é que vai ser a programação do Brasil para os próximos dias após essa vitória. Bom dia.
2: Bom dia, você também, a todos do Tiro de Meta da Itatiaia deste domingo. Voltamos a falar aqui de Cleveland, nos Estados Unidos. A seleção brasileira que retornou para a base Nova Jersey após a partida de ontem. A vitória no amistoso, de novo com um gol do atacante Endrick, que tem estrela com a camisa da seleção brasileira. Vamos falar da programação do Brasil. Na semana de estreia na Copa do Mundo, sábado que vem, dia 13, tem o Marrocos no MetLife Stadium para o pontapé inicial rumo ao Hexa. 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O lateral direito Wesley será reavaliado nesse início de semana. Ele que deixou o campo com uma fisgada na virilha da perna esquerda. A exemplo do Neymar, vai passar por exames de imagem nesse início de semana. Neymar, há uma expectativa da comissão técnica da cicatrização da lesão na panturrilha. Se isso acontecer, pode voltar aos treinos nessa semana, que antecede a estreia do Brasil na Copa do Mundo. A Itatiaia, que tem os direitos de transmissão, é licenciada pela FIFA para os jogos da Copa do Mundo de 2026. Um abraço.
0: Outro pra você, Cláudio, 6-13. E o sábado foi agitado no futebol de seleções, muitos amistosos antes do começo da Copa do Mundo. Em Bruxelas, a Bélgica goleou a Tunísia 5-0. Em Lisboa, Portugal venceu o Chile por 2-1, com destaque para a confusão entre o zagueiro do Atlético Ivan Román e o atacante Rafael Leão. Os dois se desentenderam e acabaram expulsos após a confusão. Muitas seleções já estão nos Estados Unidos e ontem vários jogos aconteceram em diferentes partes do país. Em Chicago, os Estados Unidos receberam a Alemanha e perderam por 2-1. O Panamá mediu forças com a Bósnia-Herzegovina em St. Louis e as equipes empataram em 1-1. Em San Diego, Suíça e Austrália ficaram no empate, também 1-1. A Escócia, que está no grupo do Brasil na Copa do Mundo, goleou a Bolívia por 4-0 em Harrison. Em Tampa, a Inglaterra encarou a Nova Zelândia e venceu os adversários por 1-0. A Turquia bateu a Venezuela por 2-1 de virada em Fort Lauderdale. Em College Station, a Argentina superou Honduras por 2-0. 6:15 vai marcar o sinal eletrônico da Itatiaia. E o domingão também vai ser de vários amistosos. A Dinamarca recebe a Ucrânia, 1:30 da tarde. Já a Eslovênia visita a Croácia, às 13:45. A Itália mede forças com os gregos, às 16:00. No mesmo horário, Marrocos, que está no grupo do Brasil na Copa do Mundo, enfrenta a Noruega. Às 17:00, o Equador duela com a Guatemala. Mais tarde, às 20:00, a Colômbia entra em campo contra a Jordânia. 6:15, marcou o sinal eletrônico da Itatiaia. 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Visual Material Hospitalar .com.br. 6:16, no próximo bloco então as informações dos times mineiros. Vai chegar primeiro o Atlético aqui no Tiro de Meta.
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0: Valeu! São 6:18, você está ouvindo o Tiro de Meta pela Itatiaia. E o Atlético tem muitos jogadores representando seleções. Ô Paulo Azeredo, conta pra gente como é que tem sido o dia desses atletas. Bom dia, Paulinho.
12: Alô, Daniele Rodrigues. Alô, você ligado aqui no Tiro de Meta deste domingão aqui na Itatiaia. Tá chegando a hora, hein? Tá chegando o início da Copa do Mundo e, é claro, você vai ficar por dentro de tudo aqui na Top 1 do Brasil. E por falar em Copa do Mundo... É, atleticanos estão se destacando nesses amistosos finais preparatórios para o Mundial dos Estados Unidos, México e Canadá. Nós tivemos já na sexta-feira Junior Alonso em campo no Paraguai contra a equipe da Nicarágua. Paraguai venceu 4-0. Alonso jogou 45 minutos. Ontem, viu, Dani? Foi a vez do Ivan Román. Aliás, o Román se envolveu em uma briga com vias de fato, né? Com Rafael Leão de Portugal. O Chile, que não tá na Copa, enfrentou a seleção portuguesa, perdeu por 2-1 e no final o Ivan Román ainda trocou socos ali, uma briga com o atacante Rafael Leão. E hoje é dia do trio de equatorianos do Atlético entrar em campo. É isso mesmo. Hoje, Dani, tem Equador e Guatemala, esse jogo às 5 da tarde, horário de Brasília, e Preciado, Alan Franco e Alan Minda estarão em campo representando o Galo nesta partida. Lembrando, então, que são 4 atletas do Atlético neste Mundial dos Estados Unidos, México e Canadá. O Alonso, que ainda tem contrato com o Galo, não joga mais pelo Atlético, é verdade, mas ainda tem contrato. Preciado, Alan Minda e também o Alan Franco. 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Ô Dani, nós tivemos mais um atleticano entrando em campo com a camisa do Brasil, agora a seleção brasileira sub-20. Neste sábado, um amistoso preparatório para o Brasil contra o Chile, lá em Santiago, na capital do Chile, e o Brasil venceu por 1-0, gol do Arthur, cobrando o pênalti, e o Pacini foi titular absoluto, é o dono da camisa 6 da seleção brasileira, e no próximo dia 9, portanto na terça-feira, o Brasil volta a campo e o Pacini também mais uma vez irá representar o Atlético. Em relação ao mercado de transferências, nenhuma novidade, viu Dani? Apenas Léo Duarte, que já foi confirmado pelo clube, mas o Galo deve trazer ainda de 3 a 4 reforços para a sequência da temporada. Tá certo, Dani Gol, abraço pra você.
0: Outro Paulinho, 6:21. E o Vitória voltou ao topo do futebol nordestino. Ontem, o clube baiano venceu o Fortaleza por 2-1 no Barradão e conquistou o título da Copa do Nordeste 2026. Como já havia vencido pelo mesmo placar no jogo de ida em Fortaleza, a equipe fechou a decisão com vantagem de 4-2 no placar agregado. Luiz Fernando abriu o placar para o Leão do Pici, mas Emanuel Martínez e Renato Kaiser viraram o placar para o Vitória. A conquista encerra um jejum de 16 anos sem título da competição regional. A última vez que o rubro-negro havia levantado a taça foi em 2010. 6:22. 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O Darson de Cordisburgo, o Sidney de Teófilo Otoni, o Gilmar Fernandes, o José Reinaldo de Garatinga, a Rosa do São Geraldo, o Alessandro em Lagoa Santa, o José de Abreu, o Edivaldo Freire, o João Alves, a Gabriela, o Erson, muito obrigada, viu gente, por prestigiar a gente nesse domingo com frio, cedinho e tá ligado no Tiro de Meta. 6:23, no próximo bloco então vamos falar do Cruzeiro, vamos saber como é que o time tá se movimentando nessa parada pra Copa do Mundo.
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0: 6:25, reta final do tiro de meta. E a seleção brasileira feminina de futebol venceu os Estados Unidos ontem por 2-1 em um amistoso disputado na Arena Corinthians. As visitantes abriram placar já aos 2 minutos do primeiro tempo com Sofia. Porém, Tainá Maranhão aos 11 e Bia Zanerato aos 14 garantiram a virada brasileira. As equipes voltam a se enfrentar na terça-feira às 21h30 na Arena Castelão, em Fortaleza. E a seleção brasileira feminina de vôlei encara a Itália hoje pela Liga das Nações. As equipes entram em quadra às 14h30 no ginásio Nilson Nelson, em Brasília. Itália, líder, e o Brasil, vice, têm as melhores campanhas gerais na competição neste momento. Ambas as seleções estão com 9 pontos e ainda não perderam. Ontem, as brasileiras superaram a Bulgária por 3-0. 6:26. Cruzeiro aqui no tiro de meta, porque eu quero saber como é que o time tá se movimentando no mercado nessa parada para a Copa do Mundo. Conta tudo pra gente, Emerson Pancieri, bom dia.
16: Bom dia pra você, Dani, pra quem acompanha o tiro de meta da Itatiaia. Excelente domingo pra todo mundo. O Cruzeiro está emprestando um zagueiro, é o Bruno Alves, para o Norwich da Inglaterra. O atleta de 20 anos vai assinar um vínculo de 1 ano com o time inglês até junho então de 2027, com essa equipe que disputa a segunda divisão inglesa, o Norwich. Nessa transferência, o Cruzeiro vai receber uma compensação financeira pelo empréstimo e ele vai com opção de compra fixada para que fique em definitivo no Norwich. A informação é que ele não teria muito espaço no time do Cruzeiro. Chegou a ganhar umas oportunidades no banco de reservas com o Tite, com o próprio técnico Arthur Jorge, mas para jogar era outra história. Então, também o Cruzeiro entende como uma possibilidade de fazer dinheiro com o Bruno Alves e de dar oportunidade para que ele possa atuar, para que ele possa demonstrar o bom futebol. Chegou a ser zagueiro da seleção brasileira sub-20, também foi titular do Cruzeiro Absoluto enquanto esteve na base do Cruzeiro. Ele que tinha renovado o contrato recentemente com o Clube Celeste até o fim de 2030. Boa sorte para o Bruno Alves, ele que é bom zagueiro. 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Em relação a Gabriel Rojas, o lateral esquerdo argentino, de 28 anos, que pertence ao Racing. Tudo resolvido entre as partes, entre Cruzeiro e o jogador. Cruzeiro pagando de 6 milhões a 6 milhões e meio de dólares para contar então com Gabriel Rojas até o fim de 2029. Em relação a contratações do time estrelado, se sair zagueiro, o Cruzeiro vai atrás de um zagueiro, mas as opções mais importantes que a diretoria enxerga: lateral pela esquerda, tá vindo Gabriel Rojas; volante, sabemos que o Cruzeiro quer o Santiago Sousa, ainda não tem uma proposta oficial na mesa do Racing; e o Gabriel Peck, que é um atacante de beirada. O Cruzeiro acredita que com esses atletas o time vai estar firme para esse restante da temporada. Segue com você, Dani. Um abraço.
0: Outro pra você, Panseiro, ótimo domingo, 6:29. E o zagueiro argentino Leonardo Balerdi, do Olympique de Marselha, sofreu uma lesão e foi cortado do elenco. O jogador de 27 anos sofreu uma lesão muscular na panturrilha direita durante o treino da equipe na última sexta-feira e vai ficar fora da Copa do Mundo. 6:29 e chegou ao fim mais um tiro de meta, que teve o patrocínio de Maicon, simples e justo, como todo consórcio deveria ser. Você fica agora com o Jornal da Itatiaia. Muito obrigada pela audiência, muito obrigada pelo carinho. Um ótimo domingo para você.
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0: Belo Horizonte tem mais um dia de alerta para baixas temperaturas.
1: Em Minas, mais de 60 cidades estão sob aviso.
0: Acidente deixa BR-381 fechada nos dois sentidos em Belo Oriente, no Vale do Aço.
1: Texto final do projeto que equipara a misoginia ao crime de racismo deve ser apresentado nesta semana.
0: Parada do orgulho LGBT+ deve levar milhões de pessoas às ruas de São Paulo neste domingo.
1: Motorista que causou acidente em Contagem tem tumor cerebral e pode ter tido um episódio de mal súbito.
0: Homem é morto a tiros enquanto andava de bicicleta na região oeste de BH.
1: Aplicativo promete ligar detentos a empresas que estão em busca de funcionários.
0: Nova vacina do SUS dobra cobertura contra meningite e pneumonia.
1: Pacientes com câncer de próstata agora contam com dois novos tratamentos.
0: Peru realiza hoje segundo turno da eleição presidencial.
1: Governo norte-americano abate drones do Irã no Estreito de Hormuz.
0: Tiroteio deixa vários feridos em festival nos Estados Unidos.
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0: 6:31. Começa agora o Jornal da Itatiaia. Estamos ao vivo também no YouTube, no site, no aplicativo da Itatiaia, na Alexa, na TV a cabo e no canal 957 da Parabólica Digital. Bom dia, Alan Passos.
1: Bom dia, Edson Costa.
0: Bom dia, ouvinte Itatiaia. Hoje é domingo, 7/6/2026. Na Itatiaia, a temperatura é de 11 graus.
1: O dólar vale R$5,17, o euro R$5,96. E a poupança rende 0,5% ao mês.
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3: BR-381 totalmente fechada neste momento, à altura da cidade de Belo Oriente, no Vale do Aço. Isso porque, noite passada, um caminhão que transportava gasolina tombou e equipes da concessionária Nova 381 fazem agora o transbordo da carga. Os motoristas que estiverem passando nos dois sentidos devem fazer um desvio por dentro de Ipatinga, acessar a BR-458 e então pegar a BR-116 e seguir até Governador Valadares. Ainda conforme a empresa, não há expectativa para liberar a BR-381. Repórter Clever Ribeiro.
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5: Belo Horizonte será neste domingo um dia de céu claro a parcialmente nublado, com alerta da Defesa Civil para onda de frio, devido à temperatura do ar muito baixa nas primeiras horas do dia e à noite. Na capital mineira, a temperatura mínima deve ficar abaixo de 10 graus e a máxima não passa de 24 graus, com umidade relativa do ar mínima em torno de 35% durante à tarde. Repórter Giovana Meirelles.
1: Agora 6:33 e Belo Horizonte tem mais um dia frio neste domingo. De acordo com a Defesa Civil, a capital mineira está em alerta severo para esta onda de frio e a possibilidade de que a temperatura mínima nas primeiras horas desta manhã fique abaixo de 10 graus.
0: Conforme o órgão, a máxima em BH vai ser de 24 graus, com umidade relativa do ar mínima em torno de 35% durante a tarde.
1: Ontem, Belo Horizonte teve o dia mais frio do ano. Os termômetros marcaram 8,8 graus na região centro-sul. Na região oeste, a mínima foi de 9,7 graus, com sensação térmica de menos 3,4 graus nas primeiras horas da manhã.
0: BH segue sob alerta para baixas temperaturas, pelo menos até a próxima quarta-feira. Diante da onda de frio, autoridades recomendam atenção especial com crianças, idosos e pessoas em situação de rua.
1: Agora 6:34, o homem é morto a tiros enquanto andava de bicicleta na região oeste da capital.
6: Polícia Civil, mais precisamente o DHPP, o Departamento de Homicídios e Proteção à Pessoa, está investigando o assassinato de Paulo Henrique Guimarães Barbosa, de 28 anos, o vulgo PH. Ele foi executado com vários disparos enquanto andava de bicicleta na rua Emanuel, no bairro Olhos d'Água, na extrema zona oeste da capital. Segundo as informações do boletim de ocorrência, foram usadas duas armas diferentes, uma vez que dois calibres distintos foram apreendidos pela perícia da Polícia Civil, sendo eles o calibre 380 e 9 milímetros. Paulo Henrique, o PH, tinha passado passagens por tráfico de drogas e a principal suspeita é que o crime esteja relacionado justamente às disputas do tráfico na região dos Olhos d'Água. Então, o crime segue sendo apurado pela Polícia Civil e quem tiver qualquer informação pode ajudar a polícia ligando no Disque Denúncias 181. O corpo de PH está no Instituto Médico Legal de Belo Horizonte. Repórter Renato Rios Neto.
0: Agora 6:35, a advogada do motorista que empurrou o carro sob caminhão em Contagem afirma que o homem tem um tumor cerebral que provoca episódios de mal súbito.
7: Um grave acidente de trânsito marcou o fim de semana em Contagem. Enquanto dirigia um Honda City Prata pela Avenida Padre Joaquim Martins, Juliana Menezes, de 49 anos, foi surpreendida por um Astra preto que bateu no carro dela e o arrastou para a traseira de um caminhão. O filho de Juliana, Guilherme, de 15 anos, também estava no veículo. O Honda City ficou completamente destruído e mãe e filho ficaram presos nas ferragens. Diante da situação, o corpo de bombeiros foi acionado para fazer a retirada dos dois, que não tiveram ferimentos graves. Eles foram imediatamente conduzidos para a unidade de pronto atendimento da Unimed em Contagem. O sargento Alisson Lima, do 18º Batalhão da Polícia Militar, explica como o resgate foi feito.
8: É de imediato, o SAMU já havia sido acionado. Posteriormente, como vimos que as vítimas estavam presas às ferragens, foi acionado também o corpo de bombeiros, que fez o desencarceramento das vítimas, e por incrível que pareça, as vítimas estavam bem presas às ferragens, mas estavam bem, não tiveram nenhum ferimento grave, estavam conscientes, a mãe e o filho.
7: Vídeos de câmeras de segurança mostram o momento do acidente. O homem que dirigiu o Astra estava com a noiva no veículo. Segundo a PM, antes de atingir o carro de Juliana, ele já havia batido em uma Palio Weekend alguns metros atrás. Ainda de acordo com a polícia, na Palio Weekend havia uma senhora de idade que relatou ter sentido dores no corpo, mas também não sofreu ferimentos graves. A advogada do condutor do Astra preto, Andriele Diniz, alega que o homem tem um tumor no cérebro que o faz ter maus súbitos.
9: Infelizmente, ele tem um problema de saúde que faz com que ele tenha maus súbitos, e foi realmente isso que aconteceu. Foi mais como se fosse um desmaio, né? Que ele tem um tumor no cérebro e ele toma remédios regularmente, mas infelizmente ele ainda está sujeito a isso.
7: Renato Júnior, outro advogado do motorista, informou que o último episódio de mau súbito havia ocorrido em 2009, ano em que o tumor teria sido diagnosticado, e que desde então o homem faria uso contínuo de medicação controlada e teria permanecido por muitos anos sem apresentar novas ocorrências. Quando perguntado se a condição médica foi informada ao Detran no momento da renovação da CNH, Renato não respondeu. O espaço continua aberto. Assustados com o acidente, moradores da Avenida Padre Joaquim Martins disseram que é comum carros passarem em alta velocidade pelo local e cobraram a instalação de quebra-molas na rua. Em entrevista à reportagem, Victor Amenda externou a preocupação.
10: 17 anos atrás, mais ou menos, para entrar aqui era muito tranquilo, a rua era muito tranquila, quase não via ninguém, né? Até uns amigos meus costumam brincar que aqui era o Fazendão, que hoje não é mais, né? Muita movimentação, Avenida Nova lá embaixo. E quando eu chego aqui em casa, pode ser qualquer horário, para entrar ali eu fico uns 7 minutos, pelo menos, esperando todos os carros passarem aqui, porque se eu for tentar entrar na frente, qualquer carro posso causar qualquer acidente aí. Então a gente precisa mesmo ter um quebra-mola ali para reduzir velocidade. Olha, pra você ver o tamanho dessa rua aqui, asfalto bom. De madrugada, é carro pipocando aqui na porta, descendo acelerado.
7: Após o acidente, o condutor do Astra preto foi encaminhado ao 18º Batalhão da Polícia Militar. Lá, o homem fez teste de bafômetro, que não detectou consumo de bebida alcoólica. Repórter Nuno Krause.
1: Agora 6:39. A seguir, catadores de recicláveis têm reforço na coleta seletiva na capital.
0: E ainda hoje, texto final do projeto que equipara a misoginia ao crime de racismo deve ser apresentado nesta semana.
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1: 6h41, equipamentos prometem agilizar a coleta seletiva de lixo na capital.
3: Catadores de materiais recicláveis em Belo Horizonte terão mais agilidade para descarregar os itens da coleta seletiva. Isso porque a Superintendência de Limpeza Urbana de BH instalou 4 novas esteiras mecânicas nas cooperativas. As regiões contempladas são Barreiro, Centro-Sul, Pampulha e Zona Leste. Atualmente, moradores de 90 bairros da cidade têm acesso ao serviço. Porém, nem todos do cidadão colabora e joga lixo fora do local, dia e horário corretos. Na rua Belfor Roxo, por exemplo, bairro Nova Granada, zona oeste da capital, nossa reportagem flagrou a situação.
13: Meu nome é Virgínia Marçal, eu tenho 32 anos, sou técnica de enfermagem.
3: Virgínia, conta pra gente sobre a coleta seletiva aqui na rua Belfor Roxo, Nova Granada. Tem um ponto, o que você acompanha aqui das imediações?
13: Tem um ponto de coleta, mas mesmo assim a população joga questão de 100 metros de diferença na entrada, inclusive, de um prédio que eu moro, né, do bloco. A coleta é feita diariamente, eu vejo o carro da prefeitura fazendo a coleta, inclusive nesse local que não é o correto.
14: Julie Gonçalves, sou chefe de cozinha e eu tenho 28 anos.
3: Conta pra gente, o que você tá vendo aqui nesse ponto de coleta seletiva aqui na rua Belfor Roxo?
14: Uai, um descaso, né, com a sociedade. Tem a lata aqui pra colocar o lixo tá colocado fora do dia, né? E muita bagunça.
3: Ou seja, a prefeitura disponibiliza o espaço, disponibiliza aqui o ponto de coleta seletiva, esse ponto verde, mesmo assim a população não colabora.
14: Sim, a população não colabora e acaba atrapalhando a gente, né? Com risco de dar animais.
3: Sujeira mesmo, né?
14: Isso. É bem desagradável a situação.
3: Quem detalha a instalação dos equipamentos que vai agilizar a coleta seletiva nas cooperativas da cidade é o diretor operacional da SLU, Roberto Alcântara Botelho.
15: A Prefeitura Municipal de Belo Horizonte, né? Através da SLU, fez a entrega de 4 equipamentos, que são 4 esteiras para 4 cooperativas, que são a Asmari, lá na Ituiutaba, a Copersole, lá no Barreiro, a Copersol Leste, na Granja de Freitas, e a Comarp, ali na Pampulha, que vai ter um novo galpão na Viana do Castelo. E a gente tem que essas esteiras, esses equipamentos, vêm também no sentido de melhorar a estrutura dessas cooperativas, fazendo com que elas possam ter mais eficiência e, consequentemente, com o tempo, poder também receber mais material para a triagem.
3: Inclusive, não adianta nada ampliar os pontos de coleta seletiva sem essa estrutura para separar o material ali, né?
15: Isso tem que ser olhado nas duas pontas, né? À medida que a gente pretende ampliar os pontos de coleta seletiva, nós temos que também criar estrutura, as cooperativas, as associações, tem que ter estrutura suficiente e necessária para que possa receber esse material, dar o destino final e receber novos materiais da coleta.
3: Agora, falando sobre essa coleta porta a porta, o morador tem que ficar atento ali, identificar de fato o material, né? Para não confundir mesmo com os outros resíduos da coleta do dia que passa mais tarde.
15: Justamente, e essas coletas elas são feitas em horário distinto, justamente para facilitar a identificação. Enquanto a coleta do lixo comum é feita à noite, essa coleta seletiva ela é feita de dia. Então a gente pede atenção a cada um, toda a população, para que possa saber o dia certo e a hora certa que é feita a coleta desse material.
3: Hoje em Belo Horizonte são quantos pontos de coleta funcionando e quais as regiões?
15: São, na verdade, 90 bairros aqui são contemplados com aproximadamente um desses tipos de serviço. Na modalidade ponto a ponto, nós temos 50 pontos aproximadamente, onde pode pode ser feito essa coleta. E porta a porta são aproximadamente 60 bairros também contemplados com esse tipo de coleta.
3: Ouvimos o diretor operacional da SLU, Roberto Alcântara Botelho. Repórter Clever Ribeiro.
0: Agora 6h45. Daqui a pouco você acompanha. Aplicativo promete ligar detentos a empresas que estão em busca de funcionários.
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0: De volta agora às 6h46. Vai ser lançado no próximo dia 24 em Ribeirão das Neves, na Grande BH, um aplicativo que promete ser a ponte entre ex-detentos e presos em regime semiaberto a empresas que estão em busca de funcionários.
23: Um novo aplicativo promete ser o Uber da ressocialização. Este aplicativo, chamado Corre, foi desenvolvido por um advogado criminalista que é ex-presidiário e tem a pretensão de ser uma ponte entre a pessoa que sai do sistema prisional e as oportunidades, tanto do mercado de trabalho como de cursos profissionalizantes. Para chamar a atenção, o aplicativo adotou como mascote um robô que usa o uniforme vermelho de presidiário e tem o nome de Correria. Greg Andrade, o advogado que é justamente egresso do sistema prisional, dá mais detalhes aqui na Itatiaia sobre como funciona o Corre.
24: O Corre é uma infraestrutura digital que visa superar a fragmentação pós-cárcere. O que que é isso? É uma plataforma digital que ele envolve para trás uma equipe multidisciplinar de advogados, assistentes sociais, psicólogos, bibliotecário, educadores. Por quê? Com esse atendimento que a gente faz para esse público, a gente consegue dar efetividade na não reentrada e na não reincidência criminal.
23: Muitas vezes a gente vê que um camarada que puxou cadeia, né? Cumpriu pena, ele não tem, vamos dizer assim, o acesso ao mercado, e muitas vezes o mercado quer ajudar também, mas não tem acesso ao cara. Aí o Corre pode fazer essa ponte.
24: Exatamente isso. O Corre vem, eu costumo dizer que o Corre é como se fosse o Uber da ressocialização. É a ponte. Há uma lacuna entre a prisão e o mercado de trabalho. Não fala só mercado de trabalho, não. A questão educacional também, a questão social. Muitos saem, Renato, muitos saem. Ficam ali em Ribeirão das Neves ou saem dos presídios. Eles vão, por exemplo, para a praça de Ribeirão das Neves para voltar para o presídio para poder ter o alimento. E esse aplicativo vem, inclusive, preencher essa lacuna, fornecer para o estado uma coisa que ele não tem, que é dado. Como é que você faz política pública sem dados?
23: Repórter Renato Rios Neto.
1: Agora 6h49, projeto permite que empresas e moradores adotem espaços públicos na capital e os voluntários ganham o direito de divulgar a própria marca no local.
25: Mais de 520 espaços públicos de Belo Horizonte são atualmente mantidos por empresas, instituições e até moradores da capital por meio do programa Adoro BH. Entre as áreas adotadas estão praças, canteiros, parques, ciclovias e pistas de caminhada. A proposta é ampliar a participação da população na conservação e revitalização de áreas urbanas espalhadas por diferentes regiões da cidade. Uma das pessoas que adotam praças é a senhora Márcia Faria, que cuida de um espaço com muito carinho na região oeste da capital. Ela conta que não mede esforços para ver o local bonito e que a população também tem ajudado.
26: Eu, como adotante da Praça Consciência Verde, estou muito satisfeita. Cada dia aumenta o número de pessoas visitando a praça, levando seu pet. e sempre pedindo para entrar no grupo, que eu fiz um grupo que tem mais ou menos umas, hoje tem umas 60, 70 pessoas. Então, só distribuir fruta, que eu já plantei várias frutas também, não só na praça, como no pomar que eu fiz. Isso me, eu sinto muito satisfeita, mas muito mesmo. Estamos aí para cada dia melhorar nossa Praça Consciência Verde.
25: Atualmente, as regionais Centro-Sul, Pampulha e Barreiro concentram o maior número de espaços adotados. A gerente do programa Adoro BH, Kênia Costa, explica que além dos mais de 520 locais já cuidados, a cidade ainda conta com diversos outros espaços disponíveis para receber novos parceiros.
2: A gente tem um escopo muito amplo de possibilidades de adoção, né? Para além dos já em voga, a gente tem os quarteirões fechados, as ciclovias, os baixios de viaduto e N outras possibilidades, canteiros rotatórios que ainda estão dispostos nos territórios, porque o programa ele abarca a cidade como um todo, as 10 regionais estão aptas.
25: E quem participa tem alguma contrapartida?
2: A contrapartida atual do programa são as placas padronizadas, onde o adotante publiciza a sua identidade visual, agregando valor à sua marca no âmbito da sustentabilidade, do cuidado com o meio ambiente, com a qualificação do espaço público, dada a proporção da adoção. Então, por exemplo, até 10 mil metros quadrados de adoção, é possível implementar 4 placas modelo A, de 1,30 m mais ou menos de altura.
25: E Kênia, quais são as modalidades de adoção, hein?
2: Então, Gustavo, a gente tem 4 possibilidades de adoção. Primeiro é a manutenção, onde o adotante, ele cuida da forma como ele encontrou. Há também a possibilidade de reforma. O proponente, ele elabora um projeto, encaminha para avaliação aqui da gerência do programa, junto com a comissão que compõe o programa, para fazer uma alteração na estrutura já existente daquele equipamento. Uma outra possibilidade pode ser uma melhoria urbana, paisagística e ambiental. E uma quarta possibilidade também pode ser a implantação a um terreno da prefeitura, uma área ali disponível, e o proponente vê uma possibilidade de implantação de um novo espaço público.
25: Como que as pessoas podem fazer para participar?
2: O Adoro BH é uma política pública já instituída no município há alguns anos. As pessoas físicas, jurídicas, universidades, elas podem manifestar o interesse nesse olhar, nesse cuidado com áreas públicas da cidade, sejam elas praças, canteiros, rotatórios, baixios de viadutos, ciclovias. As formas de inserir essa manifestação de interesse, ela é feita pelo portal da PBH. Em sendo pessoa física, basta anexar comprovante de endereço, identidade e CPF, e no caso de pessoa jurídica, o comprovante de endereço do representante legal da empresa e a sua identidade CPF, bem como o estatuto social, ato constitutivo e o CNPJ daquele local.
25: Repórter Gustavo Cícero.
0: Agora 6h53, daqui a pouco você acompanha aqui no Jornal da Itatiaia. Copa do Mundo deve impulsionar o movimento de bares e restaurantes no final de semana do Dia dos Namorados.
1: Também nesta edição, volta do feriado prolongado deve movimentar bastante as estradas em Minas.
0: E nova vacina do SUS dobra cobertura contra meningite e pneumonia.
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1: Agora, 5 minutinhos faltando para 7, mais da metade do setor de bares e restaurantes espera o aumento de vendas durante o Dia dos Namorados.
6: Pesquisa da Abrazel, a Associação Brasileira de Bares e Restaurantes, mostra que 96% dos estabelecimentos pretendem abrir no dia 12 de junho e 83% esperam faturar mais do que em uma sexta-feira comum. Entre os empresários otimistas, mais da metade projeta aumento de até 20% nas vendas, enquanto 28% esperam um crescimento ainda maior. A data é considerada uma das mais importantes para o setor e costuma estimular reservas antecipadas, cardápios especiais e experiências voltadas para os casais. Conselheiro da Abrazel, Adélcio Castro, traz as expectativas.
7: Há uma expectativa bastante positiva, com praticamente todo o setor operando a maioria, e a sua maioria prevendo um aumento de faturamento, o que indica que a data segue as mais importantes do calendário. Muito positivo esse dia cair numa sexta-feira. A maior disponibilidade do público, sexta-feira facilita a celebração sem preocupação com o trabalho do dia seguinte, o que aumenta a disposição de saídas. Maior ticket médio, a tendência de consumo, embora a pesquisa não traga valor do ticket, datas de sexta-feira costumam estimular jantares mais completos, como entrada, prato principal, vinho, sobremesa, permanência mais longa no estabelecimento e melhor ocupação das mesas à noite. Sexta-feira já é naturalmente um dia forte, somado ao apelo da data, isso intensifica a nossa demanda ainda muito mais.
6: Neste ano, a data ainda coincide com os jogos da Copa do Mundo, o que deve aumentar ainda mais a procura por bares e restaurantes.
7: Muitos irão aproveitar esse período da melhor forma possível. No meu caso, por exemplo, eu farei a Semana dos Namorados e logo em seguida, a abertura da Copa do Mundo.
6: A chefe Paola Stockler, proprietária de um restaurante na região centro-sul de Belo Horizonte, diz que o estabelecimento vai abrir na sexta-noite exclusivamente para os casais. Um cardápio especial foi pensado, além de música ao vivo e um ambiente aconchegante.
8: O Dia dos Namorados é, para nós comerciantes, é um dos melhores dias do ano para as nossas vendas. Nós vamos abrir a noite justamente para atender aí a demanda dos casais, né, dos Dias dos Namorados. Nós vamos trabalhar com reservas, né? Nós já abrimos as reservas, mas se a casa não estiver lotada, claro, a gente também consegue atender os passantes do dia. Nós vamos abrir a noite justamente para atender aí a demanda dos casais, né, dos Dias dos Namorados. Nós vamos trabalhar com reservas, né? Nós já abrimos as reservas.

0: E a gente ainda disponibiliza também a opção com vinho para harmonizar com os pratos ou sem vinho, né? Além do nosso cardápio, né, que a gente pensou com muito carinho, né? Teremos música ao vivo, um ambiente aconchegante, agradável para agradar, né, os casais.
1: Repórter João Felipe Loli.
2: Agora 6:58, o metrô de Belo Horizonte vai ter alterações na operação hoje, após o feriado de Corpus Christi. O intervalo entre os trens vai ser de 28 minutos durante todo o dia.
3: Nas estações Eldorado, Cidade Industrial e Vila Oeste, os trens vão passar em uma só via e aí é necessário que os clientes verifiquem a direção da composição antes de embarcar.
2: O intervalo dos trens nos dias úteis é de 7:30 em horários de pico e 15 minutos nos demais horários. Aos domingos e feriados, o intervalo entre as viagens costuma ser de 15 minutos durante todo o dia.
3: O aumento do intervalo neste domingo ocorre devido à continuidade das obras de manutenção no sistema de sinalização da via e também para a implantação de infraestrutura na linha 1.
2: Usuários podem encontrar essas informações sobre as alterações no Instagram oficial do Metrô BH. Nas estações, os comunicados estão nas telas digitais e também são emitidos no sistema de sonorização.
3: Então, reforçando, recado importante para você que vai usar o metrô hoje, intervalo entre os trens um pouco maior, 28 minutos. Especificamente nas estações Eldorado, Cidade Industrial e Vila Oeste, os trens passando em apenas uma só via.

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1: Texto final do projeto que equipara a misoginia ao crime de racismo deve ser apresentado na quarta-feira.
2: Parada do Orgulho LGBT+, deve levar milhões de pessoas às ruas de São Paulo
1: neste domingo. Mais de 60 cidades mineiras estão sob alerta para baixas temperaturas.
2: Volta do feriado prolongado deve movimentar estradas em Minas.
1: Nova vacina do SUS dobra cobertura contra meningite e pneumonia.
2: Inteligência artificial ajuda micro e pequenos empreendedores a automatizar tarefas.
1: Brasil supera Egito em último amistoso antes da Copa do Mundo.
2: Cruzeiro acerta empréstimo de zagueiro para clube da Inglaterra.
1: Atlético observa jogadores do clube que se preparam para os amistosos de outros países.
2: Peru realiza hoje segundo turno da eleição presidencial.
1: Governo dos Estados Unidos abate drone do Irã no estreito de Hormuz.
2: Tiroteio deixa vários feridos em festival nos Estados Unidos.
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2: Muito bom dia para você que está com a gente. Nós estamos ao vivo também no YouTube, no site, no aplicativo da Itatiaia, na Alexa, na TV a cabo e no canal 957 da Parabólica Digital.
1: A partir de agora, toda a rede Itasat reunida para trazer os principais destaques de Minas, do Brasil e do mundo.
3: Agora, as condições do tempo.
4: Minas Gerais terá um domingo de céu claro com geada no sul e sudoeste do estado. Céu parcialmente nublado a claro no Jequitinhonha, Mucuri, Rio Doce e Zona da Mata. Nas demais regiões, céu claro a parcialmente nublado. No estado, a temperatura máxima será de 30 graus e a mínima pode chegar a 4 graus. Já Belo Horizonte terá neste domingo um dia de céu claro a parcialmente nublado, com alerta da Defesa Civil para onda de frio devido à temperatura do ar muito baixa nas primeiras horas do dia e à noite. Na capital mineira, a temperatura mínima deve ficar abaixo de 9 graus e a máxima não passa de 20.

0: 24 graus com umidade relativa do ar mínima em torno de 35% durante a tarde. Repórter Giovana Meirelles.
1: A atualização do trânsito, porque tem rodovia importante totalmente bloqueada. Kleber Ribeiro.
2: Exatamente, Alan Passos. Inclusive, recado importante para quem nos ouve no interior de Minas, por meio da rede Itaçate, a BR-381 está totalmente fechada neste momento, à altura da cidade de Belo Oriente, na região do Vale do Aço. Isso porque, pessoal, como a Itatiaia vem acompanhando nas últimas horas, né? Noite passada, por volta ali de 10, 9 horas da noite, o quilômetro 235 da BR ficou totalmente bloqueado devido a um caminhão que transportava gasolina tombar no local. E desde então, equipes da concessionária Nova 381 vem ali isolando o local, fazendo o transbordo da carga, mas por enquanto sem expectativa para liberar o trecho. Um recado ao motorista é que o desvio está sendo feito por dentro da cidade de Ipatinga. Então o condutor vai acessar ali a BR-458 e seguir então até a BR-116 no sentido Governador Valadares e então voltar a BR-381 em trechos à frente. A Polícia Rodoviária Federal também está ciente dessa ocorrência. De acordo com a concessionária, ainda não há um congestionamento mais significativo no local, mas a expectativa é que, se a BR não for liberada nas próximas horas, a gente sabe, tem feriadão prolongado aí, a turma voltando para casa, a situação pode ficar um pouco mais complicada lá. Então, BR-381, cidade de Novo de Belo Oriente, quilômetro 235, interdição total da rodovia, viu, Edson?
3: Obrigado, Kleber Ribeiro, que trouxe as informações do trânsito. Agora, 7h04, deve ser apresentado nesta semana o texto final do projeto que equipara a misoginia ao crime de racismo. A proposta cria mecanismos para combater a disseminação do ódio contra mulheres, especialmente no ambiente digital.
4: O grupo de trabalho da Câmara dos Deputados, que analisa o projeto que equipara a misoginia ao crime de racismo, deve apresentar seu trabalho final já na próxima quarta-feira, dia 10. A proposta prevê pena de 2 a 5 anos de prisão para casos de discriminação, violência e discursos de ódio direcionados às mulheres. Na última semana, o colegiado encerrou a fase de audiências públicas e começou a etapa de recebimento das últimas contribuições técnicas para a elaboração do texto final. O objetivo é criar mecanismos para combater a disseminação da misoginia, especialmente no ambiente digital. Segundo a coordenadora do grupo, a deputada federal Tabata Amaral, do PSB de São Paulo, existe uma relação direta entre a propagação de discursos de ódio contra mulheres e o aumento dos casos de violência de gênero registrados no país.
5: Para muitas pessoas, ainda não está claro o quanto que o aumento da radicalização que existe na internet, o quanto esses discursos de ódio, essa discriminação, tem uma relação, inclusive de causalidade, com o crescimento de assassinatos de mulheres que a gente está vendo, com o crescimento da violência. É possível afirmar que essas redes de ódio, que o discurso que está sendo proliferado na internet, tem uma relação de causalidade, ou seja, é uma das fontes, é uma das razões pelas quais a gente está vendo crimes tão absurdos contra as mulheres, que vão da violência até o assassinato?
4: O texto foi discutido com juristas, pesquisadores e especialistas em direito constitucional. A preocupação do grupo é garantir que a proposta seja aplicável na prática e respeite princípios como a liberdade de expressão, sem abrir espaço para discursos de ódio e discriminação contra mulheres. Depois da apresentação desse relatório, o projeto segue então para análise e votação na Câmara dos Deputados. De Brasília, Aline Peçanha.
1: Agora 7h07, São Paulo recebe hoje a Parada do Orgulho LGBT+. Neste ano, a manifestação celebra 3 décadas de história marcadas pela luta por direitos e vai contar com mais de 130 atrações ao longo do percurso.
6: Com o tema A Rua Convoca, a Urna Confirma, o evento celebra 3 décadas de mobilização da comunidade LGBT+, e deve reunir milhões de pessoas na maior parada LGBT+, do mundo, no centro de São Paulo. A concentração começa às 10 da manhã na Avenida Paulista, próximo ao MASP, o Museu de Arte Moderna de São Paulo. Celebrando 30 anos de luta e resistência, a parada reforça a importância da ocupação das ruas como espaço de mobilização política e de reivindicação de direitos. Matheus Emílio, que compõe a diretoria da Associação da Parada do Orgulho LGBT de São Paulo, pontua que a manifestação busca destacar que avanços conquistados pela população LGBT+ nas últimas décadas foram resultado de pressão social e da participação ativa da sociedade, e faz um convite a todos.
7: Além da comemoração histórica dessas 3 décadas de luta, também será uma oportunidade de aproveitarmos shows de grandes artistas como Pablo Vittar, Urias, Melody, Glória Groove e várias outras atrações. Nós estaremos na Avenida Paulista neste domingo a partir das 10 horas, com expectativa de unir milhões de pessoas em prol da diversidade e manutenção de todos os nossos direitos.
6: Neste ano, o Brasil também celebra os 30 anos da urna eletrônica. Por isso, a escolha do tema faz referência às eleições e à importância da participação popular na democracia. A mensagem é que a mobilização nas ruas e o voto caminham juntos na defesa e na ampliação dos direitos da população LGBTQIAPN+. O evento contará com mais de 1.500 policiais para reforçar a segurança. Além da Polícia Militar, delegacias da Polícia Civil terão equipes reforçadas durante a parada, com apoio da Delegacia de Crimes Raciais e Delitos de Intolerância. De São Paulo, repórter Yuri Cavalieri.
3: 7:09. Daqui a pouco você acompanha. Inteligência Artificial ajuda micro e pequenos empreendedores a automatizar tarefas.
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3: Estamos de volta, agora 7:12. A inteligência artificial faz parte da rotina de muitos negócios e tem ajudado micro e pequenos empreendedores a divulgar produtos e serviços de forma mais rápida, automatizando tarefas que antes consumiam horas do dia.
1: Embora entregue velocidade, produtividade e ajude na análise de informações, especialistas reforçam que o trabalho humano continua indispensável.
15: Das pequenas cafeterias, as tradicionais lojas de bairro, que muitas vezes cabem poucos metros quadrados, a inteligência artificial começa a ocupar um novo espaço, o da rotina. Essa é a realidade de 6 a cada 10 micro e pequenos empreendedores no Brasil, que utilizam ferramentas como o ChatGPT e o Gemini para organizar a rotina, ajudar nas finanças e até mesmo divulgar o seu próprio negócio. É o caso da Célia Soares, que tem uma cafeteria em Belo Horizonte e que depois de 6 anos decidiu usar a inteligência artificial no seu negócio para ajudar na divulgação.
16: Aí eu comecei com chat gratuito, devagar igual todo mundo, fazendo aquelas perguntas mais bobinhas que todo mundo faz pro chat, e depois eu fui descobrindo que ele pode me auxiliar muito aqui na cafeteria.
15: Longe dos centros urbanos, em Felislândia, na região central de Minas Gerais, a inteligência artificial começou a fazer parte da Fazenda Jacaré quando decidiram ampliar a produção. Além do leite, começaram também a produzir o queijo. A IA impulsionou a divulgação e ajudou com uma economia de 50% nos custos de publicidade, como conta o engenheiro Matheus Pinheiro, de 47 anos. Ele abriu mão do preconceito para se render à funcionalidade da tecnologia.
17: Resistência é a questão da idade mesmo, né? Hoje eu tenho 47 anos e eu vivi toda a era digital sendo evoluída, né? Porém, dentro da minha profissão primária, que eu sou engenheiro, a gente lida com muitos softwares, né? O software, ele tem uma pegada diferente, porque ele é instalado dentro do equipamento, ele tem um objetivo específico, diferente de um IA. A IA, ela tem N objetivos dentro de uma só ferramenta, dentro de um canal você atinge N situações. E a resistência, na verdade, é para saber se o produto final dessa experiência seria bom ou não. E enquanto a gente viu que era positiva a utilização e o resultado final estava sendo positivo, essa resistência foi sendo quebrada aos poucos.
15: Célia e Matheus fazem parte dos mais de 50% empreendedores mineiros que utilizam a IA em seus negócios, conforme o estudo do Sebrae Minas. A maior parte deles, cerca de 30%, para a produção de conteúdos para as redes sociais e campanhas promocionais. A principal barreira, no entanto, é a falta de conhecimento técnico. Um desafio para muitos empreendedores, conforme a analista do Sebrae Minas, Carla Gobi.
18: Eu acho que a primeira etapa é sempre procurar capacitação, procurar entender, procurar aprender, até para poder ver o que ele consegue fazer e o que ele precisa, às vezes, terceirizar. Ele, pelo menos, ter o conhecimento do que ele dá conta ou o que ele precisa terceirizar. Mas a capacitação é muito importante porque hoje as ferramentas, elas são muito dinâmicas, né? Tem ferramentas surgindo, e IA, por exemplo, a gente começou o boom lá em 2022 com o ChatGPT, mas hoje tem uma infinidade de IAs para tudo quanto é coisas.
15: Para Carla, a inteligência artificial pode se tornar um importante aliado na divulgação e na gestão do negócio, o que pode proporcionar ganho de tempo e até mesmo de renda ao empreendedor. No entanto, segundo ela, a presença humana jamais pode ser dispensada.
18: Você conhece sua empresa, você conhece seu cliente e não necessariamente ela vai conseguir gerar da forma que você precisa. O ser humano, né, a gente tem essa questão da sensibilidade, né, essa questão da humanidade mesmo que a IA não tem.
15: Com a colaboração de Bruno Nogueira, Júlia Gurgel e Marcelo Pereira, repórter Railon Oliveira.
3: Agora 7:16.
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3: Valdir Barbosa, entidade do setor do leite, afirma que a decisão do governo federal de não proibir a importação do leite em pó do Uruguai e da Argentina é uma medida eleitoreira. Bom dia.
19: Bom dia. Quem marca presença hoje no agro do Jornal da Itatiaia é Geraldo Borges, presidente da Abra Leite, Associação Brasileira de Produtores de Leite. O governo acaba de reconhecer a ilegalidade da importação do leite em pó do Uruguai e da Argentina, mas não aplica nenhuma medida a respeito, Geraldo Borges.
20: Valdir, é surreal o governo reconhecer que existe o dumping, que é uma prática ilegal, uma prática de comércio internacional abominada, vamos dizer assim, e não aplicar as medidas anti-dumping imediatamente. Aliás, o governo já deveria ter aplicado muito antes, desde que a CNA começou esse trabalho, com apoio da Abra Leite, da OCB e de tantas outras entidades e dos produtores de leite do Brasil, de certa forma do setor leiteiro brasileiro, porque a grande maioria das cooperativas e indústrias de laticínios também são prejudicadas pelo dumping, e a gente sabe que o governo vem protelando, não aplicou as medidas provisórias e agora que teria que imediatamente começar a medida anti-dumping, protela mais uma vez. E isso tudo porque é um momento pré-eleitoral e fica achando que poderia gerar uma certa inflação nos alimentos, e isso não geraria inflação nos alimentos, e isso prejudica muito o setor, prejudica também lá na frente o consumidor, porque vai enfraquecendo a cadeia produtiva, tirando produtores de atividade, pequenas cooperativas, pequenos laticínios, que vão enfraquecendo, vão quebrando e saindo do setor, e lá na frente a gente vai ficar cada vez mais dependente de importações, e o que vai acontecer é que o consumidor pagará a conta no final. Nesse momento paga o setor produtivo, lá na frente paga a conta o consumidor. Então, erro grave desse governo que precisa ser corrigido imediatamente, e o que a gente quer é que se aplique as medidas anti-dumping imediatamente.
19: Essa nova medida tomada pela União Europeia devido aos antimicrobianos, ela atinge também o leite?
20: Sim, é uma medida que a gente também vê com maus olhos, vamos dizer assim. A União Europeia sempre evita que nossos produtos possam ser exportados para lá. É uma guerra antiga, uma briga antiga que os europeus, sobretudo a França, é um país que é bem bastante complicado nesse assunto, coloca barreiras sanitárias, barreiras em relação ao meio ambiente, criam artifícios, porque eles não são competitivos como os nossos produtores, nossas cadeias produtivas agropecuárias nacionais brasileiras, que incomodam muito a eles, e aí eles conseguem fazer esse tipo de comportamento que nós também achamos bastante ruim e que não é uma mão de via dupla. Não acontece o mesmo com o Brasil em relação à França e outros países da União Europeia.
19: Um ponto muito importante que envolve o agro de uma forma geral, essa nova escala, agora 5x2, que você acha disso?
20: É uma preocupação do setor produtivo, não só do agronegócio, vamos chamar da agricultura e pecuária, mas da indústria, do comércio, serviços, né? Várias entidades do setor estão debatendo isso em Brasília. A Abra Leite vem participando há muitos dias de vários debates, várias reuniões, porque o país não está nem preparado para isso agora. É uma medida que foi colocada num momento eleitoral, num momento pré-eleitoral, que nos preocupa porque acaba sendo uma medida, de certa forma, eleitoreira, e que faz com que parlamentares, inclusive, votem em relação a essa pauta num momento que eles estão preocupados com as suas eleições. Então, não é adequado discutir isso de uma maneira rápida. Essa discussão precisa ser feita, acreditamos, que após as eleições. Então, foi aprovado na Câmara toque de caixa, e esperamos que isso não aconteça também no Senado. Se essa discussão for deixada para depois do momento eleitoral, com certeza nós evitaremos erros, porque nós não temos que pensar somente nos empregados, nas pessoas que trabalham, principalmente no regime CLT, mas temos que pensar no setor produtivo, quem emprega, quem garante esses empregos, porque se tiver problemas com esses setores que vão ser afetados, lá na frente nós vamos ter menos oferta de empregos, problemas que vão afetar, com certeza, as pessoas que nesse momento, num primeiro momento, acredito, estão sendo beneficiadas, e pode ter mais crises, mais problemas de desemprego e, inclusive, do país não crescer, não evoluir, não avançar.
19: Conversamos com o presidente da Abra Leite, Geraldo Borges, que veio a Belo Horizonte prestigiar a Mega Leite, um sucesso de evento. Parabéns aos criadores do Girolando, presidente da FAENG, Antônio de Salvo, e sua equipe, presidente do SEBRAE, Marcelo Souza Lima, Itatiaia Agro, Valdir Barbosa.
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1: 7h23, a seguir, a volta do feriado prolongado que deve movimentar estradas em Minas.

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0: De volta com o Jornal da Itatiaia, agora 7h26. O movimento nas estradas nesse domingo deve ser intenso por conta do fim do feriado prolongado e os cuidados no trânsito não podem ser esquecidos.
9: Após muitos dias de descanso, a expectativa é que neste domingo, último dia deste feriadão de Corpus Christi, seja de grande movimentação de veículos pelas estradas federais que cortam o estado. O inspetor Aristide Júnior, da PRF, reforça que, depois de terem curtido o feriado, os motoristas devem colocar algo importante na mala: a paciência.
10: Para o motorista que já aproveitou o feriado prolongado, agora na hora da volta, os mesmos cuidados da saída. Muita calma, prudência, responsabilidade. Ao se deparar com condicionamentos, não trafegue ou não ultrapasse pelo acostamento, evite as ultrapassagens em locais proibidos, para que você possa chegar com segurança. A volta dos feriados geralmente é mais concentrada, né? As pessoas saem de uma forma diluída, mas voltam geralmente todas no final da tarde do domingo. Então, ou seja, a perspectiva é que algumas rodovias aqui na chegada da capital, nós tenhamos condicionamentos, principalmente na BR-381, que não tem pista duplicada, então vai exigir uma paciência maior por parte dos motoristas. Mas lembrando que o cinto de segurança é obrigatório para todos os ocupantes do veículo, os limites de velocidade devem ser respeitados da mesma forma que ocorreu na saída do feriado, as ultrapassagens devem ser muito bem planejadas, devem ocorrer somente em locais permitidos para que você possa minimizar a possibilidade de se envolver em algum sinistro.
9: Caso o condutor precise de um policial, precise acionar a PRF com algum problema na estrada, o que que ele faz?
10: Caso precise de algum apoio da PRF, o nosso número de emergência é 191. A PRF também vai estar se fazendo presente nessa volta do feriado, com etilômetros, com radares, com rondas, com posicionamento estratégico de viaturas ao longo dos trechos das rodovias federais do estado e do país.
9: Ouvimos o inspetor Aristides Júnior, da Polícia Rodoviária Federal. Repórter Fabiano Frade.
11: Agora 7h28, já estão abertas as inscrições para que motoristas verifiquem se estão aptos a financiar um carro novo pelo programa Move Brasil do governo federal.
0: Caso seja aprovado, o condutor vai poder procurar uma instituição financeira credenciada a partir do dia 19 deste mês para solicitar o financiamento.
12: Motoristas de aplicativo e taxistas já podem fazer um cadastro e saber se estão aprovados para participarem do programa Move Brasil. O próximo passo é comparecer em um banco ou concessionária a partir do dia 19 deste mês para verificar se há uma linha de crédito disponível. A iniciativa do governo federal prevê recurso na casa dos 30 bilhões de reais para que os trabalhadores consigam trocar ou comprar o carro próprio, financiando o veículo com juros mais baixos. A taxa máxima é de 0,99 ao mês. O condutor terá um prazo de até 72 meses para quitar a dívida. Caso o motorista tiver com nome sujo, pode pagar o débito por meio do programa Desenrola 2.0, que concede descontos aos negativados. Nossa equipe saiu às ruas e conversou com a categoria para saber sobre a possível adesão ao Move Brasil.
13: Rogério de Oliveira Soares, tem 46 anos, motorista de aplicativo.
12: Rogério, quanto tempo rodando?
13: Tem 8 anos.
12: Conta pra gente, esse programa Move Brasil do governo federal, você tá pretendendo financiar um carro também? Já viu as condições, já fez o pré-cadastro? Conta pra gente.
13: Sim, tô pretendendo financiar sim, já fiz o pré-cadastro, esperando a resposta deles, né?
12: E aí, vai na concessionária, tá pensando em tirar qual carro, um elétrico ou a combustão mesmo?
13: A combustão mesmo, pegar um Polo.
12: Dá pra rodar no Comfort?
13: Dá, o Polo pega o Comfort, pega sim.
12: Fala pra gente seu nome completo, a idade e a profissão.
14: Abílio Ferreira Lima, 42 anos, motorista de aplicativo.
12: Quanto tempo você tá rodando as plataformas?
14: Há uns 7 anos.
12: Agora conta pra gente, tá interessado em financiar um veículo nesse programa do governo federal, Move Brasil?
14: Ah, sim, sim, é uma ótima ideia, né? Esse carro aqui é alugado, então a oportunidade apareceu para sair do aluguel e ter um bem próprio é bem melhor.
12: Você já fez aquele pré-cadastro, a plataforma ali já deu o aval, falou que você tá apto para financiar e...
14: Já sim, a plataforma já aprovou, né? Agora tem que esperar dia 19 no banco lá e ver se vai ter a linha de crédito, né? Porque, entre aspas, tem muito motorista aí que tá negativado, né? Então tem que ver como é que vai ser isso aí.
12: Tá com o nome limpo?
14: Pouca coisa pra limpar, já tô resolvendo.
15: Meu nome é Marlon Bruno Matheus Dias Gonçalves, eu vou fazer 38 anos, tenho 6 anos de aplicativo.
12: Marlon, pretende aderir aí a esse programa Move Brasil pra financiar um veículo novo?
15: Sim, eu já aderi já, né? Tô esperando a aprovação do governo, né?
12: Dia 19 já pode consultar aí um banco, uma concessionária pra ver se sua linha de crédito vai sair.
15: Sim, eu pretendo pegar um elétrico, né? Porque carro a combustão não está dando, mesmo a gente tendo desconto pelo aplicativo, ainda tá pesado pra gente, entendeu?
12: Esse carro aqui é seu ou é alugado?
15: É meu, eu pago prestação dele, né? Prestação de R$1.500.
12: E aí vai quitar e pegar um outro?
15: E pegar o Move Brasil, né?
12: Repórter Clever Ribeiro.
11: Agora 7h31, milhares de veículos circulam sem atender aos chamados de recall no Brasil. Especialista explica quais são os riscos de negligenciar o monitoramento.
16: Mais de 3,5 milhões de veículos circulam pelo Brasil com recalls pendentes, segundo o levantamento da Secretaria Nacional de Trânsito, a Senatran, realizado entre 2024 e 2025. O recall é o procedimento em que os consumidores são convocados pelas montadoras para realizar de graça reparos relacionados a defeitos de fabricação identificados nos veículos. Desde 2021, os veículos com recall pendente há mais de um ano podem ter o licenciamento bloqueado. Nesses casos, se o motorista for parado em uma blitz, ele pode receber multa de quase R$300, perder 7 pontos na habilitação e ainda correr o risco de ter o veículo apreendido. O advogado especialista em direito do consumidor, Felipe Moreira, explica que, embora o recall represente o reconhecimento de uma falha de fabricação por parte da montadora, a realização do reparo pode ser considerada obrigatória para garantir a regularidade e a segurança do veículo.
17: O chamado, ele fica aberto para sempre. Então, assim, mesmo que você não leve, se passou um ano, passou 2 anos, você vai na concessionária, vai na fabricante, tem que resolver o problema. Então, de maneira geral, a obrigação é fazer o recall. Então, se a empresa, ela coloca à disposição do consumidor essa possibilidade de consertar o veículo e ela conserta dentro de um prazo razoável, e o prazo razoável no caso do Código de Defesa do Consumidor são 30 dias, a gente não tem nada a exigir. Ficar atento sempre para qualquer tipo de recall, porque é uma questão muitas vezes de segurança. Além de você evitar o problema, de não ter questões de segurança, colocando sua vida em risco, você também evita outros tipos de questões como essa, de não conseguir o licenciamento, e o licenciamento, carro não licenciado, dá multa. Além de você não ter um carro seguro, você ainda vai ter que pagar uma multa para
16: o
17: Estado.
16: Para saber se o carro precisa de recall, a maneira mais utilizada no país é quando a própria empresa realiza comunicados públicos ou pessoais. A jornalista Daiane Carvalho também revela que a pesquisa também pode ser feita pela internet.
18: Eu descobri que eu precisava levar o meu carro para fazer o recall através do aplicativo na própria CNH Digital. E dentro desse aplicativo existe uma aba que se chama Veículos. E lá apareceu essa informação. E nesse comunicado consta que alguns veículos podem sofrer curto-circuito na alimentação do módulo ABS. E infelizmente o meu carro está nessa lista. Eu tenho uma Santa Fé e eu preciso levar o meu veículo até a concessionária para fazer essa revisão.
16: Repórter Alice Brito.
0: Agora 7:34. Daqui a pouco você acompanha. Brasil supera Egito em último amistoso antes da Copa do Mundo.
11: Cruzeiro acerta empréstimo de zagueiro para clube da Inglaterra.
0: Atlético observa jogadores do clube que se preparam para os amistosos de outros países.
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5: Para falar de futebol aqui no Jornal da Itatiaia, 7:37. Bom dia, Daniele Rodrigues.
6: Bom dia, Alan Passos. Bom dia, Edson Costa.
7: Bom dia, Dani.
6: Pois é, vamos falar de futebol porque o Brasil venceu o seu último teste antes da Copa do Mundo, né? Bateu o Egito. E quem acompanhou a partida e vai trazer todos os detalhes aqui no Jornal da Itatiaia é ela, Natália Fiuza.
8: Bom dia, amigos e amigas do Jornal da Itatiaia. No último compromisso antes da Copa do Mundo, o Brasil então venceu o Egito por 2-1. O primeiro gol de Bruno Guimarães, marcado aos 6 minutos do primeiro tempo. Um lance ali de pressão na saída de bola do adversário. Depois o Egito empatou aos 10 minutos. Um lance que teve um erro de passe do zagueiro Marquinhos. Total displicência do nosso capitão, que tocou a bola sem olhar se tinha um companheiro para receber. E aí o camisa 11 do Egito pegou a bola e marcou o gol. Ainda no primeiro tempo, o Brasil seguiu pressionando, desperdiçou algumas chances com Vini Júnior e Igor Thiago. No segundo tempo, Ancelotti fez várias mudanças. O Brasil chegou ao seu segundo gol, marcado pelo Endrick após passe de Rafinha. Jogada que contou mais uma vez com pressão na saída de bola do adversário. Lance ali com Douglas Santos e Matheus Cunha. Daí em diante, clima total de amistoso. O Brasil claramente tirou o pé. Medo também de uma lesão, né? Às vésperas do Mundial, controlando ali o desgaste físico, mas objetivo cumprido, vitória alcançada. Ancelotti fez mais alguns testes e agora a próxima parada é a Copa do Mundo.
6: Valeu, Nath, 7:38. Que você me conta mais da seleção brasileira, Cláudio Rezende?
9: Do lado positivo, de novo, alguns jogadores que entraram no segundo tempo e mostraram serviço. Brilhou a estrela mais uma vez do garoto Endrick, que fez o gol da vitória do Brasil no último amistoso antes da estreia na Copa do Mundo. Por outro lado, preocupação. Agora, além de Neymar, que tenta se recuperar de uma lesão na panturrilha, o lateral direito Wesley sofreu ontem uma fisgada ainda no primeiro tempo, deixou o campo chorando e será reavaliado nesse início de semana no retorno da seleção brasileira à Nova Jersey.
6: 7:39, vamos falar agora dos times mineiros, começando pelo Atlético. Tem jogador atleticano em campo hoje, Paulo Azeredo?
10: Pois é, tem atleticano em campo hoje sim, viu? O Atlético estará representado na seleção do Equador por Ángel Preciado, Alan Minda e Alan Franco. O Equador vai finalizar também sua preparação para o Mundial do México, Estados Unidos e Canadá, hoje contra a Guatemala, às 5 da tarde, horário de Brasília. E esses três jogadores, esse trio do Galo, estará representando o time alvinegro neste compromisso. Outro jogador do Atlético que também vestiu a camisa da seleção brasileira, mas sub-20, em amistosos preparatórios da categoria, foi o Pacini. Cauã Pacini, lateral esquerdo, é o dono da camisa 6 da seleção brasileira, esteve em campo ontem contra o Chile em Santiago. O Brasil bateu o Chile por 1-0, gol do volante Arthur do Grêmio, cobrando pênalti, e o Pacini foi titular nesse jogo. A seleção brasileira, sub-20, que volta a campo na terça-feira, no mesmo estádio nacional do Chile, contra a seleção chilena, e o Pacini, é claro, vai representar o Galo também neste jogo. Com o Atlético, para o Jornal da Itatiaia, para o repórter Paulo Azeredo.
6: Valeu, Paulinho, 7:41. Cruzeiro tá negociando zagueiro com futebol inglês. Conta pra gente, Emerson Pansieri, bom dia.
5: Bom dia pra você, Dani, pra quem acompanha o Jornal da Itatiaia. O Cruzeiro está negociando o zagueiro Bruno Alves com o Norwich da Inglaterra. Está na segunda divisão do futebol inglês e é um contrato de empréstimo com passe fixado. O Cruzeiro recebe ainda uma quantia, caso o atleta deslanche no Norwich, ele pode fazer a compra em definitivo. Para contar com o futebol do atleta de 20 anos, não vinha tendo oportunidades no time principal do Cruzeiro, e ele foi titular absoluto da base do Cruzeiro, foi titular também da seleção brasileira recentemente na Copa do Mundo Sub-20, e agora enxerga como uma possibilidade de expandir a carreira no futebol europeu. Se tem zagueiro deixando o Cruzeiro, tem lateral esquerdo chegando. Gabriel Rojas, de 28 anos, tudo resolvido entre as partes. 6 milhões e meio de dólares para que o Cruzeiro possa anunciar a contratação deste atleta. Aliás, o Cruzeiro já mapeou no mercado que é um lateral pela esquerda, que é um volante e também um atacante de beirada. Zagueiro só vai ser contratado se vender algum zagueiro. Jonathan Jesus, todo mundo sabe, está valorizado no mercado, Dani.
6: Valeu, Pancieri, 7:42. E a bola rola hoje pela Série B, sequência da 12ª rodada. Às 16h, o CRB recebe o São Bernardo em Maceió. Ontem, o Criciúma derrotou o Londrina por 1-0 em Criciúma. O América entra em campo amanhã diante do Atlético Goianiense. Sem folga, como é que vai ser o domingo do Coelho? Conta pra gente, Fabrício, tá ligado? Bom dia!
0: Tô ligado, Daniele Rodrigues, deixa comigo, bom dia pra você, pra quem se liga no Jornal da Itatiaia. Domingo de trabalho pesado, agora pela manhã no CT Lana Drummond, o técnico Humberto Louser, que estreará no comando do América amanhã, às 20h no Independência contra o Atlético Goianiense, comanda a última atividade no CT americano. Ele teve desde o início da semana, quando chegou ao América, para organizar o time, e vai ter que mudar a defesa. O zagueiro Natan, negociado com o futebol tailandês, está vetado para a partida. Na vaga do Natan, o Ricardo Silva deve ser a grande novidade, deve jogar e ser titular. E não joga desde o Campeonato Mineiro, se lesionou na fase semifinal. Outra novidade deve ser no banco, o também zagueiro Manuel, relacionado pela primeira vez. O América lanterna da Série B, apenas 3 pontos, buscando esta primeira vitória sob novo comando, Humberto Louser, que chegou falando em resetar o passado. O América tem que pensar de agora para frente, e a vitória nesta segunda-feira contra o Atlético Goianiense não pode escapar. Daniele Rodrigues.
6: Valeu, Fabrício, 7:44. O Vitória voltou ao topo do futebol nordestino. Ontem, o clube baiano repetiu o placar da primeira partida e venceu o Fortaleza por 2-1 no Barradão e conquistou o título da Copa do Nordeste 2026. A conquista encerra um jejum de 16 anos sem títulos da competição regional. A última vez que o rubro-negro havia vencido foi em 2010. Vamos falar agora do vôlei, porque a seleção brasileira feminina entra em quadra hoje pela Liga das Nações, encara a Itália às 14h30 no ginásio Nilson Nelson em Brasília. Brasil e Itália têm as melhores campanhas da competição. As duas seleções estão com 9 pontos e ainda não perderam. Ontem, as brasileiras superaram a Bulgária por 3-0. Estas foram as informações do esporte aqui no Jornal da Itatiaia. Volto com vocês, Alan Edson.
7: Obrigado, Daniele Rodrigues, ao vivo no Jornal da Itatiaia. Agora 7:45. Daqui a pouco, você acompanha. Peru realiza hoje segundo turno da eleição presidencial.
11: Governo norte-americano abate drones do Irã no Estreito de Hormuz, a maior rota de petróleo do mundo.
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0: 7h47.
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0: Pelo menos 12 pessoas foram baleadas e 2 estão em estado crítico nas proximidades do festival Old West End nos Estados Unidos. De acordo com a polícia local, nenhum suspeito foi preso e as autoridades pediram que as pessoas presentes no festival fornecessem fotos ou vídeos que podem ajudar a encontrar pistas do que aconteceu.
2: Peruanos vão às urnas neste domingo para o segundo turno das eleições. Maria Paula Carvalho.
3: Em um cenário de divisão política e incerteza institucional, os peruanos vão às urnas pelo segundo turno das eleições presidenciais. A conservadora Keiko Fujimori enfrenta o candidato de esquerda Roberto Sanches. O cientista político José Alejandro Godoy explica quem é o adversário da filha do ex-presidente Alberto Fujimori.
4: Roberto Sanches nunca foi um deputado de destaque. Ele foi ministro no governo de Pedro Castillo, mas não é alguém que consiga mobilizar as pessoas. Aliás, ele obteve apenas 12% dos votos no primeiro turno. No entanto, é um homem muito pragmático. Percebeu que para vencer a eleição, precisava ampliar sua base eleitoral. Por isso, buscou apoio de partidos políticos de esquerda, de centro-esquerda ou sem ideologia bem definida. Na semana passada, Roberto Sanches apresentou um projeto de governo moderado, elaborado em conjunto com outros partidos políticos. Ele conseguiu dar garantias aos anti-fujimoristas, sem, no entanto, perder seus eleitores no meio rural.
3: Na Armênia, os eleitores vão às urnas em eleições parlamentares consideradas decisivas em um momento de forte reorientação geopolítica, promovida pelo primeiro-ministro Nikol Pashinyan, que busca aproximar o país do Ocidente e reduzir a dependência histórica da Rússia. Este domingo, completam 100 dias da guerra no Oriente Médio, por enquanto sem solução à vista. Projéteis foram disparados do Líbano em direção a Israel, onde foram interceptados, segundo o exército israelense, apesar do cessar-fogo anunciado no início desta semana. Um tiroteio em um posto de gasolina em Kovaria, cidade israelense na fronteira com a Cisjordânia ocupada, mobilizou vários agentes, informou a polícia, acrescentando que o agressor foi neutralizado. Serviços de emergência relataram 1 pessoa morta e 5 feridos. No sábado, militares americanos abateram 2 drones de ataque iranianos que ameaçavam, segundo eles, o tráfego marítimo no Estreito de Hormuz. O Ministério das Relações Exteriores do Irã declarou que essas ações dos Estados Unidos demonstram que Washington não tinha intenção de reduzir as tensões. O fim da guerra parece complicado, Teherã condicionou qualquer acordo ao fim das ofensivas no Líbano.
2: 7h50, daqui a pouco você acompanha aqui no Jornal da Itatiaia, nova vacina do SUS dobra cobertura contra meningite e pneumonia.
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1: Estamos de volta, agora 7:53. Mais de 150 cidades de Minas estão sob alerta amarelo de baixa umidade, de acordo com o Instituto Nacional de Meteorologia. O aviso é válido até às 7 da noite de hoje.
2: O comunicado aponta a possibilidade de umidade relativa do ar variar entre 30% e 20%.
1: Além da baixa umidade, a Defesa Civil emitiu um alerta severo para onda de frio em Belo Horizonte. A possibilidade de que a temperatura mínima fique abaixo dos 10 graus.
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1: Agora 7:54, nova vacina do SUS dobra cobertura contra a bactéria que causa meningite e pneumonia. O novo imunizante já está disponível na rede particular desde junho de 2024 e substitui a pneumocócica 10 valente, utilizada até o mês passado na rede pública.
3: A partir deste mês, o SUS começa a substituir a vacina pneumocócica 10 valente pela nova versão 20 valente, ampliando a proteção contra doenças graves causadas pela bactéria pneumococo. Segundo o pneumologista Daniel Bretas, a vacinação continua sendo a principal forma de prevenção contra doenças respiratórias graves.
4: A pneumo 20, ou vacina antipneumocócica 20 valente, né, a vacina que logo estará pelo SUS, ela é uma vacina mais ampla, que teria uma cobertura contra mais ou menos 20 sorotipos de pneumococos, que são as principais bactérias causadoras de pneumonia e de meningite bacteriana. Lembrando que quando essas infecções se tornam mais graves, elas também poderiam levar a quadros de infecção generalizada, de sepse, e então teria uma proteção contra essas infecções graves. De uma forma geral, assim, o ganho que se tem, né, a mais utilizada anteriormente era a pneumo 13, ela tem 7 sorotipos a mais e dessa forma consegue ter uma cobertura mais ampliada. Lembrando que mais ou menos 30% das infecções graves respiratórias, né, admitidas no CTI, são causadas por esses 7 sorotipos a mais.
3: O doutor também alerta sobre o risco de banalizar essas infecções.
4: O atraso na identificação da infecção pulmonar pode levar a casos graves de infecção generalizada e ainda a sequelas pós-tratamentos, né, tanto sequelas pulmonares ou, quando a gente fala de meningite bacteriana, também sequelas associadas no sistema nervoso central. Então, tratamento precoce é a principal mensagem quando a gente fala de infecções pneumocócicas.
3: A nova vacina dobra o número de sorotipos cobertos pelo imunizante atualmente utilizado e chega em um momento de preocupação com o aumento dos casos de meningite pneumocócica. Nas ruas, os belo-horizontinos dizem se preocupar com as doenças.
5: Fala pra mim seu nome, idade e profissão.
6: Laurinda, minha idade é 56 anos, eu sou assistente social.
5: Você costuma se preocupar com doenças como pneumonia e meningite?
6: Eu preocupo, inclusive, eu perdi em 2025 minha irmã por meningite. Não fizeram a anamnese direito, a gente perdeu ela.
5: Então agora todo mundo da família fica muito atento com relação a isso, né?
6: É, todo mundo é apavorado.
7: Meu nome é Matheus, eu tenho 26 anos, sou desenvolvedor, preocupo sim. Tem bastante tempo que eu não vacino, mas eu me preocupo, eu tento sempre tomar cuidado com sintomas, tomar cuidado com os sintomas respiratórios, principalmente.
5: Você sabia que o SUS está oferecendo agora uma nova vacina com proteção ampliada contra essas doenças? Chegou a ficar sabendo?
7: Não, na verdade não, eu tô sabendo agora, é bom saber. Lá em casa todo mundo vacina e tal, com frequência. Tem um tempo que eu não vacino, mas eu sempre segui certinho as vacinas, a da Covid, a da gripe também, então sempre tentando manter a vacinação.
8: Sou Júlio Fernandes, minha profissão é guarda municipal, tô com 44 anos.
5: Você tem preocupação com relação à pneumonia, meningite, ficar atento aos sintomas?
8: Com certeza. Ainda mais quando eu tenho criança em casa, então aí a gente tem que vigiar 24 horas.
5: E as vacinas estão em dia, tanto as suas quanto as das crianças? É uma coisa importante na sua família?
8: Sim, na verdade eu e ele ainda não vacinamos de gripe, porque nós gripamos. A única vacina ainda pendente, mas assim que melhorar os sintomas, a gente vai estar vacinando.
3: A vacina tem poucas contraindicações e será incorporada gradualmente à rede pública, assim que os municípios receberem as doses. Repórter Laura Gorino.
2: Agora 7:57, Praticidade impulsiona o crescimento de compras de medicamentos pelo WhatsApp.
9: Comprar medicamentos e outros produtos de farmácias pelo WhatsApp realmente caiu no gosto da população. A ferramenta que agiliza a troca de mensagem durante o cotidiano também é usada para dar muitos pelo WhatsApp. Comprar medicamentos e outros produtos de farmácias pelo WhatsApp realmente caiu no gosto da população. A ferramenta

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4: 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Bom dia, queridos irmãos e irmãs aqui presentes. A todos vocês que nos acompanham de suas casas, através das redes sociais da paróquia e pela Rádio Cidade. Sejam todos bem-vindos à paróquia de São Geraldo. Aqui se faz a vontade de Deus, onde e quando Ele quiser. Queremos apresentar a Deus nossas intenções para esta celebração. Em louvor a São Geraldo, pelos aniversariantes dizimistas da semana, Leonardo Santana Silva, Maria Queiroz Ramos Conceição, Aparecida da Mata Mariana, Borges Porfírio, Antonina Miriam, Duarte Carneiro, Marina Martins Pereira Magalhães, Davi Emanuel Batista dos Santos, Francisca Miranda da Cunha Leite, Marco Antônio de Souza Vieira, Maria Aparecida Silva, Poliana Fernandes Borges Tiago, Fontes de Resende, em ação de graças pelo aniversário de Rosana Luísa de Moraes. Tem algum aniversariante presente aqui hoje? A paróquia deseja aos aniversariantes muitas bênçãos e alegrias neste dia especial. Pela saúde de

Anita Maria de Rezende Vieira, Matheus Antônio Borges, Ademar Borges da Silva, Edivânia, pela sua recuperação, pelos falecidos, Francisco Matias de Oliveira, Maria Barcelos de Oliveira, Maria de Lourdes Costa, Francisco Matias Filho, Maria das Dores Lemos, José Henrique da Cruz e falecidos da família, Jair José Henriques e falecidos da família, Romilda Maria Henriques e falecidos da família, Claudilene Henriques de Alcântara, Maria Francisca de Jesus, Benedito Alves da Silva, Denise Silva Leão, João Paulo Batista da Silva, Maria José Pérez, pelas almas do purgatório, Virgílio Ferreira Assunção, Gaspar Luiz de Avelar, 2 meses e 15 dias, Jerônimo José Deodoro, Maria Matias de Jesus, Ellen Rodrigues Silva, Carlos César, Maria Auxiliadora dos Santos, 1 ano e 10 meses, Edivânia Aparecida dos Santos, Aurora Justina dos Reis e João Silvério Parreira, Jerônima Ana de Jesus, José Pereira Gomes, Elza Maria Pereira, Geraldo Nicurgo Pereira, Maria de Lourdes Dias e família, Jéssica Carolina Paixão, no seu 30º dia, José Donizete Pereira, José Antônio Pereira, Áurea Maria Pereira, Maria José Bezerra Calista, Francisco Taveira de Souza, Expedita Gomes Pereira, Sebastião José Pereira, Marísia dos Reis Batista, 1 ano. A Santa Missa será presidida pelo Padre Sérgio, nosso pároco. Iniciemos nossa celebração cantando.

0: Em nome do Pai, e do Filho, e do Espírito Santo.
1: Amém.
0: Senhor, que encaminha os nossos corações para o amor de Deus e a constância de Cristo, esteja sempre convosco.
1: Bendito seja Deus que nos reuniu no amor de Cristo.
0: Bom dia.
1: Bom dia.
0: Bom dia aos irmãos e irmãs que rezam conosco, através da Rádio Cidade FM 94,5, também através de nossas redes sociais. Sejamos todos bem-vindos à celebração deste décimo domingo do tempo comum. O Senhor nos acolhe nesta manhã para juntos fortalecermos a nossa fé através da escuta da sua palavra e através da comunhão do seu corpo e do seu sangue. E para que possamos participar com maior dignidade deste momento sagrado, coloquemos-nos diante do Senhor, reconheçamos ser pecadores e invoquemos com confiança o seu perdão.

0: Deus todo misericordioso, tenha compaixão de nós, perdoe os nossos pecados e nos conduza à vida eterna.
1: Amém.

0: Oremos. Ó Deus, fonte de todo bem, atendei o nosso apelo e fazei-nos por vossa inspiração pensar o que é certo e realizá-lo com vossa ajuda. Por nosso Senhor Jesus Cristo, vosso Filho, que é Deus e convosco vive e reina na unidade do Espírito Santo, por todos os séculos dos séculos.
1: Amém.

0: Leitura da profecia de Oséias. É preciso saber segui-lo para reconhecer o Senhor. Certa como a aurora é a vinda, é a sua vinda. Ele virá até nós como primeiras chuvas, como as chuvas tardias que regam o solo. Como vou tratar-te, Efraim? Como vou tratar-te, Judá? O vosso amor é como a nuvem pela manhã, como o orvalho que cedo se desfaz. E eu os desvastei por meio dos profetas. Arrastei-os como as palavras de minha boca, como a luz expande-se meus juízos. Quero amor e não sacrifício, conhecimento de Deus mais do que holocausto. Palavra do Senhor.
1: Graças a Deus.

0: Leitura da carta de São Paulo aos Romanos. Irmãos, Abraão, contra toda humana esperança, firmou na esperança e na fé. Assim, tornou-se pai de muitos povos, conforme lhe fora dito. Assim será a tua posteridade. Não fraquejou na fé, à vista de seu físico desvigorado pela idade. Cerca de 100 anos, ao considerando o útero de Sara, já incapaz de conceber, diante da promessa divina, não duvidou por falta de fé. Mas revigorou na fé e deu glória a Deus, para cumprir o que prometeu. Esta sua atitude de fé lhe foi creditada como justiça, afirmando que a fé lhe foi creditada como justiça. A Escritura visa não só a pessoa de Abraão, mas também a nós, pois a fé será acreditada também para nós, que cremos naquele que ressuscitou dos mortos, Jesus nosso Senhor. Ele, Jesus, foi entregue por causa dos nossos pecados e foi ressuscitado para nossa justificação. Palavra do Senhor.
1: Graças a Deus.

0: O Senhor esteja convosco.
1: Ele está no meio de nós.
0: Proclamação do Evangelho de Jesus Cristo segundo Mateus.
1: Glória a vós, Senhor.
0: Naquele tempo, partindo dali, Jesus viu um homem chamado Mateus sentado na coletoria de impostos e disse-lhe: segue-me. Ele se levantou e seguiu a Jesus. Enquanto Jesus estava à mesa em casa de Mateus, vieram muitos cobradores de impostos e pecadores e sentaram-se à mesa com Jesus e seus discípulos. Alguns fariseus viram isso e perguntaram aos discípulos: por que vosso mestre come com cobradores de impostos e pecadores? Jesus ouviu a pergunta e respondeu: aqueles que têm saúde não precisam de médico, mas sim os doentes. Aprendei, pois, o que significa: quero misericórdia e não sacrifício. De fato, eu não vim para chamar os justos, mas os pecadores. Palavra da salvação.
1: Glória a vós, Senhor.
2: Caríssimo Diácono Walter, queridos filhos e filhas na fé aqui presentes e aqueles que estão rezando conosco pela Rádio Cidade e pelas nossas redes sociais. A palavra de Deus desse décimo domingo do tempo comum vai nos levar a refletir sobre algo que eu diria é fundamental na nossa vida cristã. Deus não se cansa de nos procurar, de nos chamar e de nos oferecer gratuitamente o seu perdão e a sua misericórdia. Nós não podemos perder isso, não podemos esquecer isso nunca. Deus nos procura, Deus nos chama e Deus é misericordioso para conosco. No Evangelho nós ouvimos Jesus passando ali pela coletoria de impostos, vendo Mateus e o chamando. Para o povo da época, Mateus não era simplesmente um coletor de impostos, era ladrão. O coletor de impostos se aproveitava dos altos impostos para colocar algo também nos seus bolsos. Então, os cobradores de impostos eram considerados traidores da pátria, porque se enriqueciam explorando os seus próprios irmãos. Então eles eram odiados pelo povo. Mas acontece que Jesus, ao passar por ali e ver Mateus, ele não olha para Mateus vendo apenas aquilo que ele era. Mas o Senhor vê além. O Senhor olha para Mateus e vê aquilo que ele poderia se tornar. A misericórdia aí. Enquanto todos olhavam para ele, enxergando nele um pecador público, Jesus enxergava nele o quê? Um futuro discípulo. Ao olhar misericordioso. Enquanto todos viam um homem marcado por erros, Jesus via nele um coração capaz de se converter e recomeçar. E é por causa dessa visão misericordiosa de Jesus que ele fala para ele: segue-me. E Mateus então, levantando-se, deixou tudo para trás e passa a quê? A dizer sim a esse chamado de Cristo. Ou seja, ele passa a seguir Jesus. É muito bonito nós olharmos para a vocação de Mateus e perceber o quê? Que essa vocação não começou porque ele era perfeito. Não. Muito antes, pelo contrário. Essa vocação de Mateus começou porque ele se deixou ser tocado pela misericórdia de Deus. E quando nós também nos deixamos ser tocados pela misericórdia de Deus, tudo se transforma. Tudo modifica, e modifica e transforma para melhor. Jesus não chama os perfeitos, mesmo porque não ia ter ninguém para chamar, porque nós não somos perfeitos, não é? Jesus não chama os perfeitos, ele chama pessoas reais, com as suas limitações, com os seus problemas, com as suas dificuldades. Por exemplo, ele chamou Pedro, impulsivo, frágil ao mesmo tempo, de um comportamento muito temperamental. Chamou Tomé, que tinha o quê? Inúmeras dúvidas, a ponto inclusive de querer tocar o lado aberto de Cristo para acreditar que era ele de fato. Chamou Mateus, pecador, e ele continua chamando a mim e a você, a todos nós, apesar de todos os nossos pecados, de todas as nossas fraquezas, de todas as nossas limitações. Interessante que depois do chamado, o que que Jesus faz? Vai na casa de Mateus e faz refeição com ele. Um absurdo. Jesus na casa de um pecador público e ainda jantando. E além disso, lá estavam os outros amigos de Mateus, que eram tão odiados quanto ele. Por quê? Porque eram também cobradores de impostos. O povo ficou escandalizado. E diante do escândalo do povo, o que que Jesus fala? Não são os que têm saúde que precisam de médico, mas os doentes. E essa frase, brotada do coração misericordioso de Jesus, ela vai definir bem a missão de Cristo. Ele veio para quem? Para os feridos, para os machucados, para os pecadores. Veio para os cansados, veio para aqueles que caíram, veio para aqueles que reconhecem a necessidade de salvação. Outra coisa que nós não podemos perder: temos todos necessidade de salvação. O maior obstáculo para Deus agir na nossa vida é o pecado. Não é o pecado, porque se fosse, não agiria. O maior obstáculo para Deus agir na nossa vida é a arrogância daqueles que acham que não precisam de Deus, que são autossuficientes, esquecendo que somos todos feitos do mesmo barro e por isso todos necessitados da graça de Deus. E é por isso então que Jesus vai acrescentar a sua fala: quero misericórdia e não sacrifício. Que frase impactante essa! Quero misericórdia e não sacrifício. E ali ele está citando Oséias, que nós ouvimos na primeira leitura da liturgia de hoje. O povo oferecia sacrifícios, e sacrifícios pesados, fazia ritos religiosos, cumpria práticas externas, porém seu coração estava muito distante de Deus. Pensavam assim: basta fazer esse sacrifício e está ótimo. Amar o próximo, isso é bobagem. E não é bem assim. O nosso sacrifício só vai ter valor se ele vier unido ao amor ao próximo, à misericórdia. É por isso que o Senhor vai declarar pela boca de Oséias: quero amor, quero misericórdia, quero fidelidade. Já pararam para pensar que a religião que agrada a Deus não é apenas a religião das grandes cerimônias, mas a religião que agrada a Deus é aquela religião do coração, que vê sentido nas grandes cerimônias a partir do momento que no dia a dia o nosso coração age com amor, com perdão, com misericórdia e etc. Pena que nem todos escutam, mas de nada adianta frequentar a igreja e cultivar rancor. De nada adianta vir aqui, rezar terço, comungar, se você cultiva ódio no seu coração. Você está fechado à ação da Eucaristia na sua vida, da sua própria fé na sua vida. O Senhor quer um coração semelhante ao seu, ou seja, misericordioso, compassivo, acolhedor. Na segunda leitura, Paulo nos apresentou Abraão, o pai da nossa fé. Abraão acreditou quando tudo parecia impossível, mas ele acreditou, simplesmente acreditou, esperou com muita contra toda a esperança, e a ação de Deus aconteceu, não é? A sua fé foi considerada justa diante de Deus, por isso Deus o presenteou com o cumprimento da sua promessa, que lhe daria uma descendência tão grande quanto as areias das praias do mar. Nós somos convidados a agir como Abraão, ter esperança, acreditar, mesmo quando tudo pareceu o contrário, acreditar. Como que ele ia acreditar que a tua descendência era velha, sua mulher era estéril? Humanamente falando, isso era impossível, mas ele não pensou nas coisas humanas, ele confiou nas promessas de Deus. E olha, quando nós olhamos para Deus com fé, nós descobrimos que ali há todas as possibilidades, mesmo aquilo que parece impossível, não é? Foi isso que aconteceu com Mateus. Humanamente ele era um homem o quê? Totalmente desacreditado por todos. Qual foi o único que acreditou nele? Jesus. Jesus entra na sua vida, acredita nele, o chama e muda completamente a sua vida, completamente. De pecador público e odiado, ele se torna discípulo, evangelista. Ele transformou um pecador num santo. Transformou um pecador num santo. Transformou um homem rejeitado num homem que foi testemunha do reino de Deus. E esse mesmo Jesus continua transformando vidas até hoje. Então, neste domingo, nós podemos nos perguntar: onde Jesus está me chamando a segui-lo mais de perto? Porque ele continua te chamando. Você só precisa descobrir onde. Que atitude de misericórdia eu preciso cultivar mais no meu coração para que tenha valor o meu sacrifício? Existe alguém que eu estou julgando sem dar oportunidade de recomeçar? Eu tenho vivido uma fé apenas de práticas religiosas, ou uma fé que se traduz no concreto, no amor ao próximo, na misericórdia, no acolhimento e assim por diante? Então, meus queridos, eu os convido a saírem desta celebração com uma certeza: o olhar de Jesus continua sobre você, continua sobre mim, continua sobre todos nós, da mesma forma que um dia esteve sobre Mateus. E que olhar é esse? Compassivo, misericordioso, acolhedor. Então, quando nós ouvimos no silêncio do nosso coração a voz de Jesus dizendo: segue-me, que tenhamos a coragem que teve Mateus, se levantar, deixar para trás tudo aquilo que nos afasta de Deus e caminhar com alegria. Não a alegria deste mundo que passa rápido, mas caminhar com a alegria do Evangelho. Creio em Deus Pai Todo-Poderoso, Criador do céu e da terra, e em Jesus Cristo, seu único Filho, nosso Senhor, que foi concebido pelo poder do Espírito Santo, nasceu da Virgem Maria, padeceu sob Pôncio Pilatos, foi crucificado, morto, sepultado, desceu à mansão dos mortos, ressuscitou ao terceiro dia, subiu aos céus, está sentado à direita de Deus Pai Todo-Poderoso, de onde há de vir a julgar os vivos e os mortos. Creio no Espírito Santo, na Santa Igreja Católica, na comunhão dos santos, na remissão dos pecados, na ressurreição da carne, na vida eterna. Amém. Pai bondoso, vós nos iluminastes com vossa palavra, para transformá-la em vida, nós os pedimos.
1: Dai-nos um coração misericordioso, ó Pai,
3: para que vossa igreja, guiada por seus pastores, viva e testemunhe vossa misericórdia, que sempre acolhe e jamais condena, rezemos.
4: Dai-nos um coração misericordioso, ó Pai,
3: para que nos reconheçamos doentes ante vosso Filho médico, que nos vem trazer saúde, a saúde da misericórdia, rezemos.
4: Dai-nos um coração misericordioso, ó Pai,
3: para que vivamos a certeza de que vós tendes poder de nos dar um coração misericordioso como o vosso, rezemos.
4: Dai-nos um coração misericordioso, ó Pai,
3: pelos dizimistas e benfeitores de nossa comunidade, que generosamente procuram sustentá-la em sua missão de evangelizar, para que sejam sempre poderosamente abençoados por Deus em suas vidas e em suas famílias, rezemos.
4: Dai-nos um coração misericordioso, ó Pai. Sim, ó Pai, vinde como as primeiras chuvas, regar de misericórdia a secura de nossos corações. Por Cristo, vosso Filho e Senhor nosso.
1: Amém.

0: mãos, irmãs, para que, levando ao altar as alegrias e fadigas de cada dia, nos disponhamos a oferecer um sacrifício que seja aceito por Deus Pai Todo-Poderoso.
1: Receba, ó Senhor, por tuas mãos este sacrifício, para a glória do seu nome, para nosso bem e de toda a sua santa igreja.
0: Olhai, Senhor, com bondade nossa disposição em vos servir, para que nossa oferenda vos seja agradável e nos faça crescer no amor. Por Cristo nosso Senhor.
1: Amém.
0: O Senhor esteja convosco.
1: Ele está no meio de nós.
0: Corações ao alto.
1: O nosso coração está em Deus.
0: Demos graças ao Senhor nosso Deus.
1: É nosso dever e nossa salvação.
0: Na verdade, é digno e justo, é nosso dever e salvação dar-vos graças sempre em todo lugar. Senhor Pai Santo, Deus Eterno e Todo-Poderoso, por Cristo Senhor nosso. Compadecendo-se da fraqueza humana, Ele se dignou nascer da Virgem Maria. Morrendo na cruz, livrou-nos da morte eterna e, ressurgindo dos mortos, deu-nos a vida para sempre. Por isso, com os anjos e arcanjos, os tronos e as dominações e todos os coros celestes, entoamos o hino da vossa glória, cantando a uma só voz.

0: Na verdade, ó Pai, vós sois santo, fonte de toda santidade. Santificai, pois, esses dons, derramando sobre eles o vosso Espírito, a fim de que se tornem para nós o corpo e o sangue de nosso Senhor Jesus Cristo.
1: Enviai o vosso Espírito Santo.
0: Estando para ser entregue, abraçando livremente a paixão, Jesus tomou o pão, pronunciou a bênção de ação de graças, partiu e o deu a seus discípulos, dizendo: tomai todos e comei. Isto é o meu corpo, que será entregue por vós.

Do mesmo modo, no fim da ceia, ele tomou o cálice em suas mãos e, dando graças novamente, o entregou a seus discípulos, dizendo: Tomai, todos, e bebei. Este é o cálice do meu sangue, sangue da nova e eterna aliança, que será derramado por vós e por todos para a remissão dos pecados. Fazei isto em memória de mim.

0: Mistério da fé para a salvação do mundo.
1: Salvador do mundo, salvai-nos. Vós que nos libertastes pela cruz e ressurreição.
0: Celebrando, pois, o memorial da morte e ressurreição do vosso Filho, nós vos oferecemos, ó Pai, o pão da vida, o cálice da salvação, e vos agradecemos porque nos tornastes dignos de estar aqui na vossa presença e vos servir.
1: Aceitai, ó Senhor, a nossa oferta.
0: Suplicantes, vos pedimos que, participando do corpo e sangue de Cristo, sejamos reunidos pelo Espírito Santo num só corpo.
1: O Espírito nos una num só corpo.
0: Lembrai-vos, ó Pai, da vossa Igreja que se faz presente pelo mundo inteiro. Que ela cresça na caridade em comunhão com o Papa Leão, com nosso Bispo Paulo, os bispos do mundo inteiro, os presbíteros, os diáconos e todos os ministros do vosso povo.
1: Lembrai-vos, ó Pai, da vossa Igreja.
0: Lembrai-vos também na vossa misericórdia dos nossos irmãos e irmãs que adormeceram na esperança da ressurreição e de todos os que partiram desta vida. Lembrando sobretudo daqueles cujos nomes se encontram agora sobre o altar. Acolhei-os junto a vós na luz da vossa face.
1: Concedei-lhes, ó Senhor, a luz eterna.
0: Enfim, nós vos pedimos, tende piedade de todos nós e dai-nos participar da vida eterna com a Virgem Maria, Mãe de Deus, Auxiliadora nossa, São José, seu esposo, os apóstolos, São Geraldo, Santa Efigênia e todos os santos que neste mundo viveram na vossa amizade, a fim de vos louvarmos e glorificarmos por Jesus Cristo, vosso Filho. Por Cristo, com Cristo, em Cristo, a vós, Deus Pai Todo-Poderoso, na unidade do Espírito Santo, toda honra e toda glória por todos os séculos dos séculos.
1: Amém.
0: O Senhor nos comunicou o seu Espírito, com a confiança e a liberdade de filhos, digamos juntos: Pai nosso, que estais nos céus, santificado seja o vosso nome. Venha a nós o vosso reino. Seja feita a vossa vontade, assim na terra como no céu. O pão nosso de cada dia nos dai hoje. Perdoai as nossas ofensas, assim como nós perdoamos a quem nos tem ofendido. E não nos deixeis cair em tentação, mas livrai-nos do mal. Livrai-nos de todos os males, ó Pai, dai-nos hoje a vossa paz. Ajudados pela vossa misericórdia, sejamos sempre livres do pecado e protegidos de todos os perigos, enquanto aguardamos a feliz esperança e a vinda do nosso Salvador Jesus Cristo.
1: Vosso é o reino, o poder e a glória para sempre.
0: Senhor Jesus Cristo, dissestes aos vossos apóstolos: eu vos deixo a paz, eu vos dou a minha paz. Não olheis os nossos pecados, mas a fé que anima a vossa Igreja. Dai-lhe, segundo o vosso desejo, a paz e a unidade. Vós que sois Deus com o Pai e o Espírito Santo.
1: Amém.
0: A paz do Senhor e de Maria, nossa Mãe, estejam sempre convosco.
1: O amor de Cristo nos uniu.
2: Irmãos e irmãs, saudai-vos em Cristo Jesus.

0: Deus é amor, quem permanece no amor permanece com Deus e Deus permanece com ele. Eis o Cordeiro de Deus, Jesus Cristo, crucificado e ressuscitado, ele que tira o pecado e a morte do mundo.
1: Senhor, eu não sou digno de que entreis em minha morada, mas dizei uma palavra e eu serei salva.
0: Que o corpo e sangue de Cristo nos guardem para a vida eterna.
1: Amém.

0: Senhor de bondade, a vossa força salvadora nos liberte das más inclinações e nos conduza pelo caminho do bem. Por Cristo nosso Senhor.
1: Amém.
0: Sentados um instante, por gentileza. Convidamos a todos para participar da nossa tradicional feijoada de São Geraldo. Momento especial, né, em que vamos saborear um bom prato, ainda mais nesse tempinho, e colaborar assim com a nossa comunidade. Dia 14 de junho, o horário de retirada aqui, em frente ao salão paroquial, das 11 da manhã até a 1 da tarde. Marmitex vai conter um com feijoada, outro com arroz, couve e laranja. Será que esqueceu da farofa? Tem que ter uma farofinha, né? Nós acrescenta a farofa aqui. Vai ter? Ah, porque faltou, foi aqui no papel. Marmitex vai conter um com feijoada, outro com arroz, couve e laranja. Será que esqueceu da farofa? Tem que ter uma farofa.

0: os movimentos das cartelas do show de prêmios, que vai correr no próximo dia 30 de agosto. Você ainda tem chance de ganhar ou um prêmio de 1.500, ou um de 3, ou um de 5. Quem sabe a sua sorte é maior, um de 7 mil. Participe. Agradecendo a todos que rezaram conosco através das nossas redes sociais, também da Rádio Cidade FM, 94,5. Agradecendo a você que rezou aqui conosco. Vamos ficar em pé para a bênção final, não sem antes rezarmos a oração de São Miguel Arcanjo. São Miguel Arcanjo, defendei-nos do combate. Sede nosso refúgio contra as maldades e ciladas do demônio. Ordene-lhe Deus, instantemente o pedimos. E vós, príncipe da milícia celeste, pela virtude divina, precipitai no inferno a Satanás e a todos os espíritos malignos que andam pelo mundo para perder as almas. Amém. O Senhor esteja convosco.
1: Ele está no meio de nós.
0: A paz de Deus, que supera todo entendimento, guarde vossos corações e vossas mentes, no conhecimento e no amor de Deus e de seu Filho, nosso Senhor Jesus Cristo. Amém?
2: Amém. Amém.
0: Pela intercessão da bem-aventurada Virgem Maria e de seu esposo São José, de São Geraldo e Santa Efigênia, nossos padroeiros, a bênção de Deus Todo-Poderoso, Pai, Filho e Espírito Santo, desça sobre vós, sobre vossas famílias e permaneça para sempre.
2: Amém.
3: Pede em paz que o Senhor e Maria vos acompanhe.
2: Graças a Deus. 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

Nossa, Senhor, mostrava duas coisas. Uma, eu não tive coragem, mas voltei aqui agora falando que me veio uma vontade de cantar o Pai Nosso, como foi sábado passado, a capela. Então, dá para fazer agora fora da missa, mas aí eu preciso contar com vocês. Primeira coisa é o Pai Nosso. E antes de cantar o Pai Nosso, quem aqui precisa de uma grande graça? Deus não lida, nós olhando aqui por cima, tem uma multidão. Deus não lida com multidão, Deus lida com coração. E Deus fala fortemente isso, fala isso para vocês. O Dom Marcelo, quando pregava agora, ele falava de uma palavra, que é intimidade. Então, se você pode estar aqui de corpo presente, para dentro da sua guerra, mas se o coração não estiver aqui, você está ausente. Então, entenda, você pode orar, você, como diz, cumprir obrigações, mas Deus quer além. Ele quer o nosso coração. Vamos cantar o Pai Nosso. Mas só que na hora que chegar o Pai Nosso, o refrão, vocês cantam, ok? Aí a gente fica quieto, inclusive música, tudo. É capela, capela. A capela, que é o correto falar, tá? A capela, tá? Quem entendeu, levante a mão. Mas tem que soltar a voz, não é para cantar. Vocês vão fazer o primeiro canto, o pai, e o contracanto. É tudo com vocês.

0: Burke.
1: Burke apaixonada.
0: E essa é a nossa homenagem ao nosso irmão Juliano César.
2: Com certeza.
0: Salve nosso Juliano eterno, César.
2: Nosso eterno cowboy.
0: Salve Clube da Viola.
2: Obrigado, João Bosco.

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0: Não, o ré maior que tiver.
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3: Eu vou ter que dar um gole depois dessa.
1: Dá um gole pra mim, então.
2: Quem sou eu pra recusar?

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2: Agora meio-dia e 7.
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2: Muito boa tarde para você que se liga aqui na Cidade FM. Eu sou Maurinho Moraes e estou chegando aqui pelo estúdio da 94 para te fazer companhia nessa tarde de domingão, dia 7 de junho do ano de 2026. Agora meio-dia e 13, muito boa tarde para você de casa, para você do trânsito, para você que tá no rancho, na fazenda, na chácara.

0: para Araçá e toda a região, o nosso Domingo Alegria, aliás, para todo mundo, né? Para todo mundo. Tá começando.
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0: Nosso Domingo Alegria. Deixa eu já dar uma agilizada ali no Zap Zap da 94. Tudo parado ali, deixa eu agilizar. Cadê o Zap, Cadeirudo? Cadê o Zap? Tá parado ali, deixa eu ajeitar ali. Bom, daqui a pouquinho eu dou um jeito naquilo ali, né? Olha, meio-dia 14, muito boa tarde pra você que se liga aqui na 94,5. Até logo mais, eu e você juntinhos aqui pela cidade, no nosso melhor programa. Claro, programa de domingo. É o domingo.
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0: Eita, festa boa. Chega pra cá, sinta-se à vontade pra participar comigo no 3662-6030. Vou agilizar aqui o Zap Zap da 94. Daqui a pouquinho você também participa comigo por ele. Um ótimo domingão pra você, pra sua família, você que tá aí, olha, almoçando ao som da cidade. Obrigado mesmo de coração pela companhia. Uma semana abençoada é o que eu desejo pra todo mundo.
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0: Bora começar com música. 25 horas, o Bosco e Vinícius, Fred e também a participação do Gustavo.

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2: certa.
0: Só confirmando, meio-dia 18 agora.
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0: Domingo Alegria no seu rádio com Maurinho Moraes. Mirosmai Thierry, Zé da Recaída.

0: Zezé de Camargo, senhoras e senhores.
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1: 13:03.
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qualidade, muita música na sua programação. Mato Grosso Matias, Beli de Maçã. Falando das paredes de Tãozinho Chororó, Daniel, que era eu aí, agora sim, agora deu certo o zap zap, hein? Pode detonar. 998209450. E aí, eu te pergunto, qual é a sua música nesse domingão pra matar saudades aqui com a gente? Ó, agora tá ali, deixa eu ver quem chegou ali. Boa tarde, Maurinho Moraes, aqui é o Cláudio, manda um abraço pra minha esposa Kátia, ao meu filho Pedro Henrique, passa uma moda boa pra gente aqui no bairro Santo Antônio. A Ronildinha do Creu tá lá ligadinha, a Badia do Radinho também tá sintonizada, a Deise, alô Deise, ou melhor, Denise, né, rapaz, Denise, estamos na escuta do seu programa, manda uma moda apaixonada pra nós aqui, ó, na hora do baú, do baú das velhinhas, legal, hein? Precisa, ah, tá. Dá nada não, viu, Denise? Dá nada não. A Marcela também tá ligada. Aquele abraço pra ela, Solange. Alô, Valdeci. Alô, Lemão. Aí, uma Almeida. O Ivan tá com a gente. O Emerson, a Lívia, o Divino, Robson. Rapaz, agora o negócio rupiou aqui, hein? Eita, nós, hein? Ó, toca mais uma boa aí. Só tem moda boa. Alô, Iselena. Alô, Abadinho. Alô, você que se liga na cidade. Agora, 1h28. Só o tempo vai dizer. É o som do Leonardo. Alegria, alegria. Aô, tia Magali, como é que tá por aí? Rapaz, essa música é ruim demais, né? Não, começou mesmo, devagar demais. Não, não, troca essa moda aí. Pode trocar? Põe um vestido de seda, rapaz. Ei, ai, ai. É o João, esse é o Frederico e o Gabriel cantando pra gente. Alô, Vadiniel, Vaniel, desculpa, Vaniel Ricardo.

0: só é, mais ou menos, né? Mais ou menos, né? Eita, nós, boa. Frederico e Gabriel cantando pra gente, vestido de seda, de seda. 1h30 agora, Tia Magali tá ali. Fala aí, Tia Magá.
1: Oi, Maurinho, boa tarde, tudo bem com o senhor?
0: Tô bem,
1: senhor. O que aconteceu?
0: Ué, tô aqui garrado aqui. Tive uns pane nos computadores.
1: Entrou aí no programa, deu bom dia e sumiu.
0: Garrado aqui nesse computador, Tia Magali. Já devia ter uns tapa nele. Não, tapa não. Não quebra, né? Agora deu certo. Alô, White! Oi, ai, ai, quem tá aí? Cadê?
2: Boa tarde, Maurinho Moraes. Vai, sua olhada na rádio mudou?
0: Não, mudou não. Alô, Badia!
3: Depois, se pudesse, eu troco uma pra Magali do Rio Negro e Solimões. Fala que sou eu que tô mandando pra ela, tá?
0: Rio Negro e Solimões?
3: Seja um domingo abençoado, você também.
0: Tá bom, então.
3: Não esquece de mandar pra ela, mãe, falar com a Badia.
0: Falou!
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0: ouvir Osmar, tá aí cantando pra gente na cidade. Quem foi que pediu essa aí? Quem foi que pediu essa aí? Foi a Ilma, não, a Ilma não, foi a Iselenda. Alô, Fatinha, fala comigo, Fatinha.
1: Boa tarde, Maurinho Moraes, é a Fatinha do Torresmo. Manda música pra mim aqui que tô limpando a casa. Manda música lá pra Helena, lá no Morro Grande, pro Zé Carlos, o Igor. Tá todo mundo ligadinho na cidade.
0: Que
1: bom
0: coisa
1: dia, Maurinho, manda essas músicas sonadas pra nós aí, um abraço.
0: Eita, nós. Aí o Almeida também tá aqui com a gente,
2: boa,
0: né,
2: Ilma? Boa tarde, Maurinho, tudo bem? Pra matar a saudade aí das antigas. Pode dar minha review com
0: a
2: aba, viu? Mandar pro Zé,
0: tipo, aqui pra nós aí. Entendi, amigos, não.
2: O Bitinho das Galinhas,
0: Zezinho da Padaria,
2: toda a turma, Badinho, Elis, Flamenguista, Fazenda, City Chakra, Adriano, Flávio, você, todo mundo lá no Parque das Acácias, todos os seus ouvintes aí, viu? A Rosa, a Débora, os meninos do Centrinho, da Hidro, do Pilates, viu? Uma semana abençoada aí, um mês, tá bom? Boa tarde, Cidade da Gonçalves.
0: Valeu, abraço!
3: Por toda a cidade. 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
0: Ó, quem gosta demais daquela da moda do Rio Negro Solimões também, mas é do chapeludo que gosta, é o Jovaí. É, Jovaí, aí ela até chora por causa desse aí. Tem base, tchau, gosta demais.

0: beleza? Joga pra mim, Hugo e Thiago, esse copo aqui.
1: Esse copo aqui, o que é que tem esse copo?
0: Oferece pra todo mundo gostar da música aí. Hoje tá só eu que bebendo, mano. Nós estava no rancho, vim embora mais cedo, valeu, você ficou. Toca aí pra mim, valeu, meu chegado.
1: Falou!
0: Ô, nós tava preocupado com você aqui, ué. Puser...
1: Não, preocupado comigo, daí preocupado com o computador. Eu não. Fala aí!
2: Ô, Maurinho Moraes, meu chegado, o Mumu do seu coração.
1: Ô, Mumuzinho!
2: Tá aqui no ranchinho do Mimos aqui. Eu, Jexé, a Alessandra, o irmão dela, o Luco Lucas, Bombadão. O pai dela, o Mundico, tá ali pescando peixinho, que pescou, o Mundico tá lá ainda.
1: Ó. Oh.
2: Só peixinho que voa aqui, manda um alô pra nós aí. Manda alô. A caneta azul pra nós aí.
1: Deixa eu mandar um abração pra dona Alessandra, tá lá no rancho ouvindo a gente também. Tá lá a Bruninha, a Laurinha, a Maria. Ei, turma boa! Eita, nós, agora é 1h41, hein? 1h41, alô Gilberto César. O cowboy vai te pegar, hein?
3: Ô, Mauribal, boa tarde. Sabe quem gosta do Sr. Peludo? Zé Pedreiro, lá Zé, no Rancho Cerrado.
1: Ô, Zé.
3: Toca pra eles a moda lá.
1: O cowboy vai te pegar. O Todinho também
2: boa chegado. Boa tarde, meu amigo Maurinho Moraes. Alguém Todinho que tá. Maurinho, tamo aqui curtindo a programação, né? O preguiçoso do Maurinho Gambiar, que hoje o Maurinho tá normal, não. Foi na automática aí, Maurinho?
1: Não, na automática.
2: Você é doido, tamo aqui com a família aqui, minha pequena Alice ali, curtindo a programação aqui. Toca a moda pra nós aí, rainha do meu destino, a moda do Carudo. Vamos animar, Maurinho Gambiar, vamos.
1: Bora, Bill.
4: Deus te abençoe todos nós, tô curtindo essas músicas boas, todos aí. Um abraço pro Joel, pro Rafael,

0: o Eurípides lá na portaria do chacreamento, tá ligado? Alô, meu amigo Elvis. Aí, ó.
1: Ô, Maurinho, boa tarde.
0: Tarde.
1: É, mandar as músicas pra nós aqui no Parque das Acácias aqui, ó. É, Dama Perfeita, Carlito Baduí,

cowboy tá pegador, hein? Vai pegar a égua pra lá, né, Cadeirudo? É ruim, hein, rapaz? Não, não, não, não, não, não, não, solta a dama aí, solta a dama.

aí Eurípides tramela uma mesmo, rapaz. Ia estar lá na portaria hoje, não pode sair. Doidinho pra dar um horário desse aí fora pra tomar uma, né? Ei, muita gente trabalhando assim, ouvindo a cidade. Muito obrigado pela companhia. Obrigado a você que me dá aquela carona no seu caminhão, na sua carreta, no seu ônibus, no seu carro. Alô, turma do aplicativo. Alô, Wilson Safadão. Ô, Anderson, você tá

0: A gente tem nem jeito de fazer pedido não, hein? Oferece aí esse modão aí, essa programação pra galera lá no Rancho dos Pica-Pau, pro Jovaí, Dona Darcy, a Beixuda da Lohane, Larissa, Dona Lady Dai, essa galera bacana no domingo, todinho que tá na escuta lá danando com você, hein? Você tá doido?
1: Domingo, a

0: Paulo e também o Paulino. Aí o coração velho chora, hein? Você tá doido, hein? Fala, Madá, fala, Madá.
1: Maurinho, boa tarde, Maurinho. Maurinho, é Madá do Vidistança. Maurinho, mandou essa música aqui pra nós aqui em casa. Pra minha irmã Estael, que tá aqui me fazendo companhia. E pra alguém muito especial no bairro Tiradentes, Maurinho. Maurinho, vem cuidar de mim. Zezé de Camargo e Luciano, Maurinho, toca aí pra mim, tá? Beijo, beijo, Maurinho. Boa tarde, um bom domingo.
0: Valeu, hein? Daqui a pouquinho tem o Mirosmar, hein?
1: Eita, Maurinho. Maurinho, seu programa hoje não tá 10, mano. Seu programa tá 9 mil, Maurinho. Ô, Maurinho, dinheiro não tem não, mas paixão tem demais, Maurinho.
0: Não.
1: Vamos tirar lá uma aqui, ó.
0: Ei!
1: Beijo.
0: Não, manda outro beijo pra ela lá, Cadeirudo. Manda outro beijo pra ela aqui. Que é rasgado mesmo, que bruto. Essa aqui, ó, o Rodriguinho tá oferecendo ela, hein? Tá oferecendo ela pra dona Dalci, lá no rancho. É de Brito e o Samuel. Pode aplaudir que a moda é boa. Homem, chora sim. Chora, Cadeirudo. Chora, miserável.

0: Cordeiro, desse aí é o Ed Brito Samuel, né, rapaz?
1: Homem chora assim.
0: Cadeirudo, é paixão pra mais de quilômetro, né, rapaz? Sabe o que me lembrou agora, Cadeirudo? Aquela música lá daquele rapaz lá, só aquele chonado, sem quantir. O Pablo, é. Ei! Au, bagaceira, rapaz. Aí a maquininha de R$2 leva nosso salário todo, hein? Ê, turma do Baixo Meretrício.

0: chora.
1: Ai, abre o bocão, Naná, abre o bueiro, rapaz. Ô, Cadeirudo, rapaz, você pode me perguntar como é que tá meu coração? Coração tá daquele jeito, assim, ó. Está em pedaços, velho. Ei, Mirosma! Chora, El. Chora, bebê.
2: Ô, Mari Marais, vamos mudar de novo. Ô, Mari Marais, você pediu o Cadeirudo pra tocar um internacional daquela pra nós aí, não? Pra comover a galera que dantinha, não?
1: Daqui a pouco.
2: Você me fala isso, tem jeito.
3: É, Maurinho, vou trocar meu 100 real, tudo em nota de 2 real, só pra usar na maquininha hoje, hein? Você tá doido? Pode fazer pedido aí, não vai colocar na maquininha lá.
1: Ô, Cadeirudo, Cadeirudo, põe mais uns 2 reais de volume de música aí pra nós. Aumenta o som, aumenta o som. 2 reais, hein, tá bom? Alô, Edna Martins. Ei, Margarete. Rima com chiclete.
4: Ô, Maurinho do Moraes, Tramela e a Dona.

0: babá mesmo, né, rapaz? Ser besta, mas ser besta
1: três vezes. Ô, Maurinho Moraes, olha o Todd aí outra vez. Ah, não deu certo fazer o pedido aí pra você, né?
0: Não
1: deu. Pega o Cadeiruto pra tocar a moda pra nós aí, Maurinho.
0: Rapaz.
1: Você é mais chegado dele aí?
0: Cadeiruto, toca a moda dele.
1: Pega o Cadeiruto pra tocar a moda pra nós aí, rainha do meu destino.

0: isso.
1: Aê, Boteco Sem Por, né,
2: ela
1: vai?
2: Só me dá prazer. Isso é presente divino.
1: Cê besta, mas cê. Que domingo atrapalhado esse, hein, rapaz? Peraí, parou. Toca agora o áudio do Rodriguinho, não. Para a música lá primeiro. Para lá primeiro, que ele quer falar. Parou. Fala, Rodriguinho.
3: Ô, Maurinho.
1: Uai,
3: Rogério Moura.
1: É outro?
3: Tá show de bola, hein? Tá um peixe quentar, né? Um abraço, Maurinho. Cidade, tá gostando de ouvir. Rogério Moura.
1: Aí, Rogério, agora é o Rodriguinho. Fala, Rodriguinho.
4: Maurinho.
1: Oi.
4: Será que o cara não vai patrocinar aí um Vale Nice aí pra galera aí na rádio, não? Lá na casa do Muro Preto, que tem
1: rapaz,
4: os amantes da casa do Muro Preto aí. Sabe que o Caruso não quer patrocinar? Porque ele é encarregado lá dentro.
1: É verdade.
4: É chefe lá, hoje.
1: Gente, falando nisso, atenção frequentadores da casa do Muro Preto, por favor, tira o escorpião do bolso, tá? Vamos tirar o escorpião do bolso, vamos ajudar a turma lá, né? Vamos ajudar.
5: É menina.
1: Porque o Muro Preto tá ficando cinza, tá caindo até o reboco lá, gente. A casa tá faltando até telha, vamos dar um jeito de arrumar a casa lá. Não é só desfrutar da turma lá não, tem que ajudar, ué, tá doido?
6: Ô, Maurício Moraes.
1: Oi.
6: Flamengo, uma pra nós do Chico Rei do Paraná.
1: Ah,
6: pedi aí, Daniel, Luciana.
1: Uma casa lá. Não é só desfrutar da turma lá não, tem que ajudar, ué, tá doido?
6: Ô, Maurício Moraes.
1: Oi.
6: Flamengo, uma pra nós do

0: É, o pessoal tá aqui falando, ó, é o Maurinho, aqui ao Caru também. Maurinho, tinha uma Ranger, né? Tinha uma Ranger vermelha esses dias lá em frente. Foi, ela tava parada lá, estacionada, porque eu precisei de sair no caminhão. É, precisei de sair no caminhão. Foi isso que aconteceu. É. Vai cuidar da sua vida. Deixa eu ver quem tá ali. Alô, Ilma! Oi, Ilma!
1: Barulho, esquece minha música, não é heavy com aba aí, tá bom?
0: Eu não tô entendendo, é digita. Digita que eu não entendi nada que você falou. Aumenta o som!
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1: Ô, Maurinho, fala pro colega aí que eu vou trocar meu 100 por 2. Não, eu vou trocar meu 100 por 1, Maurinho. Maurinho, misericórdia, Maurinho. Ô, Maurinho, esse programa hoje tá, ó, 10 mil. Ô, tá, Maurinho, vou acabar estralando mais uma, Maurinho.
0: Eita, nossa.
3: Ê, Maurinho Moraes, vai ter que mudar o nome do programa, não vai ser mais Domingo Alegre. Vai ser Domingo Sofrência. Só música de sofrência?
0: É pra sofrer, Bastião.
4: Chiclete, canivete, biscatete.
0: E tem mais outra, e tem mais outra. Essa Margarete, uma com mais coisa. Não, só não é isso não, Cadeiro. Não pode falar, não pode falar. Você é burro demais. Vai ser doido.
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6: Maurinho, dia de domingo também pode cobrar, receber as notinhas.
0: Pode,
6: pendente.
0: Pode.
6: Alô, João Serra, aqui tá conosco. Ah, tô aqui no Barreiro aqui.
0: Ô, ó, João
6: aqui
0: Serra,
6: tomar uma. Aqui tá comigo.
0: Ô, João Serra, ajuda o rapaz lá, João Serra. O homem doidinho vai tomar uma. Você não faz pix aí? Não clareia nada? César e Paulinho pra brilhantar esse programa que é feito com amor e carinho pra você. Esse é o nosso Domingo Alegria. Agora 2 horas.

0: falando isso, meu amigo Renato da Elétrica Silva tá ali, ó, mandando um recadinho aqui pro Uripe lá da portaria. Fala aí.
1: Boa tarde, bom. O negócio vai cair pro Uripe.
0: Por quê?
1: Bicho, você tá numa requema, hein? Você tá doido.
0: Ai, ai, ai.
1: Ah, vou tomando umas aqui pra ele.
0: Aí,
1: aqui,
0: ó, aí, ó, aí, ó.
1: Você tá esperado há 5 horas.
0: Vai custar. Tá, não, o bicho tá tremendo igual Toyota vem cravada, rapaz. Tá daquele jeito, doidinho pra lavar o pescoço por dentro. Ô, Maurinho, tô aqui ligadinho, viu? Manda um abraço. É o Vanderlei Lemos, né? Tá lá ligadinho com a gente. Quem também tá sintonizado com a gente é ele, o Gandaia.
2: Boa tarde, Mauro Eduardo de Moraes.
0: Fala, Gandaia.
2: Senhor?
0: Bom demais da conta, hein? Bora pra onde?
2: Tá arrochando aqui agora, hein?
0: Pra onde você lá vai?
2: Ferrar botar de bonita forma agora é nós aqui na Radar. Falou?
0: Falou, meu querido.
2: Aproveita aí, Mauro Eduardo de Moraes. Toca pra nós e o Breno Reis e Marco Viola, PQP pra nós. Bota

0: Não, está rastejando por você e tá lá no boteco.
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0: Eita cidade, esse é o nosso Domingo Alegria. Agora 2:15, hein? 2:15, fala Rodrigo.
10: Ô, Maurinho Moraes, boa tarde, meu jovem. Rodrigo Alves aqui, Monte Carmelo.
0: E turma.
10: Tamo indo aqui pra BH. Toca aí, calcinha de renda pra nós, Gustavo Lima.
0: Calcinha.
10: Oferecer pra mim, pro meu companheiro aqui, escovado.
0: Olha o apelido, cara.
10: Tamo indo pra BH, poxa, manda um alô pra nós aí, volante grande. Tchau, obrigado.
0: Alô, então, aí. Calcinha de renda, o Panda canta junto nessa aí, né? O Panda canta junto. Ô, Gilberto.
11: Ô, Maurinho, o Zé tá esperando lá o chapeludo você mandar pra ele lá.
0: Ó, o chapeludo, já saiu o chapeludo aí. Você quer mais chapeludo? Aí gosta, hein? Já saiu o chapeludo aí.

0: o Ivan. Maurício, será que tem umas caras já manga lá? Seis dias? Você gosta de suco de canja manga, ô Ivan? Você gosta? Você via, vocês? É manga, como é que é? Suco de canja manga com pepino. Deus é mais, hein? Deus é mais. Você tá doido? Fala aí, fala aí.
1: Ô, Maurinho, boa tarde. E aí?
0: Ô. Fala, Zé Antônio.
1: Sabia que o Joaquim lá da Catarata do Zoanete faz umas farofas boas?
0: Farofa?
1: Quero ele fazer umas farofas pra você ver. Mas o menino não entende fazer farofa, hein?
0: É bom, cara?
1: O Cavalão de Teta, toca uma música do Grelo aí pra nós aí, fazendo favor.
0: Ah, não, senhor, não. Aí você me quebra, hein? Aí você me quebra, aí não dá não, hein? Ô, que pessoal pediu esse copo aqui, que é isso aí? Que é isso aí? Não, esse desce antigo, irmão. Vai deixar? Deixa cair, então. Esse é o Hugo e o Thiago. Esse copo aqui.
2: Sabe onde eu estou?
0: Aonde você tá? Aonde você tá?

0: sequer, Elias? O que você quer?
1: Esse outro aqui eu bebo pra
0: ver. Meu pão, Elias, olha dessa.
1: Não consigo te esquecer.
0: O que você quer, Elias? Fala comigo. O que você tá querendo?
2: Eu tô aqui na roça, aqui no Celinho.
0: Ah.
2: No marmelo aqui, rapaz. Você não tá entendendo, não.
0: Mas você tá comendo pão, ué? O que você é comer pão? Você viu a foto?
2: A gente ia falar com você aqui, peraí.
0: Fala aí.
2: Fala com eu.
3: É seu neguinho aqui, ó.
0: Ô, Celinho, você tá bom?
3: Bem, você.
0: Uai, boy, Celinho, você tá dando é pão pro menino comer aí, ué? Pão? É pão? Pão? É, ué, deve enviar uma foto aqui de um pão, aqui, ó, pão na chapa.
3: Não, moço, não tem pão não, doido, tem a causa de uma cotó aqui rolando a doidada.
0: Ah, não, esse é de outro dia, então, esse é de outro dia. É de outro dia, não é de hoje, não. Ele tá tomando no mocotó? Pode, já, pro, você tá ao vivo na Rádio Cidade. Pode mandar um abraço pra quem quiser. Fica à vontade aí.
3: Então tá, beleza.
0: Pode falar, ué. Pode mandar. Pode mandar um abraço.
3: Alô, Mari.
0: Então tá, ué. Então. Falou. Beleza, tchau.
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0: Falou, então. Não falou muita coisa, não, mas tá valendo.
1: Esse copo aqui é pra lembrar dos sonhos que eu sonhei com.
0: Rapaz, lembrei do que cara lá, o rato, coitado Manute lá, né, na mesa 12. Ele tava de jeitinho.

0: sala de
1: casa. Ô Mauri, liga pro Romeu pra ele fazer uma diagnóstico lá da seleção, se vai ser campeão ou não. Porque ele deve saber, né? Ele mexe com esses treinos.
2: É uma igrezinha, já sei, querem que ele me xinga tudo aqui, né? 12h24 agora.

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5: Duas e 27 agora. A Cláudia tá lá ligadinha. Oi, meu amigos. Como é que você tá? Olha, estamos aqui, bem, graças a Deus. Passa aquela música, né? Sofri em dobro, estamos ligadinhos à rádio. Que moda é essa aí?

este camado sodoso caboclo não tiver preparado psicologicamente, amorosamente, ele faz besteira. Ele vai pro boteco e dá um prejuízo lascado, né? Só não pode ser lá do seu Agostinho, na venda do seu Agostinho, não, né, galera? Ei, abraça pro Bill, tá lá ligadinho com a gente, a turma toda ligadinha aí. Quem tá ali? Mais uma vez, um abraço pro Leandro Lemos, né? Tá lá, ó, agarrado no batente. Ó, o que aconteceu aqui? Ô, meu irmão, parabéns pela programação. Todos aqui parabenizando, hein? Nota mil. Obrigado pelo carinho aí. Obrigado mesmo. Toma mais essa pedrada aqui, ó. Agora é o Eduardo Costa. Canta, Eduardo Costa, pros apaixonados de plantão, meu filho. Canta. Vontade de sair cantando pneu aqui agora.

0: saber da costela aqui agora, hein?
1: Vai, credo.
0: Ele não tem jeito não, ele quer abrir mais outra.
1: Destramela mais uma lá pra ir. Destramela uma pra ir lá. Fala, Elvi.
2: Destramela mais uma pra nós, hein, meu chega.
1: Só se for agora, ó.

Mumuzinho, Alexandra, Jaque, o papai da Jaque, a turma toda que tá lá no rancho ouvindo a gente agora, hein? Olha a hora, olha a hora, olha a hora! 2h37, 2h37, esse é o Domingo Alegria.

0: foi, Canelo? O que foi? O que é que você tá acontecendo aí? Mais uma?
1: Ô Mauro Moraes, você sabe que você é nosso locutor especial, né? Vai estar antenado nessa aqui, meu amigo.

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1: O que você quer, Rodriguinho? Fala comigo, abre o coração.
2: Mauri, deixa eu te perguntar. Pastor já fez um pedido de oração pra você aí, pra essa semana? Pastor tá te querendo, viu? Você e o Todinho. Vai caçar os seis aí, viu? Viu São Black lá abreviar. O pastor tá na cola dos seis, viu?
1: Tem dó que esse pastor. Ele não tá no grupo não, né? Que se tiver do grupo eu vou sair. Lá no grupo eu vou sair. Deus é mais que esse homem.
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1: Oh, olha a hora agora, gente. 14 voltando para as 3. Que foi aí, Cadeiru? Que você tá arrumando para nós aí? Você quer viajar agora? Mas cadê a mala? Ah, entendi, entendi. Então não vai ser esse tipo de viagem, não vai ser. Pronto, entendi. Pronto, acordei pra realidade agora. Vai ser uma viagem daquele jeito, né? Ó.
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1: Eita, nós, tá no ar o meu, o seu, o nosso Bloco das Velhinhas. Uma viagem alucinante ao mundo da música. As melhores do passado, de volta pra você aqui no Bloco das Velhinhas, no nosso Domingo Alegria, edição de 7 de junho do ano de 2026. Que tem pra nós aí, Cadeirudo? Que tem pra nós? Fred Mercury, Montserrat Caballé.

0: é o nosso bloco das velhinhas aqui pela 94. Como eu disse, uma viagem alucinante ao mundo musical. As melhores, aquelas que marcaram época, lugares, pessoas e momentos especiais. Você ouve aqui, alô, Abadia. Rapaz, nunca vi uma mulher mais que... Rapaz, eu não entendo a Abadia. Se não toca a música dela no tempo dela, pensa na mulher que fica brava, rapaz. Não entendo o negócio.
1: Corre, toca aquela moda que a concorrência vai ficar só no acostamento e ainda vai passar atropelando tudo. Toca aquela moda aí pra nós, pra fechar com chave de ouro.
0: Segura essa aqui então, ó.

música, que canção. É de arrepiar. Que domingo alegria. Cadê Arudo? Segura essa daí e toca aquela outra de arrepiar também. Aquela outra. Nossa! Haja coração. São

completa, Cadeiro. Completa com aquela outra lá. Aquela outra da Deb Dibson. Vixe, Maria. Saudade, não tem idade, com certeza não tem. Boas lembranças aqui no nosso Domingo Alegria.

0: Cadeiroso.
1: Pensando que eu lembrei de quem é rapaz, senhor. Você lembra? Ele tava, parece que todo vestido de branco. Morena, assim, da cor bem escura. Cabelinho enroladinho, cantava aquela música lá de Purple Way. Você lembra dela? Essa é o Prince aqui na cidade.
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Toca mais um, Maurinho, só que eu quero agora, ô Cadeirudo, toca aquela moda, sabe, que é de rupiar até o cabelo do lombo, aquela lá, aquela. Ixi.

0: paixão danada ouvindo essas músicas, tá lá tomando todas e mais algumas, hein? Deixa eu até ligar pra ele, pra saber como é que tá o coração dele, como é que estão as coisas. Só deixa eu saber aqui, velho, quer ver? Deixa eu ver se você vai me atender. Deixa eu, vamos saber se ela atende, né? Tem que atender a gente aí. Não quero atender, não quero atender.
1: Desgruda, senhor!
0: Então, só quero conversar com ele pra saber como é que... Meu amigo...
2: Fala comigo, Maurinho Moraes.
0: Ô, William, como é que você tá, meu amigo? Tá bom? Boa tarde.
2: Bom demais, graças a Deus. Boa tarde.
0: Quero saber...
2: Você não me chama de orelha de frango, não, como você tá tomando rabo agora.
0: Não, não pode.
1: Como é que você tá?
0: Não, quero saber como é que tá o seu coração.
2: Seu coração tá aberto pra você toda hora. Fala comigo.
0: Falou, meu amigo, falou. Deixa eu te falar, você tá ao vivo agora no momento, não pode falar palavrão. Eu prometi pra mim mesmo que nunca mais iria te chamar de orelha de frango. Prometi pra mim mesmo.
2: Orelha de frango é só
0: rabo. Não, não pode xingar, não.
2: Xanguana, velho, Xanguana, velho, que tá na sua casa, não, lá na beira do fogão, lá arrumando comida pra você.
0: Não fala assim, não, senhor. Fala assim, não, senhor. Fala assim, não. Orelha de frango, deixa eu te contar. O pessoal que pediu pra te ligar aqui, pra saber como é que tá seu coração.
2: Sim.
0: É, mas seu coração tá bem.
2: Pediu porque é tudo um Xanguana, velho, da casa da Jeromeia lá.
0: Da Jeromeia?
2: Fala pra eles ir caçar um trem pra fazer. Hoje é domingo.
0: Eu sei, orelha de frango.
2: Deixa meus trem aqui, meus barcos.
0: Orelha de frango, deixa eu te falar um negócio aí. Você tá tomando uma?
2: Orelha de frango, essa Xanguana, velho, que tá arrumando comida pra você lá na sua casa.
0: Calma, orelha.
2: Já caçerba velha da cabeça branca.
0: Até
2: lá,
0: porque.
2: Tá arrumando comida pra você.
0: Mas peraí, mas frango tem orelha? Tem não? Tem frango tem orelha, Cadeirudo?
2: Deve ter, né?
0: Você
2: não puxou na orelha, você não puxou a cachanguana lá, você não falou com ela lá, não, para ver se ela tem orelha?
0: Ai, cara. Deve ter. Calma, calma. Fica calmo, calma. Hoje é domingo, amanhã é segunda-feira.
2: Não, só tô no meu domingo aqui, tô aqui no bairro do Japão, tomando uma cerveja com meus amigos aqui, eu sempre ligando pra encher minhas capangas.
0: Não,
2: ah, para.
0: Ô, turma, qual que é o apelido dele?
2: É... O apelido dele é
0: pessoal tem,
2: da
0: o pessoal,
2: caçamba,
0: o pessoal
2: da,
0: tem medo de falar, o pessoal.
2: Peraí.
0: Ô turma, alô, turma do bar, vocês têm medo do orelha de frango?
2: Não enche minhas capangas, não, só. Beleza, não é hora mais sublime.
0: Tá. Falou.
2: Aqui, ué.
0: Falou, meu amigo. Ou, um abraço, viu? Fica com Deus.
2: Falou, um abraço.
0: Falou, orelha de frango. Tchau, com Deus.
2: Boneco de Olinda.
0: Não dá bobeira, não, orelha de frango. Tá chegando até agora, ligado? Tá chegando até agora. Ei, ai, ai, bora pros comerciais.
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7: Para 3:09, finalizando a nossa participação de hoje. O pessoal vai dar uma olhadinha aqui, os técnicos darão uma olhadinha na rádio. Mas amanhã tem Maurinho Moraes aqui na cidade.
8: Ô, né, Maurinho, como é que você tá?
7: Tô bom, hein?
8: Ouro.
7: Max Monteiro.
8: Vamos fechar o final de semana, né? Ô, Maurinho.
7: Oi.
8: Manda um abraço pra nós aqui no pé do Eito, na beirada da represa, cá embaixo, num lugar onde é que o lobo esconde.
7: Credo.
8: Um abração. Um bom domingão a todos aí.
7: Valeu, Max Monteiro. Pessoal, fiquem todos com Deus. Um ótimo restante de domingo, na graça e na paz de Deus. E amanhã tem Maurinho Moraes com vocês aqui na cidade.
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7: Valeu, valeu.
10: Tchau.

0: 3251-9657, apenas mensagem de texto. E tem outro mineiro, campeão do mundo, que vai falar conosco aqui na Itatiaia. Nosso Rômulo Giacomini. Ontem o Rômulo estava revoltado porque falou que ninguém tem o nome dele. Foi, meu filho, você tem o nome de um dos fundadores de Roma. E não, não sei o quê. Aí depois contou que tinha um tio que chamava Robin Hood. Só pra você ter ideia. Mas ó, o Rômulo Giacomini conversou com esse cara pentacampeão do mundo. Chega mais, Rômulo!
1: Oi, gente, temos o prazer de receber aqui da Itatiaia um cara que é simplesmente pentacampeão mundial, campeão da Premier League e campeão da Libertadores, multicampeão conhecido aí no mundo todo, Gilberto Silva. Prazer ter você aqui, muito obrigado por receber, aceitar nosso convite aqui na Itatiaia.
2: É um prazer poder estar de volta a casa e poder falar de nada mais, nada menos que futebol, né? Algo que a gente é apaixonado.
1: E temos muitos assuntos, mas não podemos deixar de passar um que demorou muito tempo para acontecer, que é o Arsenal campeão da Inglaterra. Depois de 22 anos, desde aquela do seu título lá na Inglaterra, o Arsenal voltou a conquistar a Inglaterra, bateu na trave 3 vezes até chegar nesse título, né? Se não é sofrido, não é Arsenal, Gilberto Silva?
2: Foi realmente demorado, né? Demorou 22 anos para o Arsenal voltar a ser campeão. Para um clube com a estrutura do Arsenal, com o tamanho do Arsenal, realmente é um tempo muito longo. Mas isso se deve a toda, desde lá de um novo estádio do Emirates, isso começa desde esse processo, né? Após a conquista 2003-2004, o Arsenal passou por uma mudança na sua infraestrutura, né? Sai de um estádio de Highbury para o Emirates, uma casa nova onde o clube precisou de fazer um grande investimento, e toda essa infraestrutura consumiu muito no aspecto esportivo, porque o Arsenal ficou sem condições de competir realmente, falando assim no aspecto financeiro, com as outras equipes, né? E com isso o Arsenal ficou aí um período longo sem vencer, mas essa espera felizmente acabou. Depois de 3 anos aí seguidos, o Arsenal ali próximo, chegando perto ali, batendo na porta, se frustrando, né, tendo que conviver com esses momentos delicados, mas felizmente isso aconteceu ontem, né, com o resultado do City, já antecipando para a última rodada. Acho que aliviou um bocado de coração, porque todo mundo ia para a última rodada muito apreensivo, mas bem boa hora também. Acho o Arsenal, acima de tudo, né, tirando todo esse período, toda essa espera, tudo que aconteceu nesse intervalo, o Arsenal nesses últimos anos fez realmente por merecer, e estava na hora desse título acontecer.
1: E tem um cara fundamental nesse processo, que é o Mikel Arteta, que surge de uma forma inesperada, né? Que não tinha uma carreira como treinador, era auxiliar ainda do Guardiola, e consegue construir um Arsenal vencedor. Você chegou a ter contato com ele no Arsenal. O que você pode dizer um pouco do que você conhece dele? É um cara que realmente chegou para passar eras no Arsenal, para ser um dos grandes treinadores, já é um dos grandes treinadores do futebol mundial, né?
2: Cara, o Mikel, quando chega ao Arsenal, ele é apontado ali no lugar do Unai Emery. Ele chega como uma surpresa, como uma aposta muito grande. Para muita gente na Inglaterra, assim, como foi talvez para mim também uma surpresa grande, porque você pegar o Arsenal no momento que estava um pouco conturbado, muita coisa por fazer, mudar a equipe, fazer uma transição de elenco, era algo um pouco difícil de fazer naquele momento. O momento não era o melhor possível, mas eu creio que isso só aconteceu porque ele realmente teve total apoio da direção, da diretoria, para poder apoiá-lo nos momentos difíceis, né? O Arsenal, ele já está no Arsenal, se eu não me engano, é a quinta ou a sexta temporada. E batendo na trave aí nesses últimos 3 anos, os primeiros anos foram anos aí de fazer transição de elenco, que é muito difícil. Você pega um grupo que já estava montado e até você realmente trazer jogadores, aquilo que você acredita, e fazer essa mudança. Na Inglaterra, pelo menos, não se faz isso da noite para o dia.
1: Sim.
2: Então, isso demorou um tempo, onde eles conseguiram montar uma equipe sólida. Então, tendo o apoio da diretoria, foi muito mais fácil, porque seria muito fácil. Imagina, você tem em três anos consecutivos, você fica ali em segundo lugar. Para muitos outros clubes, o mais fácil é demitir. Mas o Arsenal, né, dentro de uma estrutura daqueles que eles acreditam, que o Mikel também proporcionou em todos esses anos, por conhecer o clube, ter sido um jogador do clube. Eu não tive a oportunidade de jogar junto, mas o conheço. Pouco a pouco ele foi construindo um ambiente saudável, né, montando a equipe dele. E você tem hoje um clube bem estruturado e uma equipe muito forte.
1: Ele tem até uns métodos não muito usuais ali para motivar o vestiário e tudo mais. E você fez até uma colocação comparando ao futebol brasileiro. Felipe Luiz foi demitido após as duas conquistas, mas você passa pelo processo. Ele teve ameaçado ainda no início, mas ele conseguiu um título de Copa da Inglaterra, mas conseguiu se manter, recuperar a confiança, bateu na trave tantas vezes, e ainda ter o apoio da torcida, ter o apoio da diretoria, é muito diferente do futebol brasileiro.
2: A cultura é diferente, mas hoje a vida de treinador não é fácil, né? A cultura hoje ela é totalmente diferente do que já foi há um tempo, até mesmo na Inglaterra. Hoje os treinadores já não têm tanto tempo para trabalhar, os clubes já não têm tanta paciência mais com os treinadores. Isso a gente falando da Inglaterra, que é alguns anos atrás eles davam mais tempo para os treinadores trabalharem, tinham um pouco mais de paciência. Hoje tá tudo muito rápido, então as informações elas são muito rápidas, e se o resultado não acontece, a pressão é muito maior hoje com a quantidade de veículos de informação que existe. Mas acho que foi importante, acho, pro Arsenal, né, ter tido calma para tomar as decisões necessárias, né, nos momentos de pressão, e não tomar a decisão precipitada. No momento quando você perde um título, no momento quando você é o primeiro até quase a última rodada, e de repente você finaliza a temporada e não conquista novamente. Então, ter tido essa paciência com ele, acreditar no trabalho dele, dar todo o suporte, foi fundamental.
1: E os brasileiros? Tem três Gabriéis lá, você direto e reto tá lá com eles, tá até com um papel de entrevistador às vezes lá na Inglaterra. Como você vê esses nomes, também pensando na seleção brasileira, né? Gabriel Magalhães é um pilar também da seleção brasileira, o Martinelli está indo para a segunda Copa, o Jesus, que já esteve também na seleção brasileira, como que você enxerga os brasileiros lá do Arsenal?
2: Estão fazendo um excelente trabalho, eu fico feliz por eles, porque recentemente estivemos juntos e a expectativa de conquista era muito grande. E quando eu estive com eles, acho que foi em fevereiro, mais ou menos, a situação era muito mais tranquila do que foi nessas últimas semanas, né? Tinha uma vantagem muito maior sobre o City. Depois, de lá para cá, eu saí de lá, a situação foi mudando, a diferença diminuiu, chegou a ficar bem ali, né? Disputando cabeça a cabeça ali quem ficaria em primeiro. Mas acho que acima de tudo, penso eu que esses últimos anos serviu para formar e fortalecer o caráter, né, da equipe, dar um pouco de mais experiência, porque sofreram muito com a perda das possibilidades de título aí. E aí, emocionalmente, você começa a chegar nessa reta final de competição com uma pressão de um nível muito elevado. Então, eles souberam administrar, mesmo quando eles perderam para o City, a diferença de pontos ela diminuiu, mas aí entra o trabalho de todos, cara. Trabalho, competência, né? Acho que o Mikel tem um papel importante de como ele conduz o trabalho, como ele direciona, maneira como ele procura extrair dos jogadores. E aí nas palestras, né, a gente já viu algumas coisas dele, é legal ter uma visão. Acho que às vezes você tem um novo aprendizado, que às vezes ele vem até fora do futebol, extrai certos elementos e traz, e fazendo esse bate-bola, né, com o próprio futebol, trazendo elementos aprendizados do lado de fora, e você vem, apresenta para os jogadores para eles assimilarem a importância do papel deles e como cada um quer alcançar o resultado, né, que é individual, né, no aspecto quando eu preciso fazer, mas atendendo ao desejo do grupo.
1: Puxando agora para a seleção brasileira, Gilberto, também mais uma novidade, a convocação, né, da Ancelotti. Queria que você fizesse uma avaliação, o que que você achou dos nomes escolhidos? Deixou alguns nomes de fora, João Pedro foi muito falado, né? Você achou que faltou alguém? Qual é a sua avaliação da convocação do Ancelotti para a Copa do Mundo?
2: É, dentro de todos os atletas que já foram colocados, pelo que estão fazendo de temporada em seus clubes, acredito que está bem equilibrado. Equilibrado, quando eu digo, na questão dos setores. É, obviamente, uma convocação para a seleção brasileira a qualquer momento, e principalmente para uma Copa do Mundo, ela nunca vai ser unanimidade para todos. Então, eu vou ter a minha opinião, você vai ter a sua, os torcedores vão ter a deles, e faz parte do processo. Como nós ouvimos aí o Carlos na entrevista, né? Ouvir a opinião de todos, treinadores, jogadores, ex-jogadores, jornalistas, mas no final quem decide sou eu. Pronto? Ele deu. Isso é o papel do líder, cara. Ele liderar, eu vou ouvir todo mundo, eu vou acompanhar o que está sendo feito de cada jogador, mas no final das contas eu tenho que ter a minha opinião, eu tenho que ir junto com a minha comissão técnica, definir quem realmente vai, e aí a gente vai estar abraçado junto, independente do que acontecer. Se nós vamos vencer, se nós não vamos vencer a Copa. Mas eu creio que, dentro desse equilíbrio que eu disse agora há pouco, em termos dos setores, né, e do perfil de cada atleta, é uma competição, cara, que você entra, o Brasil não é o favorito, tem outros favoritos, na minha opinião. Temos aí a Argentina, que é a atual campeã, a França, que está fazendo um belíssimo, tem feito bons anos, né? Com um momento melhor, mas não significa o fato de você estar melhor no momento, você vai vencer a Copa do Mundo.
1: Sim.
2: Nós já experimentamos isso, já tive essa experiência em 2006, onde nós chegamos com aquela, né, com essa vantagem, entre aspas, né, com os favoritos para a Copa, e nós paramos nas quartas. Então, o Brasil não chega como favorito, é uma oportunidade para eles trabalharem em silêncio, fazer os ajustes, e aí quando começa o jogo, cara, aí a gente vai ver realmente quem tá mais disposto. E eles têm, sim, uma grande oportunidade aí pela frente.
1: Você queria o Neymar? Nessa lista?
2: Claro.
1: Um jogador que pode agregar? Como que você vê que ele chega pro Mundial, vai ser titular? Vai ser uma liderança?
2: Bom, o próprio Carlos já disse, cara, vai depender do que o campo mostrar. Ele vai estar trabalhando com o grupo, ele tem se preparado. E nesse período todo, né, o mais curioso, né, quando a gente fala do Neymar, eu tenho ouvido tudo, né? Pessoas que são a favor, muita gente contra o que ele faz, mas quando a gente olha para o futebol brasileiro e toda a sua história, e olhar um grupo da seleção hoje, e para quem fala assim, poxa, o Brasil, um jogo bonito, né? Então, para mim, expressa no Neymar. Esse jogo bonito do Brasil que todo mundo aprendeu a conhecer. Óbvio que, cara, não espere o Neymar de 4 Copas atrás, de 3 Copas atrás, de 2 Copas atrás. O Neymar, ele tá em outro momento. O Neymar hoje tem 34 anos. Agora, é importante que todos os outros jogadores, né, além de fazer a tua parte, eles possam compreender o que o Neymar também pode agregar para eles. E se a gente voltar na 4 anos atrás, na Copa do Catar, cara, eu não lembro de ver o Messi marcar ninguém. As pessoas querendo que o Neymar volte para marcar. Que ele volte para marcar atrás do zagueiro, atrás do lateral, não sei o quê. Ah, o Messi não fez isso para lugar, hora nenhuma.
1: Sim.
2: O Messi, ele ficou numa posição estratégica dentro do campo para decidir jogo. E foi o que ele fez muito bem. E ele sabe fazer isso. O Neymar é a mesma coisa. Agora, qual que é a importância do grupo em função disso quando o Neymar tinha esse campo? Eles entenderem, cara, vamos trabalhar para ele, porque no momento que ele vai ter a oportunidade, ele vai ou fazer um gol, ou dar uma assistência e poder realmente decidir o jogo. Agora, querer que o Neymar, cara, vai querer marcar, esquece, não é esse o jogo dele. Sim. Nunca foi. Acho que você tem que usar bem o que ele tem de melhor. Eu acredito que o Carlos, ele sabe fazer isso muito bem.
1: Tanto que em 2022, você falou do Messi, todo mundo jogou em função do Messi, E hoje os próprios jogadores declaram que o Neymar é o cara da Copa. Alguns jogadores já declararam esse apoio, que ele é o nosso cara. Então eles têm que fazer por onde, vamos dizer assim, né? Jogar em prol dele. E por outro lado, teve muita polêmica, muita discussão sobre esse assunto de Neymar. E teve também um paralelo. Um jornalista citou que o Brasil deu o primeiro passo para repetir 2006. Você esteve lá. Já deve ter ouvido 1 milhão de vezes, ou sido perguntado 1 milhão de vezes, o que aconteceu, porque era a seleção com os melhores nomes dos últimos tempos da amarelinha, né, Gilberto? Como que você enxerga hoje aquela Copa de 20 anos atrás?
2: Cara, quando você chega numa Copa do Mundo, você começa de igual para igual, por mais que as pessoas te coloquem ali como favorito ou não favorito. Então, naquele momento, o Brasil, ele era tido como favorito, mas por que que ele foi escolhido como favorito aos olhos de muita gente? Porque no período de 4 anos, o Brasil ganhou a Copa América, ganhou a Copa das Confederações, classificou em primeiro lugar nas eliminatórias, ele ganhou a maior parte dos jogos nesse período. Então, a campanha que o Brasil fez até chegar à Copa do Mundo, ela te credencia para isso, para as pessoas olharem dessa forma. Você tem que assumir isso também, mesmo que inconsciente, mesmo que você não fale isso publicamente, né? Porque entre os jogadores existe, ao mesmo tempo, um código, uma parte ética aqui. Não vou falar que eu sou melhor do que o outro. Para eu falar que eu sou melhor do que o outro, eu tenho que jogar contra ele e vencer. Aí sim, naquele jogo eu fui melhor. Mas não era o caso. Então, cara, eu acho, a minha visão, a minha opinião do que aconteceu para aquela Copa do Mundo, o fato da gente não ter avançado, o que eu penso, nós poderíamos ter tido uma preparação muito melhor, num local mais silencioso, onde nós tivemos aí um treino aberto ao público, onde a gente tinha às vezes 5 mil pessoas. Então, o foco do jogador muda, a concentração muda, nós tínhamos aí treinando, nós tínhamos a imprensa acompanhando o treino aqui 2, 3 metros de distância, onde a gente dificultava nosso bate-papo, às vezes a concentração. Então, assim, são detalhes, parece bobos, né? Você fala, mas o torcedor não influencia o jogo. Lógico, o torcedor não vence jogo, né? Exatamente, na essência. Ah, mas é a imprensa que tá ali, isso é uma desculpa? Não, mas é um detalhe importante, cara. A Copa do Mundo, ela é muito rápida, os jogos são muito de níveis muito elevados. A preparação, ela é fundamental, porque como a gente não joga junto o ano todo, aqueles 10, 15, 20 dias que você tem ali para se preparar, eles são fundamentais para você corrigir o máximo que der, e o resto você vai corrigindo ao longo da competição. Então a gente perdeu um pouquinho, né, nesse aspecto, na minha opinião, mesmo com tanto talento que a gente tinha. E você chega numa competição, cara, sendo ou não o favorito, igual todo mundo. E aí vai depender daquilo que você produzir dentro de campo.
1: Pincelar um pouco sobre o Atlético, você como campeão, ídolo do clube, a direção do clube teve uma decisão agora de contratar o Guilherme para ser coordenador técnico, administrar um pouco do vestiário do Atlético. E você, com toda a sua experiência de Atlético na sua primeira e segunda passagem, pode falar um pouco sobre o Guilherme, né? O que você achou da escolha?
2: Essa é uma pergunta difícil, eu acho, das coisas do Atlético, né? Não, Guilherme, que nós tivemos juntos no Atlético, um amigo do futebol, amigo um dos tempos de Atlético. Guilherme, nesses últimos anos, né, eu acompanhei ele sendo treinador, né, de algumas equipes. Eu não sei se nesses últimos tempos agora ele já estava fazendo a transição, mas é um cara que conhece futebol, jogou, conhece a linguagem do jogador, a linguagem do vestiário, e torço para que ele dê certo, acima de tudo. Acho que o Atlético precisa de um profissional para que venha realmente para agregar junto aos profissionais que lá estão, porque hoje o futebol de hoje em dia é muito difícil, às vezes, você ter só o diretor de futebol para cuidar de muitos aspectos do jogo, né? Às vezes o diretor de futebol, ele tem que contratar, ele tem que demitir, ele tem que cuidar do mercado, ele tem que cuidar do dia a dia. Nem para uma pessoa somente é muita função. Então, assim, para você dar conta dessa função toda, quais habilidades você realmente precisa ter? para dar conta de tanto isso. Porque você precisa saber negociar, você precisa saber comunicar, você precisa saber gerenciar, você precisa saber administrar. Agora, se a gente for olhar dentro do nosso mercado do futebol, de todos os clubes, todos os profissionais que fazem essa função, quem realmente tem todas essas habilidades para fazer? Isso leva tempo para você adquirir essas habilidades. Se você não cresceu no meio talvez corporativo, aprendendo, estudando para isso, né, para administrar, e aí juntar toda essa parte de gestão a questão do futebol, né? Então é legal quando você tem aí profissionais com habilidades diferentes que possam se ajudar. Então você tem lá o Brax, que é um perfil diferente do Guilherme, você tem o Pedro, que é hoje o CEO, que vai ficar na parte mais administrativa do clube, e todos eles se ajudando. Eu vi isso lá no Arsenal, por exemplo, né? O Edu chegou lá no Arsenal como um diretor técnico. Depois ele assumiu um outro cargo, mas acima do Edu tinha mais outras pessoas com ele, que eram quase que invisíveis dentro do clube. E o Edu era uma cara mais do futebol, que ficava ali junto ao treinador, os atletas, participava das contratações, mas você precisa de várias mãos com competência para fazer um trabalho que é muito difícil, e acima de tudo, né, as pessoas não acham que porque o Guilherme chegou agora, amanhã vai ter um resultado, que isso demanda tempo também.
1: Te ouvindo falar assim, Gilberto, me abre até um pouco. Não chegaram a cogitar, você lá, ninguém te telefonou pro cargo, não?
2: Não.
1: Toparia se tá ali nos seus planos?
2: Não, olha, cara, não sei, hoje eu tô com outro foco, né, meu foco hoje tá um pouco diferente, nem passou isso pra minha cabeça, né, eu recebi algumas mensagens sobre isso, né, quando esse assunto começou a surgir, antes do Guilherme ser contratado, mas em momento algum houve contato, até porque eu tô vivendo um outro momento também, estou no futebol, mas com outras atividades, né, então, quem sabe no futuro, acho que o momento não seria esse.
1: Gilberto, eu te agradeço muito pelo bate-papo, pela conversa, pelo também ensinamento, né? Um cara com estofo desse conversando com a gente. Vai estar na Copa, sim, vai estar nos Estados Unidos.
2: Tá esperança. Mas, mano, vamos torcer para a nossa seleção. Mas vou estar na Copa, sim, junto com a FIFA, né, fazendo um trabalho, né, de análise num grupo técnico, fazendo análise dos jogos e disponibilizando essas análises aí também para o público.
1: Legal, bacana demais. Aqui é a sua casa, Tietchan já conhece tudo aqui. Seja muito bem-vindo sempre que estiver em Belo Horizonte.
2: Obrigado.
1: Aqui está aberto, as portas abertas para você, Gilberto. Muito obrigado.
2: Obrigado, vamos.
1: E é isso, gente, até a próxima.
0: Valeu, Rômulo Giacomin, batendo papo com pentacampeão mundial, filho de Lagoa da Prata, Gilberto Silva, revelado pelo América, campeão da Libertadores com o Atlético. Ó, notícia de momento. Estava acontecendo amistoso entre Dinamarca e Ucrânia. A Dinamarca estava vencendo pelo placar de 2-1 e o jogo foi encerrado aos 19 minutos do segundo tempo para atendimento ao meia Eriksen da Dinamarca, que se sentiu mal. Ele colocou a mão na região do tórax, caiu no gramado. Ele tem 34 anos e vale lembrar, o Eriksen é aquele que na Eurocopa de 2021, na estreia da Dinamarca contra a Finlândia, caiu desacordado no gramado, precisou receber massagem cardíaca, um atendimento ali durante 15 minutos, ficou todo mundo apreensivo e depois foi transferido para um hospital e voltou a jogar em fevereiro de 2022. O telão do estádio colocou uma notícia dizendo que ele estava bem dentro das circunstâncias. Então a gente vai acompanhar o desenrolar desta situação. Mas agora chegou aquele momento, porque hoje está demais, ele está campeão do mundo. Primeiro título ele já trouxe a estreia do Brasil. Depois, no segundo título, ele já trouxe gol do baixinho. Agora tem o terceiro título dos cinco. E o terceiro mais recente. O que tá chegando aí pra gente, hein?
3: Bateu saudade.
0: Ô, campeão, que hoje você tá só levantando taça.
4: Uai, isso é pra poder dar bons fluidos à seleção de Carlo Ancelotti na estreia de sábado que vem, né? Agora nós vamos pra 3 de junho de 2002.
3: O Brasil bate a Turquia por 2-1, também de virada, né?
0: Foi.
3: O Brasil começa perdendo aquele jogo. E o primeiro gol do Brasil, gol de empate naquela Copa, é interessante, né? 94, o cara da Copa fez o gol. E em 2002 também o cara da Copa fez o gol. O Ronaldo empata aquele jogo para a seleção brasileira. É o primeiro gol do Brasil na Copa de 2002, quando a gente conquistou o Penta. E a gente traz esse gol aqui na narração do Mário Henrique, o Caixa.
5: Aparece o Lúcio para fazer o corte. Tá por ali Edmilson. Domina. Vem com a bola dominada para o campo de ataque. Avança a seleção brasileira. Olha o Edmilson. Lançou na esquerda para Rivaldo. Vai fazer. Faz Rivaldo. Ronaldo. Explode na zaga. Bola não entrou. Brasil perde o gol. O Brasil perde o gol. Incrível, incrível, Roberto.
6: Mas o nosso amigo Rivaldo queria entrar com bola e tudo. Já fez o lance, clareou.
5: Olha o Rivaldo, vai o Brasil. Ronaldinho, caixa!
7: Caixa! Caixa! Caixa! Caixa! Caixa!
5: Caixa! Do Brasil! Ronaldo! Ronaldinho, Ronaldo! Ronaldinho, Ronaldo! Ronaldo, fenômeno no fundo do barbante, cruzamento da esquerda, agora Rivaldo fez perto no segundo pau, chegou Ronaldo no fundo do barbante com a perna direita e guardou, perigoso, muito perigoso, ele sabe que ele caça que ela gosta, ele caça que ela gosta, um para o Brasil, um para a Turquia, Roberto.
6: Mas este é o Brasil que todo brasileiro quer. Ronaldinho, fenômeno, bem posicionado, bem colocado. Rivaldo levantou a cabeça, não foi fominha. Fez o cruzamento, pegando por trás da zaga. E aí o fenômeno penetrando e meio desengonçado, quase que de mergulho, tocando com a canela no canto esquerdo. E aí sim, o fenômeno explode o coração brasileiro de alegria. Tudo igual, 1-1.
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0: aí tem coisa que fica na cabeça da gente, são 3h40. A gente tava falando sobre os gêmeos, né? O Paulinho trouxe aí que os gêmeos do Atlético devem jogar hoje pela seleção sub 17. E a gente lembrando aqui, o Simões lembrou de Frank e Ronald de Boer, foram titulares da Holanda, né? Inclusive enfrentaram o Brasil, eram gêmeos, aí eu lembrei de Kel e Zó, lembra?
1: Isso, Kel e Zó. Mas os irmãos de Boer, né? Fizeram parte ali daquela grande geração holandesa dos anos 90, né?
0: Foi.
1: E o Brasil encara a Holanda 94, 98.
0: Sim.
1: 94, nas quartas de final, ganha de 3-2, aquele golaço do Branco, né? O Brasil faz 2-0, gols do Bebeto e Romário.
0: Tira as costas da
1: bola. Isso. A Holanda empata e o Branco faz o 3-2 e depois 98, a semifinal no estádio Velodrome em Marseille. E aí eles empatam por 1-1, né? O Ronaldo faz o gol da seleção brasileira, o Kluivert, acho que é o Kluivert faz Patrick o gol da Holanda.
0: Kluivert, é.
1: Aí vai pros pênaltis, e aí o Brasil ganha nos pênaltis e vai pra final contra a França. E
0: foi
1: os
0: lá
1: irmãos,
0: que surgiu o Tavares!
1: Isso, e os irmãos de Boer, eles participavam dessa, que isso, era uma geração que era brincadeira, Bergkamp.
0: Dennis Bergkamp.
1: Davids.
0: Tinha o Seedorf.
1: Overmars. Nossa. Eles eliminam a Argentina nas quartas de final também, Marcelo.
0: É.
1: O Brasil nas quartas de final de 98 passa pela Dinamarca. E aí a Holanda elimina a Argentina e a gente tem o Brasil e a Holanda.
0: Michael Laudrup deu uma canseira no Brasil.
1: Aliás, tem os irmãos Michael e Brian. Mas não são gêmeos, mas.
0: É, o Michael era craque.
1: Os dois jogaram ao mesmo tempo.
0: É, da Dinamáquina.
1: Mikael Laudrup. E Brian Laudrup. Mas Mikael era melhor.
0: Eu lembro, assim, tem nada a ver uma coisa com a outra, mas a seleção dinamarquesa que encantou o mundo foi de 86 e tinha um cara chamado Pablo Euchaer Larsen. Era o meio campista da Dinamarca que jogava demais, depois foi campeão italiano pelo Verona.
1: Dinamarca ganhou o apelido de Dinamáquina. Foi. Até pegar a Espanha nas quartas
0: de final.
1: E tomar 5-1.
0: É.
1: Quem destruiu aquele jogo foi um atacante Emílio Butragueño.
0: Sim.
1: Uma lenda do Real Madrid, das seleções.
0: Jogava ele e o Michel, meio campista.
1: Isso.
0: Muito bom de bola. Ó, são 3h43. Vamos falar do Cruzeiro, porque notícia quente acaba de chegar do Cruzeiro. Notícia quente de reforço. Hermano, que sim, pelo que não. Emerson Pancieri tá com a gente. Fala comigo, xará.
2: Vamos lá, Romano, pra gente falar dos reforços, porque também foi assunto durante a semana. O Cruzeiro tá muito próximo de anunciar o Gabriel Rojas, lateral esquerdo do Racing, 28 anos, acertado agora então com o Cruzeiro. É um atleta de experiência que teve a formação ali no São Lourenço. Na época, inclusive, o Joaquim Pinto, que hoje é diretor esportivo do Cruzeiro, tentou contratar o Gabriel Rojas para o Benfica. Na época, o Joaquim Pinto trabalhava no Benfica. E hoje, chegando ao Cruzeiro, detalhes separam o atleta da Toca da Raposa. Já tá tudo resolvido, a negociação vai ficar na casa de 6 a 6,5 milhões de dólares. O time do Racing queria 7 milhões, Cruzeiro conseguiu diminuir esse valor, fez uma proposta de 4, depois fez uma proposta de 5 e vai ficar entre 6 e 6,5. O tempo de contrato até o final de 2029 para o Cruzeiro ter o Gabriel Rojas, de 28 anos, atleta que chega com essa experiência também do futebol da América do Sul, de enfrentamento aí com equipes de Libertadores, de Copa Sul-Americana. No caso, o Cruzeiro precisa também dessa experiência. Até a imprensa argentina destacando, né, que já tá tudo acertado entre o Rojas e o Cruzeiro, também com Racing nessa história. E agora o atleta vai vir para Belo Horizonte fazer exames médicos e ser anunciado de maneira oficial pelo Cruzeiro. Mas é isso. O Cruzeiro vai pagar aí um pouco a mais de 6 milhões de dólares, né? Com toda essa operação, vai ficar nesse valor. Uma informação que a gente já está trabalhando na Itatiaia há bastante tempo da contratação do Gabriel Rojas. Então, hoje a imprensa argentina destacando isso, mas aqui na Itatiaia o ouvinte já está sabendo há bastante tempo que o Gabriel Rojas já está tudo certo com o Cruzeiro para ser anunciado agora de maneira oficial. Tem os trâmites normais de troca de documento, mas o que dá para dizer é que Gabriel Rojas vai vestir a camisa do Cruzeiro para a posição que está perdendo o Cauã Prates, negociado com o Borussia Dortmund da Alemanha. O Cauã Prates está em final de recuperação de uma lesão muscular, mas agosto batendo a porta, o Cauã Prates vai embora. Uma outra negociação, Romano, é a do Gabriel Peck, que segue, esse aí não tá tão perto igual o Gabriel Rojas, por conta do dinheiro que o time norte-americano quer, o Los Angeles Galaxy, que é uma grana grande aí pelo Gabriel Peck, revelado no Vasco, tá no futebol norte-americano, vem sendo um destaque no futebol norte-americano, 20 jogos, 11 gols, atleta que atua do lado de campo, o Cruzeiro identificou como importante contratar um atleta para esse setor, para atuar ao lado de campo. Então, o Gabriel Peck é uma situação que não tá tão resolvida, tão desenhada assim como a do Gabriel Rojas, mas é um jogador que tá na pauta do Cruzeiro. Outro atleta, esse monitorado há bastante tempo, interessa desde o início da temporada, quando o Cruzeiro chegou a fazer uma proposta oficial nele, é o Santiago Sosa, mais um do Racing. Essa é a proposta, ainda não foi feita, mas pode ser feita sim, porque o Cruzeiro identificou que precisa ter um jogador para atuar ali como primeiro volante. Só tem o Romero. Por exemplo, o Romero tá fora do primeiro jogo contra o Flamengo das oitavas de final da Copa Libertadores. E aí vai colocar quem? Matheus Henrique não é primeiro volante. O Lucas Silva não é primeiro volante. Então, o Cruzeiro querendo contratar um jogador para a posição, o Santiago Sosa internamente é uma contratação que o Cruzeiro sabe que vai precisar pagar uma grana legal dele, pelo menos uns 10 milhões de dólares seria. Enfim, o Cruzeiro sabe números, sabe valor de salário, agora precisa fazer a proposta, pois é um jogador, como eu disse, monitorado há bastante tempo na equipe celeste e um jogador que pode fazer também a zaga. Essa é a situação do Santiago Sosa. Sobre Igor Júlio, atleta do Brighton, sinceramente, para mim só vai ser contratado se zagueiro for vendido. Se o Cruzeiro vender zagueiro, aí vai atrás do Igor Júlio. O Cruzeiro também sabe valores dessa negociação, salário e tudo mais. Atleta que é mineiro de bom sucesso, tem 27 anos. O Igor Júlio tá passando férias também no Brasil. E outra questão aí de uma permanência, o Vidalba. É uma possibilidade muito grande do Cruzeiro renovar o contrato do Vidalba, contrato se encerrando no fim da temporada, pelos serviços prestados, por ser um jogador de grupo, por ter qualidade também, pode atuar na lateral esquerda. O técnico Arthur Jorge já deu ok e o Cruzeiro trabalha então a renovação do argentino. Xará!
0: Ó, daqui a pouquinho nós vamos debater sobre esses argentinos chegando no Cruzeiro. Eu tenho que fazer um intervalo, eu volto já já.
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0: 6:51. Ô Nath, nós ouvimos atentamente a Emerson Pansieri falando desses acertos do acerto do Cruzeiro, né? E aí a gente começa a tentar imaginar até um time, né? Não tem nem treinamento ainda. Tem uma intertemporada gigante. Mas a cabeça da gente já começa a pensar diferente, né, Nath?
1: Ah, sem dúvidas, né, gente? Já começa a vislumbrar possibilidades. O importante é o Cruzeiro estar se movimentando no mercado, trazendo reforços para posições em que realmente há carências. Quando você pensa lateral esquerda, é claro que o Kaique é o titular absoluto, mas o Cruzeiro já trabalha com a iminente ida do Cauã Prates para o futebol alemão, mas também uma possível saída do Kaique, que deve acontecer em algum momento, né? É claro que o cenário ideal é ter o Kaique como titular para esse segundo semestre, Libertadores, Copa do Brasil, Brasileiro, e ter também o Gabriel Rojas como um substituto à altura, um cara da posição, experiente, que tem qualidade, que também ataca bem, um lateral que tem uma característica ofensiva. Melhor cenário é ter os dois, mas é o Cruzeiro já se precavendo para quando sair o Kaique, que não ficar ali desguarnecido, né, nessa posição. Ainda que tenha o Vidalba, né, que vem treinando e entrando nos jogos como lateral esquerdo, até pela qualidade que tem no passe, era um jogador que surgiu como meio-campista, mas enfim, é o Cruzeiro fazendo um movimento e aproveitando também a oportunidade para contratar um bom jogador nessa posição, né, lateral, que nem sempre é tão fácil encontrar no mercado. E sobre o Sosa, se chegar, vejo como uma boa contratação também do Cruzeiro. É urgente trazer alguém para ser substituto do Lucas Romero, não só pela ausência dele no primeiro confronto das oitavas da Libertadores, mas porque de modo geral é um jogador de marcação, tá ali propenso a suspensões, enfim, e é um jogador que se desgasta demais justamente por não poder fazer um rodízio, né? E aí o Cruzeiro fica carente quando tem que improvisar um jogador que é um segundo volante nessa posição de maior marcação. Então a chegada do Sosa, que já esteve no radar do Corinthians, já esteve no radar do Flamengo, é um cara com qualidade no passe, que desarma muito bem, acho que pode ser útil também ao Cruzeiro, que precisa fortalecer esse elenco para aguentar, né, as três competições aí do segundo semestre.
0: É, eu até quero saber isso do Simões, mas antes deixa eu só dar uma atualizada no caso do Eriksen aqui, matéria do nosso Itatiaia Esporte, do Matheus Dantas, nosso colega Matheus Dantas, que é o seguinte: a seleção da Dinamarca atualizou o quadro de saúde de Christian Eriksen, que passou mal no amistoso agora há pouco da Dinamarca contra a Ucrânia. Ele ficou inconsciente, a partida foi interrompida aos 22 minutos. Segundo o médico da Dinamarca, ele ficou inconsciente por um breve período, mas está bem, foi encaminhado ao hospital, vai passar por exames e a gente vai atualizando para você. Você vai ficar sabendo de tudo no itatiaesporte.com.br. Que coisa do Eriksen, que coisa. Ô Simões, eu tô só observando e achando interessante esse mapeamento que o Cruzeiro fez das carências, e até agora, para mim, tá dando bote certo, hein?
2: Ah, sem dúvida, né, o Romano? Até porque a gente percebe que o grupo do Arthur Jorge foi diminuindo com o passar do tempo dele na Toca da Raposa 2, né?
0: Uhum.
2: Então, quer dizer, ele que tinha um grupo bem maior quando ele começou, vários jogadores não foram utilizados por ele, até em momentos que pedia esses jogadores, né? A gente pode botar nesse grupo aí Wanderson, o Marquinhos, que tá voltando de lesão, mas também não, o Japa, o Wallace já estava afastado. Então, quer dizer, Cruzeiro perde o Cauã Prates, embora não tenha jogado há muito tempo, né? Teve aquela lesão e aí não jogou mais.
0: Sim.
2: E o Cruzeiro vai ter uma segunda parte de temporada muito dura, né? A gente não sabe aí qual é o planejamento financeiro, o que o Cruzeiro planeja gastar, que não são jogadores baratos, né? Nem o Rojas, nem o Sosa, né? Os jogadores que o Cruzeiro fala, o Peck, então, nem se fala, né? O cara tá arrebentando lá na Liga dos Estados Unidos, onde o Sosa já jogou, né?
0: Sim.
2: Revelado pelo River, mas de toda forma são jogadores que chegam para mudar o Cruzeiro de patamar, né? Primeiro que o Rojas é um cara que tem um poder ofensivo muito grande, maior que o do Kaique.
0: Também acho.
2: O Kaique marca melhor.
0: É mais agudo.
2: Isso. E o Sosa, ele dá ao Cruzeiro a possibilidade até de mudar o esquema, né? Porque ele é um volante, mas um volante de boa estatura.
0: Joga de zagueiro.
2: E que joga de zagueiro e que pode ser um terceiro zagueiro, que permite ao Arthur Jorge alterar até a maneira de jogar, mas é um substituto para o Romero, sem dúvida nenhuma, assim como pode ser um substituto para a zaga. Então aí o Cruzeiro passa a ter realmente um sistema defensivo muito forte com a chegada primeiro do Rojas, que já é certa, né? É. E se o Sousa vier também, realmente o Cruzeiro sobe de patamar nesse aspecto.
0: Também acho. Olha só, vou pro intervalo rapidinho. Na volta, os ganhadores do programa de hoje. Não sai daí, não.
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0: Ativo pela Itatiaia, que já tá chegando ao seu final, e nós perguntamos hoje: qual é o único jogador da história a conquistar 3 títulos da Copa do Mundo? Resposta: primeiro, único, a majestade, Edson Arantes do Nascimento, filho de 3 corações, o rei, o único rei do futebol, o Rei Pelé. 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Sebastião Duarte, final do telefone 6064. E também Adilson Almeida, final do telefone 6196. 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Humberto Lopes, final do telefone 6555. 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Paulo Fernando, final do telefone 3113. Pode ficar tranquilo que durante a semana a produção do programa vai entrar em contato com vocês. Nath Field, eu vou te dar um até amanhã. Você estará comigo no Rádio Esportes. Então, até amanhã, Nath.
1: Pela companhia, um bom restinho de domingo.
0: Tá certo, pra você também. Ó, eu quero te deixar um grande abraço, obrigado demais, valeu, Simões, também estará comigo e com a Nath amanhã no Rádio Esportes. 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Vem aí a mesa redonda, vai debater assunto legal pra caramba. Continue ligado na Itatiaia, até amanhã.

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9: Pra você que se liga aqui na mesa redonda da Itatiaia, estamos chegando, Domingão. Um abraço, Domingão, pra você.
10: Já é de Copa do Mundo. Copa.
9: Nosso calendário. Você que se liga aqui na mesa redonda da Itatiaia, estamos chegando, Domingão. Domingão que já é de Copa do Mundo. Copa do Mundo já começou, né, gente? Nosso calendário já acabou na última semana, calendário na. Você que se liga aqui na mesa redonda da Itatiaia, estamos chegando, Domingão, Domingão que já é de Copa do

0: Vinícius Souza, o Guerreiro, com o Olê Marquês e com a sua participação. Você do YouTube já vai deixando aquele like pra gente, vai clicando no joinha, vai participando no chat, vamos juntos na mesa redonda, muitos assuntos pra gente debater com o nosso timaço, em especial, claro, a Copa do Mundo, é uma semana de estreia da seleção brasileira, próximo sábado tem na Itatiaia, Brasil e Marrocos, você vai acompanhar, claro, vamos projetar as possíveis surpresas, possíveis decepções, os prováveis classificados, como é que pode ser o caminho das nossas equipes. Daqui a pouquinho tem o Cláudio Rezende, direto dos Estados Unidos, para trazer detalhes também da seleção brasileira, abrindo esta última semana de preparação para a Copa do Mundo. E é evidente, também vamos falar um cadinho dos nossos clubes aqui na nossa mesa redonda. Muita coisa pra gente conversar ao longo dessas próximas duas horas. Vamos juntos aqui na Itatiaia. Obrigado a você que faz a Itatiaia ser a rádio mais ouvida do Brasil. Alê Oliveira está conosco na mesa redonda deste domingão. Um abraço, muito boa tarde, Alê.
1: Ah, um abraço, viu, Cirilo, aos companheiros e a todo mundo que nos consagra como a rádio mais ouvida do Brasil. Aquela ansiedade, aquele frio na barriga, que no meu caso já é um inverno rigoroso, confesso aos amigos e aos ouvintes, telespectadores, que tô tomando até a pílula do dia seguinte para chegar logo essa estreia da Copa do Mundo. Sabe que eu tenho, assim, uma sensação, né? Que as coisas, evidentemente, poderiam estar num outro estágio de preparação, de formação, de time, de opções. Mas eu sou um pacheco, né? Então tenho sempre uma esperança que as coisas encaixem. O homem é vitorioso, o treinador é muito bom de serviço, e acho que para as fases mais agudas, que é normalmente onde a seleção brasileira tem parado ali por volta das quartas de finais, ele tem uma expectativa de um time que marque muito, e acreditando que o Rafinha e o Vini podem decidir a parada com o talento, com a individualidade deles, como eles fazem nos seus clubes, menos na seleção, mas mais nos seus clubes. E então sou um otimista por natureza, mas não tenho tantos motivos assim para esse meu otimismo, viu, Cirilo?
0: Eu disse essa semana, Ale, que a hora da racionalidade acabou, agora é Copa do Mundo. Agora é jogar pra cima, é o que você falou, é pachequismo total. Bora acreditar na seleção brasileira a partir de agora. Fabrício Guerreiro, chega mais, Fabrício, um abraço, boa tarde, tudo bem, Fabrício?
2: Tudo beleza, Cirilo, boa tarde a todos os companheiros aqui, domingão, é isso aí, vamos pra cima, gente, vambora.
0: O que você tá esperando dessa Copa, hein, Guerreiro?
2: Ah, tô na ansiedade também, como o Ale falou, né? Não tem como, né? A gente vai chegando, já vai dando aquela ansiedade, aquele frio na barriga, né? Realmente, porque a gente vem pra essa Copa não tão confiante, né? Como em algumas outras vezes, mas é Brasil, é seleção, são jogos, depois vai pro mata-mata, um jogo só, quem souber jogar, ganha. A gente vê seleções, às vezes, muito favoritismo absurdo lá em cima, inclusive já aconteceu com a gente muitas vezes, e não sabe jogar o jogo, dá uma relaxada, acaba perdendo, porque Copa do Mundo é muito jogos muito estudados, né? Muito amarrado, aquele jogo todo, seleções erro zero, mas eu tô confiante, é o Brasil, acho, vejo o Ancelotti gerenciando muito bem esse grupo, sabe? Essa coisa de, sabe, trabalhando aí o jogo de equipe mesmo, inclusive ele foi questionado essa semana, né? Se o Brasil ia ser mais italiano ou mais brasileiro, né? E ele falou, é um pouco de tudo, porque não se ganha uma Copa do Mundo jogando só o futebol brasileiro e também não se ganha uma Copa do Mundo jogando só o futebol italiano, né? E aí ele que parou, a marcação é italiana, trabalho, e o futebol, a alegria, a criatividade é o futebol brasileiro. Cara, eu tô muito confiante com essa gestão de grupo aí, eu tô vendo um grupo muito com pensamento muito positivo e, enfim, todos é uma melhora geral aí de equipes e um jogo que vai ser favorável aí pra seleção fazer bons jogos. Eu tô na esperança total, eu não vou mentir, não. Eu sei que o Brasil não entra aí como uma das favoritas, mas tudo pode acontecer e eu vou torcer com todas as minhas forças, Cirilo. Tem jeito.
0: Tamo junto nessa aí, tamo junto, né? Essa resposta do Ancelotti foi boa na coletiva de sexta pré-amistoso. Ele disse, o brasileiro é a genética, o italiano o trabalho, né? Foi um pouquinho dos dois, tem um pouquinho dos dois na Copa do Mundo.
1: Ô Cirilo, a gente não puxar muita coisa da Itália, porque faz três copas de carne em vão, né?
0: Eu vou dar o direito de resposta a Edu Panzi, que é italiano. Um abraço, boa tarde, tudo bem, Edu?
3: Tudo bem, Cirilo, um abraço aos amigos. Quando ele falou que o Ancelotti quer um pouquinho de Itália, eu até assustei. Um pouquinho de Itália, não.
0: Você concorda também, né?
3: Não, de jeito nenhum, pelo amor de Deus. Deixa a Itália lá. O Brasil tem que ser o Brasil. E assim, cara, a expectativa é a melhor.

0: melhor possível para a Copa do Mundo, Cirilo. E é claro que a gente não entra como favorito, existem seleções que hoje são melhores coletivamente, tem mais jogadores que individualmente vivem momentos bem melhores que os nossos, mais decisivos, coletivamente seleções muito mais bem preparadas que a nossa, com mais tempo de trabalho. Só que a gente tá falando de uma competição que é Copa, né, cara? A partir da fase de grupos, é só um jogo e tudo pode acontecer nessa partida. A gente já cansou de ver o futebol empoderável, ele tá sempre entrando em campo também. E toda a Copa do Mundo entra a tradição, o peso da camisa. Você entrar em campo e do outro lado tá a camisa amarela da seleção brasileira, tá no banco de reservas a Carlo Ancelotti. Isso pesa de alguma forma pro adversário. Tomara que em determinado momento da Copa do Mundo o Neymar esteja saudável, consiga entrar em campo, porque também pesa uma coisa. E aí, gente, não é nenhum juiz de valor de um ou de outro, não é menosprezar o atleta, mas se vai começar um segundo tempo, o adversário olha pro campo do Brasil e tem o Neymar, é diferente de olhar pro campo do Brasil e ter o Paquetá, ter o Danilo, é diferente. Enfim, então é torcer pro Neymar também conseguir se recuperar a tempo de ser útil para a seleção, seja da maneira que for, no segundo tempo, jogando menos minutos, mas se puder estar em campo num nível bom, vai ajudar, se não tenha dúvida. E a minha confiança é a partir daí, do peso, da tradição da seleção brasileira, do peso que tem o treinador da seleção. É um grupo qualificado, apesar de muita gente torcer o nariz, mas não, o grupo da seleção brasileira é qualificado. Para mim, a gente tem a melhor dupla de zagueiros do mundo hoje, Marquinhos e Gabriel Magalhães. A gente tem um meio de campo muito forte com Casemiro e o Bruno, dois jogadores de lado de campo também muito fortes, um centroavante que, se for utilizado e bem utilizado, fez uma temporada espetacular, fora as outras peças. E sempre batendo nessa tecla, Copa diminui distâncias técnicas, distâncias coletivas, e a gente pode se apegar nisso. Pega as últimas vencedoras, a maioria não estava entre a grande, não era a grande favorita, acabou batendo campeã, a última, a Argentina, né? Numa campanha que não teve tantas vitórias, começou perdendo da Arábia e no final estava jogando o melhor futebol da Copa do Mundo, bateu campeão numa final espetacular contra a França. Otimismo lá em cima, Cirilo, e ansiedade acima do otimismo, viu?
1: Tá desse jeito aí, desse jeito, Edu. Olê Marques, um abraço, boa tarde, tudo bem, Marques?
2: Fala, Cirilo, boa tarde, meu amigo, boa tarde a todos aí que estão participando da mesa com a gente.
1: Tamo junto, Marques. O que você tá esperando, cara? Semana de Copa do Mundo, o que você espera desse Mundial, Olê Marques?
2: Eu tô muito empolgado, né? Copa mexe com a gente, mexe com as crianças desse país, né? Eu lembro da minha primeira Copa, ô Cirilo, lá em 82, cara, e a gente tá falando de favoritismo, do grande favorito Brasil de 82 e os favoritos aí desde 2006, né? Daquela seleção do Ronaldinho Gaúcho, Ronaldo, Adriano e Kaká. Olha só que meio de campo, né? Oh. Então, o Brasil nas últimas Copas, sempre favorito. Eu não tô achando ruim nesta não ser favorito, assim como a Argentina não foi na última, e mesmo tropeçando na primeira partida, depois desembolou, desencadeou uma Copa maravilhosa. Então, para os meus amigos, é importante não ser favorito também, correr pelas beiradas, vai ser legal a campanha do Brasil.
0: E você zoaram a Itália aí, mas o Max citou 2006, vocês lembram quem foi a campeã?
1: Pois é.
3: E eu vou falar pra você.
2: O Panzi tá com o coração cheio, rapaz.
3: E o Marx lembrou daquela de 82, né? Que foi triste pra muita gente, mas foi foi alegria pra caramba pra alguns, viu? Inclusive pro meu pai e pra minha mãe. Foi o dia que eu nasci, pô. Dia 5 de julho de 82, Marx. Nada de dia triste. Tá, é dia de alegria.
4: Que zica, mano. Que zica.
0: Ai, tá pé frio.
4: Duas zicas no mesmo dia.
1: Foi o pé frio imediato, né? Do Fabrício Guerreiro. No dia do nascimento, derrota em Copa do Mundo. Acontece. Ô, gente, queria conversar com vocês sobre esse novo formato. Ô Marx. É um formato com mais seleções, são 48 seleções a partir de agora. Teremos uma segunda parte, uma segunda fase, que será uma fase extra, 16 avos de final, ou segunda fase, como queiram, uma etapa a mais antes da fase oitavas de final. Ou seja, de 48 seleções, teremos 32 classificadas, com as líderes de chave, todas estarão na próxima etapa, além de várias que terminarem na segunda posição, poucas seleções, que terminarem na terceira posição, né? Poucas das terceiras colocadas estarão fora do mata-mata da Copa do Mundo. 48 seleções, novo formato, uma fase a mais. Isso te agrada? Como é que você observa esse novo formato, Marques?
2: Ah, eu acho legal, Cirilo. Isso é um grande momento do futebol mundial, né? E acho que bem organizado, como está em três países. Aliás, a Copa lá atrás, a gente pensar que era realizado só em um país, depois veio para dois países, né? A Copa da Ásia já foi assim, né? Sediada por Japão e Coreia do Sul. E agora essa com três países, né? Na América do Norte. Eu acho bacana, cara. Acho bacana porque você inclui e dá oportunidade para países tão distantes, né, de Copas, né, a participarem. E aí você ganha mais uma data, né, para mais um jogo decisivo. Enfim, é a Copa das Copas. Essa é a Copa, é o Copão, para todo mundo ter a oportunidade para participar. E a gente espera, sim, que o Brasil faça uma boa campanha, cara. Excelente campanha. É uma Copa para se comer pela beirada, cara. Tem muita coisa para vir pela frente. É importante você ter um planejamento ok, recuperando os atletas, principalmente o Neymar, né? Pro Brasil fazer uma boa campanha, Cirilo.
1: Ô Edu, como é que você vê esse formato? É uma fase a mais de mata, né? Que não é mata-mata Copa do Mundo, são jogos únicos, né? Cada uma das etapas, jogos únicos. É uma fase a mais, como é que você encara isso? E é mais espaço pra surpresa também, pra zebra, né, Edu?
0: Ah, você não tenha dúvida. Primeiro que se o Brasil tomar, não, vou até bater na madeira. 1, 2, 3. Se ficar nas quartas de final, a gente já vai ter tido um jogo a mais, né?
1: É verdade.
0: Mas assim, cara, eu tô muito curioso. Eu te confesso que eu ainda não tenho uma opinião formada. É uma Copa que vai ter muitos países que sequer imaginavam jogar uma Copa do Mundo, ou pelo menos nos próximos anos, né, jogar uma Copa. Isso é muito legal, é mais democrática. Teremos alguns jogos bem ruins, tá? Por conta disso, acredito.
1: Normal, né?
0: Primeira fase, alguns jogos chatinhos de se assistir, de nível técnico muito baixo, mas vamos ver, eu prefiro esperar acontecer. Já aceitei e vou torcer bastante para que seja uma ideia que pegue e que a Copa do Mundo seja de um bom nível, cara, porque são muitas seleções, né? São muitas seleções mesmo, e a gente sempre reclamava nas últimas Copas, quando tava acabando, né? Pô, acabou a fase de grupos, agora são menos jogos, então eu não vou ser aquele cara que reclama de tudo. Então, se lá atrás eu reclamava porque os jogos estavam acabando muito rápido, porque Copa do Mundo é legal pra caramba, então que bom, teremos mais jogos, mais seleções, uma fase a mais, mais tempo de Copa do Mundo, vamos desfrutar, né? Independentemente da qualidade ou não.
1: Vai falar que um Áustria e Jordânia não te pega, Edu Pans.
0: Ah, demais, cara. Estarei na frente da televisão assistindo.
1: Fala mais.
2: Era justamente isso. Até o jogo chatinho eu vou estar lá, cara, vidrado na TV pra acompanhar. Isso é legal, a Copa das Copas.
1: Uzbequistão e República Democrática do Congo. Quero ver quem não vai assistir. Ô Ale, o que você acha desse formato novo, cara? Mais seleções, mais classificados também, uma fase a mais. O que você espera disso aí, Ale?
5: Tem um Haiti e Escócia também no nosso grupo que você não pode desprezar.
1: Tá,
5: né?
1: Achando o quê?
5: Eu acho que tecnicamente, eu acho que é um prejuízo, né? A Copa São Paulo do Mundo aí, tecnicamente, eu acho que, claro, você vai abrir para novas seleções, como disse o Marques, então, evidentemente são oportunidades, né, para esses países que não têm um futebol tão tradicional, tão desenvolvido, e isso com certeza vai mexer com muita gente nova, né? Mas tecnicamente você perde um pouquinho. Tem a questão do desgaste de um jogo a mais, você vai falar, mas é só um jogo e tal, não sei o quê, mas tem um calor danado, né? Você pode também, dependendo de como for a sua trajetória, sua classificação, percorrer longas distâncias, né? Porque os Estados Unidos já é grande, você imagina para quem tiver que jogar nos três países, né? Então tem essas questões. Agora, como é uma festa, né? De 4 em 4 anos, como é uma confraternização, como é o grande momento do esporte do mundo, com todo o respeito até os Jogos Olímpicos e as outras modalidades, eu acho que no de você colocando na balança, sabe, no custo-benefício, acho que vale a pena essa celebração, sabe, essa oportunidade para mais seleções, mas sempre fazendo essa ressalva técnica e física também, por causa do jogo a mais, do calor e das distâncias também, viu, Cirilo?
1: Gosta, Fabrício, desse formato novo? Tem ressalvas? O que você espera desse novo formato? Uma Copa que nunca vimos até o presente momento.
3: Ah, eu acho legal, que nem o Ale falou, né? Eu acho que legal, assim, esses países que nunca tiveram essa oportunidade. É bom, né, cara, pra você implementar o futebol, mexe com o país, esses países que nunca mexeram, cara, nunca vivenciaram a Copa do Mundo. Vai, é muito bacana, né? Chegar numa Copa do Mundo. Eu acho que isso é legal pra pro futebol entrar no país também, sabe, com mais força, valorizar, né? Aliás, já é o esporte mais praticado no mundo, mas enfim, é sempre bom aí esses países chegar na Copa do Mundo, a torcida, né, vivenciar o povo desses países aí que nunca participaram, vivenciar esse gostinho de Copa do Mundo. Agora, eu acho ruim nesse aspecto técnico, igual o Ale falou, eu acho que essas seleções chegam sem obrigação, e aí a obrigação passa total para esses times que já estão mais acostumados, chegam com mais nome para a Copa do Mundo, então esses times chegam sendo azarão, então sabe, torcer para também não ficar aquele jogo chato, esses times também jogarem com alegria, sem preocupação, jogarem também pra frente, não aquela coisa total retrancada, sabe? Porque é uma discrepância técnica, assim, absurda, né? Inclusive, eu tenho esperança, assim, eu imagino tendo algumas goleadas aí nessa Copa do Mundo, coisa que não tinha em outras Copas, né? E essa segunda fase também, também podendo ser desse nível de time já apostando mais, indo com times mais fortes, time titulares e rolando uns atropelos. Mas também pode acontecer algum azarão, alguma coisa, o cara achar que já é muito favorito chegar na Copa do Mundo, né? E de repente achar que vai ganhar fácil, esses times surpreender de alguma forma, porque muitos desses países, os jogadores jogam, né, em grandes ligas, né, e em grandes clubes aí pelo mundo, pela Europa. Então, tem tudo isso aí. Eu tô nessa. Vai ser uma novidade pra mim, mas eu. E chance também, uma chance. Essa é uma chance única. Não vai ter aquela desculpa. O treinador, né, eu acho que pode gerenciar muito bem a equipe, porque tem muitos jogadores que vão pra uma Copa do Mundo e não jogam. Ficam sem ritmo. Eu acho que com essas seleções tecnicamente mais fracas, é lógico, é um risco. Mas. Eu acho que dá pra arriscar, né? Por exemplo, não dá pra ver um time reserva do Brasil, será que não consegue ganhar do Haiti? Eu fico assim, entendeu? Então é um momento pra todos entrarem num ritmo de jogo, sabe? Eu também vejo esse lado positivo aí.
1: É verdade. Vão ter jogos aí, você vai poder botar mais gente pra jogar.
3: Eu também não quero ser muito, mas assim, aí eu vou ter uma, porque eu gosto de assistir todos os jogos de Copa do Mundo, né? Então esses jogos aí que vão ser horroroso, eu vou aproveitar pra dar uma folguinha, entendeu? Ligar um pouco. Tem que ser sincero, já.
1: Não tem jeito, guerreiro. Queria agora, gente, que a gente, não sei se vocês vão concordar bastante nessa história, mas tem algumas seleções que são encaradas aí como favoritas pra esse Mundial. Queria o top 3 de cada um de vocês para essa Copa do Mundo das favoritas. É claro que quando a gente diz top 3, não quer dizer que vai ser os dois que vão jogar a final e o melhor entre os semifinalistas, porque há cruzamentos e os times podem se enfrentar em algum momento da Copa do Mundo. Mas, para você, Edu Panzi, seleções que são favoritas a este Mundial.
6: Ô Cirilo, na verdade eu tenho um top 4, mas.
1: Pode ser, não pode ser, pode ser.
6: Se você me pediu 3, eu vou ficar no 3. Ah. Eu vou eliminar uma delas com muita tristeza no coração. Mas assim, a minha dúvida ficou entre Portugal e Argentina. Eu considero a Argentina com muita força, chega com status de campeã, fez uma eliminatória muito sólida, uma sequência de trabalho, é a última Copa do Messi, tem um conjunto muito forte. É uma seleção que encara a Copa do Mundo, cara, como se fosse a última ação da vida dos caras. Lembrar que a Argentina foi finalista de duas das três últimas Copas do Mundo e ganhou a última. Então, para mim, e aí nessa ordem mesmo, de favoritismo, França, Espanha e Argentina. Eu tirei Portugal.
1: França, Espanha e Argentina, tá. Para você, Ale.
7: Eu vou falar com a razão. E depois, se você me permitir, já que o Edu quase burlou a regra dos três, okay. Aí depois eu vou falar com o coração. Para mim é França, nessa ordem, França, Espanha e Portugal, que eu vou tirar, evidentemente, para colocar o Brasil como terceiro.
6: Todo mundo tirando Portugal, né? Vai lá e ganha a Copa Portugal.
7: Não, porque também é muita cara de pau a gente tirar a França ou a Espanha para botar o Brasil. Eu já tô um pouco envergonhado de tirar Portugal, que eu acho que é uma seleção que no papel.
6: Nossa, é boa demais.
7: É um escândalo, né? É um escândalo. Mas eu vou ter um pouquinho ainda dessa cara de madeira para tirar Portugal e colocar o Brasil. Mas racionalmente, para mim, é França, Espanha e Portugal.
1: Tá bom. Para você, Marcos.
2: Eu vou de França, Espanha e Brasil. Pô, e aí a Argentina, né? A Argentina, eu acho que assim, até por já estar com os mesmos jogadores há mais tempo, eu diria assim, os cavalos vão se cansando também, entendeu? Uhum. Embora tenha uma seleção das tops aí da Copa do Mundo, eu não coloco a Argentina para essa edição como uma das grandes favoritas, não. Até por, assim, jogadores mais velhos, mais desgastados, né? A gente não sabe como o Messi, que é o grande expoente dessa seleção, vai chegar para esse Mundial. Recentemente ele teve uma contratura, a gente não sabe até que ponto essa contratura vai atrapalhá-lo, né? Não é mais nenhum garoto. A gente tá falando do melhor jogador da Argentina com mais de 35 anos, né? 36 anos, o Messi. A gente vai falar de Portugal, poxa, o melhor jogador de Portugal tem 40 anos. Então, gente, os cavalos vão cansando também. A gente não vai descartar essas seleções que são tops, mas, assim, o Brasil com o time mais renovado, com mais jovens, a própria Espanha, né, com jogadores jovens também, a França, que vem com uma mescla de experiência e juventude, eu acho que vai ficar nesses três aí, viu, Cirilo?
1: O Messi faz 39 durante a Copa do Mundo, nesse mês de junho, e o Cristiano já fez 41.
2: Os caranguejos ficam doidos já pra beliscar a panturrilha do cara, entendeu? O adutor, o posterior, os caranguejinhos ficam ali no campo. Pô, vai beliscar, não belisca? Final de temporada, não é fácil.
7: E a pantupa velho, o Cirilo, você é jovem aí.
1: Sou jovem.
7: E é bem atraente, eu
1: obrigado,
7: diria.
1: Obrigado.
7: Mas a pantupa velha é, nossa.
2: Panturra gêmea, isso.
7: Parece que tem dois jacaré, uma em cada uma mordendo ali. E o Edu falou da camisa do Brasil, né? A gente fala isso aí muito na camisa.
6: Tem gente que não leva isso em consideração, né?
7: Eu vou dar um exemplo recente aqui. A seleção foi uma bagunça nesse ciclo, né? Foi
1: total.
7: Todo mundo foi treinador e tal. E quando o Dorival assume, a gente vai enfrentar a Inglaterra e a Espanha, que evidentemente estavam num estágio muito mais avançado do que o nosso. E a gente ganhou da Inglaterra, que talvez se a gente fizer um top 6 aqui, estará nesse top 6. E com a Espanha, os caras, o juizão metendo a mão, parecia um juizão aqui do Campeonato Brasileiro. O Brasil jogou com a Espanha como se nada, entendeu? Porque, lógico, a molecada é muito boa e é muito boa mesmo. Pra mim, o melhor jogador do mundo atualmente é o Yamal, que tá se recuperando. Tomara que ele jogue a Copa, porque a gente sempre espera que os melhores participem. Mas você não tem a dúvida que, pô, os caras ver a camisa do Brasil é complicado. O Yamal já falou pra quem quisesse ouvir que ele é muito fã do Neymar, que ele é louco pelo Neymar e tal. Então, assim, os caras respeitam, né? Os caras respeitam. Então, é claro que as seleções estão num estágio diferente, essas que a gente tá citando aqui. Mas a camisa do Brasil, meu amigo, os caras tem que tomar um cuidado, né?
1: Vi uma campanha de marketing no fim dessa semana última agora também do Yamal com o Ronaldinho Gaúcho.
7: Isso.
1: E ele elogiando bastante o Ronaldinho e tal. Enfim, há o respeito, isso é óbvio, né? Fabrício, seus favoritos.
3: Só o Olise que não conhece respeito, né?
1: A mala também.
3: Deixa ele, não conhece um jogador brasileiro, deixa ele.
1: A mala.
3: Pegar eles vão ver, viu? Aí, ó, todo mundo, prazer, ó.
1: Eu já estou declarando a minha torcida contra a França nessa Copa do Mundo. Eu torci pra Portugal, você é por causa do Olise só por causa dele, mas joga muita bola, tá? Convenhamos.
7: Nossa.
1: E aí, Fabrício, seus favoritos pra Copa do Mundo?
3: Eu também tô com a maioria do pessoal aí. Pra mim tá França, Espanha e Argentina, mas se a Argentina pegar o Brasil, eles pipocam e aí o Brasil fica em terceiro aí. Temos os três top.
7: Não tem pipocado muito, infelizmente. Ultimamente eles não têm pipocado muito, hein?
1: Também, se for olhar pra gente, a gente esquece.
3: Mas vamos resgatar essa história, Ale.
1: Deus quiser. A gente esquece das coisas, né? Mas vejam o que foi o ciclo da seleção brasileira. Com Ramon Menezes, com o técnico anunciado que ia ser demitido, Fernando Diniz, com espera de mais de ano pelo Carlo Ancelotti, com Dorival Júnior, pouco respaldado também, né, nesse caminho, com o presidente afastado.
3: Casona.
1: Não é simples, né, o Edu? Você cobrar desempenho dentro de campo e resposta imediata de um novo comando do Ancelotti, por exemplo, que acabou de chegar, com a zona que foi a Confederação Brasileira de Futebol refletindo no campo da seleção brasileira, Edu.
6: O ciclo da Copa do Mundo da seleção foi uma bagunça, cara. Uma bagunça absurda. E isso pode refletir, evidentemente, numa Copa do Mundo, mas. Por ser Copa e por ter tido um período, acho que tomara que se tenha sido um período suficiente. Eu acho que o Ancelotti, ele conseguiu recolocar as coisas na rota, nos trilhos, conseguiu fazer boas observações, montar uma equipe, montar um conjunto, trazer e recuperar jogadores da confiança dele. trouxe o Neymar de última hora para convocação, bancou o Neymar com essa lesão na panturrilha. Eu acho que ele recolocou a seleção brasileira numa rota de organização. E para trazer o contraponto, Cirilo, se a gente pegar os dois ciclos anteriores, foram ciclos da seleção brasileira absolutamente organizados, de absoluto sucesso, né? O Tite, a seleção do Tite jogava eliminatória como se fosse o campeonato estadual, né, cara?
1: Como a Argentina jogou essa, né?
6: Com os dois pés nas costas, uma seleção do Tite que não sofria gol, marcava um caminhão de gols, passava o carro na Argentina, ganhava como queria dos caras. Aí chega na Copa do Mundo, é aquilo, cara. É um jogo ruim, uma noite infeliz, um erro de estratégia e tudo se perde. Então, tomara que a Copa dos Estados Unidos, México, Canadá, ela venha no inverso para a seleção brasileira. Depois de um ciclo conturbado, de muitas mudanças, de muito pessimismo, a coisa entre nos eixos, né? E Copa do Mundo se ganha crescendo durante a competição. Nenhuma campeã ganha de ponta a ponta sobrando, não. Você começa ali mais ou menos, depois vai crescendo, geralmente tem um reajuste de peças, às vezes até de desenho, e aí no embalo as seleções campeãs, elas seguem até o final e batem com o título. Tomara que aconteça assim com a seleção brasileira.
7: Tem uma coisa que acabou não valendo na última Copa, que a Argentina foi a campeã, e em que pese que a França realmente tinha uma seleção, tem, né? Mas naquela oportunidade maravilhosa, que é a Nations League, né? Eu acho que os europeus, eles saem na frente com relação a isso, porque você tem jogo de verdade, jogo à vera.
1: O tempo inteiro, né?
7: O tempo inteiro, cara, e cai time pra Série B, e é time que é pra ser campeão, e você tem oportunidade de renovar a sua seleção jogando contra, tô falando dos principais times, com a Alemanha, contra a Inglaterra, sabe, contra Portugal. Você põe um menino pra jogar, você coloca um Estevão deles lá, que infelizmente não vai, mas você coloca um Estevão pra jogar, um Rayan pra jogar contra uma seleção do primeiro nível, né? Então o enfrentamento dessa Nations League é uma coisa que eu acho que conta a favor deles e que é um pouco assustadora, né? Como é assustadora, não sei se vocês já tiveram a oportunidade, até recomendo pro pessoal que tá nos consagrando com a audiência nesse momento, dar o especial lá do tricampeonato, que teve, eu não sabia, eu vou pegar a parte esportiva, né? Não vou entrar em qualquer outro tipo de discussão, mas eu não imaginava que era tanta treta que tinha, meu. Era muita treta, era pancadaria, era, um bastidor fervendo, os caras falando fora Pelé, os caras falavam fora Pelé. Então, assim, era muita confusão. Essa Copa do Mundo, se você imaginar que caiu o presidente, que teve que estar no quarto treinador, que começou meio que sem treinador, né? Porque você imaginar a principal seleção do futebol do mundo com um treinador interino, com um treinador que não é treinador, né?
6: E o ciclo inteiro praticamente sem o principal jogador, né?
7: E aí, o Diniz, que é um cara que eu gosto das ideias, já falei aqui, tinha uma relação pessoal e tal, mas ele pedia pros bons, o Fabrício, ele pedia pros bons ficar juntinho, todos no mesmo cantinho, sendo que eles querem espaço pra ir pra cima. Eles não querem a cobertura viva, eles querem abrir o campo, deixar esse campo largo, como fazia com perfeição o Marques. Ele mandava os caras ficar tudo no bolinho. Aí chega o Dorival, que é um cara sensacional, maravilhoso, que eu sou fã número um, que é uma pessoa incrível, mas com uma outra forma de pensar. Aí daqui a pouco os caras, pela primeira vez na história, né? Pega um italianão aí. Então, assim, o presidente vai cair, aí o presidente.
1: Não, no dia seguinte, né? Contratou o Ancelotti e foi embora o presidente, no mesmo dia, quase.
7: Exato, uma confusão. Aí essa briga aí que põe o Neymar, porque a imprensa absolutamente dividida por vários motivos, né? E por qualquer motivo. Uma treta atrás da outra, é nego xingando e que vai, é muita confusão, meu, isso é, eu acho que dá um temperinho, né? O brasileiro gosta desse tempero, viu, Cirilo?
3: Com certeza. E aí foi convocado com edema grau 2, primeiro edema grau 2 que eu vi até hoje. Dito isso, campeão, Ale, pintou o campeão.
1: Tá desenhado, não tá? Tá desenhado. Não, e por outro lado, aí vou entrar na história dos candidatos à decepção, já pensem aí cada um em um. Que vocês acham que vão colocar assim, esse aqui eu não aposto de jeito nenhum. Na história dos candidatos da decepção, o ciclo da Argentina, ele foi feito de uma forte campanha em eliminatórias e o restante foi Messi contra o mundo, né, gente? Excursão pelo planeta. é Zâmbia, Angola, é Mauritânia, Porto Rico. Esse foi o ciclo da seleção argentina, pensando em nível de enfrentamento. Tô até vendo aqui os últimos amistosos da Argentina nesse ciclo agora de chegada. Eles escolheram Honduras e Islândia antes, em sequência, Zâmbia, Mauritânia, Angola, Porto Rico, aí uma sequência de eliminatórias. Optaram por não tentar amistosos muito fortes, tiveram um azar também, que teríamos a finalíssima Brasil e Espanha, aí teve a guerra lá no Oriente Médio e teríamos o jogo no Catar e o jogo foi cancelado, tentaram remarcar, não chegaram a um acordo, então houve um prejuízo técnico nesse sentido. Seria muito legal ver um Argentina e Espanha, né? Pensando aí nessa finalíssima, acabou não acontecendo. Mas, se vocês tivessem que eleger um candidato a fracasso nessa Copa do Mundo, seja por desempenho técnico, seja por ciclo, seja por qualquer coisa que vocês quiserem aí elencar, para você, Ale Oliveira.
7: Olha, eu queria muito falar Argentina, mas não tenho coragem. Até porque você disse bem, o Messi, ele descansou nesse ciclo todo, inclusive jogando a Major League Soccer, ele descansou.
1: E foi artilheiro das eliminatórias, inacreditável, né?
7: É impressionante, cara. E como ele tratou, como ele tratou o futebol do dia a dia, né? O futebol do clube, como um complemento do trabalho dele na seleção. Tá claro isso. Ele só chega à Copa do Mundo, a mais uma, e com condição de ser desequilibrante, menos do que em outras oportunidades, mas ele tem essa condição ainda, porque ele tratou esse ciclo assim, né? Ele descansou no ciclo, ele, sabe, o nível de enfrentamento do futebol norte-americano, embora tenha melhorado, é muito diferente, né? Então ele tomou todos esses cuidados, e a seleção da Argentina também, porque não tem um jogador em nenhuma seleção do futebol do mundo que seja mais dona do seu time do que o Messi na Argentina. Isso aí, mas não é de hoje, depois que ganhou, evidentemente que acentuou, mas ele é o dono de tudo, dono do mundo, né? Então acho que tem esse aspecto e que evidentemente pode pesar. Tem isso que o Marcos falou, que é uma seleção com vários jogadores da passada, o que dá confiança, o que dá experiência, mas também tem a questão do desgaste, né? Da intensidade. Então eu gostaria de falar Argentina, mas tenho medo, para falar a verdade, eu sempre tenho medo da Argentina. Então não vou falar. Eu vou falar uma que eu não sei nem se é considerado mais decepção, mas sempre fala dela, sempre ela tá sempre ali no bolo das 8, das 10 e tal, que eu não acredito muito na seleção da Holanda. Eu não acho que a Holanda vá longe, não, viu?
1: Boa lembrança. Pra você, Fabrício.
3: Cara, eu sou. É difícil me entender, viu, cara? Eu coloquei a França aí como principal favorita, mas ao mesmo tempo eu vou torcer pra esse fracasso. Eu tenho esperança que eles vão ser o fracasso. Eles estão muito marrentos, ô Cirilo. Uhum. E com o negócio. O cara já chegou atrasado pro treino, indo pro treino comendo. Então, se tá parecendo aquela seleção do Brasil 2006, que a gente colocava uma puta esperança no Brasil, aquele. E foi um descuido ali, achando que ia ganhar todos os jogos, deram um mole lá, a gente foi desclassificado, inclusive contra a França. Eu tenho pra mim que é o grande fracasso. Sim, mas seria um grande fracasso se não chegar na semifinal, já é um fracasso. Vocês concordam comigo? A França?
1: Se cai numas quartas de final ali, pra quem é considerado o top 1, né?
3: Então pronto, não vai ser aquele fracasso, mas sim. Vai. Eu torcendo aí pra eles não caírem na. Tô achando que eles não chegam na semifinal, não. Tá muito. Saltinho alto.
7: Tá muito perto, mas o exemplo de 2006 tem uma coisa dessa França, infelizmente, com muita dor no coração, viu, Marcos? E raiva também. É que eles são muito bons de bola e muito competitivos, fisicamente muito fortes, cara. Eles correm muito, eles marcam muito. Eles são o maior exemplo do futebol atual, né? De você ser intenso, mas com talento, né?
1: São tão acima que parece que se esforçam menos, né, Ale? Não fazem muita força pra jogar, né?
7: Então, aquela seleção de 2006, pô, tá louco, os caras são alienígenas, são extraterrestres. Mas é essa questão da parte física da seleção francesa, o que eles desempenham nos seus clubes, né? Esse negócio de marcar e atacar, isso aí é obrigação, pra eles não tem característica. Todo mundo ataca, todo mundo marca e todo mundo, sabe, isso aí me apavora também, eu tô um pouco medroso, você me desculpa, viu, Cirilo?
1: Tudo bem, Ale, tudo bem.
3: Pô, acho melhor tu levar umas fraldas lá pros Estados Unidos, cara, desse jeito aí, velho.
1: Nós vamos deixar o Ale longe dos estádios, olha, esse dia você não vai, Ale, não
7: geriátrica,
1: tem como.
7: Eu vou levar, gente.
1: Pra você, Marques.
2: Bom, vocês não acham que o ciclo desta Argentina campeã da última Copa não seja parecido com o ciclo do Brasil 2006, um ciclo mais solto, sem muita responsabilidade, a equipe já favorita para a Copa. Eu acho que o Brasil carregou essa pecha em 2006 que a Argentina tá carregando agora. O Depol, que é o secretário do Messi, também tá jogando lá na, nos Estados Unidos, né? Onde o futebol não é tão exigente também. O Paredes voltou pra Argentina e a gente viu um Paredes jogando contra o Cruzeiro, poxa, muito, muito sem pegada. A pegada do Paredes a gente não viu da última Copa do Mundo jogando pelo Boca Júnior, né? Então a Argentina, eu acho que embora tenha vários talentos, o Cirilo, e tem mesmo, né? Ótimos jogadores, eu não acredito na Argentina chegando ali na semifinal. E vou além, assim, outro que a gente sempre fala assim nas pré-copas, né? Que chega bem, chega favorita, chega com campanha importante lá na Europa, a Inglaterra. A Inglaterra também, ela sempre chega com seus bons jogadores, os caras que jogam nas grandes ligas europeias, né? Na Premier League e tudo mais, mas chega na Copa do Mundo, os caras não regulam. Desde a época do Beckham, acho que desde 66, quando eles foram campeões mundiais, né? A Inglaterra é sempre uma incógnita também, mesmo chegando com os seus bons jogadores na Copa do Mundo. Então, o que eu boto de fora aí desse favoritismo ou decepção seria a Inglaterra, Cirilo.
1: Edu Panzi.
6: O Max tirou as minhas palavras. Inglaterra, cara. Ganhou em 66 roubado, né? Roubadaço, enfim. Mas assim, a Inglaterra realmente tem disso. E teve muita polêmica também na convocação, jogadores importantes ficando de fora. E acho que tem. Eu não vou dizer que tem tudo para ser, mas eu colocaria ali como uma possível decepção a Copa do Mundo a Inglaterra, mais até que a Holanda, tá? A Holanda até acho que pode ser uma surpresa positiva na Copa do Mundo. Gosto do time da Holanda. Agora a Inglaterra também gosto, tem muitos jogadores, individualmente falando, muito bons, treinador é muito bom, o Tuchel, mas a Inglaterra é o Tottenham da Copa do Mundo.
1: Isso aí. Cara, tem uma seleção que me passa uma completa impressão de que se passar da segunda fase vai ser muito. E a história dela é fantástica. Seleção uruguaia. Acho um time muito esquisito. Um ciclo esquisito. Bielsa brigando com todo mundo. Sei lá.
6: O Uruguai, eu já não espero muita coisa do Uruguai.
1: Mas o Uruguai, quando começava a Copa do Mundo, pelo menos duas Copas pra trás, falou Uruguai quarta de final dá pra chegar, né?
6: Essa não.
1: Esse ano...
2: Mas o Uruguai passa, se ele passar da primeira fase, é com combinação de resultado, empatando o jogo no último momento, tirando a bola jeito, com a mão e o goleiro vai lá e
1: sorte do grupo, né, Marcos? O grupo tem Cabo Verde, Arábia Saudita, se o Uruguai não passar também, você cancela o futebol por lá, né?
2: Cara, assim, tem que tomar muito cuidado pra falar desse lance de grupo, sabe? Grupo em Copa do Mundo é um negócio complicado, né? Eu diria que o grupo do Brasil, o Brasil caiu no grupo perfeito, para ele nesse tiro curto, ganhar corpo, ganhar confiança, entender de fato quem são os seus 11 titulares, daqui a pouco chegando o Neymar também, num grupo tecnicamente a gente convenhamos, é um grupo fraco. O Brasil com toda a chance de pegar corpo nesse grupo e depois deslanchar na Copa.
1: Vou fazer um intervalo e na volta vou falar dos grupos da Copa do Mundo. Daqui a pouquinho tem o Resende também. Já vamos relembrar pra você os grupos, são muitos, né? Você tá acostumado aí com o grupo de A a H, né? De 1 a 8. Agora nós temos até o grupo L. São 12 grupos nessa Copa do Mundo. Então nós vamos trazer as chaves daqui a pouquinho e dizer como é que pode ser aí desenhado o caminho também pra sequência da Copa do Mundo. Você que tá no YouTube, deixa o like pra gente, participe conosco e vamos juntos, seguimos juntos nesse domingo, mesa redonda pela Itatiaia.
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4: Estamos de volta aqui na mesa redonda neste domingão da Itatiaia. Você que já esteve mais cedo com o Domingão Esportivo, já esteve com o tiro de meta cedinho. Tem resenha ainda nesse domingo, a grande resenha vem aí ainda pela frente nesse domingão. Domingão de véspera de viagem da maior parte da equipe da Itatiaia, né? Nosso Cláudio Rezende já tá por lá nos Estados Unidos, o Wellington Campos também. Já, inclusive, vou trazer o Cláudio Rezende pra resenha aqui na nossa mesa redonda da Itatiaia. Seguimos aqui com o nosso time de comentaristas. Pra gente falar, meus amigos, dos grupos da Copa do Mundo, prestem atenção às chaves, começando pelo grupo A, que aliás terá naturalmente, por esta formação, né? O grupo A é responsável pelo jogo de abertura da Copa do Mundo, é o grupo da seleção mexicana. A inauguração da Copa será com México e África do Sul, dia 11 às 4 horas da tarde. México, África do Sul, Coreia do Sul e República Tcheca. Quem passa aí do Panzi? Os dois primeiros colocados, tá? Vão ignorar o terceiro, porque o terceiro nós temos que ver depois, né? Quatro dos terceiros colocados aí dos 12 vão ficar fora do mata-mata. Então fale os dois que vão passar nesse grupo A: México, África do Sul, Coreia do Sul e República Tcheca, Edu Panzi.
5: Cirilo, assim, eu te confesso que eu não estudei a fundo nenhum dos quatro times do grupo ainda.
4: É, né? Difícil, né?
5: É, primeiro os estudos começam com o grupo do Brasil, prováveis adversários ali na frente, as principais candidatas, né? E o grupo do Brasil demanda um tempinho maior pra gente aprofundar, estudar como jogam as seleções, mas aqui muito espelhado no que foi o ciclo, nos amistosos recentes, fator casa, o México tá indo pra terceira Copa como sede, né? 70-86, agora 26, e eu acho que o México consegue avançar nesse grupo, e a minha dúvida ficou entre Coreia e África, eu vou de África do Sul.
4: Perfeitamente, Edu Panzi, tô vendo aqui o último amistoso da seleção mexicana, foi na última quinta-feira. Tem o Jiménez centroavante como uma esperança, né? O Raul Jiménez, que tá atuando no futebol inglês, joga no Fulham. Inclusive, ele fez um dos gols, né, nessa partida que o México venceu a Sérvia por 5-1. Vamos ver qual será da seleção mexicana comandada pelo Javier Aguirre. Grupo B, ô Marques, grupo B, cara, é um grupo que não tem lá grandes forças também do futebol. Canadá é um dos anfitriões, a Bósnia, de volta a uma Copa do Mundo, o Catar, presente para sua segunda Copa do Mundo seguida, sem ser sede, né? Porque na última ele foi sede, por isso esteve na Copa do Mundo. E também a seleção suíça. Suíça que normalmente em Copa do Mundo toma pouco gol, vende dificilmente os seus resultados e caiu num grupo aí que tô achando que pode ser que dê uma facilitada para a Suíça pelo menos passar de fase. Como é que você encara esse grupo B? Quem passa? Quem são os dois primeiros aí, Marques?
6: A Suíça que nas histórias das Copas sempre enfrenta o Brasil também. Sempre.
4: Costuma ter.
6: Tá sempre no calcanhar do Brasil, né? Eu acho até por ser uma força europeia, né? E de uma classificatória europeia sempre muito difícil, né? A Itália ficou de fora, cara. Né? Acho que a Suíça é a franca favorita do grupo, o Cirilo. E o Canadá, cara, assim, tem aquele lateral esquerdo do Bayern de Munique.
4: Alfonso Davies.
6: Que é uma correria fenomenal, né? Embora ele não tenha atuado com frequência nesta última temporada, né? É o termômetro da equipe canadense. Mas acho que é difícil. Acho que é difícil para Canadá e Catar. Eu acho que os europeus passam nesse grupo, ou seja, do Bósnia e Suíça.
4: Grupo C, grupo do Brasil, eu pedi para todos falarem, vou deixar ele por último. Grupo D, ô Fabrício, grupo de Estados Unidos, Paraguai, Austrália e Turquia. Você acha que dá para os Estados Unidos pegar uma vaguinha aí ou fica para a próxima, guerreiro?
7: Ah, eu acho que pega sim, tá jogando em casa e eu acho que os Estados Unidos sempre vai muito bem na Copa, né? Sempre passa, né? Na primeira fase, eu acho que vai dar Estados Unidos e Paraguai.
4: Perfeitamente. E esse grupo E, Ale Oliveira, cara, esse grupo E é o grupo da Alemanha, óbvio, a Alemanha sempre respeitada, também de Curaçao, Costa do Marfim. Costa do Marfim que vem de um meio de semana com vitória contra a França, né? É, e o jogo foi, inclusive, na França, em Nantes. E o Equador. Você sabe que eu tenho. Esse Equador me chama atenção para a Copa do Mundo. Não sei a você também, o Ale Oliveira. O que você espera desse grupo E? Grupo forte, hein, Ale?
7: É, eu também não tô com aquela super expectativa com relação à Alemanha, essa seleção da Alemanha, mas nesse grupo, para mim, ela é a favorita a ser a campeã, né, do grupo. E acho que ela vai passar dificuldades contra a seleção de Costa do Marfim, contra a seleção do Equador. Eu tava mais decidido que o Equador seria o segundo colocado. Essa vitória aí de Costa do Marfim contra a França me deu uma balançada, mas eu vou manter essa seleção do Equador, que fez uma ótima eliminatória e tem jogadores muito determinados, tem um misto ali de talento com força, sabe? Então eu vou de Alemanha e Equador.
4: Esse grupo F, Fabrício, de Holanda, Japão, Suécia e Tunísia, o que que chama a atenção? Quem que você acha que passa?
7: Ah, eu acho que passa Japão e Holanda, apesar que Holanda, né, sempre tem jogado mal aí, alguns amistosos, tudo, tem algumas coisas, mas eu acho que na Copa tende a crescer com o início da competição, e eu acho que vai dar Japão e Holanda.
4: Lembrando, gente, pra quem tá ligando o radinho agora, estamos falando de passar dois, repito o formato, né? Um formato de 48 seleções, com as duas primeiras garantidas no mata-mata segunda fase, e boa parte das terceiras colocadas também vão avançar, né? Então a gente tá falando aí de 8 das 12 compondo essa classificatória de 32 seleções. Então, estamos ignorando o terceiro colocado, que vai depender de muita coisa. Vai ter terceiro colocado que vai ficar fora. O meu caro Edu Panzi, esse grupo G de Bélgica, Egito, Irã e Nova Zelândia. É a Bélgica para fazer 9 pontos ou não, Edu?
5: Olha o Egito aí, senhor.
4: Olha o Egito aí.
5: Bélgica e Egito. Eu vou nos dois. Eu vou na bola de segurança.
4: Bola de segurança, sem muita surpresa, né, Edu? Irã e Nova Zelândia vão disputar para ver se vai dar para pegar uma terceira vaga. Esse grupo H, Olê Marquês, é o grupo da Espanha, que todos vocês aí citaram, e eu citaria também, como uma das seleções encaradas como favoritas desse Mundial. Juntamente à Espanha está Cabo Verde, Arábia Saudita e o Uruguai, Olê Marquês.
6: A Espanha, é claro, até por ser favorita à Copa do Mundo. E para a segunda vaga, o Cirilo, a Arábia Saudita já armou uma surpresa das mais inesperadas da última Copa, né? Vencendo a Argentina na estreia do último Mundial. E o Uruguai, que é um ponto de interrogação, né? A gente nunca sabe aonde vai o Uruguai. Eu acho que a segunda vaga entre Saudita e Uruguai, eu daria aí, cara, assim, até por estar com o futebol evoluindo e ser uma zebra do grupo, a Arábia Saudita.
4: Perfeitamente. Vamos ver, né, como é que vai ser desenhada essa.
6: Vocês estão achando
4: chave.
6: Que eu tô doido, né? O Ale fez uma cara ali. Calma aí, Ale.
7: Não, eu não tô achando que você é doido. Eu sei que você é doido.
4: o Guerreiro, o grupo I também encaro como um grupo forte. Um grupo de França, Senegal, Iraque, coitado do Iraque. Iraque acho que vai ficar zerado aí, talvez. E Noruega que tem o cara que mais gosta de fazer gol, que é o tal de Haaland, né? Então, o que pode ser esse grupo I, hein, Fabrício?
7: Esse grupo vai ser pauleira, né? A França vai classificar agora Senegal e Noruega, né? Vai ser pauleira aí, mas eu acho que dá a Noruega, os Vikings. É. E aliás, essa torcida tá dando show lá, vai dar show, hein? Essa eu quero assistir, hein? Você viu, não sabe o que eles estão fazendo? Tô remando igual os Vikings, maluco.
4: Não tem condições aqui não, cara. É, vai ter isso aí, o Guerreiro. É um grupo pra ter três classificados, né? Esse grupo é um grupo pra ter três classificados. Aí vamos ver o que vão conseguir fazer nos jogos contra o Iraque.
7: Ah, se o Iraque classificar aí terceiro, realmente seria uma notícia bombástica, né? Seria pra todo mundo esse, pô.
4: Seria realmente uma enorme surpresa. O grupo J, o Ale Oliveira, é o grupo da Argentina que você disse que tá com medo. Se a Argentina não fizer 9 pontos nesse grupo também aí, vai chamar atenção, né? De Argélia, Áustria e Jordânia, Ale Oliveira. É o ciclo da Argentina escrito em um grupo de Copa do Mundo.
7: É, e eu tô com esse bombástica do Iraque aí, do Fabrício, que tá me pegando um pouco, eu peço até perdão, porque Só pode parar por aqui que... por quantas relações diplomáticas.
8: Mas a turma, pô, nada a ver.
6: Não. Só pode ele falar
7: que seria uma surpresa. É que o Cirilo. Ah. Eu não achei essa palavra certa do Cirilo. Seria uma grande surpresa.
8: Grande surpresa. Seria.
7: Só
8: grande
7: faltava surpresa. O atacante. Você falar que o atacante tem uma bomba nos pés. Aí, sabe, é uma coisa que eu evito. É, além da Argentina, eu acho que a Áustria. Mas vai dar jogo aí. A Áustria e a Argélia vai ter uma disputa boa. Mas eu vou de Argentina e Áustria.
8: E a Jordânia é figurante, né, Ale? Não tem como, né?
7: A Jordânia, se eu conhecer uma Jordânia, evidentemente que eu vou torcer por ela, né, Marcos? Mas espero que não.
8: Tá ok. O Marques, o Grupo K, grupo de Portugal, República Democrática do Congo, Uzbequistão e Colômbia. A Colômbia aí, ó. E aí, Marques?
6: Ah, aqui não vai ter zebra não, Cirilo. Aqui vai ser disputa do primeiro lugar entre Portugal e Colômbia. Eu não descarto a Colômbia até pra ser o primeiro desse grupo, não.
8: Ah, é?
6: Ah, colombiano aí tá com tudo. São muito fortes, né? E jogam com muita segurança, muita vontade, muito vigor físico, né? Acho que se eles colocarem esse tipo de jogo contra Portugal, é difícil pra Portugal. Jogar fisicamente contra a equipe da Colômbia é difícil pra qualquer um.
8: Grupo L, meu cara do Panzi, grupo da Inglaterra, que também tem Croácia, Gana e o Panamá, Edu Panzi.
5: Olha o Panamá aí, gente.
8: Olha o Panamá aí.
5: Eu vou de Inglaterra e Croácia. Croácia com aquela classificação culposa.
8: Sim.
5: E a Inglaterra avançando e caindo nas fases seguintes.
8: Agora todos vão falar do grupo do Brasil. Brasil, Marrocos, Haiti e Escócia. O Haiti, que outro dia aí.
5: Não é aqui.
8: É, Haiti não é aqui. Ao contrário do que disse o Gil. É, o Haiti, dia desses aí, venceu um amistoso importante. Até você que falou ali no Rádio Esportes que estava esperando ver o Haiti
7: 4-0, né?
8: Tomando a balaiada, os caras meteram 4-0.
7: É, gol na bochecha da rede e tal. Eu não vou falar que eu tô assustado, porque senão o Fabrício já vai me julgar. Que ele já sabe que eu sou um pouco medroso, mas não, hoje não, Haiti. Eu acho que a Escócia tem a expectativa de conseguir a classificação como terceiro, que aí é uma seleção um pouco melhor, e Brasil e Marrocos que vão duelar pela primeira colocação. Para mim é Brasil e Marrocos com uma distância razoável.
8: Com a distância razoável. Para você, Fabrício?
7: Brasil, Marrocos e Escócia.
8: Você acha que dá pra Escócia pegar uma vaguinha por causa do Haiti? Fazer aquele saldo?
7: Tá.
8: É, porque tem grupos, o Edu, com uma configuração de dois times mais, digamos, menos expressivos, dois times onde há uma menor expectativa. E aí, nessa história, a gente tem que ver como é que vai ser os confrontos para saber se teremos aí um terceiro classificado. Agora, nesse grupo do Brasil, há pouca expectativa quanto ao Haiti. Então, até por isso, o Fabício está citando ali a Escócia para talvez pegar uma das terceiras vagas de chave. Brasil e Marrocos e fim de papo, Edu?
5: Na teoria, sim, cara. Eu tô muito curioso para ver se Marrocos, tá? O Marrocos teve uma mudança muito grande aí de modelo de jogo. Marrocos foi muito bem e se tornou esse Marrocos que todo mundo se preocupa, o grande adversário da seleção, fez uma boa Copa do Mundo. Por conta do estilo de jogo do treinador anterior, né? Era um time reativo, jogava no erro do adversário, e agora recém em março troca o treinador, muito em função desse estilo de jogo, para ser um Marrocos mais protagonista. Então tô muito curioso para ver como é que vai ser a postura do Marrocos.
8: Muito perto de uma Copa do Mundo, né?
5: Muito próximo, uma mudança grande, próxima da Copa do Mundo, mas sem dúvida nenhuma, são as duas melhores equipes do grupo e é o grande jogo desse grupo C. E fico curioso para ver também a postura da Escócia. A Escócia foi numa classificação épica, né? Os 4-2 contra a Dinamarca, teve gol de bicicleta, gol do meio de campo. Vive um problema ainda de goleiro, vai cair no colo do Gordon de novo. Gordon é o Fábio da Escócia, né? 43 anos, Copa do Mundo, enfim. Mas, no final das contas, a aposta é que avancem Brasil e Marrocos. E a próxima fase já é complicada, tá? Vai pegar o grupo de Japão e Holanda. Então, a fase seguinte já não é simples.
8: É que a gente fica projetando, né, Edu e amigos, um classificatório mais adiante, de fulano vai chegar até as quartas, sei lá o quê, mas se um desses dois oponentes aí fizer uma primeira fase de segundo lugar, os caras se enfrentam mais cedo, né? Então chega na oitava de final, já tem um jogo desse tamanho aí, já muda completamente, né, Edu?
5: Eu tô pra te dizer, cara, que pouco importa o primeiro ou o segundo, porque eu acho que Japão e Holanda estão no nível próximo, o Japão é bom, o Japão é bom, o Brasil fez um amistoso recente contra o Japão.
8: Perdeu, inclusive.
5: Até teve um início muito bom.
8: Foi do Fabrício, né? Foi da falha do Fabrício Bruno.
5: Exatamente, mas assim, uma fase seguinte, o mata-mata começa pesado para Brasil e Marrocos, evidentemente para Holanda e Japão também, se essas quatro seleções avançarem, então, assim, não é vida fácil não, a Copa do Mundo, o bicho vai pegar desde cedo.
8: Não é vida fácil. Para você, ô Marques, tem espaço para a Escócia, quem sabe, pegar uma segunda posição de chave, ou a briga dela é de fato para pegar uma das terceiras posições aí que vão se classificar, Olê?
6: Ô, Cirilo, eu aposto numa zebra. Eu aposto na Escócia. Brasil em primeiro, Escócia em segundo. Até por muito disto que o Panzi acabou de falar, né? Do ponto de interrogação que esse Marrocos agora, para essa sequência de trabalho com o seu novo treinador. Marrocos se caracterizou na última Copa, né? De jogar realmente fechadinho ali, fechando as linhas, atrás da linha da bola, né? Espaços curtos ali entre as linhas, né? Que era difícil de entrar. E agora que ser mais protagonista, eu não sei se ele tem jogadores neste padrão para esse tipo de jogo, entendeu? E a Escócia, com o seu jogo aéreo já de tanta tradição, bolas levantadas na área adversária, enfim, muito forte nesse tipo de jogo, pode surpreender no grupo do Brasil.
9: Eu não curto muito esse negócio de ranking, né, da FIFA, né? Mas fui ver do Haiti, das seleções para a Copa. O Haiti tá em número 83 do ranking. Que tá na Copa do Mundo, só a Nova Zelândia, que tá pior classificada, que tá em número de 89. Então é o segundo pior no ranking entre as seleções que estão classificadas à seleção do Haiti.
8: E Marrocos é top 10 durante o ciclo todo, né? Em especial pela campanha que fez no último Mundial. Marrocos, pra quem não se lembra, semifinalista de Copa do Mundo. Não foi pouca coisa, né?
6: Ô, Cirilo, quase falou aí do Japão, e acho que tanto o Fabrício quanto eu podemos até falar com um pouco mais de propriedade do que é o futebol japonês, né? Da nossa época, o quanto eles se tornaram protagonistas, não só na Ásia, né? Porque eles têm figurado nas últimas Copas com frequência, mas no futebol mundial. Recentemente ganhou bem do Brasil, ele vai fazer os amistosos lá na Europa, poxa, vende caro qualquer resultado. Então, o Japão, com seus jogadores habilidosos e hoje mais experientes, né? Mais acostumados, né? Com a dureza dessas partidas contra europeus, contra sul-americanos, né? Pode ser uma surpresa dessa Copa também.
8: Vejamos, turma, vejamos o que será esse grupo do Brasil na Copa do Mundo. Aliás, daqui a pouquinho, com o Cláudio Rezende, no próximo bloco, vamos repercutir o que foi esse fim de semana da seleção brasileira, fim de semana de último teste. O Cláudio Rezende vai trazer a repercussão daqui a pouquinho aqui na nossa mesa redonda desse domingão. Você do YouTube, like pra nós, clica aí no joinha, participa no chat. Na volta tem o Cláudio Rezende pra trazer detalhes direto dos Estados Unidos. Mesa redonda pela Itatiaia.
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2: Mesa Redonda pela Itatiaia de volta no Domingo Esportivo da Rádio de Minas. Agora para acionar o nosso Cláudio Rezende, direto dos Estados Unidos, já tá por lá com a equipe da Itatiaia desde o começo de semana. Nós vamos nos juntar a ele a partir dessa segunda-feira, já com programação da Itatiaia nessa segundona. Vamos chegar e já vamos direto pro batente. A gente, claro, registrar direto dos Estados Unidos esse começo de semana, semana de Copa do Mundo. Cláudio Rezende acompanhou em Cleveland teste da seleção brasileira, último teste neste sabadão, e traz a repercussão completa aqui na nossa mesa redonda. Chega mais, Cláudio Rezende.
3: Alô, alô, Cirilo, um abraço a você também, aos nossos comentaristas da mesa redonda deste domingo. Noticiário da seleção brasileira agitado, afinal de contas tivemos esse corte do lateral direito Wesley, não vai disputar a Copa do Mundo porque ontem ele sofreu uma lesão muscular no músculo da coxa esquerda, músculo adutor. O Wesley, que saiu ainda no primeiro tempo do amistoso contra o Egito, deixou o estádio mancando bastante ontem em Cleveland, retornou aqui para Nova Jersey e bem cedinho hoje passou pelo exame de ressonância magnética que constatou a lesão, e devido ao prazo de recuperação dele, o jogador foi cortado e a seleção brasileira já tem o substituto, o volante Ederson, ex-cruzeiro, natural do Mato Grosso do Sul, joga no futebol italiano, teve 3 partidas até aqui com a camisa da seleção brasileira, foi convocado para jogos das eliminatórias pelo Carlo Ancelotti. Em 2 jogos ele não foi utilizado nessas partidas, mas já estava na lista de 55 nomes, e a escolha então pelo volante Ederson. Sai um lateral, entra um volante nesta lista do Carlo Ancelotti. Depois do amistoso de ontem, a vitória da seleção brasileira sobre o Egito por 2-1, a pergunta para o Ancelotti: você já tem o time para a estreia na cabeça? Sábado, aqui em Nova Jersey contra Marrocos, vamos acompanhar o treinador da seleção.
4: Bom, eu tenho a escalação inicial para jogar contra Marrocos, sim, eu tenho, a ideia é clara. Eu acho que a dupla Vinícius e Rafinha funcionou muito bem, porque combinaram bem, tivemos oportunidade daquela posição. Eu acho que o partido dos dois foi muito bom.
3: Na zona mista a gente ouviu também alguns personagens do jogo. O Bruno Guimarães, porque o Brasil jogou diferente, ele fez o gol, o primeiro gol, marcando na saída de bola, e deu certo, né? Deu ladrão e fez o gol da seleção brasileira. O Bruno Guimarães fala da mudança de esquema, meio de campo com mais um jogador, ao lado dele Casemiro e o Lucas Paquetá.
5: Não, não teve essa conversa diretamente, a não ser que algum outro jogador falou, mas enfim, o Ancelotti está assistindo as coisas. Eu acho que contra o Panamá a gente ficou um pouco muito exposto, hoje ele colocou mais um cara no meio, acho que a gente ficou, defendeu bem melhor, meu ponto de vista, e construímos melhor também, tivemos chance de fazer mais gols no primeiro tempo, mas enfim, o homem sabe o que está fazendo.
3: Agora também aqui vamos trazer o registro com o Douglas Santos, ex-lateral do Galo, ontem titular, se ele acredita que possa ser o titular na estreia, afinal de contas ontem jogou boa parte da partida nesse último amistoso.
6: Ah, eu e o Alex, a gente tá trabalhando bem forte para que a gente possa estar bem preparado, né? Para quem começou ali, dar o seu melhor para a seleção brasileira.
7: Você voltou pro segundo tempo, né? Você acha que isso é indicativo? Qual a tua opinião?
6: Claro, eu fiquei feliz de ter voltado, mas que, como eu falei, né? A gente tá trabalhando forte, não só eu e o Alex, mas toda a equipe, para que todos possam estar aptos para defender da melhor maneira possível a seleção brasileira.
3: Muito bem, agora a programação da seleção brasileira. Os atletas estão de folga neste domingo e amanhã tem um treinamento à tarde. Antes, vamos acompanhar entrevistas de jogadores no hotel da seleção. E

0: nesta segunda-feira os holofotes também para o Neymar, que vai passar por exame de ressonância magnética para saber se já está liberado para as atividades. O Neymar, que teve uma lesão, mas aí, diferente do Wesley, já está na reta final de recuperação. O Neymar pode ser liberado aos treinos e há uma expectativa de que, se ele for liberado aos treinos, já nesse início dessa semana, possa ser opção já a partir do segundo jogo. Muito pouco provável da gente ter o Neymar disponível, mesmo para ficar no banco, no duelo contra o Marrocos, mas quem sabe no dia 19 contra o Haiti, jogo que será em Filadélfia. Contagem regressiva por aqui. 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Cirilo.
1: Valeu, Cláudio Rezende, conosco aqui na nossa mesa redonda. Nos juntaremos a você, Rezendão, nessa segunda-feira e vamos juntos para mais uma cobertura histórica da Itatiaia. A maior Copa do Mundo de todos os tempos, literalmente, né? Copa de 48 seleções, com fase extra, com mais classificados, com uma disputa maior, com mais chance para surpresas, para zebras, para azarões, mais oportunidades de que fatos fora do comum aconteçam nesse Mundial. A partir dessa segunda-feira, já com a equipe completa, a Itatiaia presente nos Estados Unidos, no México, claro, trazer informações também do Canadá para você durante este Mundial. Vamos juntos para mais uma histórica Copa do Mundo, repito, a maior Copa do Mundo de todos os tempos. Intervalo aqui na mesa redonda da Itatiaia e daqui a pouquinho vamos trazer mais dos nossos clubes também. Atlético e Cruzeiro em debate na mesa redonda deste Domingão Esportivo da Rádio de Minas.
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4: De volta à mesa redonda da Itatiaia, domingo esportivo da Rádio de Minas, pra gente falar mais agora dos nossos clubes também. Há pouco conversamos bastante sobre Copa do Mundo e vamos abrir espaço também pra gente conversar sobre Atlético e Cruzeiro, Cruzeiro e Atlético na nossa mesa redonda. Vamos começar falando um cadinho sobre as expectativas do lado do Cruzeiro, meus amigos. Seguimos aqui com o Ale Oliveira, com o Edu Panzi, com o Fabrício Guerreiro, com o Oli Marques e com a sua participação também pelo YouTube. Torcedor, ser do Itatiaia Esporte, do Itatiaia Oficial, deixa aquele like pra gente e participa aí no chat. Queria ouvi-los sobre o Cruzeiro, começar com você, o Guerreiro. Muitas notícias começaram nessa janela do Cruzeiro, muitas especulações já começaram. Evidentemente, a gente não vai falar, a gente vai ter que esperar, claro, para que essas coisas se tornem realidade mais adiante nesses próximos dias aí. E a janela vai ser aberta de fato mais pra sequência da Copa do Mundo, pro registro, mas a turma já pode ser. Já pode ser contratado e certamente o clube já está quente nessa janela de transferências. Temos visto nomes de lateral para esquerda, de volante, nome para o ataque também, em especial para o lado de campo. O caminho está certo? É esse mesmo o caminho do Cruzeiro para a janela de transferências, Fabrício Guerreiro?
5: Eu acho que sim, Cirilo. Eu acho que tem a começar pela lateral esquerda, né? Eu acho que o Kaique dificilmente vai ficar no Brasil, se não sair nessa janela, na próxima, quase certeza, né? Ainda mais se o Cruzeiro fizer um segundo semestre muito bom, como já vem fazendo e vem mostrando que poderá chegar lá na frente disputando alguns títulos, Copa do Brasil, talvez Libertadores, ou próprio Campeonato Brasileiro tem crescido na competição, tem tudo para chegar lá em ficar entre os três, em terceiro, quarto, enfim, e isso vai chamar a atenção aí da turma que tá olhando o Kaique, né? Porque time que tá lá na frente, jogando bem, ficando na ponta da tabela, disputando algumas coisas, chama atenção, e o Kaique não vem chamando a atenção de hoje. Então acho interessante o Cruzeiro já pensar nesse lateral, né? O Rojas, que é um excelente lateral, um jogador que já chega pronto, né? Pronto entre aspas, né? Sempre tem uma adaptação aqui ali, mudança de camisa dentro do Brasil já é diferente, cada time já tem sua própria cultura, seu estilo de jogar, imagine você chegar de fora, né? Mas é importante, mesmo que o Kaique não saia agora, é importante o jogador chegar, né? Até para ter um tempo de adaptação, ver como é que o Arthur Jorge joga, adaptação de treino, tudo é diferente, né? A gente sabe como é que é lá na Argentina, é diferente do futebol brasileiro. Então acho importante também o Cruzeiro tá pensando principalmente nessa lateral esquerda, tá atrás também de um rolou essa semana aí, né? Sobre um reserva aí pro Romero, no caso, uma disputa de posição, né? É uma dificuldade sempre quando o Romero tá suspenso, o Cruzeiro tem sempre uma dificuldade, sempre tem que improvisar algum jogador, apesar que o Mateuzinho tem entrado bem, tem jogado bem alguns jogos ali quando faz essa função, mas ele joga meio que improvisado. E outro tá sondando aí um atacante, né? Um Beirada, eu acho que é importante, mesmo que o Sinisterra, né? Que já podemos dizer até que é uma contratação, chegou agora, né? Porque teve todo esse tempo aí lesionado, voltava a fazer bons jogos, lesionava de novo. Agora a tendência, a expectativa é que ele consiga dar sequência na carreira, e aliás tem jogado muito bem, isso é importante, mas é sempre bom, né? Ter mais um Beirada. Eu acho que o Cruzeiro tende a enfrentar equipes agora que, como tá jogando um bom futebol, tende a jogar, enfrentar equipes assim como enfrentou no último jogo contra o Fluminense, uma equipe mais reativa, né? O Fluminense tinha potencial, tinha time para enfrentar o Cruzeiro na trocação, mas optou no Mineirão para ficar com as suas linhas mais baixas, jogar no contra-ataque. Eu acho que tende a ser uma tendência aí nos próximos jogos do Cruzeiro se manter esse bom desempenho. Então é importante aí ter um Beirada e cara que tem um drible, tem um para um. Agora, Cirilo, para essa parada, a janela de transferência, prioridade aí, pô, que aliás não entraria na janela de transferência, mas seria recuperar o Caio Jorge, né? Eu acho que essa lesão aí de pubis tem prejudicado, o Cruzeiro tem sentido falta dessa referência, desse Caio Jorge, que foi o ano passado, tem se arrastado muito esse ano devido à lesão de pubis. Eu já tive essa lesão, o Marques também sabe quanto é difícil jogar com ela. Então essa pausa também seria importante, quem sabe chegar o Caio Jorge, né? Aquele KJ do ano passado, e aí sim seria uma baita da contratação aí, sem entrar nessa janela.
4: Você acha, Edu, que mais que possíveis movimentos aí de janela, seriam duas grandes notícias essas trazidas aí pelo Guerreiro: o Sinisterra efetivamente fazendo parte do elenco do Cruzeiro, estando à disposição com maior frequência, e o Caio Jorge de 2025, Edu?
6: O Sinisterra já tá dando bons sinais, né, cara? Acho que o Cruzeiro soube lidar também com a situação do atleta, e isso é fundamental, você saber até onde pode chegar no dia a dia, nos treinos, às vezes dar uma seguradinha num treino mais forte para tê-lo mais saudável durante as partidas, não utilizar em todos os jogos, saber e utilizar com inteligência. Olha, tem um jogo que é mais a cara do Sinisterra, nesse eu vou começar com ele, o outro que é um pouco menos, ele começa no banco, eu vou dar oportunidade para outro atleta. Acho que o Cruzeiro aprendeu a lidar com a situação física do Sinisterra, que eu repito, tecnicamente ele é o melhor beirada do Cruzeiro. Então, poderia sim pro segundo semestre, tendo continuidade, ser um baita reforço. E o Caio Jorge nem se fala, né? Concordo em gênero, número e grau com o Fabrício. O Caio Jorge ainda tá devendo, né? Você pega 5 gols no Campeonato Brasileiro, 4 deles de pênalti. O Caio Jorge, desde o dia 1º de abril, que não faz um gol com a bola rolando, enfim. Então, precisa voltar a ser aquele Caio Jorge decisivo. Ele já melhorou bastante, tá? Nos últimos jogos. Ele pode não estar fazendo os gols, mas ele tem sido muito mais colaborativo. E aí vem muito do encaixe também do jogo do atual treinador, do Arthur Jorge, que alguns jogadores demoram um pouco mais para adaptação. Quando a gente fala, eu imagino que o Fabrício é a mesma coisa, de ter o Caio Jorge como um reforço pro segundo semestre, a gente não tá dizendo que o Caio Jorge é péssimo hoje, que merece ser banco, de forma alguma. Eu até acho que ele tem evoluído. Só que nós nos acostumamos em 2025 a ver gol do Caio Jorge, jogo sim, jogo também, cara. Era gol todo jogo, decisivo, seleção brasileira, artilheiro de todas as competições. E de repente, no ano seguinte, depois que o Flamengo até procurou, fez oferta, o Caio Jorge tem uma queda de rendimento. E aí vem esse problema do pubis. E obviamente que tá atrapalhando. Então você tem aí um prazo de 50 dias para melhorar essa parte física, de encaixe de jogo também do atleta, é fundamental. E vocês podem ter certeza, se o Caio Jorge conseguir se recuperar desse problema no pubis, pode até não ser 100%, mas que seja algo que não atrapalhe tanto como vem atrapalhando, vai ser reforço sim do Cruzeiro pro segundo semestre.
4: Marques, Cruzeiro tá falando de lateral, de volante, de atacante, o caminho é esse? Precisa de mais alguma coisa, Marques?
7: Até aprofundando um pouco mais sobre o Caio Jorge, o Cirilo, quando o atleta começa a controlar muito carga, e a gente escuta muito disso de dentro do clube, algo não tá certo, algo não tá dentro dos trilhos, entendeu? Porque o atleta bom no seu 100%, ele tá todo dia no treinamento, né? Ele não perde treinamento. É isso que vai te dar a melhor capacitação para você desempenhar dentro do campo. Isso aí você não tem a dúvida. Quando a gente escuta muito essas histórias, não treinou esses dias porque a gente tá controlando um pouco a carga física dele, a carga de treino dele. Pode ter certeza que tem algum problema. E esse problema foi do pubis, cara. O pubis não é fácil, cara. Por isso essa parada é também muito importante para recuperar o atleta fisicamente, né? Fazendo muito reforço, requer muito reforço nessa região. Isso que vai te dar segurança nos jogos para desempenhar, né? Mas a gente já viu o Caio Jorge com a movimentação melhor nos últimos jogos também, dando aquele facão que ele gosta de dar, saindo em velocidade, mas não tá regulando os gols em bola, em movimento, como a gente se acostumou, principalmente no ano passado, quando ele brigou pela artilharia do Brasileirão, sendo convocado para a seleção brasileira. Esse Caio Jorge ainda está distante. Bem recuperado nesta pausa, a gente não tem dúvida que ele vai voltar e vai voltar bem para a sequência de temporada. Vem aí Copa Libertadores, Campeonato Brasileiro, Copa do Brasil, enfim. É um atleta dos mais importantes, né, do Cruzeiro, né? E seria o reforço que este ano ainda não compareceu no seu 100%, né? Assim como o Sinisterra, comentado pelo Panzi e pelo Fabrício também. A gente ouviu falar também sobre o Gabriel Peck, né? Uma possibilidade de contratação, que não é tão liberada, não é um ponta agudo, é um cara que também joga por dentro, com a cabeça erguida, tem habilidade para isso, né? É um daqueles caras que jogam pelo lado do campo, para dentro também, que consegue achar um bom passe para deixar, de repente, o Caio Jorge na cara do gol. É dos caras, de repente, de lado, se vier, mais diferente do que o Cruzeiro tem neste seu elenco, onde são jogadores agudos. Ali já passeou naquele setor o Arroio, próprio Sinisterra, né? Que são jogadores diferentes, principalmente, né? Do Gabriel Preck, que tem esse estilo de jogo, de jogar não só por fora, né? Com habilidade, mas também por dentro para botar os caras na cara do gol.
4: Ô Ale, como é que você observa esses primeiros movimentos, as intenções, que estão sendo deixadas claras aí das ações da diretoria do Cruzeiro? E mais, Cruzeiro chega como a essa janela de transferências? Porque é um semestre bem dividido, né? Quanto a desempenho. E melhorou para que o Cruzeiro chegue a este fim de maio bem mais tranquilo do que estava ali nos dois primeiros meses do ano.
8: Eu acho que os objetivos foram atingidos, né? Que foram o Campeonato Mineiro, depois de algum tempo, né? Então ganhou o Campeonato Mineiro ainda com o Tite, que era uma obsessão do Pedrinho. A classificação na Libertadores, tudo bem que poderia ser em primeiro lugar como campeão do grupo, mas poderia não ser como aconteceu com o Boca, né? A classificação sem sustos na Copa do Brasil e uma campanha de recuperação do Campeonato Brasileiro, que começa com o Cruzeiro perdendo de 4-0 pro Botafogo, depois perdendo em casa pro Curitiba, né? Então acho que os objetivos foram atingidos e acho também que vai ser difícil o Cruzeiro contratar um jogador titular absoluto se ele conseguir fazer esses movimentos que já foram citados, né? De recuperação do Caio Jorge, que eu acho que vale questionar se o trabalho que foi desenvolvido com ele foi a ideia, né? O plano foi vitorioso, porque a gente viu em poucos momentos, em raros momentos, o Caio Jorge, que no ano passado ele decidiu o ataque sozinho. Você pode discutir, eu acho que é de gosto também, de estilo, né? De centroavante. Por exemplo, tem gente que gosta mais do Pedro e eu acho justo que isso aconteça, mas o Caio Jorge, ele decidia o ataque sozinho. Ele pegava a bola ali na altura da intermediária, às vezes até um pouco antes, e ele fazia as coisas acontecerem. Então, o Caio Jorge ter voltado um pouco antes, e ele até falou sobre isso publicamente, mas sentindo limitações, eu não sei se serviu muito. É claro que a expectativa, por exemplo, que o reserva, o Neyser Villarreal, que ele conseguisse desenvolver mais rapidamente, aí talvez a necessidade do Caio Jorge foi maior ainda, mas fato é que em vários momentos a gente não viu nem a sombra daquele Caio Jorge brilhante de 2025. Não sei se teria sido o caso de tentar uma recuperação plena, mesmo que ele perdesse alguns jogos, para depois, quando ele voltar muito bem, que é o que eu espero que aconteça, acredito que vai acontecer agora depois da Copa do Mundo. Você tem a permanência do Kaique aí, que o Fabrício falou, fundamental, porque o Cruzeiro pode até gastar um dinheiro, mas não vai trazer um Kaique. O Cruzeiro não vai trazer um Kaique, não vou mentir pro torcedor. O Kaique é um monstro, pô. O Kaique tá muito adaptado, tá à vontade, tá em casa, ele tá confiante, sabe? Ele tá jogando muita bola. O Kaique, se você for ver, eu tenho dito aqui, na minha opinião, a seleção não é só momento. Momento tem que ser considerado, mas não é só momento. Mas se a seleção fosse momento, o Kaique deveria estar convocado, né? Então, você não vai contratar um Kaique. Eu acho que tem alguns pontos aí, por exemplo, eu acho que você lapidar o Arroio taticamente, né? Então, você, sabe, dá um pouquinho assim de melhores decisões pro Arroio. Você tentar, e o Arthur Jorge tem condição para isso, né? De dar informações, sabe? De com repetição, com esse tempo de treino que vai ter, que é uma intertemporada aí, que é maior do que a gente está acostumado no futebol brasileiro, você pode melhorar o Arroio, que em alguns momentos é brilhante, e outros toma decisões muito equivocadas. Essa parte do Sinisterra, o Sinisterra veio para ser titular absoluto. Se você conseguir deixá-lo saudável, eu acho muito importante. De repente, recuperar um William também, que eu não desisti do William. Eu não desisti do William. Então, acho que, de repente, pode ser uma boa. Agora, eu acho que esses passos são muito importantes, né? E eu tô falando de ninguém que tá chegando no time. Não tem ninguém chegando no time. Tô falando dos caras que já estão aí. Agora, evidentemente que o substituto pro Lucas Romero não existe no elenco. Você tem adaptações, você vai puxar o Mateuzinho ali. Aliás, o Mateuzinho, que o Léo Jardim, o homem sem palavra, não gostava dele, porque dizia que, como um jogador de meio campo ali, um segundo volante principalmente, ele conduzia demais. Ele não queria que conduzisse. Ele conduz demais na frente dos zagueiros. É a característica dele. Tô falando aqui que tá certo, que tá. É o jogo dele. Ele fez a carreira dele assim. Muitas vezes dá certo, mas não precisa de muitas vezes para dar errado. Só precisa de uma vez para dar errado pro cara roubar o caroço dele, né? E aconteceu algumas vezes. Então ele mais próximo do gol do Cruzeiro, ele tem esse risco, porque é o jogo dele. O Lucas Silva, pelo jeito, o Portuga não gosta dele, definitivamente. Tô falando pelo jeito, é pra ser, sabe, sutil. Mas não gosta dele, ele também não faz a função de primeiro. O Gerson, para mim, é o melhor jogador do time, não pode ficar ali perto do zagueiro, tem que ficar mais próximo do gol adversário. Então, o Romero, que não joga, inclusive, o primeiro jogo das oitavas, não tem substituto. Ele não tem substituto, então seria muito interessante preencher pelo menos essa lacuna que me parece mais urgente, porque você tem os jovens lá na frente, e eu citei o Ney Zervidia Real, que a tendência é de amadurecimento. Eu sei que o torcedor tá meio assim, tá meio triste com ele, tá meio decepcionado, mas eu já citei em algum momento um exemplo aqui que talvez dê ao torcedor um pouco mais de esperança. O Flaco Lopes, a torcida do Palmeiras queria matar ele. E ele demorou para se adaptar, para entender, para jogar. E hoje, talvez, para muita gente, ele é o principal jogador do futebol brasileiro.
4: Tá na Copa do Mundo.
8: Tá na Copa do Mundo, tem proposta aí de milhões e tal. Então, assim, aconteceu com o Flaco Lopes outro dia. Então, pode ser que aconteça com o Neyser. Mas, para mim, o mais importante é recuperar essa turma, cada um da sua, né? Uns clinicamente, outros taticamente, outros fisicamente, outros mentalmente, né? E eu acho que um reserva pro Romero fica, é o que mais grita, assim, pra mim, desse elenco do Cruzeiro.
4: Fabrício, o que já melhorou, que o Arthur Jorge já conseguiu resolver nesse Cruzeiro, de problema que ele já resolveu? O que você acha que ainda tem que avançar para que o Cruzeiro consiga levar, ser um dos grandes candidatos aí às Copas que ainda tem pela frente?
5: Pô, melhorou da água pro vinho, né? Nossa, tava, o Cruzeiro começou muito abaixo, começou a temporada muito abaixo da expectativa que foi criada em cima desse time e pelo investimento que fez, e eu acho que ele melhorou em todos os aspectos desse time, fisicamente, tecnicamente, mentalmente. Eu acho que o time agora entrou no trilho, pegou um padrão de jogo bom. É lógico que teve alguns altos e baixos, mas esse time mostrou que vem aprendendo com as partidas ruins que fez, e terminou o primeiro semestre aí num padrão muito bom de jogo, muito competitivo, um time, sabe, organizado, atacando, um time em harmonia, tanto para defender quanto para atacar, né? Principalmente contra o jogo contra o Fluminense, a gente viu um Fluminense retrancado, muito bem organizado defensivamente. O Cruzeiro conseguiu criar várias chances, né? Que foram desperdiçadas ali pelo Neyser, né? Que teve algumas oportunidades. O Cruzeiro hoje tem uma variação de jogadas, bola parada, tem jogada ensaiada. O Cruzeiro hoje tem ritmo para ficar com a bola, não é aquela morosidade, aquela posse de bola morosa pro lado, para trás, não, é para frente, sabe? E conseguiu aí recuperar o Gerson, né? Eu acho que foi o principal fator aí para ter esse crescimento, né? O Gerson hoje é aquele Gerson que o Cruzeirense esperava, né? Cruzeirense esperava, né? Aquele Gerson que a gente todos esperam, que foi aquele Gerson que jogou no Flamengo, participando do jogo, dando criatividade, não é aquele gesto de assistência, de gol, mas potencializando os companheiros na frente, né? Consequentemente, potencializando um dos melhores jogadores do clube também, o Matheus Pereira. E o Matheus Pereira que sempre vinha sendo muito cobrado por não ser tão decisivo, ser tão letal, fazer gols. Essa temporada do Matheus Pereira é a melhor em termos de gols, chega na área, cabeceia, porque não tá tendo que ir lá atrás buscar a bola. O Gerson tem feito essa função e o Matheus Pereira tem ficado mais solto, perto ali da onde ele deve atuar realmente, como um 10, perto do atacante, pisando na área, chegando ali. Aí tem, o Cruzeiro melhorou em vários aspectos, Cirilo.
4: Por que melhorou da água pro vinho? Como opina o Fabrício Guerreiro e do Panzi?
6: Eu tenho dito, né, Cirilo, você tá comigo diariamente na turma do bate-bola, pra mim é competitividade do dia a dia. É uma característica do treinador europeu, treinar como joga, jogar como treina. E eu imagino, porque nós não assistimos a treinamento, né? Mas a gente viu um Cruzeiro muito bem fisicamente com o Leonardo Jardim, que também é um treinador europeu. A gente viu o Cruzeiro do Arthur Jorge, nós vimos o Botafogo do Arthur Jorge, nós vimos o Flamengo do Jorge Jesus. É diferente, cara. Para mim, o que esses caras colocam na mente do grupo para o dia a dia, fazer com que o jogador, que o atleta entenda a importância de se treinar bem, de se treinar forte, de competir durante os treinos, isso para mim é o grande reflexo dentro de campo. É claro que entra a parte tática, a parte mental dos atletas, mas eu vejo esse crescimento do Cruzeiro coletivo e consequentemente individual muito em função da mentalidade, a mentalidade de treinar como se joga. E eu acredito muito nisso e eu acho que foi o diferencial do Cruzeiro do Tite para hoje o Cruzeiro do Arthur Jorge.
4: Já já aqui na mesa redonda da Itatiaia, aliás, você que tá no YouTube, vai deixando o seu like aí, vai clicando no joinha. Já já na mesa redonda, nós vamos destacar o Atlético também, hein? Nesta janela de transferências que o Galo pode preparar, como o Galo chega a essa pausa para a Copa do Mundo, vai participando com a gente, vai mandando sua mensagem no chat também. Intervalo rápido na nossa mesa redonda, voltamos em instantes. É o domingo da Itatiaia, seguimos falando de futebol pertinho da Copa do Mundo. Já já, claro, estaremos todos nos Estados Unidos para trazer detalhes para vocês, Estados Unidos, México, também o que aconteceu no Canadá para a Copa do Mundo. Mas enquanto isso também, claro, vamos atualizar para você ao longo de todos os dias da nossa programação o que está acontecendo de momento nos nossos clubes. Não reduz a cobertura da Itatiaia referente a Atlético, a Cruzeiro, América, futebol nacional, detalhes internacionais também, todos os detalhes aqui na Itatiaia para você, beleza? Então, nesse sentido, na volta, vamos falar também do Galo, aqui na mesa redonda.
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6: Principais rodovias que dão acesso à capital com trânsito congestionado devido a acidentes. Na BR-381, mais de 20 quilômetros de congestionamento para quem chega no sentido Belo Horizonte, mas tem acidente no sentido Vitória. Um caminhão saiu da pista próxima à antiga Cotochés e a pista sentido Vitória está totalmente bloqueada. Segundo a Polícia Rodoviária Federal, ninguém ficou ferido, mas há impactos nos dois sentidos. No sentido Vitória, cerca de 4 quilômetros de fila. No sentido Belo Horizonte, como eu disse, mais de 20 quilômetros por conta do acidente e também devido ao excesso de veículos. Na BR-040, para quem sai do Rio de Janeiro e segue em direção a Belo Horizonte, tem um acidente agora envolvendo pelo menos um carro e uma moto na altura do quilômetro 559, próximo ao trevo da 356, que dá acesso a Ouro Preto. Equipes da EPR Via Mineira estão no local, já tem mais de 10 quilômetros de congestionamento. Além desse acidente, tem também o fluxo intenso de veículos. Na outra ponta da BR-040, trânsito totalmente liberado, onde agora há pouco teve um acidente envolvendo dois carros, próximo ao bairro Veneza, em Ribeirão das Neves, na Grande BH, também no sentido Belo Horizonte. Os veículos já foram retirados, ninguém ficou ferido, mas tem cerca de 13 quilômetros de fila. Na rodovia Fernão Dias, que é o caminho para quem transita entre São Paulo e Belo Horizonte, também tem ocorrência. Na passagem por Carmópolis de Minas, tem um acidente envolvendo uma carreta que bloqueia a faixa da direita no sentido Belo Horizonte. Nesse trecho, tem cerca de 6 quilômetros de congestionamento, ainda sem informação sobre feridos. A concessionária Motiva Minas SP está a caminho do local desta ocorrência. Bem mais à frente, já no trecho da região metropolitana, tem lentidão entre a ponte sobre o Rio Paraopeba em São Joaquim de Bicas e a chegada ao posto da Polícia Rodoviária Federal em Betim. Nesse ponto, não há acidentes nem outras ocorrências, apenas o excesso de veículos. Não compensa buscar outros caminhos, aumentaria o tempo de viagem. Mais à frente, agora há pouco teve um acidente próximo à Regap em Betim. O trânsito já foi liberado, mas tem um pequeno ponto de lentidão. E por fim, na capital, no anel rodoviário, um veículo com defeito para quem acessa 040 no sentido do Rio de Janeiro, na passagem pelo Olhos d'Água, também já causa movimentação intensa. Repórter Isabela Gouveia.

0: Volta na mesa redonda da Itatiaia neste domingo esportivo da Rádio de Minas. E agora vamos falar do Galo aqui na nossa mesa redonda. Ô Marques, a janela atleticana, ela começa com indicativos de pés no chão, já com o zagueiro anunciado, o Léo Duarte. Qual o caminho do Atlético para subir o nível, que é a cobrança do torcedor, mediante a um semestre que foi de oscilações, de troca de comando técnico? Qual o caminho para subir o nível nesse meio do ano, Marques?
1: Bom, Cirilo, as metas foram cumpridas. A trancos e barrancos, é verdade, né? Copa do Brasil, Sul-Americana, que o digam, né? A Copa do Brasil, um sufoco danado contra o Ceará, e a Sul-Americana, poxa, num grupo muito fraco, o Atlético penou para se classificar na última rodada, né? E com o time oscilando muito, principalmente quando foi visitante. Esse é um tema importante na cidade do Galo para buscar melhoras, né? E para se melhorar, ô Cirilo, é importante também trazer alguns reforços que chegam, acho que não só para, poxa, para inchar mais o grupo de atletas, né? A gente sabe da dificuldade financeira hoje do Atlético, né? Que para esse movimento, de repente, vai ter que incluir um ou outro jogador em troca, buscando negócio também com atletas que estejam em final de contrato, como foi o caso do Léo Duarte, que acho sim uma boa contratação. A ideia e a imagem que a gente tem do Léo é de um zagueiro muito rápido, né? Que tem boa saída de bola também pelo lado direito. Se não houver nenhuma saída, eu acredito até que tá chegando para brigar por posição ali no setor com o Lianco, com o Juan, né? A gente até falou na semana que possivelmente também, até por ter ocupado aquele lado do campo, o Natanael, que jogou bem, né? Naquela necessidade ali de ter um zagueiro barra lateral para sair pelo lado direito, né? Ele se comportou bem fazendo esse tipo de situações ali pro Atlético naquele lugar, né? Mas a gente tem falado muito sobre, para se mudar de patamar, trazer atletas que sejam diferentes, né? O Atlético perdeu o Hulk, que foi o grande expoente dessa equipe nos últimos anos, né? O cara que decidia os jogos, né? Que decidia toda hora. Toda hora era bola no Hulk e três pontos dentro da bolsa do Atlético, né? Nas últimas temporadas, com um pouco mais de dificuldade, né? Até pela questão da idade, um pouco mais velho, um pouco mais tendo que ter um pouco mais de recuperação de um jogo para outro, né? Não foi o Hulk que nós nos acostumamos a ver aqui na sua larga trajetória aqui no Atlético, mas o Atlético precisa sim, Cirilo, se quer mudar de patamar, quer brigar de fato por situações maiores na segunda etapa da temporada, tanto nas Copas como no Campeonato Brasileiro, precisa trazer jogadores que chegam, fardem e consigam jogar com protagonismo. O Atlético precisa trazer, sim, atletas que sejam protagonistas para elevar o nível desta equipe, Cirilo.
0: O Ale, a mesma pergunta para você: qual que é o caminho do Galo para subir o nível nessa janela? Passa por contratações, passa pelo trabalho do treinador? Como é que você enxerga este segundo semestre do Galo, que vai começar em breve, Alê?
2: Eu acho que a aposta é evidente, assim, e clara no treinador, né? Porque o Barba não teve tempo para trabalhar com esse calendário maluco, ele praticamente não teve semana. E também pegou um elenco que não tinha jogadores com a característica que ele gosta, né? E até alguns que pelo jeito, que foram investimentos importantes, são investimentos importantes ali, pensando também em salário, né? Com jogadores que vieram para ser protagonista, ou pelo menos titular, e que ele acabou aproveitando pouco, ou aproveitando menos. Então, acho que para definir o que vai acontecer com o Atlético, principalmente nessa política aí de ser mais cauteloso, de você não gastar um grande dinheiro, né? Que para você trazer um grande atacante, você vai precisar gastar um dinheiro. É difícil você achar uma oportunidade de mercado que só com o salário você resolve as coisas, né? Mas vai depender muito de como vai ficar essa folha. Vai depender muito de como vai ficar essa folha. Que tipo de alívio o Atlético vai ter na folha de pagamento com a saída ou não de alguns jogadores, que não é uma questão simples, né? Eu vejo muito torcedor assim, e aqui não é uma crítica, evidentemente, porque a gente mexe com a paixão do cara, né? E aí não posso querer ser crítico com o amor que o cara tem pelo clube. Ah, mas manda embora esse daí, manda embora aquele lá. Tem muito jogador que recebe um alto salário, mais de 1 milhão, por exemplo, eu não gosto de falar de salário de jogador, mas para que a gente tenha uma ideia, que recebe um altíssimo salário e que hoje o cenário nacional não pensa em só pagar o salário do cara, vai, ele não dá. Entendeu? Porque são jogadores que não conseguiram, por vários motivos, não conseguiram ter uma temporada de 2026 até agora que animasse um clube brasileiro a pagar mais de 1 milhão pelo trabalho deles. E acabaram perdendo espaço. Você pode até questionar, que eu acho justo, se esse fato de alguns jogadores especificamente perder espaço é justo ou não é justo. Mas é a escolha do cara, o treinador, ele gosta desse, não gosta daquele. Às vezes até não é nem a escolha de quem é melhor, A ou B. É quem é melhor pro time que ele tá pensando em montar. Que precisa ter um equilíbrio, por exemplo, precisa ter uma característica, né? Às vezes o cara até é melhor que o outro, mas ele não tem a característica que na composição, no conjunto, a coisa vai encaixar. Fato é que você vai precisar ter um alívio nessa folha, que é uma situação delicada, de jogadores que já estão ali partindo para da metade para o final da carreira, que ganham alto salário e que não estão entregando. Então, aliviando essa folha, aí eu acho que é muito importante a direção buscar, vai ser um trabalho que não é simples, mas buscar atletas, não exatamente o que o Barba pedir, porque às vezes você não consegue, mas que tenham as características que ele gostaria de contar pro time dele. E aí, com o tempo e com esses jogadores que ele gosta, do estilo que ele gosta, aí vamos ver, né? Vamos ver o que vai acontecer, porque agora foi tudo muito confuso, né? Embora eu acho que o Atlético também tenha atingido seus objetivos nessa meia temporada, que classificou na Copa do Brasil, mas classificou nos pênaltis, um sufoco, classificou, não tem esse asterisco na próxima fase, você não vai jogar as oitavas com, olha, foi nos pênaltis, classificou em primeiro na Sul-Americana, vai lembrar que o ano passado classificou em segundo, teve que passar pelo playoff, classificou em primeiro e tá tentando se afastar da zona de rebaixamento, que eu acho que conseguiu aí, não definitivamente, mas conseguiu uma melhora no Campeonato Brasileiro. E agora, com mais tranquilidade, sabe, com mais autonomia, eu acho que é a hora de ver se o Barba, ele é fera mesmo. Então, acho que a aposta é em cima do treinador. Agora, o grupo que vai ter vai depender muito desse alívio, porque claramente tem caras que ele não gosta, que ele não quer contar e que precisam sair justamente para ter dinheiro para contratar outros, viu, Cirilo?
0: O caminho da evolução atleticana no semestre do passa pelo Barba Domingos, dar a ele as peças que ele precisa. Como é que você encara essa discussão, Edu?
3: Eu acho que o caminho do Barba passa pela qualificação do elenco, cara. Porque é bem nisso que o Ale acabou de dizer. Os atletas que o Galo apostou para tê-los como protagonistas não são os protagonistas. E quando você faz aposta por protagonismo, você gasta dinheiro, cara. Tem falado muito isso aqui, o gol custa caro, o passe para gol custa caro, e as apostas de protagonismo do Atlético simplesmente não são protagonista, e muitos deles nem coadjuvantes mais, não tem jogado. O protagonista Hulk já saiu, o protagonista, entre aspas, Dudu, não entrega, o protagonista Scarpa tá parado, tá no DM, também não vinha entregando, vinha sendo pouco utilizado, o protagonista Lianco também não tem jogado, não voltou bem da lesão, e aí conta a favor do Lianco essa lesão que foi muito grave e a recuperação realmente demanda tempo. Eu não esperava algo diferente, não esperava o Lianco na semana seguinte da volta da lesão voando. Então, ele não voltou bem, por isso não tem jogado. O Natanael assumiu a titularidade ali pelo lado direito. O Juan está o melhor zagueiro do Atlético. O Júnior Alonso nos últimos jogos jogou bem, mas já saiu, que era outro também de aposta de protagonismo. Então é isso, quem era para ser protagonista, sequer coadjuvante tem sido. Então você tem que fazer uma reformulação. É claro que você não vai fazer a maior reformulação agora nessa janela, até porque já houve um investimento no início da temporada, e isso tem sido dito pelo Pedro Daniel, pelo Paulo Brax, que são os responsáveis ali pela gestão do elenco. Então não esperem grandes investimentos agora. Do meio para frente, algum tipo de investimento teria que ser feito, porque, eu repito, o meio para frente custa mais caro. Você consegue trazer protagonista livre no mercado? Claro que consegue. Não é simples, a tarefa é muito difícil, mas você consegue. O Hulk foi um que estava livre no mercado, o Atlético trouxe, e o Hulk nunca foi prejuízo pro Atlético em momento algum. O Hulk acabou sendo um jogador barato. pro Atlético por tudo que ele fez com a camisa do clube. Agora, o caminho mais fácil para você trazer protagonistas do meio para frente, o cara que vai chegar e resolver, é gastando, é fazendo investimento. Porque do meio para trás, com criatividade, com jogadores livres no mercado, com um bom ajuste em termos de organização defensiva, você consegue fazer um bom sistema defensivo. Então, um setor que custa caro, o Atlético depende de uma pequena reformulação nesse momento. E não é caro só trazer, é caro também desfazer. Não é simples desfazer de um Dudu, de um Scarpa. Rescisão de contrato, é quando o contrato é bem feito, o salário é alto, custa caro. Se não aparecer um clube interessado e for feito um bem bolado ali com todas as partes, não é simples. Então, a tarefa do Brax, do Pedro Daniel, é das mais difíceis nessa atual janela. Acho que até começaram bem com o Léo Duarte, me agrada o nome, acho que tem um bom encaixe com o estilo de jogo, mas até a volta do futebol aqui dos clubes, eles vão ter muito trabalho, vão ter que trabalhar muito bem para dar ao Barba um elenco mais qualificado, para que ele ter continuidade, para que a evolução siga, porque a gente já consegue ver evolução nesse Atlético.
0: Fabrício, você acredita no trabalho do Barba Domingues? E para que melhore, realmente precisa de mais? Você acha que é fato confiar no que o cara vai propor para esse segundo semestre? Você confia que o Barba Domingues é esse cara, Fabrício?
4: Cara, eu acredito muito no Barba Domingues, ô Cirilo, porque assim, não é fácil. Cada treinador exige, né, um tempo. Alguns treinadores já pegam um grupo que você se identifica mais com as características do seu jogo. E, cara, eu vou falar pra você, a missão dele não foi fácil aqui, né, no Atlético desde quando ele chegou. Eu acho que teve muitas mudanças, o time não competia do jeito que ele gosta. Teve essa mudança do Hulk, que era assim, um dos principais ídolos do time, assim, e o jogo fluía, né, em prol do Hulk, né, e como o Marcos falou, de várias temporadas, é difícil tirar esse vício, né, de treinamento, de dia a dia, de jogo. Então ele tá tendo uma missão árdua aí, mas você vê evolução nítida no time, né. Primeiro que ele demorou a achar, porque assim, às vezes ele gosta de jogar no 4-4-2, ele tá jogando hoje no 3-5-2, mas assim, às vezes ele gosta de um 4-4-2, mas ele tá usando o que o elenco oferece, né? O que o elenco oferece para ele melhorar o seu jogo. E assim, ele gosta, já deu para ver que gosta, lógico, que é o certo, melhorar o time de trás para frente, né? E eu acho que esse padrão de trás para frente, eu acho que essa parte defensiva do Atlético já melhorou, sabe? Ele já conseguiu esse padrão defensivo com os três zagueiros, ele conseguiu potencializar algumas contratações também que chegaram esse ano, que estavam demorando a se encontrar no elenco, né? Muito pelo trabalho do Sampaoli, falar a verdade, mas outros precisavam de adaptação, né? O Cassierra veio de um jogo diferente, eles vêm lá da Europa tudo duro, se atrapalham com a roupa. O Paquetá, chamava mesmo duro, não era o Paquetá hoje, é o Paquetá, o próprio Gerson, inclusive o Cassierra, né? Melhorou, o Lodi hoje tá sendo muito mais aproveitado, quando ele conseguiu hoje trazer o Bernard, né? Fazia tempo que o Bernard não conseguia fazer uma sequência de partidas boas, o Bernard tá conseguindo, né? Jogar, desempenhar um bom papel. Então eu acho que isso ele conseguiu, dar esse padrão pra equipe, e agora lógico, você com padrão definido de dia a dia, né? De treinamento, que ele falou muitas vezes que o time não treinava como ele queria. Eu acho que começando a mudar essa mentalidade, eu acho que ele conseguiu, e o padrão de jogo agora é trazer umas peças, não tem jeito, cara. Eu acho que principalmente, né? Dessa parte do meio pra frente, porque no meio ali a gente da zaga, né? Chegou até o Léo agora, que é bom zagueiro, tem o Leão que vai se recuperar, que é bom zagueiro, trouxe o Mike, que é um excelente volante, aí tem os meninos da base, que sempre o Mike elogia, né? O gringo, que como é que é, Marcos, o nome dele?
5: Cicê.
4: O Cicê, que é excelente jogador, eu acho que pode potencializar esses meninos da base. Agora na frente não tem jeito, eu acho que o Atlético precisa desse cara pra almejar, porque daqui a pouco o Atlético vai enfrentar também situações difíceis, né? Um time mais fechado, um time que sabe, o Atlético tá criando corpo, e aí precisa desses caras pra resolver, e não tem jeito, as grandes estrelas do futebol, não tem, são os caras que resolvem, por isso que ele merece ser tratado diferente. O Marcos, a gente trata ele diferente até hoje, não era, né? Não era hoje, mas ele criou, isso sempre vai ser atacante, não tem jeito, aqui a gente mima ele, a gente mima, tem que eles merecem, eles resolvem. Não, não tem jeito, cara. E eu acho que o Atlético deveria ver com carinho essa possibilidade de trazer mais alguém aí pra agregar, e aí sim pensar em objetivos maiores da temporada.
1: Mas aí, Cirilo, é pra mudar de nível. Se for, até comentei na semana, né, no TBB, se for mais um na multidão, poxa, eu oportunizo os meninos da base.
4: Uhum.
1: É Calmon, é Pacini, que o Panzi até lembrou aí na última sexta-feira, né? Cara, assim, são os atletas da base que já estão ali no cotidiano, no dia a dia, entendeu? Esperando a sua oportunidade. Se estão no profissional, merecem uma chance, merecem ter as suas oportunidades, os seus minutos, entendeu? E aí não é aquele simples minuto e depois esquecer o menino. Pô, insista com os garotos, entendeu? Agora não, se você for trazer realmente atletas do meio pra frente que vai melhorar o patamar dessa equipe, né? Para ser mais competitiva, para ser atletas que cheguem com peso para mudar, aí é legal. Se não, velho, oportuniza os garotos. Se não, quando é que esses garotos vão ter suas oportunidades no Atlético?
4: Eu penso dessa maneira também. Marques, consegui acompanhando as movimentações de janela do Atlético para saber qual será o caminho do Barba Domingues para este segundo semestre. Vamos fazer o último intervalo aqui na mesa redonda. Já já a gente volta na Itatiaia para fechar esta mesa de domingo. Tamo perto, hein? Em breve, Copa do Mundo na Itatiaia.
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8: Mesa redonda da Itatiaia neste domingo, domingo que tem que ter futebol, né? Claro, tem que ter futebol na programação esportiva da Itatiaia. Aliás, daqui a pouquinho, em instante, chega a grande resenha esportiva para dar sequência ao domingo da Rádio de Minas. Reforçando a você, essa semana é de estreia na Copa do Mundo, a Itatiaia estará no jogo de abertura do Mundial. Vamos transmitir, vamos acompanhar com a equipe presente para trazer detalhes para você. México e África do Sul se enfrentando nesta quinta-feira. Você vai acompanhar na programação da Itatiaia o primeiro duelo do Mundial. É evidente, com a equipe completaça também na estreia da seleção brasileira no próximo sábado. E já com a nossa equipe nesta segunda-feira presente, equipe completa da Itatiaia já presente nos países da Copa do Mundo, para trazer todos os detalhes para você da maior competição do planeta e da maior Copa do Mundo de todos os tempos. Acompanhe pela Itatiaia na nossa 16ª cobertura de Mundial com a equipe em loco no país da Copa do Mundo. A partir dessa segunda-feira, a cobertura completaça. Mas você já tem acompanhado nos últimos dias com o nosso Cláudio Rezende, com o Wellington Campos, todos os detalhes do dia a dia da seleção brasileira. Estaremos juntos nessa grande semana. Acompanhe no rádio, no site, no aplicativo e também no YouTube toda a cobertura da Itatiaia. Vem aí a Copa do Mundo FIFA 2026 e a Itatiaia é emissora licenciada para mais um Mundial. Agradecendo a você que esteve conosco aqui na Mesa Redonda, permaneça, siga ligado na Rádio de Minas, que vem aí a grande resenha. Uma ótima sequência de domingo para você. Siga na Rádio de Minas. Um abraço a você. Excelente semana de Copa do Mundo a todos. Valeu, gente.

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0: 6:01. Boa noite para você ligado na Itatiaia neste domingo, dia 7 de junho de 2026. Nós estamos chegando, dando sequência ao domingo sempre muito repleto de debate, de informação aqui pela maior do Brasil. Você pelo rádio, você também pelo site, você pelo aplicativo. Você que nos acompanha também pelo YouTube, Itatiaia Oficial, você pelo Itatiaia Esporte. Domingo, vamos juntos com a grande resenha, com seleção do Brasil, esquentando os motores para a Copa do Mundo. Cruzeiro, Atlético, Coelho, notícias do futebol internacional. O esporte especializado é a sua tradicional grande resenha de todos os domingos pela Itatiaia, que tem uma produção de Lucas Sanches. A apresentação comigo. 6:02, os destaques da grande resenha. Vamos aos Estados Unidos. Cláudio Rezende, o Brasil em destaque na Itatiaia.
1: Sai o lateral Wesley lesionado e entra o volante Ederson, ex-Cruzeiro e Corinthians, na lista da Copa do Mundo da seleção brasileira. Amanhã será a vez de Neymar passar por exames de imagem para saber se pode ser liberado aos treinos. Falta pouco, sábado tem a estreia da seleção brasileira na Copa do Mundo.
0: Obrigado, Cláudio. Daqui a pouco, ao vivo, a Itatiaia de malas prontas também para a Copa do Mundo de 2026. Agora o destaque do Cruzeiro, porque tem reforço muito próximo de ser anunciado, Emerson Pansieri.
2: Um abraço para você, Rubem Júnior, para quem nos acompanha aqui na grande resenha da Itatiaia. Isso mesmo, Cruzeiro contratando o lateral esquerdo Gabriel Rojas, jogador de 28 anos e que está do Racing da Argentina, vai assinar contrato com o Cruzeiro até o fim de 2029. O anúncio oficial ainda não foi feito. O jogador precisa chegando. O lateral esquerdo Gabriel Rojas, jogador de 28 anos e que está do Racing da Argentina, vai assinar contrato com o Cruzeiro até o fim de 2029.

0: Destaque Paulo Azevedo.
1: O destaque do Atlético Rubem Júnior neste domingo na Grande Resenha são os jogadores atleticanos que estão em campo neste momento. Alguns pelo profissional defendendo seleções que vão ao Mundial dos Estados Unidos, México e Canadá, outros pelas seleções brasileiras de base. A gente vai trazer tudo para você aqui na Grande Resenha.
0: Obrigado, Paulo Azevedo. 6:04, confirmando na Grande Resenha o Coelho, porque tem bola que rola pela Série B. O América busca recuperação imediata. Fabrício Calazans.
2: Alô, Rubens, o Coelhão está concentrado para o duelo de amanhã. É jogo de vida contra o Atlético Goianiense na Arena Independência. Jogo de estreias no Gigante do Horto, a começar pelo comandante Humberto Louser, que substitui o Roger Silva, vai estrear no comando do Coelhão. E a grande novidade entre os relacionados na apuração da Itatiaia é o zagueiro Manuel. Está com a delegação desde que chegou pela primeira vez relacionado. Amanhã, Manuel, zagueiro ex-Cruzeiro, ex-Fluminense, pode estrear com a camisa do Coelhão, Rubens.
0: Obrigado, Fabrício. 6:05. Vamos juntos com a Grande Resenha, que ainda terá em destaque o jornalismo. A equipe de repórteres da Itatiaia para fechar o seu domingo. Eu espero o seu recado também através das plataformas digitais da Itatiaia. Seu nome completo, de onde você está nos acompanhando. Vamos juntos, é o domingo, é a Grande Resenha na sua tradicional, no seu tradicional domingo. Sobe o som, a Itatiaia entra em campo com o Domingo Esportivo. 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Isabela Gouveia, boa noite.
3: Oi, Rubens, boa noite pra você, boa noite pra quem nos acompanha aqui na Itatiaia. A gente segue monitorando a volta do feriado prolongado, que já tem acidentes nas principais rodovias de acesso a Belo Horizonte. Na BR-040 tem cerca de 12 quilômetros de congestionamento pra quem segue no sentido BH, por reflexo de um acidente entre carro e moto próximo ao condomínio Miguelão, em Nova Lima, no sentido capital. Na BR-381, trânsito impraticável nos dois sentidos, próximo à antiga Cotochés, onde um caminhão carregado com paletes de madeira saiu da pista no sentido Vitória, a reflexos principalmente para quem segue no sentido BH. Esse veículo acaba de ser retirado da pista. Congestionamento também na rodovia Fernão Dias, na altura do posto da Polícia Rodoviária Federal em Betim, no sentido capital, e também na BR-040, no trecho de Ribeirão das Neves, por conta do fluxo intenso de veículos. Nesses dois casos, sem registro sobre ocorrências. Lembrando que ao menos 9 pessoas morreram nessa volta do feriado aqui em Minas Gerais. 5 pessoas morreram em um acidente na zona rural de Imbé de Minas, no Campo das Vertentes. No norte de Minas, 2 acidentes na BR-365 em Jequitaí. Uma criança de 10 anos e uma adolescente de 14 morreram após o carro em que elas estavam bater em uma árvore. Na 251, uma batida entre 3 carretas em Francisco Sá deixou uma pessoa morta. E por fim, na MGC-452 em Tupaciaguara, no Triângulo Mineiro, um idoso de 66 anos morreu em um acidente envolvendo 3 carros. Direto da Central de Trânsito Itatiaia e MIV, repórter Isabela Gouveia.
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5: São 6:10. É o domingo pela Itatiaia com a sua tradicional grande resenha, sempre te informando para fechar o domingo muito bem, para também ter uma semana já planejada do mundo esportivo, principalmente já esquentando os motores para disputa da Copa do Mundo 2026. A Itatiaia já fala dos Estados Unidos, daqui a pouco Cláudio Rezende conosco. E ao meu lado para essa grande resenha, Vini Andrade. Tudo certo? Boa noite.
6: Boa noite, Rubim. Tudo certo. Um abraço para você, para toda a audiência. Vamos lá, falar bastante sobre tá rolando, Copa do Mundo chegando. Tô naquela expectativa já.
5: Vamos com informações sobre o amistoso de ontem, transmitido pela Itatiaia. Mário Henrique, o Caixa, o dono do gol, trouxe toda a emoção da vitória, o pontapé agora para ser oficial. A estreia do Brasil tá chegando a hora. Ontem contra o Egito, vitória 2-1. Muito ainda tem o que ser debatido sobre esse possível, né, time do Brasil para a estreia na Copa. Também muita coisa para ser comentada a respeito de um corte, e tem cria da Toca que foi convocada e estará se integrando ao elenco da seleção brasileira. 6:12. O Brasil ontem em campo teve Alisson, depois o Everton, Wesley, depois Danilo, Wesley cortado por lesão, Marquinhos, depois Bremer e Banhas, depois Léo Pereira e Douglas Santos, depois Alexandro, Casemiro, depois Fabinho, Bruno Guimarães, depois Danilo Santos, Paquetá, depois Luiz Henrique, Rafinha, depois Martinelli, Igor Thiago, depois Endrick, Vini Júnior, depois Matheus Cunha, técnico Carlo Ancelotti. Agora os gols do Brasil, de volta da Itatiaia com o dono do gol.
7: 0-0 no jogão, vamos chegando a 7, bola pra Rafinha, lançou no comando, era pra ele, pro Igor Thiago, ele chega com ele, o zagueiro, e toma a bola da seleção do Brasil e fica no campo de defesa, deu bobeira, olha o gol do Brasil, caixa! Bruno Guimarães!

0: esquerdo. É do Brasil, é do Brasil, Wellington.
1: E assistência foi dele, do 17, Lachim do Edmundo. Ele se enrolou todo, deu um pote perfeito, sem falta, Bruno Guimarães. Aí, meu amigo, ficou fácil. Ele meteu a bola dentro do gol, 7 minutos. Você tinha cantado o jogo, hein, Mário? Brasil vai tomar uma bola desses caras na saída de jogo. E não deu outra, deu Brasil. Vai, vai, vai, Brasil, que a nossa fé te empurra, Brasil, 1-0.
0: Rouba a bola, equipe do Brasil, vem pra Rafinha, vai pra cima da marcação, escapuliu, meteu na boca do gol. Caixa!
2: Caixa! Caixa! Caixa! Caixa!

0: complementar, o gol vai sair, saiu. O Brasil em cima. Matheus Cunha que entrou bem. Até o Rafinha já melhorou. Luiz Henrique bem. A bola chega na boca do gol pro Hendrick de paz com a vida. Ele vem pra meter pro fundo do barbante com a perna esquerda. Ele pegou por baixo dela. Ela subiu tirando do alcance do goleirão. Vai pro fundo do barbante. É gol do Brasil. É gol do Brasil. É gol do Brasil. É o segundo Brasil. Caminho da Copa do Mundo. Faz mais um. 2 para o Brasil, 1 para o Egito, Rezende.
1: E de novo apertou a saída de bola, assim como no primeiro gol. O Douglas Santos, lateral esquerdo, roubou no Rafinha na esquerda. O Rafinha ajeitou pro meio da área. Aí apareceu esse garoto, hein? Esse garoto tem estrela. Hendrick com a perna canhota, tirou no goleiro, foi pro fundo do gol. Hendrick, vai, canarinho, vai, canarinho, cantar alto para o mundo ouvir. Rumo ao Hexa. Hendrick de canhota, Brasil na frente. Brasil 2, Egito 1.
2: Vai, canarinho, canta alto pra torcida do Brasil, não é isso? Cláudio Rezende, canal internacional da Itatiaia, aberto, Estados Unidos. E esse sobe som da Itatiaia, a sua marca registrada. Onde tem a Itatiaia, onde tem evento grande, tem equipe grande. E a Itatiaia já de malas prontas, onde você está de braços abertos, aguardando tudo pra bola rolar. É sábado, 7 da noite, contra o Marrocos. Cláudio Rezende, tudo certo por aí, temperatura e as informações. Em um domingo que tinha tudo pra ser um pouco mais tranquilo, em uma semana que promete ser bem agitada, aí é um domingo também de notícia ruim para o Brasil, não é isso? Cláudio Rezende, 6:17, boa noite.
1: Um abraço, Rubens, boa noite a você, boa noite também ao Vini, boa noite a todos que nos acompanham aqui na grande resenha da Itatiaia. Aqui é até difícil falar boa noite, viu, Rubens? Porque o sol brilha forte, agora são 5:17 da tarde em Nova Jersey, local de concentração da seleção brasileira. Estávamos ontem em Cleveland e hoje, quando eu estava chegando no aeroporto aqui de Nova York, já fizemos a entrada ao vivo no Domingão Esportivo com Emerson Romano, com o Simões, com a Nath, para trazer essa informação de última hora, informação do domingo, com o corte do lateral direito Wesley, que teve constatada lesão no músculo adutor da coxa esquerda. Uma lesão complicada, viu, Rubens? É uma lesão grau 3. E ele demoraria aí cerca de 40 dias para se recuperar. Então, Wesley fora da Copa do Mundo. Lamentável, né? Porque isso não acontecia com a seleção brasileira desde a Copa de 2006. Nas últimas Copas, 2022, 2018, 2012, não tivemos cortes, nem 2010. E aí em 2006 foi a última vez que teve um corte na seleção brasileira. Edmilson foi cortado e veio o Mineiro. Em 2002, naquela conquista, a última do Brasil, você vai se lembrar, Rubens, Vini também, o Emerson, volante, estava brincando, um bobinho aqui, né? Naquela situação já de brincadeira, ele foi de goleiro e acabou fraturando o ombro, veio no lugar dele o Ricardinho, e o Brasil foi campeão do mundo naquela oportunidade. Então, sem o Wesley, são coisas do futebol. Mas aí vem o volante Ederson. Ederson, que foi formado no Desportivo Brasil, é um clube de empresários no interior de São Paulo, mas passou pelo Cruzeiro, pelo Corinthians. Então, o torcedor mineiro conhece bem o Ederson. A novidade na seleção brasileira, Rubem Júnior, 26 anos, hoje do Atalanta da Itália.
2: Pois é, Cláudio Rezende, para você que está na live da Itatiaia, vê também as fotos aí do Ederson, ele que foi aí cria da Toca e teve aquele momento quando tem esse processo, né, de transição da base pro profissional, em onde o Cruzeiro tava, né, em situação bem delicada. E é mais um, né, dos atletas que o Cruzeiro perdeu muito dinheiro, que acabou sendo negociado por valor bem baixo, fazendo essa comparação com o talento, né, com a projeção que o atleta tem. tá de malas prontas do Atalanta para o Manchester, Ederson. E o que mostra Vini Andrade como estamos carentes de lateral pela direita, a esquerda até é um pouco, bem pouco, tá? Uma situação mais tranquila. Mas hoje o Brasil vive uma, e foi até tema de debate, né? Durante a semana aqui na Itatiaia, quando a gente trazia a informação sobre o Kaique do Cruzeiro, que tá aí recebendo muitas ofertas, né? Pela idade e por ter aí uma carreira pela frente, onde ele pode, inclusive, né? Quem sabe estar na próxima Copa do Mundo, mas é uma crise aí para lateral.
3: Sem dúvidas, Rubim. É, primeiro, assim, quando acontece um corte, né? Dessa forma, existem os dois lados, né? A decepção enorme de quem tá ficando fora da Copa, que tava há poucos dias de uma estreia, no caso Wesley, e aí é uma tristeza muito grande, tá interrompendo o sonho, seria a primeira Copa dele, mas como é jovem, vai ter outra oportunidade. E por outro lado, a surpresa muito positiva para quem não tava esperando nunca ir para a Copa do Mundo. O Cláudio trouxe a lembrança do Ricardinho em 2002, quando ele foi convocado de última hora no lugar do Emerson, que seria titular e capitão daquela seleção. E o Ricardinho já contou algumas vezes que ele tava na missa, né? Na missa, quando foi convocado, então ele não tava nem sabendo que ele tinha deixado o celular com a esposa. A esposa já tinha alertado, ó, fica ligado que você pode ser convocado. Mas ele não botou muita fé. Quando ele voltou da missa, todo mundo já tava sabendo. E foi aquela surpresa, obviamente.
2: A oração deu certo.
3: Deu certo, né? A missa deu certo.
1: Ô, Rubens.
2: Diga.
1: E um detalhe, viu, Vini? O Ederson ontem estava em um casamento à noite em Campo Grande, Mato Grosso do Sul, que é a terra dele.
2: Que notícia boa.
1: A gente
2: boa,
1: até
2: hein?
1: Tem uma foto aí publicada pelo Ederson. Tava no casamento ontem à noite, enquanto a seleção brasileira tava no amistoso aqui. E aí ele dormiu um pouco mais tarde, né? O cara tá no casamento, tá de férias, não tá na Copa, demorou para acordar. Quando ele acordou hoje com várias ligações, mensagens do pessoal da CBF, falando com ele aqui, você vai ser convocado e tem que vir o mais rápido possível aqui para os Estados Unidos. Então ele já pegou um voo de Campo Grande para o Rio de Janeiro e hoje à noite viaja para cá. Então, Vini, não foi muito diferente, não. O Ricardinho estava na missa e o Ederson ontem estava num casamento em Campo Grande, Mato Grosso do Sul.
3: Não, pois é, são essas histórias, né, Rubem? Essas histórias, né, Cláudio, que fazem parte e é uma forma, assim, de interromper as férias, que o cara vai ficar feliz da vida, né? Vai ficar feliz da vida de interromper as férias porque tá indo disputar a Copa do Mundo, que é o sonho de todo jogador. Mas você falou bem, Rubinho, o fato do Ancelotti convocar um volante na vaga de um lateral escancara para mim a carência que nós temos nessa posição.
2: E não só agora, né? Até antes da Copa do Mundo, nas convocações do técnico Ancelotti, a conduta dele, não só dos convocados, mas também do esquema, ali pela direita é algo que tira o sono realmente do técnico da seleção, que até tinha a opção de ter o Militão, que é outro cara que seria improvisado ali na direita, acabou se lesionando também. Então até o improviso, no meio desse caminho, o técnico teve que mudar ali a sua rota. E até para o seu comentário, Vini, para a audiência da Itatiaia, vamos passar aqui os defensores da seleção do Brasil para a Copa do Mundo: Alexandro, Bremer, Danilo, Douglas, Gabriel Magalhães, Ibanhes, Léo Pereira, Marquinhos, antes o Wesley, agora está aí o Ederson tendo a sua oportunidade. Essa vaga vai ficar para o Danilo.
3: O Wesley era o lateral mais ofensivo, né? Porque se a gente pensar no Danilo ou até no Ibanhes, que pode também fazer a função, são muito mais defensores. O Danilo já foi no início da carreira aquele lateral muito ofensivo, na época de América, mas com a Europa ele foi recuando, até virar mais zagueiro do que lateral, e é assim no Flamengo. Então, se o Ancelotti quisesse suprir a carência do Wesley com um jogador com característica parecida, ele iria pro Vitinho, Botafogo, ou Paulo Henrique, do Vasco. Tô citando os dois porque eram os que estavam na pré-lista.
2: No radar ali, né?
3: Já estavam naquela lista larga. Mas ele não parece que não teve muita confiança nesses nomes. Ele optou por um volante. E eu acho o Ederson um bom jogador, tá em alta, tanto que tá indo agora pro Manchester United. Mas eu não acho que acrescenta muito, tá, Rubinho? Pensando já no grupo que o Brasil tem. O Brasil já tem bons meio-campistas, já tem como segundo volante o Bruno Guimarães, que tá bem consolidado. o Danilo do Botafogo, que tá jogando muita bola, eu acho que vai ter um papel importante nessa Copa do Mundo. O próprio Lucas Paquetá, que joga um pouco mais adiantado, mas também é um cara que vai ter muita chance com o Ancelotti. Então eu não vejo assim que o Ederson chega para agregar tanto em relação ao que o Brasil já tem de opções. Eu iria mais na característica do lateral que o Brasil perdeu. Então eu iria mesmo no Vitinho. Ah, tudo bem, não tá jogando essa bola toda. Não é um lateral que é...
2: Mas é lateral.
3: É lateral. É. Simplesmente por isso, sabe? Porque você tem pelo menos um lateral para ser uma opção no elenco. Certamente o Brasil vai jogar então ali com 4 defensores, né? Numa linha de 4 com o lateral esquerdo que também não deve avançar muito. E aí, ó, a turma da frente resolve.
2: Vamos aguardar, né, os treinamentos da semana. E qual o balanço? Você vai trazer daqui a pouco, Cláudio, alguns relatos, né, do pós-jogo, do pós-amistoso. E você já está aí nos Estados Unidos, nesse dia a dia, trazendo a informação aqui na Itatiaia. Qual o balanço até então dessa preparação, hein, Cláudio?
1: É, a preparação vem sendo boa por aqui, Rubens e Vini, porque o Brasil tem toda a estrutura montada, pegou aqui um centro de treinamento muito moderno, que é o Columbia Park, que pertence ao Red Bull, né? O New York Red Bulls. Então, é uma estrutura muito boa. O hotel privativo, o hotel da seleção brasileira, está apenas para a seleção, não tem nenhum outro hóspede. Então, assim, total tranquilidade e, ao mesmo tempo, estrutura para também fazer tratamento de atletas, como o Neymar vem fazendo, por exemplo, aqui. E uma estrutura que tem esse CT de 8 campos, o Brasil está utilizando 2 do New York Red Bulls. Então, eu tô vendo aqui uma total estrutura e tranquilidade para esse time do Brasil. Teve um dia de treinamento com um torcedor presente, né? A gente trouxe durante a semana, então traz um pouco também desse calor humano, né? Porque os atletas têm essa situação, né, Rubens? Primeiro, não pode ser um oba-oba como foi lá em 2006. Lá em 2006, quem estava presente na preparação da seleção brasileira, foi uma farra, foi uma festa. E aí desfoca o pessoal, né? Para a Copa do Mundo, era um time muito favorito, aquele de 2006, era um timaço da seleção brasileira, mas o extracampo atrapalhou porque a preparação não foi boa. Aqui não, aqui tem privacidade, mas também a seleção brasileira tendo um contato, mesmo que mínimo, com o torcedor. Teve nesse treinamento ontem também um amistoso com muitos brasileiros presentes lá em Cleveland, mas a preparação está sendo boa. Segundo o Rodrigo Caetano, inclusive, que a gente teve com ele ontem, falou que só não é perfeita por conta dessa situação do Wesley. Se não, seria perfeita a preparação do Brasil até o amistoso, a uma semana da estreia na Copa do Mundo, Rubens.
2: E como fica, Cláudio, essa programação, né, do Brasil agora com os amistosos encerrados, e o que a gente pode esperar, né, desse time para ter essa cara de time já para ser conhecido? O Ancelotti você pode trazer também, Cláudio, porque pelo menos nas suas entrevistas para os amistosos, acredito que para a Copa do Mundo terá um certo ali mistério. Ele vem abrindo para a imprensa o time que vai jogar. A gente sabe, né, que o trabalho da imprensa tem ali aquela cobertura de 15 minutos, né, do dia a dia. Inclusive, trouxe relatos importantes, imagens importantes, como por exemplo a entrada polêmica do Casemiro, que para mim de polêmica não tem nada, para cima do Endrick. E ele tem sido um técnico jogando limpo com a imprensa, hein, Cláudio?
1: Tá sim, ele até não vai fazendo tanto mistério por enquanto. Vamos ver agora durante a Copa do Mundo. Eu até vejo a escalação do Brasil bem encaminhada, segundo o Ancelotti, ele já até sabe, mas eu vejo ela bem encaminhada na cabeça dele pelo que vem fazendo o Ancelotti nos últimos jogos, desses amistosos, com essa equipe aí que está convocada. Inclusive, vamos trazê-lo, porque o Carlo Ancelotti, após o amistoso de ontem, essa vitória sobre o Egito, ele responde aqui pro torcedor que tá nos acompanhando na Itatiaia, que já tá nessa expectativa para a estreia contra o Marrocos, sábado que vem aqui em Nova Jersey, se ele já tem o time titular definido para esse jogo. Ele fala também se gostou da dupla ali, Vinícius Júnior e Rafinha, no amistoso ontem.
4: Bom, eu tenho a escalação inicial para jogar contra o Marrocos. Sim, atendo, a ideia é clara. Eu acho que a dupla Vinícius Rafinha funcionou muito bem, porque combinaram bem, tivemos oportunidade daquela posição. Eu acho que o partido dos dois foi muito bom.
1: Tá aí então, Carlo Ancelotti defendendo Rafinha e Vinícius Júnior, porque para muitos esses dois ainda precisam brilhar mais na seleção brasileira, como brilham nos seus clubes, no caso do Vinícius Júnior no Real Madrid, o Rafinha no Barcelona. Vamos trazer também o Rodrigo Caetano, eu conversei com ele na zona mista, e a pergunta pro Caetano é a seguinte: o Ancelotti chegou há um ano, então ele para trabalho pouco tempo, né? Ele não participou de grande parte do ciclo. Ciclo de 4 anos ele teve em 1. Muitas mudanças de treinadores no Brasil. Se o Brasil está sendo preparado para a próxima Copa ou para brigar pelo título nesta mesmo, vamos ouvir o Rodrigo Caetano.
5: E se tratando de Brasil, se a gente não tiver esperança em relação à conquista do título, a gente certamente não estaria representando, né, o nosso país. A esperança existe. Se eu te falar no ciclo de 4 anos, obviamente que não foi um ciclo normal, né, pelo número de mudanças, técnicos, até presidente, né, se mudou ao longo desse período. E obviamente que nós temos mais uma semana pela frente. A gente sabe da importância do primeiro jogo no que diz respeito à fase de grupos, e ele vai fazer sem dúvida alguma os últimos ajustes para realmente a nossa equipe iniciar bem essa caminhada.
6: Rodrigo, o Ancelotti renovou antes de começar a Copa do Mundo. Agora tem muitos treinadores que pedem tempo para trabalhar para ganhar, né? Tem outros que ganharam com pouco tempo de trabalho. Você acha que existe essa associação? A Copa do Ancelotti vai ser a próxima Copa ou não?
5: A Copa já é essa, né, Pretzel? Mas assim, é muito pouco tempo de trabalho. Eu acho que foi isso que a CBF analisou como um todo. O fato também dele estar adaptado, ter um entendimento de como funcionam as coisas em seleção, é uma outra dinâmica. Eu acho que foi um conjunto de coisas que direcionou para essa renovação. Todos nós estamos felizes por termos aí mais um ciclo pela frente. Espero que aí sim, um ciclo que não vou dizer perfeito, mas um ciclo com normalidade, para em 2030 chegarmos fortes também. Eu tenho muita esperança que a gente faça uma grande Copa agora. Tá, na minha visão, tá muito parelha, né? Nós temos equipes que despontam, obviamente pelo seu elenco, que são aquelas 4, 5, mas mesmo equipes que são consideradas, que não são da primeira prateleira, têm feito enfrentamentos aí nos amistosos de igual para igual. O futebol evolui muito, Prédio. O futebol tá globalizado. Todas as seleções têm jogadores que jogam nas maiores ligas e que também acabam trazendo para o seu país metodologia de trabalho, experiência, enfim, competitividade. Vai ser uma Copa onde acho pouco provável que tenhamos aqueles placares assim, né, de goleadas, enfim. Tomara que é a favor da seleção, sim. Mas eu acho que vai ser uma Copa muito parelha e eu vejo como uma atitude muito acertada da CBF em abrir um novo ciclo pro Carlo Ancelotti, porque ele também vai auxiliar muito, você pode ter certeza, nessa integração com o futebol brasileiro, no auxílio à formação de novos treinadores, nesse acompanhamento que ele tem diário do futebol brasileiro, nos estádios. A seleção vai estar muito próxima do futebol brasileiro, como foi nesse um ano com ele.
1: Aí, Rodrigo Caetano, presença conosco também aqui direto dos Estados Unidos. Aqui 5:30, 6:30 aí no Brasil, 27 graus a temperatura em Nova Jersey. Agora é o discurso, viu, Rubens e Vini, tanto do Carlo Ancelotti, agora também do Rodrigo Caetano, em viva voz na Itatiaia. A comissão técnica do Brasil, a CBF, enxerga uma Copa do Mundo muito parelha, com muitas equipes com possibilidades, sem aquela seleção favoritaça na Copa do Mundo. O Brasil não sei se chega como um dos favoritos, mas chega com um elenco com bons nomes. E segundo o Rodrigo Caetano, ele espera uma grande Copa do Mundo do Brasil.
3: Pois
2: Pois é, o Cláudio e Vini, e essa condução, né? O Rodrigo Caetano, que é um cara muito experiente nesse mundo da bola, muito querido também, esteve aqui no Atlético e mostrou isso, né? Na prática, no dia a dia, a convivência com a imprensa, com o grupo de jogadores, e como faz diferença ter um cara nessa condução do trabalho para deixar, né? Que algo que possa sair ali do trilho, apenas da porta para fora, né? O Rodrigo Caetano é um cara bem importante na seleção e a gente sente, né? Essa energia, essa vibração que ele tem no dia a dia em termos de dedicação e na boa convivência que tem agora com o novo técnico da seleção.
3: É, o Brasil teve um ciclo muito conturbado, Rubim. É, um ciclo que passou muito aperto, com muitas trocas de treinadores. É, uma disputa de eliminatórias em que o Brasil teve a sua pior colocação. Mas acho que chega num momento melhor, tendo o Rodrigo Caetano nesse comando e o Ancelotti sendo treinador. É, o Ancelotti, claro que ele vai ser cobrado e claro que o desempenho na Copa vai dizer muito, né? Se ele vai ter a confiança do torcedor brasileiro para a sequência no próximo ciclo ou não. Mas vamos lá, se a gente pegar, por exemplo, o ciclo de 2002, da última conquista brasileira, tá muito diferente não, viu, Rubim? Foi um ciclo também muito conturbado.
2: Toda Copa do Mundo, né? Tem ali um corte por lesão, algo naquela pré-convocação dos cornetas, dos técnicos que temos aí pelo Brasil, faltou fulano, não tinha treino de ciclano, isso faz 2002. Parte da seleção e a responsabilidade que o cara que tá na seleção tem que carregar.
3: 2002, Filipão foi chamado de burro porque não levou o Romário, né? E sofreu uma pressão muito grande. Antes do Filipão, teve Zagallo, Luxemburgo, Emerson Leão naquele ciclo, umas eliminatórias também complicadas, no Ronaldo, que foi convocado e com muita desconfiança, porque ninguém sabia se ele ia voltar a jogar em alto nível por conta da parte física. E o final é história. Ali foi a seleção pentacampeã do mundo. É claro que eu acho que naquele. Acho não, tenho certeza, né? Naquela seleção tinha muito mais craques, muito mais talentos, mas eu não descarto o Brasil como candidato. Eu concordo que o Brasil não é favorito à conquista da Copa. Eu vejo, por exemplo, a França bem à frente, eu vejo até a Espanha também à frente, mas depois o Brasil tá naquele bolo ali, junto com a Alemanha, junto com a Inglaterra, até mesmo com a seleção de Portugal, a própria Argentina, que é a atual campeã do mundo, mas vem, por exemplo, de um ciclo com amistosos bem fracos. Eu acho que baixou um pouco ali o nível de concentração, então não coloca a Argentina também como favoritaça para essa Copa. Tá muito embolado. A exceção de França e Espanha, que eu coloco à frente, o restante ali tá no mesmo bolo. Então o Brasil pode sim, é Copa. Se a gente estivesse falando de campeonato de pontos corridos, como é o Brasileirão,
2: sim.
3: Aí ia falar assim, ah, o Brasil vai disputar a vaga na Libertadores no máximo. Mas como é Copa, é torneio de tiro curto.
2: É onde a equipe pode crescer no
3: exato,
2: decorrer da competição.
3: Pode ter um encaixe, né, Rubinho?
2: Tem time também que, da mesma forma você falava sobre a França, que pode também ter, né, em termos aí de produção, uma queda.
3: Sim.
2: Então tudo pode acontecer.
3: E sempre tem as decepções. Você se lembra de 2006? O Brasil chegou
2: a zebra
3: super
2: faz parte
3: badalado.
2: Das Copas, né? A grande zebra faz parte.
3: E o Brasil de 2006 foi um fiasco, né? Uma seleção recheada de craques. Então sempre tem as decepções, tem as surpresas. Eu nunca vou tratar o Brasil como zebra em Copa do Mundo. É a maior seleção do mundo. Não é hoje a grande potência como já foi lá atrás, mas para mim chega como candidato ao título, sim.
2: Você tem mais informações e personagens também, Cláudio?
1: Vamos lá, temos sim, tem alguns jogadores para falar desse amistoso da seleção brasileira de ontem, porque afinal de contas não foi um amistoso vistoso, um Brasil que encantou, mas é um Brasil que ganhou e ganhou do Panamá de goleada lá no Maracanã na despedida e ontem venceu o Egito, que tem aí uma equipe melhor do que a do Panamá. A seleção do Egito que deu sim algum trabalho para a seleção brasileira. E o Igor Thiago foi uma das novidades. Ex-jogador do Cruzeiro, atacante do Brentford, da Inglaterra. Ele fala qual foi o sentimento pela titularidade que ele teve ontem no amistoso.
7: Ah, cara, tô muito feliz, né? Pelo Messi ter confiado no meu trabalho, tá confiando no meu trabalho. Foi uma oportunidade única assim na minha vida. Espero ter agradado ele. E espero, em nome de Jesus, assim continuar.
8: Agora, você teve várias oportunidades, né? Você demonstrou um pouquinho de ansiedade na hora da finalização, ou foi mais mérito do goleiro na hora da defesa também contra você?
7: Não, cara, acho que às vezes acontece, acho que são feitos para que a gente venha melhorar, venha nas próximas oportunidades a gente vier acertar, e faz parte. Eu acho que futebol é feito de erros e acertos. Hoje, infelizmente, não fui feliz nas minhas finalizações, mas na próxima eu vou ser, em nome de Jesus.
1: O Hendrick, garoto tem estrela mesmo, né? De novo, ele brincou ali?
7: Ah, com certeza, poxa, eu fico feliz por ele. Ele é um cara sensacional, um cara que, pô, tá maluco. Aprendo muito com ele também. E, pô, feliz demais pelo gol dele. E agora é continuar assim. E em nome de Jesus a gente tem uns bons resultados na Copa do Mundo.
8: A última então.
9: O time do Egito, que é um futebol que é parecido com o do Marrocos, né? Uma escola parecida com o do Marrocos. É um time que joga bem, tem bons jogadores, e o Marrocos a gente sabe que tem jogadores de alto nível. Você acredita que esse pode ser o jogo mais difícil já de estreia do Brasil na Copa?
7: Ah, eu acho que com certeza. Eu acho que, como você falou, por ser uma escola parecida, assim, o time do Egito foi uma equipe bem qualificada, e do Marrocos também. Tem grandes jogadores, mas assim, também como a nossa equipe, espero que a gente venha desempenhar um belo futebol e venha sair com a vitória.
1: Tá aí então o Igor Thiago. Vamos trazer o Douglas Santos, lateral esquerdo. Sim, ele acredita que vai ser titular na estreia. Afinal de contas, ontem jogou boa parte do jogo. Douglas Santos, que já foi atleta do Galo.
10: Ah, eu e o Alex, a gente tá trabalhando bem forte para que a gente possa estar bem preparado, né? Para quem começou ali, dar o seu melhor para a seleção brasileira.
8: Você voltou pro segundo tempo, né? Você acha que isso é um indicativo? Qual a tua opinião?
10: Cara, eu fiquei feliz de ter voltado, mas que, como eu falei, né? A gente tá trabalhando forte, não só eu e o Alex, mas toda a equipe, para que todos possam estar aptos para defender da melhor maneira possível a seleção brasileira.
8: Na tua opinião, o Brasil tá pronto depois de um ciclo de 12 jogos do Carlo Ancelotti com um ano de trabalho?
10: Com certeza. Viemos de dois jogos aí, contra o Panamá e agora contra o Egito, a gente trocando muitas peças, e as peças que começou e que entrou deram conta do recado, né? Mudaram muita postura do time durante o primeiro tempo e segundo tempo. Então acho que isso é importante para que a gente possa continuar com boas atitudes aí durante os 90 minutos.
1: Douglas, chamou atenção, né? Gols do Brasil nas roubadas de bola ali no segundo, foi a sua vez, né? O Ancelotti está pedindo isso bastante.
10: É uma característica que ele pede muito pra gente, né? Que é ter boa atitude, mesmo em uma perca de bola ali no ataque, a gente tá bem preparado para defender bem, e graças a Deus ali a gente pôde armar bem uma estrutura para defender bem e conseguir fazer o gol.
1: Caiu o Douglas Santos, que roubou a bola do seguro gol, né? Deu o lançamento para o Rafinha, o cruzamento do Rafinha pro Hendrick. E quem fez o primeiro gol foi o Bruno Guimarães, também numa roubada de bola no ataque ali, na saída de bola do adversário. E o Bruno Guimarães respondeu se, na visão dele, o Brasil jogou mais protegido, com o Lucas Paquetá no time ontem, junto com ele e Casemiro.
11: Não teve essa conversa diretamente, a não ser que algum outro jogador falou, mas, enfim, o Ancelotti está assistindo as coisas. Eu acho que contra o Panamá a gente ficou um pouco muito exposto, hoje ele colocou mais um cara no meio, acho que a gente defendeu bem melhor, meu ponto de vista, e construímos melhor também, tivemos chance de fazer mais gols no primeiro tempo, mas enfim, o homem sabe o que tá fazendo.
1: Tá aí então, Bruno Guimarães, ele deu uma cornetada aí, viu, o Rubens, de leve, que o time com o Paquetá marcou mais, ficou menos exposto do que no jogo contra o Panamá, por exemplo, quando o Brasil teve Bruno Guimarães e Casemiro, mas teve quatro atacantes, né? De ofício ali, com o Vinícius Júnior, o Rafinha, o Matheus Cunha e o Luiz Henrique.
12: Pois é, Vini, e eu concordo com o Bruno Guimarães e o Paquetá, né? Teve essa convocação, muita gente discutia, né? A respeito do Paquetá, do próprio Matheus Pereira, que vive realmente uma melhor fase do que a do Paquetá, mas é um cara que encaixa ali no esquema, tanto para marcar como também para criar.
3: É um cara que ele sabe fazer as duas funções, né? Marcar, marca muito bem, também consegue atacar. Mas o futebol é aquele cobertor curto, Rubinho. Se por um lado você ganha mais equilíbrio nesse meio de campo, por outro você perde um pouco de talento, né? Porque tendo o Luiz Henrique, por exemplo, na ponta direita, você tem muito mais velocidade, o drible, o cara que vai para cima, algo que o Paquetá, por característica, não faz. Então são escolhas, isso vai depender do adversário. Acho que o Bruno Guimarães deu essa resposta porque para ele é melhor ter o Paquetá, até porque o Bruno Guimarães, ele tem até mais liberdade com a presença do Paquetá, tanto que o gol que ele faz é de uma roubada de bola já muito próximo da grande área e ele teve toda a qualidade para finalizar e fica menos sobrecarregado na marcação. Mas se você vai pegar uma defesa muito fechada, por exemplo, o jogo contra o Haiti, eu acho que faz mais sentido ter os quatro atacantes mesmo. Sim, Luiz Henrique, Matheus Cunha.
12: Vamos, né, de Júnior, acordo com o adversário.
3: É passo a passo, né? E aí você tem que ter os planos, né? Plano A, plano B, as estratégias diferentes para cada jogo. E quando começar a Copa, Rubim, o campo vai te dar respostas. O que não dá é para ficar insistindo muito com uma ideia que você tava ali, ó. Já concebida a ideia, tá muito bem amarrado.
12: Não tem a mente aberta para mudar a situação.
3: Você lembra quando o Tite ficou preso ao Gabriel Jesus? Ah, é o atacante que recompõe, mas não faz gol. Meu amigo, se o Endrick, por exemplo, ele
12: que
3: tá,
12: é um cara que tá
3: arrebentando,
12: pedindo passagem.
3: É Copa do Mundo. Essa é uma Copa com um jogo a mais.
12: Copa do Mundo tem um cara que chega ali como um baita reserva e ganha a posição no campo.
3: E o treinador tem que ter essa sensibilidade para entender esse momento. Ele pode não ser o maior fã do jogador, mas se o camarada tá pedindo passagem, abre mão da sua convicção. Copa do Mundo não dá para ficar muito engessado. É entender quem tá melhor naquele momento, porque não vai ter muito tempo para erro, não. A margem de erro é mínima. Então, tá aberto a essas mudanças para o bem do coletivo. Todo mundo tem que ter o objetivo de ganhar a Copa.
12: A programação do Brasil, atenção, papel e caneta na mão. 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Sábado, 7 horas, hein? Tem o Marrocos, depois o Brasil, tem na sexta-feira, no dia 19, o Haiti, e fecha a fase de grupos, tomara que com a classificação, jogando contra a Escócia. Se for para apostar em uma equipe para que no sábado pudéssemos trazer já aquele velho desenho, o provável time, já pro torcedor, né, ir tendo de cor e salteado a escalação do Brasil, dá para apostar em algo, Cláudio?
1: Vamos lá, Rubens, até um exercício pra gente junto aqui. O Alisson é goleiro titular, não vejo nenhuma dúvida no gol. A dupla de zaga também não tem dúvida, é o Marquinhos e o Gabriel Magalhães, que ontem até não jogou, mas o próprio Ancelotti explicou que ele se queixou ali de um cansaço após a final da Champions League, chegou depois dos demais, então é Marquinhos e Gabriel Magalhães a zaga. Nas laterais, agora com a ausência do Wesley, deve começar pelo menos a Copa do Mundo Danilo mesmo. Danilo que começou a carreira no América, hoje está no Flamengo. E na esquerda, eu acho que o Douglas Santos deu um passo à frente nesse amistoso de ontem em relação ao Alexandro. Então, pode pintar mesmo o do Douglas Santos. O meio campo, Casemiro e Bruno Guimarães, aí não tem dúvida. E lá no ataque também estão garantidos o Vini Júnior e o Rafinha. Aí tem, podemos dizer, duas vagas. Uma disputa do Matheus Cunha com o Igor Thiago. Eu sinceramente acho que o Matheus Cunha estaria um pouco à frente do Igor Thiago, vamos ver, para esse jogo contra o Marrocos. E a outra vaga, Rubens, é essa situação, ou vai com o Paquetá ou vai com o Luiz Henrique. Aí muda um pouco a característica. Se for com o Paquetá, mais um jogador de meia criação, e o Luiz Henrique é ponta. Não sei se vocês concordam, mas eu acho que não vai fugir disso aí a escalação do Brasil para essa abertura da Copa do Mundo contra Marrocos. Marrocos que jogou há pouco amistoso aqui mesmo em Nova York e empatou 1-1 com a Noruega. Um bom jogo, inclusive, de equipes interessantes da Copa do Mundo. Esse Marrocos que é o principal adversário do Brasil no grupo C, e a Noruega que vem com um bom time, com o Haaland no ataque, Rubem Júnior.
12: Concordo com você, Cláudio, e a seleção de Marrocos é um time bem forte, né? Fisicamente falando, e dentro da convicção do técnico Carlo Ancelotti durante, né, toda a preparação da seleção do Brasil, eu vou na sua linha também, Cláudio, com o Matheus Cunha, né? Um passo à frente do Igor Thiago, que pode sim ter oportunidade no decorrer da Copa do Mundo. Tem também aí o Matheus Cunha, além dessa briga, o próprio Luiz Henrique, que recentemente, né, nos últimos amistosos, foi ganhando a vaga no campo, e ficam aí essas duas interrogações, e você também segue a linha do Claudão e faria algo diferente, Vini?
3: É, não vai fugir muito disso, mas eu iria com o Luiz Henrique, tá, Rubinho? Até porque, como o Brasil perdeu o Wesley, ele não vai ter um lateral ofensivo. Danilo vai guardar a posição, ele vai ser um defensor pela direita. E se você tem, por exemplo, o Paquetá e não o Luiz Henrique, você perde o poder de fogo pela direita. Eu não abriria mão de ter esse jogador mais agudo pela direita. Aí você vai falar assim, ah, mas poderia ter o Rafinha jogando por ali. Mas o Rafinha não tem jogado assim como ponta direita. O Rafinha tem jogado como ponta esquerda, trocando de posição com o Vini Júnior. O Vini Júnior encostando mais nesse atacante, que pode ser o Matheus Cunha, Igor Thiago ou Endrick. Acho que ele vai de Matheus Cunha. Até, Cláudio, na resposta que ele dá na coletiva de ontem, depois do jogo, falando que já tem a formação assim na cabeça dele da estreia, eu acho que não tem muito espaço para, por exemplo, ele começar com o Endrick. Até, na minha opinião, teria. Mas eu tô falando assim, na cabeça do Ancelotti, acho que isso já tá definido
12: com
3: o Matheus Cunha. Acho que o Matheus Cunha começa o jogo contra o Marrocos.
12: E você pode fechar as informações.
1: Eu também acho.
12: E bom trabalho para você. Você, estamos na mesma linha então, né, Claudão? E bom trabalho, boa semana, semana de estreia, né? Então, aquele frio na barriga, a preparação a todo vapor, aí Tetiá acompanhando todos os passos da seleção do Brasil. Para e passo, Cláudio.
1: É isso, Rubens, passando a programação do Brasil, amanhã tem um treinamento à tarde, a gente vai acompanhar no início da tarde entrevistas no hotel da seleção brasileira e à tarde, 15 minutos abertos para a imprensa para a gente acompanhar essa atividade. Hoje foi folga geral aqui para os atletas depois do retorno de Cleveland ontem à noite. Os jogadores puderam hoje descansar aqui em Nova Jersey. E amanhã, Rubens, tem o exame do Neymar, né? Vamos aguardar o resultado para ver se o Neymar vai ficar disponível durante a semana para os treinamentos, que já é uma situação aí prevista. Se tiver tudo bem, cicatrizada a lesão, o Neymar voltar aos treinamentos para, quem sabe, ficar disponível para o segundo jogo. Para o primeiro agora contra Marrocos está muito em cima para o Neymar, mas para o segundo jogo, você citou aí, no dia 19 contra o Haiti, eu já tô aqui, viu, Rubem Júnior, esperando com aquele café da manhã reforçado para nossa equipe aqui no nosso apartamento, que a Itatiaia tem aqui, é uma casa acolhedora, que a gente já tá aqui esperando os colegas que chegam nessa segunda-feira. Essa casa aí vai ser legal, viu?
12: É, vai ter história.
1: Com Ale Oliveira no comando, Rubem Júnior.
12: Em mais uma temporada de Ale Oliveira e grande time da Itatiaia, que tem grandes figuras. E o café não precisa reforçar tanto para amanhã, por enquanto não, que o Hugo Sérgio tá indo pro México, depois ele encontra com você, tá, Cláudio?
1: Sim, Hugo Sérgio com o Pedro Abílio já estão se encaminhando lá pro México para abertura da Copa quinta-feira, né? A gente tá falando muito de sábado, tem o Brasil no sábado, mas quinta-feira a Itatiaia já transmite lá da Cidade do México com o Hugo Sérgio, com o Pedro Abílio, com toda a nossa equipe. México e África do Sul, abertura da Copa do Mundo. Mas estou aqui no aguardo dos amigos para a gente trazer aquela cobertura especial da Itatiaia, emissora licenciada pela FIFA, mais uma vez para a Copa do Mundo. Continuamos por aqui de plantão com a seleção brasileira. Forte abraço, Rubem Júnior.
12: Forte abraço, Cláudio. Vai, Canarinho, canta alto para a torcida.
1: Gostou, Rubens?
12: Gostei demais, deu tudo certo, né, Cláudio? Ficou bacana demais.
1: É, pra turma que gosta já do bordão, pra não esquecer do bordão, eu fiz ali.
12: E casou
1: eu
12: certinho.
1: Eu fiz adaptação, né? Com o Canarinho. Canarinho que é bom de bola, viu? Eu tô impressionado com o Canarinho Pistola, que é o nosso mascote da seleção brasileira. tem gente até achando que é o Neymar, viu? Que tá vestido de canarinho, porque o cara é bom de bola, é bom na embaixadinha, viu, Rubem Júnior?
12: Eu vi o seu vídeo.
3: Coloca ele então, gente.
12: O Neymar já tem responsabilidade demais pra assumir mais uma, né? E o canarinho tem a cara ruim, né, Cláudio?
1: É, a cara dele não é boa, não. O Caixa fala como que mascote cara ruim, né? Mas ele realmente tem habilidade. Eu fiquei impressionado com o rei das embaixadinhas, o canarinho. Concordo contigo, viu, Vini? Se colocar a camisa no jogo ali, eu acho que ele encara, hein?
12: É, o canarinho pistola com a cara ruim, dá nem um bom dia. Já diria o nosso Mário Henrique, o Caixa, ótima viagem pra ele, que esteve ontem transmitindo o amistoso da seleção do Brasil. São 6:55. Ótimo trabalho, Cláudio Rezende, canal internacional da Itatiaia. Equipe já indo para os Estados Unidos e com certeza vamos torcer, vamos estar agarrado para trazer o hexacampeonato. Ótima cobertura Itatiaia durante toda a semana, como já vem sendo, né? Trazendo o minuto da Copa, dos programas esportivos, atualizações a toda hora, o tempo todo é o bordão da Itatiaia, é informação a toda hora, informação a todo tempo. 6:55, você está ligado na Itatiaia e na Grande Resenha, a sua tradicional de todos os domingos, acionando o departamento de jornalismo. Cleber Ribeiro, 6:56, boa noite.
13: Boa noite para você, Rubens Júnior, a quem nos acompanha na Grande Resenha Esportiva da Itatiaia. Somente uma perícia minuciosa da Polícia Civil vai indicar as reais causas de um incêndio de grandes proporções que aconteceu durante a tarde de hoje no bairro Dom Cabral, região noroeste de Belo Horizonte. 27 ônibus foram queimados da aviação Anchieta. Por lá estavam cerca de 50 veículos e moradores e também funcionários da aviação ajudaram a retirar esses coletivos da garagem. De acordo com os funcionários e moradores, possivelmente o fogo teria começado em uma mata que fica atrás da garagem, então se alastrado aos ônibus. Por meio de nota, o Sindicato das Empresas de Transporte de Passageiros, o Cetra, manifestou a sua solidariedade à empresa associada, bem como a todos os colaboradores e profissionais que atuaram na ocorrência, e que outras empresas integrantes do sistema de transporte coletivo de BH já mobilizaram as estruturas operacionais e frotas para garantir a continuidade do atendimento à população. A SUMOB, Superintendência de Mobilidade Urbana de Belo Horizonte, afirmou também que o sistema do transporte coletivo opera com modelo consorciado e assim compete ao consórcio, né, operador representado pelo Cetra, garantir o cumprimento do quadro de horários e a regularidade da operação. Por sorte, não houve feridos nessa ocorrência. Repórter Clever Ribeiro.
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0: São 7 horas, é a grande resenha esportiva aqui pela sua Itatiaia. Página virada, é o Cruzeiro em destaque e depois da parada, né, do Campeonato Brasileiro, jogo contra o Fluminense, o Cruzeiro ainda vai jogar só em julho contra o Internacional. Tem aí, né, esse período de intertemporada para ajustar, para contratar. E o que não vem faltando para você, Emerson Pancieri, são informações. Como a gente já previa, né? O mercado movimentado para chegada, para saída. E você atualiza às 7 horas para toda a Nação Azul para subir o som. Boa noite, Pancieri.
1: Boa noite para você, Rubinho. Um abraço, Rubem Júnior. Também para o nosso Vinícius Andrade, todo mundo que acompanha aqui a grande resenha da Itatiaia. Estamos aqui ao vivo, 7 horas, 1 minuto. O Cruzeiro firme no mercado à procura de reforços. O Cruzeiro quer contratar jogador de maneira pontual. E aí a apuração de cada um aqui na Itatiaia. Nós estamos trabalhando desde ali a parada do duelo contra o Fluminense, que não seriam vários atletas contratados. Cruzeiro escolheria posições que o Cruzeiro considera então carente. A diretoria entende que existe essa carência no elenco para contratar. Uma delas é o ataque, o atacante beirada, a outra posição é o primeiro volante e a outra posição é o lateral esquerdo. Se tiver a saída de um zagueiro, o Cruzeiro vai contratar zagueiro, e aí o nome do Igor Júlio é sim o nome que agrada o Cruzeiro há bastante tempo, né? Já tem aí quase 1 ano e meio que o Cruzeiro já tem esse nome do Igor Júlio em monitoramento. Então, se sair zagueiro, o Cruzeiro vai atrás do Igor Júlio. Mas hoje, a notícia que ganhou repercussão na Argentina, porque aqui no Brasil a gente já tá falando há tanto tempo, especialmente na Itatiaia, Rubinho, você fez a minha folga na sexta-feira e a gente tá trabalhando, inclusive, juntos, né? A gente troca ideia, conversa, alinha o que tem aí de noticiário. O Cruzeiro está com o jogador Gabriel Rojas contratado. Ele não foi anunciado pelo clube porque precisa passar por exame médico, né? Assinar o contrato, aí posa pra foto, o Cruzeiro vai e coloca a arte nas redes sociais, mas é uma negociação que já tá certa. Por quê? Faltava alguns ajustes jurídicos, né? Em termos de cláusulas contratuais, e tudo isso foi vencido. Contrato até dezembro de 2029, Cruzeiro pagando aí um pouquinho a mais de 6 milhões de dólares, não é 6 cravado, é um pouquinho a mais, também não dá 6,5.
0: Umas comissõezinhas.
1: É, tem uns detalhezinhos que a gente...
0: Porque o Haas tava pedindo 7, né?
1: 7.
0: Cruzeiro por muito pouco não chega, né?
1: Exatamente. É. Então, assim, o Cruzeiro fez uma proposta de 4, foi negada. Fez uma de 5 e pouco, foi negada. E o Cruzeiro, nessa de 6, e uns quebradinhos ali, resolveu a contratação do Gabriel Rojas. Até o jornal Olé tinha dito que seria 7 milhões de dólares. Não era isso tudo. É o valor abaixo deste dito pelo jornal argentino. Mas é isso, um atleta que chega, Rubinho... Vinícius, quem nos acompanha, para uma vaga do Cauã Prates, que tá indo embora em agosto. Jovem atleta, tá indo pro Borussia Dortmund, completa 18 anos e já vai pra Europa. E tem a questão do Kaique. O Kaique volta e meia recebe sondagem, recebe proposta. Teve a proposta nova do Como, teve a proposta do Betis. Nenhuma delas emplacou, né? Nenhuma delas ganhou corpo. Teve até uma reunião na sexta-feira online do Betis com a turma do Cruzeiro e do Kaique, mas a parte financeira não evoluiu. Então, o Cruzeiro correndo contra o tempo já para uma vaga, para uma posição que ele vinha sentindo essa falta, essa necessidade de um jogador, Rubinho.
0: Concordo com você, Pancieri, e Vini, é um bom valor pago.
1: Então, o Cruzeiro correndo contra o tempo já para uma vaga, para uma posição que ele vinha sentindo essa falta, essa necessidade de um jogador, Rubinho.

0: e chega ali para compor o elenco inicialmente, já que o Cruzeiro não tem nada engatilhado com relação a uma possível saída do Kaique, que até acho bem provável de acontecer, é natural, né? Saudável para o mercado do clube fazer negociações. O Cruzeiro coloca ali um valor estipulado para vender o Kaique e, muito possivelmente, pelo potencial que tem um atleta, vai chegar essa proposta. E é um cara que consegue manter o padrão da lateral?
1: Rubinho, manter o padrão vai ser difícil, porque o padrão ele ficou muito elevado com o que o Kaique tá jogando. O Kaique tá muito acima da média, um cara que elevou demais o nível da lateral esquerda do Cruzeiro. Então, Gabriel Rojas, ele chega com essa pressão de manter o mesmo nível, o que eu acho até injusto, assim, para esse momento. O Cruzeiro, para mim, ele faz esse movimento já pensando numa saída inevitável do Kaique. Se não for agora, no final do ano, porque é o caminho natural, né, do Kaique daqui a pouquinho jogar na Europa. O cenário ideal que eu vejo pro Cruzeiro é uma permanência do Kaique até o final do ano. Gabriel Rojas continua aqui, fica aquela disputa com o Kaique.
0: Faz a transição.
1: Faz a transição, dá tempo do Rojas se adaptar ao Cruzeiro. E aí, se o Kaique sai ano que vem, por exemplo, o Rojas já tá 100% adaptado para assumir essa posição de titular na lateral esquerda do Cruzeiro. É um lateral de muita força ofensiva. A gente pega, por exemplo, este ano, em 17 jogos pelo Racing, já tem 5 assistências, 1 gol, tem um número alto de assistências pela função de lateral. No passado teve 8 assistências, então o cara que chega à frente e tem essa qualidade nos cruzamentos, nos passes, é um lateral pronto, não é uma aposta, é um jogador que chega para dar conta do recado.
0: E outra coisa, né, Panseri, o Cruzeiro, quando ele passa para a próxima fase da Copa Libertadores, da Copa do Brasil, e o investimento, né, para o segundo semestre, ele é colocado em pauta e em prática, segurar jogadores como o Kaique também fazem parte, né, de todo o processo. E o Cruzeiro tem outro atleta ali que volta e meia recebe proposta, que é o Jonathan Jesus. E uma negociação o Cruzeiro deve concretizar, né, Panci?
2: Eu acho, viu, Rubinho? Porque o Cruzeiro, ele, por exemplo, no início da temporada, bateu o pé em relação ao Caio Jorge e não aceitou os 30 milhões do Flamengo pelo jogador. O Cruzeiro tem agora um outro momento, né? O Caio Jorge não é o atleta que o mercado quer para agora. O mercado quer agora o Kaique e o Jonathan Jesus. O Jonathan Jesus já recebeu uma proposta de 10 milhões lá atrás, no início da temporada, do Zenit.
1: Hoje deve tá valendo mais, hein, Pansy?
2: Tá valendo.
1: Porque depois disso ele se tornou titular absoluto e tá jogando muito.
2: Ele não era titular.
1: Não era.
2: Naquela ocasião, né? Ele não era titular porque você pega o parâmetro do ano passado e a zaga era Vidalba e Fabrício Bruno. Não era o Jonathan Jesus.
0: Ele recebia muita proposta, inclusive, né?
2: Exatamente.
0: O Cruzeiro foi bem esperto em contratá-lo com um valor muito baixo, né?
2: Pagou R$8. Muito baixo na época o valor que o Cruzeiro pagou. O Ceará aproveitou também, né? Uma situação aí difícil financeira do Ceará, foi lá e contratou. E aí o que acontece? O Cruzeiro sabe que o mercado vai atrás de qualquer maneira do Kaique e do Jonathan Jesus. Agora, o Kaique também tem a história dos 15 milhões de euros. O Cruzeiro não aceita conversar e não aceita negociar por menos disso. Vê esse valor no Kaique. É um jogador que tem esse desejo de ser campeão no Cruzeiro, é cruzeirense, né? A família toda do Kaique, enfim. Parece que a história não, todo mundo tem esse carinho, esse amor pelo Cruzeiro, então tem esse lado afetivo também, mas tem o lado do jogador querer fazer um contrato bom com uma equipe lá fora, mas tem que ser uma coisa boa para o Cruzeiro, para o Kaique, para todo mundo, né? Então, o Betis, a proposta inicial não chegava a 10 milhões, gente, de euros, é muito pouco. O Cruzeiro não vai gastar saliva com isso, entendeu? O Como fez a outra proposta, também não foi uma proposta assim tão interessante. A do início do ano, quase levou. Eu me recordo que era um sábado à noite, o Pedro Lourenço entrou na história e falou assim, não tem venda, esquece, não vai vender o menino. Mas hoje, o Vico lembrou que o Jonathan Jesus não era realidade, hoje é. O Kaique estava se tornando ainda um jogador em crescimento e hoje tá batendo a pré-lista do Ancelotti, né? Então, são os jogadores valorizados desse Cruzeiro, Rubinho.
0: Agora, essa semana, ainda continuando aí na página lateral esquerdo, o William, que foi oficializado pro Avaí, em definitivo, né, Panseri? É um cara que o Cruzeiro poderia ali, manteve, né, um percentual para uma futura venda, mas é um cara que poderia também encaixar o William

0: que é da base, foi titular durante a Copa São Paulo.
1: Foi, um garoto de muito potencial. Outro lateral esquerdo que o Cruzeiro tem na base é o Gustavinho, muito bom de bola.
0: Que safra, hein?
1: Tem uma safra boa. Nessa ida aí pro Avaí, vai o Pedrão também, né? O Pedrão que estava em recuperação, ele estava em recuperação de uma lesão que ele teve ainda no Paphos do Chipre, quando ele estava defendendo essa equipe. E aí vai o Pedrão e vai o William. O William que chegou a, inclusive, ficar no banco de reservas e ser utilizado no Campeonato Mineiro. Lembra quando o Tite colocou alguns meninos?
0: Sim.
1: Então, o William estava naquele início de temporada. Então tá indo embora. Hoje o Cruzeiro tem para lateral esquerda o Kaique, o Kauan Prates, que tá nesse processo de recuperação da lesão, mas é muito pouco tempo, né, para ele embarcar rumo à Alemanha. O Vidalba é um jogador que vem fazendo essa função, por exemplo, nos treinos. E aí, Rubinho, detalhe interessante. O Cruzeiro tem um contrato com o Vidalba até o fim da temporada. O contrato dele, no meio do ano, ele poderia assinar aí um pré-contrato com outra equipe. Alguns times sondaram, sim, o Vidalba. Nada que enchesse também ele de expectativa. Tá muito feliz aqui e tem uma questão que chama Arthur Jorge, que gosta do jogador nos treinos e gosta também da postura dele em campo, né? Quando é acionado, obviamente, né? Duelo contra o Bahia entrou muito bem, no jogo contra o Barcelona deu aquele passe bonito, né? Pro gol do Matheus Pereira. E é um cara de vestiário muito forte. É um cara que tem...
0: Todo grupo tem que ter, né?
1: Todo mundo tem que ter um cara igual o Vidalba. E o Arthur Jorge já identificou isso com a comissão técnica dele e falou, opa, peraí. Não, a gente precisa segurar esse cara. Então, o Cruzeiro tá trabalhando para que nessa volta aí já do calendário, né? Dessas férias, já sente ali com o Vidalba para alinhar essa permanência dele, que faz tanto a zaga quanto a lateral esquerda.
0: E o Vidalba tem algo que retrata isso, citado por você, Pancieri, que foi aquele jogo decisivo contra o Corinthians pela Copa do Brasil, que ele machucado, né? Com o tornozelo machucado e continuou até o final do primeiro tempo.
1: Você tava no
0: jogo. Ele queria jogar machucado. Depois ele teve que parar, eu acho que uns dois meses.
1: Aí a gente ouve de Alba, sai, o Rubinho de um lado, eu do outro. Não, sai. Ele não saiu. Aí ele só saiu no vestiário. Aí foi assunto na zona mista e tal, ele explicando. E quando ele recebeu o troféu Guará aqui na rádio, ele falou, né, desse caso, que é essa doação que ele tem pelo time, é o amor pelo clube, pelo Cruzeiro. Vamos relembrar da apresentação dele, isso é a Europa dele. Né? Acho que isso ficou muito marcado nesse momento do Vidalba no Cruzeiro.
2: Eu acho que o Vidalba dificilmente vai voltar a ser titular absoluto com o Arthur Jorge. Mas é um jogador que, para ter no elenco, acho importante demais. Foi pro banco, perdeu a posição porque o Jonathan Jesus tá jogando fino, tá jogando muito, e a gente não vê o Vidalba de biquíni, a gente não vê o Vidalba criando caso com isso. Pelo contrário, quando recebe a oportunidade dele, entra bem. O golaço do Matheus Pereira foi um golaço, né? Gol de placa, mas foi uma assistência linda também do Vidalba.
0: Sim, e uma arrancada, né? Também,
2: cruzamento,
0: né?
2: Espetacular. Então, um jogador que tem qualidade e tem esse aspecto que é de comprometimento, um cara que ama estar no Cruzeiro. Eu faria esforço para manter o Vidalba.
0: Também. Agrada muito ao torcedor também, o Lucas Vidalba. 7:13. O intervalo na volta. Pancieri segue com mais informações para toda a nação azul.
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1: 7:16. É a Itatiaia, é a grande resenha esportiva de todos os domingos. A gente falou sobre a lateral esquerda do Cruzeiro, falamos sobre o que pode pintar por aí e vários nomes, né, vão aparecendo nesse mercado e tem que ter muita cautela também o Cruzeiro, que vai aparecendo, né, nomes aí sugeridos para ter esse reforço no meio do ano, que o torcedor pode esperar também reforço de peso, né, Pansy?
2: Exatamente, olha só, Rubinho, vamos lá. É, dentro dessa linha de atacante, lateral esquerdo e volante e zagueiro, o zagueiro nós já explicamos que a questão é se sai um zagueiro, o Cruzeiro vai buscar algum nome, e o nome do Igor Júlio é o nome que tem asterisco.
1: O Bruno Alves não teve a, né?
2: Não teve. É. Né? E o Bruno Alves, na verdade, não pode nem ser contabilizado como uma perda de zagueiro, porque ele era o quinto zagueiro,
1: é,
2: não sentava no banco as muitas vezes. Eu acho um bom jogador, né? Sinceramente, vi alguns jogos do Bruno Alves, eu acho ele bom jogador. Eu até falava ontem, no apito final, hoje mais cedo, eu não sei se ele volta não, viu, gente? Ele vai lá pro Norwich da Inglaterra, pra mim é uma porta aí tanta pra ele ficar lá. Não sei a opinião de vocês.
3: Acho difícil também voltar, né?
2: Eu acho difícil, acho
3: já, viu? É uma ponte, um caminho sem volta.
2: Zagueiro que bate, joga com as duas pernas, né? É canhoto, bate com a direita, joga com a esquerda também, tem uma saída de bola boa, ganhou, Rubinho, que era uma coisa que a gente via nele, né? O duelo que ele precisava melhorar, isso também foi algo trabalhado nele, mas era o quinto zagueiro, então não dá nem pra levar em consideração. Mas se o Cruzeiro perder mais algum zagueiro, o Cruzeiro vai atrás do Igor Júlio. Aí pro ataque, Gabriel Peck é um nome. A proposta do Cruzeiro não chega aí na casa dos 10 milhões de dólares que eles querem, né? Eles compraram por esse valor, então tem que ter uma negociação, mas é um nome ainda que agrada, que o Cruzeiro gosta. É um jogador que saiu jovem para esse mercado norte-americano e poderia ser um atleta para esse ataque atuar do lado direito. É, não sei a opinião de vocês, mas é um nome que o Cruzeiro trabalha.
3: O Cruzeiro investiu muito na contratação do Gerson, né? Que foi o grande nome. Aí, Pansy, o Cruzeiro estaria disposto a ter um investimento nesse nível, por exemplo, para essa janela? Eu falo para um jogador específico.
2: Não.
3: Que foi na casa aí de 30 de euros, né?
2: Não.
1: Eu acho que talvez no conjunto sim, né? Mas não,
3: mas pra um jogador
1: pancada só, é.
2: No conjunto da obra, se você for somar as posições, pode dar isso, mas numa tacada só, não.
3: Eu tô falando isso porque esse jogador que o Cruzeiro tá buscando, esse de lado de campo, que faz a diferença, ele custa caro, né?
2: Muito.
3: É um jogador caro no mercado porque é muito valorizado. É um jogador que dá assistência, é um jogador que faz gols. Então, eu acho que o Cruzeiro, ele não precisa fazer um pacotão de reforços nessa janela.
1: Eu até essa necessidade. O Gabriel Peck, assim, pra compor elenco, tá?
3: Não, eu acho que ele até chega pra brigar por titularidade, mas não acho que é o cara que chega pra mudar o patamar do time. E o valor que tá sendo pedido por ele, acho alto.
1: Sim.
3: É um valor alto. O Gabriel Peck é bom jogador, mas o Cruzeiro já tem jogadores desse nível. Eu acho que o Cruzeiro, pra elevar o nível mesmo do ataque, e principalmente nesse atacante de beirada, eu sinceramente eu tô esperando um pouquinho mais.
1: E teve o reforço do próprio elenco, que foi o Sinisterra, né?
2: Ô Rubinho, agora você foi numa questão interessante. Eu ouvi de pessoas dentro do Cruzeiro que o Sinisterra e esse investimento que o Cruzeiro fez aí por um percentual do jogador pagando 3,5 de euros é entendido como um reforço, principalmente porque o Cruzeiro vê que recuperou o atleta, que ele tá num momento bom fisicamente, num momento bom psicologicamente, porque não adianta também o jogador tá bem da parte física e achar que vai machucar e aí entra em campo e não consegue render. Então, nesses todos os aspectos de somar força, explosão, chute, cabeceio, arranque, e aí vem parte mental, o Cruzeiro considera, porque ele estava emprestado, né? Como o Cruzeiro adquiriu, o Cruzeiro considera o Sinisterra um reforço para essa janela.
3: Não, e é mesmo, o Sinisterra, tecnicamente, ele é acima da média, ele é muito bom. A questão do Sinisterra sempre foi física. Se ele tiver sequência, o Cruzeiro grande ganha um ótimo ponta, né? Ganha um jogador importantíssimo pelo lado do campo.
2: E aí, pro meio campo, o Cruzeiro tem aí mapeado o Santiago Sosa, atleta de 27 anos, pertence ao Racing, já jogou também de zagueiro. é um nome que agrada bastante ao Cruzeiro, é um atleta também do Racing. É, você pode perguntar assim, mais um do Racing, Pancieri? O Racing tá vendendo todo mundo lá. É, o pessoal lá, eles não estão com problema, eles estão querendo vender mesmo. E aí, eu tava fazendo uma série de apurações recentes, a questão também salarial dele tá pegando um pouquinho lá com o time argentino. Enfim, o Cruzeiro não fez uma proposta, foi apenas um monitoramento, sondagem, aquele, dar aquela mapeada e achar que é um jogador que se encaixaria no perfil do Cruzeiro para essas disputas que tem pela frente, Copa do Brasil, Brasileiro e especialmente a Copa Libertadores, Rubinho.
1: Ô, Pans, para fechar, o Cruzeiro pretende, né, nessa intertemporada, porque vai demorar, né? O torcedor vai ter que segurar a saudade. E para matar a saudade, vai ter algo em torno aí de jogo treino ou amistoso? A gente, né, lembra que teve aquela Vitória Cup? Cruzeiro prepara algo nesse sentido?
2: A Vitória Cup, não. A Vitória Cup, não. Mas há uma possibilidade. Eu falei essa notícia essa semana, eu recebi um monte de mensagem de família, todo mundo, ô, Pancieri, oê, não, porque família não chama de Pancieri, né?
1: Oi, Emerson, como diz o Piquetito.
2: Vai ter o Cruzeirão aqui pra gente assistir? Eu falei, calma, gente, ó, o que que acontece? Há uma possibilidade ali de Brasília receber pelo menos dois jogos do Cruzeiro, podem ser dois amistosos no mês de julho, antes de começar o Campeonato Brasileiro, antes de começar, né, a retomada do Brasileirão, que vai ser duelo contra o Internacional na semana do dia 22 de julho. Há uma possibilidade do Cruzeiro fazer dois jogos em Brasília. Tava acertando questão comercial, logística, time também, né? Precisa arranjar o adversário dentro de um contexto, se vai, por exemplo, ter alguma transmissão, algum streaming, enfim. Cruzeiro tá olhando.
1: Vai ter, não tem como ficar quase dois meses, né?
2: Não dá. E o próprio Arthur Jorge, antes dessa saída para as férias, pediu, né, para a diretoria do Cruzeiro conseguir pelo menos dois amistosos, ou um jogo treino e um amistoso, ou dois, enfim, ele quer dois enfrentamentos para que o Cruzeiro, para ele poder observar também os jogadores do Cruzeiro em algo diferente da Toca da Raposa.
1: Valeu, Pance.
2: Valeu, Rubinho.
1: E aquele F5, porque a qualquer momento pode ter o contrato assinado, né? Do Rojas.
2: Do Gabriel Rojas. Mas ele vai ter que desembarcar em Belo Horizonte. Posar pra
1: fora. Vai ser aquela manchete do Rádio Esportes amanhã, né?
2: Cruzeiro, contrato. Vamos nessa, Rubinho, valeu, um abraço pra você, pro Vinícius, a gente tá assim, janela, especialmente a gente não para.
1: Valeu, Pancieri, a Nação Azul atualizada na Itatiaia, na grande resenha, 7:23, uma excelente noite pra você de domingo e uma espetacular semana e você, pra começar, sempre muito bem informado na Itatiaia, que abre espaço para o departamento de jornalismo. Amanda Antunes, boa noite.
4: Boa noite, Rubens Júnior. A Polícia Civil deve investigar a morte de uma mulher de 32 anos que morreu na UPA Justinópolis, em Ribeirão das Neves, após divulgar vídeos nas redes sociais denunciando falta de médicos na unidade de pronto atendimento. Familiares de Brenda Larissa Maia, de 32 anos, denunciam possível negligência médica. A mulher, diagnosticada com fibromialgia e era cardiopata, deu entrada na UPA na tarde desse sábado, reclamando de dor no peito. Por volta das 10 horas da noite, ela teria enviado uma mensagem pelo aplicativo WhatsApp para a mãe, informando que o estado de saúde teria piorado e que ela tinha sido submetida à oxigenoterapia. Já no início da madrugada, Brenda divulgou nas redes sociais vídeos da UPA e afirmando que não havia médicos na unidade. Conforme testemunhas, em seguida, Brenda caiu ao chão e acabou morrendo. A família afirma que a equipe da unidade teria apresentado a causa da morte como embolia pulmonar. O rabecão foi acionado e o corpo de Brenda está no IML de BH, passando por exames periciais. Em nota, a Prefeitura de Ribeirão das Neves informa que lamenta profundamente o ocorrido e que irá apurar rigorosamente o caso para o completo esclarecimento das circunstâncias da ocorrência. Ainda segundo a nota, após a apuração, será dado encaminhamento nas medidas técnicas e jurídicas cabíveis. Repórter Amanda Antunes.
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1: São 7h28. A grande resenha pela Itatiaia, atualizando, até porque o América participou da competição, o Avaí conquistou, né, o torneio, a Copa Sul-Sudeste, e onde o América teve uma campanha, né, decepcionante. O Avaí acabou sendo derrotado aí para Chapecoense, na verdade, pelo placar de 3-0, mas o Avaí acabou sendo campeão, né? E agora vamos ter o Coelho amanhã, jogo às 8 da noite, segundou Fabrício Calazans, e a recuperação, a cada semana, né? A gente fala, a recuperação tem que ser imediata. Olha só, sobre a Série B, até atualizando aqui o resultado de hoje, tivemos uma partida, acabou há pouco no Rei Pelé em Maceió. O CRB foi derrotado em casa pelo São Bernardo, pelo placar de 3-2. A zona de rebaixamento, para você ter a ideia de como está crítica a situação do América na Série B. Tem o Avaí com 10 pontos, Londrina 8, Ponte Preta 8, o América apenas 3 pontos. Então, a vitória sequer tiraria o América da lanterna da competição. Boa noite, Fabrício Calazans.
2: Tô ligado, Rubinho. Deixa comigo. Boa noite pra você, Rubem Júnior, pro nosso Vinícius Andrade, pra quem se liga na grande resenha esportiva dos domingos, né? E quando a gente olha a tabela, veja o CRB, você citou que hoje foi derrotado pelo líder, São Bernardo. O CRB, quando veio à Independência encarar o América, tinha a mesma campanha do Coelho. Então, o CRB hoje já tá ali no meio de tabela. São 7:30, registrando o sinal eletrônico da Itatiaia. O CRB agora é meio de tabela, né? Está em 12º lugar, tem 14 pontos somados. O América foi ficando para trás, não à toa, está em seu terceiro técnico na temporada. Humberto Louser, que foi anunciado na última segunda-feira, foi apresentado na última sexta-feira no CT Lana Drummond, e assume a vaga que era do Roger Silva, que assumiu a vaga que era do técnico Alberto Valentim. Até sobre o Humberto Louser, vou trazer ele na grande resenha esportiva dos domingos, uma pergunta do nosso companheiro Lucas Sanches, sobre o adversário do América amanhã, o Atlético Goianiense. Ele esteve, né, no Atlético Goianiense, duas passagens, é um treinador muito experiente, conhece bem, né, a equipe lá do estado de Goiás, e fala dos pontos fortes que o América tem que ficar de olho neste adversário amanhã na Arena Independência.
3: Você frisou bem, o Atlético é uma equipe muito forte fisicamente, uma equipe que tem um jogo direto, muito veloz, uma equipe forte nas suas bolas paradas, em finalização de média. Então a gente vai ter que ter atenção, principalmente nesses três momentos que nós mencionamos. Claro que o jogo não se resume somente nesses três momentos, mas aonde o adversário leva mais perigo para os seus rivais é justamente nesses três momentos. Então vai exigir da gente uma atenção muito grande nessa fase defensiva, algo que nós mencionamos agora. Então o nosso nível de concentração, ele tem que estar elevadíssimo. A gente não pode ter margem de oscilar bruscamente dentro do jogo. A gente sabe que o jogo, ele tem os seus pormenores, ele tem os seus momentos que troca de mão, cada um vai ter um domínio em determinados momentos, porém no momento que a gente estiver tendo dificuldade dentro da partida, a gente não pode proporcionar ao adversário situações que acarretarão prejuízo para nós. Então a gente precisa estar concentrado, estar sólido para poder gerar desconforto para o adversário quando ele estiver em posse de bola o tempo inteiro. Então é isso que a gente tem buscado trabalhar aqui, e dentro da nossa avaliação é justamente isso aí, algo que nos incomoda. Essa questão defensiva, a questão ofensiva também. A gente tem até tido uma produção boa, porém a gente não tem tido a eficácia para concluir todas essas situações criadas, né? Então a gente tem dado também em todas as sessões de treinamentos nosso um enfoque nessa questão de movimentações, de finalizações, de um refino melhor, porque a gente sabe que nesse último terço ali, nessa zona de finalização, você precisa ter um refino melhor técnico e melhores tomadas de decisões. Com isso, a gente também procura ofertar maiores possibilidades de decisões para o atleta, para que facilite o jogo deles e a gente consiga obter vantagem em cima do nosso adversário.
2: Muito bem, tá aí o técnico Humberto Loser. Ô Rubens, conhece bem o Atlético Goianiense, né? Citou até as bolas paradas do adversário de amanhã e ciente da deficiência defensiva do Coelhão e da dificuldade do América em converter as poucas chances que cria em gol.
1: O Loser, Vini, é um cara que, se a gente pensar de forma positiva em uma recuperação imediata, no caso, é o técnico certo que o América teve essa aposta?
4: Ô Rubinho, o América tá indo muito mais na base do desespero do que na convicção, né? Nessa busca por treinador. Acho que o Loser, ele combina mais com Série B, até pela experiência que ele tem na competição. Foi campeão pela Chape no ano em que o América disputou ali cabeça a cabeça pelo título. E o que eu vejo, por exemplo, no América, para mim passa longe de ser o principal problema, questão do comando técnico. Mas o Roger Silva, ele chegou com uma ideia assim, muito floreano demais, quer o time jogando bonito, o time jogando de forma ofensiva, e a ideia é ótima, ele conseguiu fazer isso no Atlético, por exemplo. Mas o elenco do América não conseguiu dar para ele essa resposta. O Humberto Loser é mais prático, pode ter certeza. O América não vai jogar bonito, o América vai ser mais competitivo.
1: Se for pra furar a bola, tem que furar.
4: É isso, o América precisa competir mais. O problema do América nessa Série B nem foi em relação à parte de criação de jogadas, até criava, mas é um time com muita dificuldade para fazer os gols. Isso o Humberto Loser não vai fazer milagre, não. Eu acho que a principal missão dele é tentar consertar a defesa. O América tem que parar de ser aquela peneira de sofrer tantos gols, porque isso vai baqueando cada vez mais. O seu mental, que já tá ruim, você é o lanterna da competição, se você sempre entra nos jogos sabendo que vai tomar gols, meu amigo, não tem como reagir, é difícil.
2: Média superior a 2 por partida, né, Vini?
4: Muito alta a média. Então o América tem que melhorar essa questão da concentração, também o Calazans, que tá aí sempre na cobertura. Eu tenho feito bastante os jogos do América. Impressionante, né, Calazans? O América às vezes começa bem, toma um gol, acabou o jogo. O América se perde completamente. Então, esse aspecto mental é algo que o Humberto Loser vai ter que trabalhar muito.
1: Amanhã contra o Dragão, 8 da noite, você traz o provável time, Calazan.
2: Vamos lá, olha só, tem novidade entre os relacionados. A Itatiaia já cravava no nosso destaque aqui da grande resenha. Manuel, zagueiro multicampeão pelo Cruzeiro, pelo Fluminense, desde que chegou não havia sido relacionado, né? 2 jogos fora e trabalhou normalmente essa semana, está relacionado, acredito que vai começar no banco o Manuel. E o Ricardo Silva está relacionado mais uma vez, não joga desde o Campeonato Mineiro, se recuperou de lesão na coxa e acredito que amanhã ele será titular e inclusive o capitão do América Futebol Clube. Então, são novidades do setor defensivo. A Itatiaia teve até acesso a um treinamento do América na última quarta-feira com o nosso Lucas Sanches, mas naquela ocasião o Léo Alaba, lateral direito, fez um controle de carga, assim como o volante Felipe Amaral. Então, pensando no América, que perdeu para o Juventude na última rodada, e não acredito que o técnico Humberto Loser vá promover tantas mudanças assim, vai desconfigurar tanto o time, um provável coelho de Gustavo no gol, e aí tem o Léo Alaba na direita, o Ricardo Silva com o Rafa Barcelos, e na esquerda, Arthur, tem uma dúvida se o Dalbert, né? O meio campo com Felipe Amaral, Val Soares e Elizari, e um ataque de Segovinha, Everton Brito e Mastriani. É um provável coelhão amanhã, 8 da noite, no Gigante do Horto, com a arbitragem do Sávio foi do jogo anterior, né? Do Lucas Caneto Belotti, do estado de São Paulo. O América reclamou e muito de arbitragem nesta Série B, mas nas últimas rodadas não há motivo para reclamação. Os árbitros vêm dando conta do recado, o problema é em campo, Rubens.
1: Bela letra, tá, Fabrício Calazans?
2: É entendível?
1: No nada. Inclusive nada.
2: E aqui tá muito bem, tá caprichado. Aqui, se você observar, para quem tá no YouTube, depois eu vou tentar mostrar ali.
4: É ruim, né? O Calazans compete com
1: a letra não é boa, mas a organização é boa.
2: Mais
1: ou menos. Tudo aqui do América.
2: O difícil é achar.
1: Se o técnico adversário pegar esse caderno do Fabrício, complica.
4: A letra mais bonita da rádio, pode ter certeza, é do Lucas Sanches.
2: O Sanches é muito organizado.
4: Impressionante.
2: É muito organizado.
4: Depois ele vai mostrar pra turma no YouTube.
2: É,
4: mostrar.
1: Curiosidades dos bastidores da notícia. Valeu, Fabrício.
2: Valeu, Rubens. Um abraço.
1: 7:37. Amanhã, 8 da noite, a Itatiaia transmitindo o Coelho na Série B do Campeonato Brasileiro. Vamos daqui a pouco abrir espaço para o departamento de jornalismo da Itatiaia. E ainda falando sobre outro mineiro na competição, o Atletique joga na quarta-feira contra o Sport na Ilha do Retiro. 7:37, Departamento de Jornalismo em ação.
5: Hoje BH teve a segunda manhã mais fria do ano, superando a mínima que foi registrada ontem. Esse domingão teve termômetros marcando 9 graus e 3 décimos em certos pontos de Venda Nova, região que fez mais frio na cidade. Agora à noite, esse cenário fica muito parecido e as temperaturas ficam equivalentes. Ontem, pela manhã, nós tivemos a temperatura mais baixa que hoje ainda. Foram 8 graus e 8 décimos. A máxima hoje também não foi muito alta, nós chegamos aos 23 graus no período da tarde em Belo Horizonte. A umidade relativa do ar ficou bem baixa, na casa dos 30%, número que se repete agora ao longo da noite. No estado, 150 cidades estiveram sobre alerta vermelho de baixa umidade, de acordo com o Instituto Nacional de Meteorologia. O comunicado apontou que algumas cidades conseguiram alcançar o nível de 20 a 30% da umidade do ar, sendo que o que é saudável para o corpo humano é de no mínimo 60%. Além dessa baixa umidade, a Defesa Civil emitiu um alerta severo para uma onda de frio em Belo Horizonte que permanece. As temperaturas podem chegar até abaixo dos 10 graus. Em itatiaia.com.br você encontra a lista completa das cidades que estão sob alerta de frio e também a previsão do tempo para os próximos dias em Belo Horizonte, que, repito, é de frio contínuo. Repórter Edson Costa.
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8: São 7h41. A Itatiaia com a sua grande resenha neste domingo. Bom retorno para você que tá voltando de viagem, para você que tá indo para casa, para você que tá no carro, para você que tá em casa, para você que tá nas estradas. Ótimo retorno, uma espetacular semana a todos que estão nos acompanhando. A sua tradicional de todos os domingos, grande resenha na maior do Brasil, que destaca o Atlético, que teve, né, essa primeira semana depois da parada para a Copa do Mundo, movimentada também nos bastidores e atualizações com Paulo Azevedo. Boa noite, Paulo.
9: Tudo bem, Rubem Júnior? Um abraço para você, que está ligado com a gente aqui na Itatiaia, na grande resenha, Vinícius Andrade. Toma que tá voltando aí, né, nas estradas, né, Rubinho? Curtiu o feriadão. Vem devagar, pé no freio, tranquilo, pra chegar em casa, que é o mais importante. Ô, Rubinho, é isso aí, ó, a buzina do Batista aí. Agora é o seguinte, Rubinho, o Atlético nesse final de semana ficou por conta mesmo os destaques dos jogadores que estiveram representando seleções, tanto no profissional quanto na base, né? Falei aqui na manchete, hoje em especial nós tivemos a seleção do Equador em campo, Rubinho, e o Equador venceu por 3-0 a seleção da Guatemala. Não teve gol de atleticano, mas teve uma boa participação, principalmente do Alan Mindá, que é inclusive a grande expectativa dos quatro convocados que o Atlético tem, até porque um nem retorna mais para o Atlético, que é o Alonso, né? E jogou na sexta-feira contra a Nicarágua, lá no Defensores del Chaco, mas o Alonso não é mais, ele é jogador do Atlético por contrato, mas depois não retorna mais. Então o Galo coloca aí expectativas para uma boa Copa do Mundo nos equatorianos, no Preciado, que hoje é reserva da seleção, e no Alan Franco e no Alan Mindá, que foram titulares, jogaram o primeiro tempo hoje da vitória, repito, 3-0 para cima da Guatemala, e o Alan Mindá teve boa participação. Vinícius Andrade está aqui do lado, até acompanhou também, te acompanhou junto aqui na redação, o jogo do Equador, e o Alan Mindá participou ativamente do primeiro gol do Equador, porque foi um gol marcado de pênalti pelo Caicedo, e ele sofreu a penalidade, e logo em seguida, depois, ele ia marcar um golaço, né? Ele ia marcar um golaço, uma jogada pela direita, uma trama pela direita, ele dribla o goleiro, dribla o marcador, bate com a perna esquerda, mas o outro defensor tira a bola em cima da linha. Então o Alan Mindá, que é uma grande expectativa do atleticano para a temporada, e ele vem crescendo de produção já há alguns jogos, né? Desde o clássico em que foi ativo, participou ativamente, fez gol, o Mindá tem sido uma grande esperança do atleticano para a temporada, e quem sabe, né, Rubinho, fazer uma boa Copa do Mundo, o Mindá possa retornar com mais moral, né?
8: Exatamente, Paulinho, e foi um investimento alto, né, do Atlético.
9: Sim.
8: E que pode, e até tá, tá nesse processo, né, Vini, de evolução. O Atlético não teve tanta sequência, né? E você pode encontrar aí no site da Itatiaia a matéria do nosso Rômulo Giacomin, que traz algo que talvez de certa forma, né, traz um resumo desse primeiro semestre do Atlético. Em 24 jogos do Barba do Comando, agora 7:45, ele não repetiu a escalação uma vez sequer.
9: Foram 24 escalações diferentes. A matéria que tá no itatiaesporte.com.br.
10: Tem muitos problemas também, né? Suspensões, lesões.
9: Contusões, né?
10: Assim, eu até acho que o Barba encontrou...
11: O único que atuou as 24 foi o Everson.
10: Esse
11: que é o grande, né, salvador, né?
10: Ele só não vai jogar quando tiver suspenso.
11: Ele até arma o time, né?
10: Sim. Ele também com a bola nos pés.
9: Decide,
10: faz tudo. É um faz tudo no Atlético. E, assim, eu até acho que o Barba encontrou o time em relação à parte tática. Ele encontrou uma formação ideal a partir do jogo contra o Cruzeiro. E ele manteve esse esquema com três defensores, até o Natanael fazendo a função ali de terceiro zagueiro. Então, ele encontrou um padrão pro time. Agora, as peças, elas alternaram, tiveram essas variações. O Alan Minda começou a destacar nessa reta final de primeira parte da temporada.
9: Do Cruzeiro pra cá, né?
10: E é um jogador que tem até aquele perfil, assim, ser mais tímido, né? Então,
9: ele é muito tímido.
10: Muito tímido, é. Bastante. Até foge um pouco da
9: regra. Até pra comemorar gol, ele é tímido.
10: Ele ainda não sabe nem comemorar gol, mas o importante é fazer. E na seleção do Equador, a gente já percebe até o Alan Minda mais solto. É porque já tá mais adaptado, já tá mais acostumado, até com os companheiros de equipe. Hoje no jogo, foi um dos destaques. Sofreu um pênalti, esse pênalti bem maroto, Mandrake, não foi pênalti na minha visão, mas ele sofreu no primeiro gol do Equador. Paulinho citou bem, fez uma jogadaça, quase fez um golaço, o defensor tirou quase em cima da linha, mas é um garoto de muito potencial. Acho que a gente tem que ficar muito atento a essa Copa do Mundo do Alan Minda. O Alan Franco foi titular hoje, jogou como lateral direito.
9: Ele sempre joga como lateral, né?
10: Jogou de lateral direito mais uma vez.
9: Ele é ala pela direita.
10: E o Alan Minda foi ponta direita.
11: E no Atlético, ele não fez tantas vezes essa função, né?
10: Não, poucas vezes. Já fez uma vez ou outra, mas não é comum o Alan Franco jogar nessa função.
9: O detalhe só do Alan Minda, que eu acho que é importante também a gente mencionar aqui, é muito novo. Tem 23 anos o Alan Minda. Então, é realmente um ativo importante que o Atlético tem. Talvez da janela, se você pegar nesse momento, tenha sido a principal contratação, no sentido de estar começando a dar um retorno técnico e poder futuramente, pela idade e pela capacidade, dar um retorno financeiro.
10: Sem dúvidas, é jovem e ele vinha de uma liga também que não é das mais competitivas, estava no futebol da Bélgica e eu acho que ele demorou um pouquinho até essa adaptação. O futebol brasileiro hoje tem um nível de exigência muito grande e pro Alan Minda foi bom essa vinda pro Brasil, para ele também tá mais preparado para a Copa do Mundo, porque se você sai do futebol da Bélgica, ele nem jogava assim no clube de ponta, para jogar uma Copa do Mundo, o salto é muito grande, a distância é muito grande. Como agora ele já tá adaptado ao futebol brasileiro e vai disputar a Copa do Mundo, já vai melhor também, condicionado fisicamente, é mais preparado tecnicamente e aí pode ser uma das estrelas aí da seleção do Equador.
11: O Atlético precisa, né, de uma recuperação imediata no Campeonato Brasileiro. São 7 vitórias, 3 empates e 8 derrotas. Tem o técnico Barba, um aproveitamento aí de 44%. E a gente falava sobre os atletas, né, que mais atuaram. E seguindo essa linha do Everson, tem o Lodi, que na linha foi o que mais atuou, fazendo 21 jogos, o que retrata, né, talvez o jogador que tem uma maior regularidade no Atlético, o Renan Lodi. O zagueiro Tressoldi também teve um crescimento e atuou em 18 oportunidades. O Atlético, como é que tá esse mercado aí, nesses bastidores dessa parada, Paulinho? E outra, você levantou, pode...
9: Não, é porque antes do mercado, né, eu falei sobre amistosos internacionais no profissional e na base, porque a base também, querendo ou não, é o futuro, né? E a gente teve o Brasil sub-17 em campo, lá em Natal, na Arena das Dunas, e com 3 atleticanos na seleção, né? O Samuel e Vinícius, que são irmãos, e também o Riquelme.
11: São bons, hein?
9: Muito bons jogadores.
11: O Vinícius, o Samuel, o camisa 8 e o camisa 2.
9: O Vinícius joga de 10. Joga de 10, lá jogou com a camisa 20 hoje, mas era o camisa 10, né? Era o armador da seleção, começou jogando. E o Riquelme,
11: eu queria falar do Riquelme, o camisa 8.
9: Hoje ele jogou com a 11, na seleção.
11: Na final da Copa.
10: O Riquelme tem sido mais um ponta esquerda,
9: ponta esquerda, mas é aquele ponta mesmo. Aquele ponta que pisa ali na linha e que faz aquele facão pra dentro. E hoje,
11: talvez,
9: de novo,
11: tá mais pronto assim dessa turma, né?
9: A gente até discutiu isso aqui já muito e o próprio Atlético já falou sobre isso, que ele não esteja tão pronto assim pra ser aproveitado de cara, não quer colocar uma carga muito em cima do garoto, mas, cara, é impressionante, quando você vê o Riquelme em campo, você vê já um garoto de muita personalidade e você vê um futuro muito bom pra ele pra frente, né, Vinícius? Hoje, mais uma vez, ele bagunçou aquele lado esquerdo do Brasil ali, ele criou várias oportunidades, teve chance de marcar, inclusive quase marcou um gol num cruzamento que veio da direita. O Brasil venceu o jogo por 4-0, O Riquelme não marcou gol, mas mais uma vez foi uma figura importantíssima na seleção sub-17 que vai disputar a Copa do Mundo no final do ano.
10: É, a gente fez a final do Atlético contra o Atlético Paranaense do sub-17 e chamou muita atenção como o Riquelme, ele parece estar à frente assim em relação aos demais na parte física, jogador também que tecnicamente, para mim, ele é acima da média para a categoria dele. Não significa que ele é um fenômeno, que é um cara que já tá pronto para ser o titular do profissional do Atlético. Mas pensando nessa transição, eu vejo que é o mais pronto. Eu não tô no dia a dia, não tem todas as informações, mas pelo que eu vejo dos jogos do sub-17, é um jogador que daqui a pouquinho tem que estar no profissional do Galo.
11: Outro cara, Gomide.
9: É bom. Lembra também. O volante, é o 8. É o camisa 8. Exatamente.
10: Camisa 8,
9: é o capitão, inclusive, do time, né?
10: Isso. E essa dupla, os irmãos, o Samuel, lateral direito. A gente falou agora há pouco, né, Rubim? Seleção brasileira, o Ancelotti não levou um lateral porque não tem. Porque não tá tem. Numa carência danada. Ô, Samuel, vai firme nessa, meu amigo. Você é bom de bola. Por uma posição carente demais no futebol brasileiro. E é um jogador de muito potencial também. Genética boa dessa família, né? Porque o Vinícius também é bom de bola, o meio campista.
9: E ambos foram destaque nesse jogo, no sentido também que, por exemplo, no intervalo, fizeram o intervalo que foi levado. O jogo foi transmitido, tá, gente? Pra quem não sabe, pelo YouTube, né? No canal oficial da CBF, então a gente pode acompanhar tudo isso. Eles foram destaque, inclusive, sendo os entrevistados do intervalo, uma matéria especial com eles, para entender um pouco mais de onde que esses jogadores começaram, de onde vieram, de onde que vem essa paixão toda. Eles falaram sobre isso também, né? Da questão da genética. Tem mais dois irmãos, né? Tava acompanhando a entrevista, mais dois irmãos, um homem e uma menina, são mais velhos, inclusive, mas do futebol, a genética ficou pros dois mesmo. Pro Samuel e também pro Vinícius, que são realmente muito bons de bola. E o Vinícius hoje teve sua primeira convocação, né? Vai ter um outro amistoso com o mesmo Estados Unidos, mas vai jogar de novo essa semana. E o Pacini, lateral esquerdo, foi titular absoluto ontem no jogo contra o Chile, lá em Santiago, no Chile, também pela seleção sub-20, e vai jogar na terça-feira de novo com o mesmo Chile, lá na capital chilena. Então foram os destaques dos amistosos aí, seleção de base, seleção profissional, uns pro Mundial, né, Rubim? Que vai acontecer agora nos Estados Unidos, México e Canadá, outros também para Mundial, para Sul-Americano, no caso, os garotos da base do Atlético. Agora falando de mercado, Rubim, o Atlético, talvez o Brasil, foi o primeiro a anunciar reforço, talvez não foi, né? O Atlético surpreendeu a todos na segunda-feira agora passada, na última semana, e anunciou o Léo Duarte. Esse aí tá garantido, né? O Atlético já disse que vai esperar os exames e tudo, mas já tem contrato garantido, 3 temporadas e meia aqui com o Atlético. Mas continua se mexendo, o Galo continua se mexendo. Mas dentro daquilo que o Atlético necessita de reforços, e não esperem, viu, Rubinho? Gastos excessivos, como foi no início do ano. Né? O pessoal fica muito bravo às vezes, mas o Atlético investiu pesado no início do ano. Fez uma janela por mais de 200 milhões, né? Então, assim, é uma janela realmente pesada em que o Atlético gastou e agora vai buscar se mexer um pouco mais com criatividade e não gastando tanto. Agora, já foi discutido aqui várias vezes pelo Vinícius, nossos comentaristas aqui, até acompanhava a mesa redonda hoje mais cedo, com Alê, com Panz, com Fabrício, com Marcos. Você ter talento, você ter qualidade do meio pra frente, geralmente custa caro. Geralmente é só se você der muita sorte aí no mercado ou agir rapidamente para conquistar um jogador assim que atue aí do meio para frente, um meio armador, atacante de velocidade ou um atacante definidor, para você agir rapidamente, como foi no caso do Hulk, do Paulinho, em que o Atlético teve expertise para fazer essa movimentação, mas é mais difícil. Então geralmente tem que se gastar para isso, mas o Galo tá se movimentando e vai se reforçar nesse setor também, viu, Rubinho?
11: E acima de tudo, né, dentro do que a gente falava sobre a não sequência de escalação de um jogo para outro, utilizar essa intertemporada para tentar ter um pouco mais de conjunto, né, Paulinho? O Atlético pretende fazer um jogo treino, um amistoso?
9: Isso ainda não tá definido. Não tá definido pela comissão técnica do Atlético, né? Os jogadores vão retornar somente no dia 22 de junho. Pode ser que até lá a gente tenha alguma novidade em relação a isso. Agora, o que também dificulta um pouco, Rubinho, por exemplo, no caso do Barba, né? Do time titular do Atlético, dos três que estão lá, vamos tirando o Alonso ainda é jogador do Atlético, mas não vai voltar mais. Mas vamos colocar o Alonso, que também era titular. Então, dos quatro que foram, três eram titulares, né? Alan Minda, Alan Franco e Alonso. E aí o Barba, quando voltar, vai ter que se virar aí, vai ter que se mexer para ajeitar esse time sem Alan Minda e sem Alan Franco, que provavelmente, quando retornarem, terão titularidade, né, garantida nesse time, porque foram pro Mundial representar seus países, né? Mas aí é aquela coisa, o Atlético às vezes torce pra quem a coisa lá não deu muito certo pro Equador, pra voltar logo e já treinar com o grupo aqui a partir do dia 22. Aí sim, Rubinho, pra ter um grupo mais coeso, com os reforços que vão chegar, com movimentações que podem acontecer também de saída, e aí você tem um grupo mais coeso pra trabalhar esse grupo até o final do ano.
11: Valeu, Paulinho!
9: Valeu, um abraço pra você, viu, Rubinho?
11: Massa do Galo, atualizada, detalhe, diga.
9: A partir de amanhã a gente vai repercutir aqui também. O Atlético já anunciou Pedro Daniel, que é o CEO do clube, dará uma série de entrevistas aí nas redes sociais. A gente vai trazer também aqui pro nosso ouvinte na Itatiaia, repercutindo vários assuntos, aporte, estrutura, futebol, enfim, muita coisa que o Pedro Daniel vai trazer. A gente vai trazer também aqui na Itatiaia.
11: Massa do Galo, atualizada na Itatiaia. São 7:55, na volta, a reta final da grande resenha.
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6: 7:58, na reta final da grande resenha, uma notícia que deixou todos nós, né? Muito preocupados hoje à tarde, porque no amistoso entre Dinamarca e Ucrânia, o jogo foi encerrado aos 19 minutos do segundo tempo para atendimento ao dinamarquês, o Eriksen, ele que se sentiu mal em campo, passa bem, mas não deixa de ser uma preocupação. Colocou ali a mão na região do tórax, caiu no gramado, as imagens fortes, e já é a segunda vez recorrente a situação do Eriksen, que vai passar por uma série de exames para saber realmente se tem condições de seguir no futebol, porque em 2021, né, na Eurocopa contra a Finlândia, ele acabou caindo desacordado no gramado. Um susto em todos nós, né, Vini?
7: Ah, você tá doido, né, Rubim? Que susto, mais uma vez, o Eriksen. Eu não sou médico, né? A gente não tem a todas as informações, mas, meu amigo, dá uma pausa, né? Cuidar da saúde. Se eu sou um familiar dele, eu falo, Eriksen, vamos preocupar só com a saúde agora, porque mais um susto para todo mundo.
6: Agora são 7:59, atualizando os jogos de hoje pelo módulo 2 do Campeonato Mineiro. A bola que tá rolando, tivemos a Caldense vencendo em casa o Boa Esporte pelo placar de 1-0, gol do Julian aos 14 minutos do primeiro tempo, e também tivemos pela manhã o Valério Doce empatou em casa contra o Coimbra 0-0. Sinal eletrônico marcou agora 8 horas em ponto. Valeu, Vini, nos encontramos no apito final.
7: Valeu, Rubinho, até daqui a pouco, um abraço.
6: Agora são 8 horas, colocamos um ponto final na sua grande resenha de todos os domingos na Itatiaia. 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Boa noite.
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tudo beleza? Tá tudo jóia? Você que tava acompanhando a jornada esportiva. Calma, calma, calma, peraí. Não leva a mão nesse botão não, que dá choque. Fica quieto aí. Garra com a gente. A grande resenha. Você que estava acompanhando a grande resenha com o nosso querido Paulinho, com a apresentação do Rubens Júnior, Vinícius Andrade, essa galera, todo o turno do esporte, Calazans, essa turma, esse time de primeira do esporte da Itatiaia. Você que estava acompanhando a grande resenha, sossega o facho, porque o programa de domingo é o mais gostoso. Sabe por quê? Porque a gente abre uma oportunidade de namoro. Você que cansou de ser rodo velho, tá rapando nada, e hoje eu vou vir com polêmicas, tá? Eu andei indo num show sertanejo aí esse final de semana lá em Pedro Leopoldo, e hoje eu não vou aceitar ninguém falar que não tem homem no mercado. Ai, eu não tô achando mulher. Não tá porque você não sai de casa, meu filho. É uma maiada e a mulherada não tem bola de cristal pra saber que você tá em casa querendo namorar. Se você não aparece, como é que eu vou te achar? Você tá frequentando lugar errado, andando com as pessoas erradas. Porque o que eu vi em Pedro Leopoldo, eu vou falar pra vocês, eu nunca vi nada igual. Era de banda, assim, ó. Era 200 mulheres num canto, 200 homens. E um com medo de chegar no outro. Todo mundo com medo, todo mundo. Os homens com medo de mulher, as mulheres com medo dos homens chegar e o outro com medo de assédio. Mas tava um fuzuê. Só precisava de alguém apresentar os casais pra formar. Porque, eu vou te falar, o cupido tava de folga. Porque tinha mulher demais, tinha homem demais. Nu! Então cola comigo que nós vamos falar de tudo nesse programa. E se você tá, ó, falta 5 dias pro Dia dos Namorados. Se você quer passar o Dia dos Namorados, dá tempo ainda de você comprar um buquê, uma aliança, cola comigo que hoje eu vou arrumar um trenzinho pra você. Mas abre o seu leque, pelo amor de Deus. Hoje vai ser um programa animado, um programa diferente. Não vem com aquele trem robótico. Eu quero uma namorada de 20 a 27 anos, que não tenha filhos, não fuma, não bebe, seja trabalhadora, estudiosa, respeita os pais, gosta de sair, gosta de dançar. Ué, uma dessa, meu filho, todo mundo quer. Então abre o leque. Abre o leque, deixa eu entrar na sua vida, que eu vou. Hoje, você pode me chamar de Gilberto, mas com o meu sobrenome hoje é Cupido, é. E você que tá ouvindo o programa pela primeira vez, anota o nosso WhatsApp para você mandar mensagem para cá. 319-9996-7074. 319-9996-7074. Aí você fala assim, mas é uma hora só de programa, Tirão? Uma hora é pros fracos. Nós vamos ir agora, 8:05 até as 11. Então dá muito tempo de você pensar uma mensagem. Manda mensagem de texto. Aí eu não gosto de escrever, Tinelão. Então você manda áudio. Aquele áudio de 30, 40 segundos é sensacional. Dá tempo de você falar suas características. Nós vamos ir agora, 8:05 até as 11. Então dá muito tempo de você pensar uma mensagem. Manda mensagem de texto. Aí eu não gosto de escrever, Tinelão. Então você manda áudio. Aquele

Então manda mensagem pra cá. Quem tá aqui comigo, meu braço direito, trazendo mais brilho ao nosso programa, é ele da cidade de Sem Peixe, meu querido Fabinho Batista. Lá na central, o oitavo anão da Branca de Neve, o homem que só veste jeans, o Washington Bittencourt. E a programação musical é do querido Mércio Sattler. Eu adianto pra você, papai falou que é pra falar, mas poucas músicas que vão tocar é pancada. Nós já vamos abrir com pancada. Participa pra cá, participa conosco, chega pra cá, deixa a timidez de lado. Participa que eu tô te esperando. Só vou te pedir um favor. Pelo amor de Deus, não gasta um áudio à toa, não. Não esqueça de falar o seu nome. Você quer um tutorial? Como é que você vai fazer? Então pronto, rasga aí, ó. Olá, Tinelão, olá, Itatiaia, meu nome é Osvaldo, eu tenho 37 anos, eu quero conhecer mulheres de 50 a 75 anos, eu sou corredor, meu corpo é atlético, eu moro no bairro e tal, e o meu número de telefone é o tal. Tem que falar o número e o nome, viu? Abre o leque que hoje eu entro na sua vida. E lembrando, como todos os domingos, eu cheguei agora de Sete Lagoas, Esmeraldas, tava com uma turma maravilhosa lá e o trânsito já tava agarrado. Lembrando quem tá no trânsito, e hoje é chegada do feriado prolongado. Então venha com paciência, você que tá no Ravena aí agora, passou o trevo de Caeté, paciência, porque chegando em Santa Luzia ali, no Bom Destino, é claro que vai estar agarrado. Toda vida tá agarrado, hoje não é diferente. Quando você saiu, você já sabia que ia agarrar. Você que tá chegando do sentido Rio de Janeiro para cá, vem de Lafayette, de Congonhas, Barbacena, Juiz de Fora, você sabe que no Jardim Canadá vai dar uma agarrada para passar a barreira. Vem devagar, vem com paciência, e depois que passar a barreira, não tenta tirar o atraso. Aí eu vou acelerar para chegar em casa, tô com dor de barriga. Essa dor de barriga não deu antes, olha lá que essa dor de barriga te mata, hein? Lembrando que as maiorias dos acidentes acontecem chegando em casa. Você que tá vindo de São Paulo, tá vindo dos interiores, que vai chegar no Citrolândia, que vai acontecer? Trânsito agarrado. Você acha que você tá adiantando a sua vida indo na marginal, né? Rodando aí no acostamento? Você acha que você tá. Na marginal, tudo bem. Mas no acostamento, você não tá adiantando a sua vida, não. Porque se o guarda te pega, ele acaba com a sua vida. E você sabe que o guarda pegou serviço, guria mesmo, ele não tem pressa. Ele vai trabalhar até 6 horas da manhã. E pense uma coisa, meu amigo, minha amiga que tá no trânsito. Tenha empatia. Pense no próximo. E se todo mundo pensar igual? Então não tenta tirar proveito andando em acostamento, você atropela um pedestre, você esbarra no carro dos outros, você acabou com o seu domingo, com a sua semana. Então pega a fila, vai adiantar? Você não tava lá no sítio, lá tomando todas, não tava sossegadinho, por que que agora entra no carro, você quer incorporar esse espírito maligno de pressa? Não faça não. E a senhora que tá do lado aí, tá vendo que o motorista tá apressadinho? Coloca freio nele, viu? Que não tem um trem mais triste do que a gente ver acidente cheio de pessoas. Será que o resto dos passageiros que tá dentro do carro tava morto? Então não deixa esse maligno aprontar, não fala que você quer vomitar, vai querer parar o carro, você desce. Mas vai sozinho, eu não vou entrar dentro desse carro com você não, ô kamikaze, ô maluco, tá bom? Segue a dica de quem ficou 20 anos na estrada e sabe muito bem o que tá falando. Uma boa noite a todos, participe com a gente, 319-9996-7074. O Eduardo Costa chega pra abrir o programa cantando uma música muito romântica. Eu aposto, essa é linda. Canta Edinho. O Edinho parou de me chamar, -se. Me chama pra ir na sua casa tomar um coquetel, pelo amor de Deus, da Knopfler. Nós também juntos, Eduardo Costa, 8 e 9. Eu aposto. 9, 9, 9, 9, 6.

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0: 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Agora é 8h18. 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Agora, 8h19. É o Noite Livre especial de domingo, onde a gente arruma uma oportunidade pra você que tá solteiro, tá igual rodo sem borracha, não tá rapando nada, tá numa dificuldade danada. Aí você me fala assim: ô Tinelão, ajeita um trem pra mim aí, que eu tô disposto a passar o dia dos namorados gastando. Eu quero arrumar alguém, não aguento ficar sozinho mais não. Aí é onde eu entro na sua vida, tá bom? 319-9996-7074. Deixa eu mandar um abraço lá pro Barreiro. Sabe quem fez aniversário de 50 anos hoje? O Erinaldo. O Erinaldo lá do restaurante Baran. Ô, família boa, que eu gosto daqueles meninos do Baran, ele, a turma toda lá. E sabe quem tava lá comemorando com ele? O atleticano, mais atleticano do Brasil, Jonaí. O Jonaí, a Denise, esposa do Jonaí, toda a família comemorando o aniversário do Erinaldo de 50 anos, meio século. Ô Erinaldo, felicidades pra você, parabéns. Jonaí, beijo no seu coração. Nós tamo é junto, meus conterrâneos do Barreiro. Ô Fabinho, na hora que chega a áudio aí, você levanta o dedinho que eu quero pôr essa turma pra namorar. Já tem? Então eu quero ouvir a primeira voz. Fala comigo.
1: Tinelão, boa noite. Tudo bem? Eu sei que o programa hoje é pra quem não é casado, né? Mas eu sou casado, estou aqui com minha esposa agora. Boa noite. E manda um alô pra nós aí.
0: Ô, meu amigo, tá mandado um alô, só esqueceu de falar o seu nome da sua esposa. Mas tá mandado um alô, viu? Fala, Tinelão, aqui é o Lúcio de Lafayette. Seu programa é bom demais, moço. Programa alegre, energia boa, hein? Ô, Zé Lúcio, abraço pra você, pra sua família. Nós estamos juntos. Ô, gente, se você não é solteiro, ó, manda mensagem assim mesmo. Você manda pedindo um abraço, dando informação de trânsito. Aí Itatiaia dá notícia de tudo o tempo inteiro. E ontem, Mega Sena saiu. Você viu, Fabinho? 30 milhões. Eu acho que foi um bilhete só, eu vou saber aqui daqui a pouco. 30 milhões, dá pra pagar metade das minhas dívidas. Ô, meu amigo, minha amiga, pode mandar mensagem pra cá, não é só pra quem tá solteiro, não. Às vezes você tá querendo só ganhar um abraço, eu vou ter o maior prazer de mandar abraço pra você aqui, viu? Mais um áudio aí, Batista, deixa eu ouvir quem tá chegando.
2: Boa noite, meu amigo Tinelão. Por gentileza, vou deixar o meu contato para boas amizades e quem sabe o futuro relacionamento sério. Quero conversar somente com mulheres, coroas. De preferência que sejam gordelícias de 45 a 70 anos, solteiras ou viúvas, pode ser de qualquer lugar do Brasil, pois para o amor não tem distância. Sou júnior negro, 44 anos, 1,75 de altura, 60 quilos, sou de Salvador, na Bahia, sou deficiente visual, trabalho, sou independente, moro sozinho. Meu WhatsApp é esse: 0719-9183-7169. 0719-9183-7169. Obrigado.
0: Ô Júnior, abraço pra você, boa sorte, viu, meu amigo? Tá querendo a gordinha do dedinho reduzido, panturrilha grossa. Faz ele engordar na hora. 65 quilos, tá só o graveto, tá só só a linha da rabiola, o Júnior. É, já que ele arruma gordinho, coloca ele no eixo. Nem Monjaro vai fazer ele emagrecer mais. Arruma gordinho, dedinho reduzido, panturrilha grossa, isso não dá jeito na sua vida. Fala, Tinelão, seu maligno. Você vai vir, Matheus Leme? Mato Grosso e Matias e Cleiton Romário, meu filho. Segunda, tem a segunda sem leite lá da Baixada. Ô, Igor, eu fui ano passado, você acha que eu não vou ir esse ano? Eu vou colar com vocês aí, com o Pocotó, com essa turma. Todo mundo aí, o prefeito, o vice, tudo amigo nosso. Eu vou estar aí, eu vou perder uma chance dessa, mas é nunca. Tô agarrado aí com vocês. Boa noite, Nelão. Meu nome é José Silva Rosa, tenho 60 anos, sou divorciado, moro em Ipatinga, tenho 1,80m, 90 quilos. A procura de uma amizade, para quem sabe um futuro relacionamento. Eu tô vendo a foto aqui do nosso querido José Ribeiro. Pensa um homem bem aparentado e com a carinha boa. Nem parece de 60 anos, não. Então você que é da região aí do Vale do Aço, tá querendo arrumar um divorciado ajeitado, corpo bom, ó, 1,80m, 90kg, tá bem distribuído. Anota o número aí do José Ribeiro. 319-9892-2400. 9892-2400. Mais um áudio aí, Batista.
3: Boa noite, Tinelão. Boa noite a todos os ouvintes aí da Rádio Itatiaia. Aqui é o Jean de Vespasiano, Nova Pampulha. Tamo junto aí sobre o tema de hoje, hein, Tinelão. Cupido, joia. O cara não pode fazer muita exigência, não. 27 anos, bebe, trabalhadeira, joia também. Mas também não pode ser um que já tem 4, não, né? Na costela, que sempre ficou com o nega à toa, agora tá caçando um trabalhador. Depois de ter 4 filhotes. Aí ninguém aguenta, né, pai? Você tá doido?
0: Vocês podem falar, eu não posso que eu ganhe processo. É, mas eu tenho uma visão que é o seguinte, eu tô com 42 anos, apesar de aparentar 65, comportamento de 15. Eu juro pra vocês que eu não tô falando da boca pra fora. A Cremosa tem 2 meninos, eu tenho 2. Então, se eu tiver com esse sua mulher, vocês estão achando que é menino que vai me impedir? Se for uma mulher bacana, trabalhadeira? Às vezes a mulher era casada, arrumou 4 meninos rapidão com o marido dela, o marido chifrou ela, até teve que abandonar o barco. Menino não impede, não, gente. É claro, que tem gente que tá querendo escolher, ah, eu quero uma sem menino, hein? Eu quero. O cara que é bruto, raizão mesmo, que quer um relacionamento, se for uma mulher bacana, coitado, você pode vir de renca, pode vir. Existem dois tipos de homem, o que quer e o que não quer. O que quer, você pode vir de amuleta, grande, preta, branca, azul, pequena, mancando, na cadeia de roda, cega, enxergando. O que não quer, põe em dificuldade. Ah, eu não quero, tá muito cheinha. Ah, essa tá magrinha demais. Ah, essa é muito morena. Psiu, você tá do time do que não quer. E geralmente a mulher que faz você feliz, o homem que faz você feliz, ouvinte, é o que você menos espera. Mas hoje eu tô filosofando, hein, Fabi? Eu sirvo pra ser coach de relacionamento. Já montei o Sindiboi. Agora vou montar um sindicato de relacionamento. 8h26, mais um áudio.
4: Fala, Tinelão, aqui é o Ademir. Eu sou de Itaúna e moro em Rio Manso. Sobre o que você falou aí, que você foi na festa lá e os homens com medo das mulheres, negócio de assédio, igual de quê? Antigamente você chegava, posso conhecer? Ele ganhava 3 beijinhos, então a mulher dava você por trás, trocar ideia. Hoje em dia, você chega pra pede a mulher, pode conhecer, ela fala assim, ó, vou chamar a polícia pra você. Aí o cara não vai querer mesmo chegar, ué. Qualquer coisa que você faz é assédio. Entendeu? Você fala que a mulher é bonita. Hoje em dia você tá desacatando ela, você tá querendo fazer qualquer coisa com ela, então. Hoje em dia todo mundo tem, todo homem tem medo. Então é assim que funciona. É Ademir, moro no Rio Manso, mas sou de Itaúna. Boa noite aí, ó. Sou seu fã. Adoro você, viu, cara? Você nunca devia ter sido caminhoneiro, sempre devia ter sido locutor da rádio.
0: Ô, meu querido, aí você falou. Ontem nós discutimos esse assunto aqui na madrugada, eu até falei com a turma, a gente tem que ter muito cuidado, que é o tipo de assunto que isso pra dar um processo, sair daqui preso, e muitas pessoas não sabem o compreender. Tem homem vagabundo demais. Tem que tirar a cadeia esses caras que pisam na bola? Demais. Mas a propaganda foi tanta de homens ruins que ficou negativa. No carnaval, as meninas chegavam na cabine da Itatiaia e falaram, Tinelão, pelo amor de Deus, anuncia aí que nós estamos solteiros, ninguém chega em nós. Uai, mas não chega mesmo não, hein? O cara vai pegar na sua mão, vai perguntar seu nome, você vai chamar a guarda municipal, hein? É claro que a gente tem que achar os malignos e prender. Não tô aqui pra passar pano na cabeça de vagabundo, não. Mas a Maiada tá com medo. Lá no Pedro Leopoldo tava assim, ó, 500 mulheres de um lado e 200 homens do outro. Era só unir a turma, todo mundo querendo, um apetite danado. Um com medo do outro. Nossa senhora. Ô, gente, a Itatiaia dá notícia de tudo o tempo todo. E a Isabela Gouveia chega com informação, 8 horas e 28 minutos. Boa noite, Isabela.
5: Oi, Chinelão, boa noite pra você, boa noite pra quem nos acompanha aqui na Itatiaia. Nesse domingo, volta do feriado prolongado, a gente segue monitorando a situação das principais estradas que dão acesso a Belo Horizonte. Destaco agora principalmente a situação da MG20. Pra quem passou o feriado em Jaboticatubas, em Santa Luzia, trânsito bem congestionado por mais de 6 quilômetros no trecho entre a passagem por Pinhões e a chegada ao centro de Santa Luzia. Por lá, ainda sem registro sobre ocorrências, a princípio apenas o fluxo intenso de veículos, mas claro, vale o motorista redobrar a atenção. A MG10, que é outro caminho para quem sai, por exemplo, de Lagoa Santa, segue em direção a Belo Horizonte, também com um pequeno ponto de congestionamento devido ao fluxo intenso de veículos, ali justamente na passagem pelo bairro Palmital, em Lagoa Santa, caminho também para quem sai da Serra do Cipó. E falando das BRs, Chinelão, BR-381, com aquele trânsito bem movimentado no sentido Belo Horizonte, já tem lentidão ali desde Citrolândia, o trevo de Ravena. Isso, na outra ponta, para quem tá vindo ponta de Vitória. Isso. Tem lentidão desde a passagem pelo trevo de Ravena até a chegada ao trevo de Santa Luzia, também pelo mesmo motivo, excesso de veículos. E agora também situação bem complicada na BR-040 para quem segue no sentido BH, saindo de Sete Lagoas na chegada ao trevo de Neves, mas felizmente agora sem nenhuma ocorrência, é mesmo excesso de veículos, mas claro, a gente segue acompanhando toda a situação do trânsito nessa volta do feriado.
0: Qualquer informação, você tem prioridade. Chega para cá, vamos informar a turma, porque uma informação talvez tira a pessoa da BR, joga num bairro.
5: Sim. Quem tiver informação também pode mandar pra gente.
0: Aqui o nosso 999-96-7074 tá à disposição dos ouvintes. E até o Waze tá enganando a gente, viu?
5: Engana.
0: O Waze fez um caminho comigo saindo de Esmeralda agora. Nossa mãe do céu, eu falei, era melhor ter pegado o engarrafamento, de tanto que eu andei.
5: A 040 teve um acidente lá no engavetamento, aí tava tudo travado, mais de 13 quilômetros. Mas às vezes dá muita volta e acaba que é melhor você passar pelo congestionamento, né?
0: E se alguém tiver alguma informação, pode mandar pra cá, que não gasta não. Só a pontinha do dedo, assim, ó. É só mandar um zap. Isabela, qualquer momento você pode voltar, viu?
5: Combinado.
0: Obrigado. 8:30, tá vendo aí? Meu filho, minha filha, tá no trânsito, tá agarrado, não se aveste não, não adianta ficar nervoso, não adianta cortar no acostamento, calma. Você já curtiu seu feriado prolongado, você tava no sítio, você tava na praia, você tava na roça, pra quê? Porque você vai incorporar o espírito de pressa, o espírito de piloto, de fuga, de kamikaze. Chega em casa, mas chega inteiro, tá bom, meu querido? Ô, Chinelão, eu já participei tanto e não encontrei o meu amorzão. O meu nome é João, eu tenho 65 anos, eu moro sozinho no bairro Vista Alegre. Eu gostaria de conhecer mulheres de 45 anos para uma amizade sincera e um futuro namoro. Meu telefone é o 319-9543-1456. 9-9543-1456 é o telefone do João, esse moreno que tá doidinho para ter um relacionamento. Cansou de ficar na paz, falou, quero arrumar um relacionamento. Ô, Batista, o Jorge Matheus chega pra cantar Cheirosa. Você coloca os meninos pra cantar pra nós? Ouvinte, por que você não aproveita e dá um cheiro nessa cheirosa que tá de

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0: eu tô de volta, agora 8h40. 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Não conseguiu anotar? Pode mandar pra cá pra rádio que eu respondo você, tá? Sabe quem tá ouvindo o nosso programa lá? A família inteira. Falou: pai, manda mensagem pro meu tio. Você tem que falar pro meu tio que eu tô aqui ouvindo ele. A Maria Luísa, a Helena, a Bianca, o Helder, lá da Conceito Comunicação Visual, tá lá ouvindo o nosso programa, mandou uma fotinha sorridente, falou: tio, benção, Deus abençoe, Maria, fica com Deus, titio, te ama, beijo seu coração, viu? E pra família toda, ô, cabeça melancia, família toda lá ouvindo o programa, ei, se a sua família não prestigia o seu trabalho, algo de errado não está certo. E eu tenho esse, graças a Deus, meus irmãos ouvem sempre que pode, graças a Deus. 8h43, 999-96-7074. É hoje que Santo Antônio vai fazer um trabalho na sua vida. Você vai deixar de ser um solteiro, é hoje. E tem áudio. Fala comigo.
6: Boa noite. Eu me chamo Neylor, tenho 59 anos, 1,70m, 82 quilos, né? E gostaria de corresponder com mulheres de 45 a 60 anos. Meu número é 982-29-31-43. 982-29-31-43. Uma boa noite.
0: Ô, Neilo, boa noite pro vozeirão, hein, só? E o Neilo quer arrumar uma namorada mesmo, viu? O meu querido, o Laerte Macedo, ô, Tinelão, manda um abraço pro Dico Carreteiro. Ele te conhece, Tinelão, boa noite. Ô, Laerte, um abraço pra você e pro Dico Carreteiro, que tá ouvindo o nosso programa, nós estamos juntos. O Eliseu Brito tá lá no Instagram acompanhando o nosso programa também. Ô, Eliseu Bruto, é Brito Bruto. Abraço pra você, Eliseu. Por favor, lê aí, Tinelão. Fala, Tinelão, sou seu fã, me ajuda a arrumar uma mulher. Eu tenho 24 anos, eu quero uma mulher interessada, que queira amar e ser amada. Aí ele mandou: sou Luciano Júnior Pereira, de Contagem. Lê a minha mensagem aí, Tinelão. Eu quero arrumar uma namorada e é coisa séria. O telefone do Luciano, de 24 anos, atleticano, gente boa, é o 319-9179-2462. Se você tá querendo arrumar um namorado de 24 anos, a oportunidade de bater na sua porta, ó. dá trabalho, é novo. A compensação você coloca ele do seu jeito e vice-versa. Uma vez um moço falou comigo assim: Chinelão, eu tinha pavor de arrumar uma mulher mais velha. Eu gostava de arrumar namorada, era 10 anos mais nova. Tô namorando uma coroa de 52, eu tenho 40, 12 anos de diferença. Eu falei: mas você tá achando bom ou ruim? Ele falou: Chinelão, consertou minha vida, moço. Costurou minhas roupas todas, colocou eu no eixo, cuida de mim com amor danado, tem ciúme de mim, não deixa eu sair sem passar um perfume, tem uma responsabilidade. Fiquei desempregada, mandou currículo nas empresas. Pô, isso não é namorada, isso é uma mãe, você tá pensando em largar ela? Eu falei: mas nunca, é o amor da minha vida, tá vendo? O cara tinha preconceito em arrumar uma mulher mais velha, arrumar uma mulher que cuida dele. Aí a pergunta que não pode faltar, eu falei: e você, maligno, rola cansada, você tá fazendo a sua parte? Ele falou: rapaz, eu não deixo essa mulher descer uma escada se eu não segurar a mão dela, ela não entra num carro se eu não abrir a porta. Eu estou completamente apaixonado. Falei: pronto. Daqui a pouco faz igual a Ivete Sangalo, arruma um menino com 55. Casal novo, assim, namorinho novo. Nossa senhora, só love. 8h45, mais um áudio.
7: Oi, Chineirão, boa noite. Beleza, meu nome é o Alisson. Tenho 1,75 m e sou trabalhador. E queria deixar meu contato aí na Tatiaia. Tô escutando vocês. É 31 982 65 9120, repetindo: 31 982 65 9120. Moro aqui Justinópolis, Ribeirão das Neves. Tenho 37 anos, tenho uma menina de 8 anos, sou trabalhador. Uma menina aí, quem sabe.
0: Oi, o Alisson, quem sabe a hora é agora. 31 982 65 9120 é o telefone do Alisson. Sabe quem tá ouvindo nosso programa lá com o telefone no talo também? O Moacir, o Marcercuno. Ô, Moacir, o melhor sogro do mundo, é sogro do Tato. Ô, Tato, um abraço pra você, Tato Guitarra. É, produtor musical dos bons. Mandando abraço pro sogro dele, o Moacir, Marcercuno. Ô, Moacir, abraço pra você, gente boa toda a vida. Vovó Mafalda tá ouvindo o nosso programa também. Boa noite. No quilômetro 512. No sentido Sete Lagoas da BR-040, tem uma vaca e um bezerro no acostamento. Eles estão quietos por lá, Chinelão. Por enquanto, está apostando. Mas avisa os motoristas que vai que eles caem pra pista. Ô, vovó Mafalda, foi justamente aí que eu cruzei com o cavalo. Até hoje eu sinto dor nas costas. Cavalo pesado, inferno, mas. Vou dar pancada no cavalo ali com 16-20, carregado de minério, que até hoje eu sinto dor nas costas. Nossa. Ô, cruzamento bruto, virou um sagitariano, é da metade do corpo pra cima, ser humano, da metade pra baixo, um cavalo. 8h47, ó, o porcão apareceu, ó. Arruma uma namorada aí pra mim que tem de 18 a 22 anos, que seja modelo, por favor. Pra começar, porcão, você tá fora da moda, que mulher não tá querendo homem bombado igual você, que vive comendo ovo, beterraba, whey protein e dentro de academia. Se a mulher tiver 2% de índice de gordura, você não quer, porque esse porcão aí tá bombado, aqueles fisiculturistas, ele tá igual o homem de pedra. Então ele vai ficar procurando defeito nas meninas, sendo que as mais bonitas, as melhores do mercado, é as gordinhas. Ele vai querer uma bombada igual ele. Então não vou amar namorada pra você não, porco. E ele é bonitão, hein? Boa pinta, trabalha na TSL, tem moto grande, mas não vou arrumar. Não vou. Esse negócio de ficar comendo ovo e trancado dentro da academia, daqui a pouco explode e morre também, que tá na pura bomba. Esse porcão é que o andarilho bateu nele lá no Água Boa. Tá cagando em cima do papelão do andarilho. O andarilho chegou, falou: motorista, tá fazendo? Ele falou: ah, eu vi o papelão, que foi isso aí, é minha casa. Cortou ele no couro. 8h48, mais um áudio aí, Batista.
8: Boa noite, Chinelão. Satisfação, meu guerreiro. Aqui quem fala é o Éder. Sou de Belo Horizonte, tenho 45 anos, solteiro, 1,70 m de altura, moreno claro. Sou um homem trabalhador, sincero, carinhoso. Quero encontrar minha cremosa. Vou deixar aqui meu WhatsApp. Se alguma mulher quiser me conhecer, tenho 65 quilos. Meu zap é 031 991700792. Se alguma mulher quiser conversar, bater um papo, fazer uma amizade, pode me chamar aqui. Um abraço, Chinelão, fica com Deus.
0: Ô, Ederson, um abraço pra você. O vozeirão, rapaz, 60 quilos, ó. Homem bom, como uma calça jeans pra ele, tamanho G faz 3. Ô, bruto, Mulher, pode até carregar ele no colo, vozeirão danado. Ô Ederson, boa sorte pra você, meu amigo. Ô Batista, quem chega pra cantar agora é João Bosco e Vinícius, A Cruz e a Espada? Então sapeca, João Bosco e Vinícius, que essa é boa, hein? 99996-7074. 10 pras 9 agora na Itatiaia. Ao remédio.

0: Será que ele morre afogado? Será que eu esqueço dela dessa vez?
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0: Papai do Céu continue abençoando a sua vida, tá? O programa de hoje é aquele especial que a gente arruma uma cremosa, um cremoso para você que está sozinho. A gente abre uma oportunidade. Pode mandar para cá ou uma mensagem de texto ou um áudio falando as suas características, o perfil da pessoa que você quer se relacionar, e o resto você deixa comigo. A única coisa que eu te peço é para você abrir o leque. Mas se não quiser abrir o leque também, pode falar do jeito que você quiser. Como assim abrir o leque, Tinelão? É porque tem gente que fala assim, eu quero namorar de 45 a 47. E tem gente que fala assim, eu quero uma de 30 a 70. Então, quanto maior o seu leque, mais possibilidades, oportunidades você terá. Mas, manda pra cá, faça igual a Fatinha, que mandou uma mensagem e apagou, mandou um áudio. Eu tô mandando o um áudio dela lá pra central. Ô, Batista, deixa eu ouvir a galera, fala comigo.
1: Boa noite, Tinelão. Meu nome é Flávio, moro no Barreiro. Sou viúvo, moreno. Tenho 62 anos, 1,84m, 78 quilos. Gostaria de conhecer mulheres para um compromisso sério na faixa de 50 a 60 anos de idade, que sejam altas e magras. Meu telefone é o 999446201. Obrigado.
0: Ô, meu querido, tamo junto, boa sorte pra você, tá? Ó, hoje nós vamos colar até as 11 horas, viu? Até 11 horas tem muita oportunidade para você, não perde tempo não. Tá chegando Itatiaia Urgente com Alan Passos e eu volto em seguida. Aumenta o volume para você ficar informado, hein? 11 horas em ponto. 9 horas, tô ficando doido. Tá chegando Alan Passos, 9 horas.
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4: 9 horas, noite fria na capital mineira, 15 graus na Itatiaia. Umidade relativa do ar, 63%. Atualização do trânsito nesta volta para casa, pós-feriadão. Ainda tem muita movimentação, Isabela Gouveia.
5: Tem sim.